0: Vitor e Léo cantando Sem Limite para Sonhar, com a participação da Luciana. Essa música que é do Fábio Júnior e da saudosa Bonnie Tyler, que morreu tem pouco tempo, né? Ou Bonnie Taylor, sei lá. Vai depender da pronúncia, né? Bonnie Tyler ou Bonnie Taylor, que cantava maravilhosamente bem, mas que teve complicações com a saúde e nos deixou. Tem pouco tempo, né, Robertão? Tem muito pouco tempo que ela nos deixou. E é sempre assim, né? A gente tem que estar preparado, porque mais hoje, mais amanhã, essa coisa chamada morte vem nos decepcionar. Mas diz que para estar vivo, tem que estar... Para morrer, tem que estar vivo, né? E tudo que é vivo morre.
1: Com certeza.
0: Tudo que é vivo morre.
1: Por isso que eu falo de aproveitar a vida.
0: Aproveitar, mas com responsabilidade.
1: Com certeza.
0: Tem gente que com essa desculpa aí aproveita a vida com irresponsabilidade.
1: Não, fala assim, viajar com a família, conhecer lugares.
0: Bom, aí sim. A gente vai um breve apoio cultural, Robertão. E na sequência, a gente vai passar uma música ou duas e depois vamos entrar no caso lá do Marco Aurélio, né?
1: Tranquilo, beleza.
0: 21:03.
1: 9:03.
0: Aqui a nossa rádio, no nosso programa, também é história, também é cultura, também é curiosidade.
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3: 9:03. 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

0: sucesso absoluto. Nostalgia pura. São 21h10, Robertão.
1: 9h10.
0: Muito bem, vamos lá, 21h11 agora, pulou. Bom, gente, nós... Deixa eu ver se tem mais alguém aqui pra falar com a gente. Tem. Um abraço pra minha amiga Rita, eu já disse, né? A Zélia e o Biel estão ouvindo a gente. O Ivan do Rodão tá ouvindo no pé do ouvido, eu já falei pra ele que ele vai ficar meio problemático, né? Se ele continuar desse jeito aí.
1: Porfírio, cidade boa também.
0: Porfírio, tá ouvindo a gente lá no Bar Brasília, né? Fazia tempo que a gente não mandava um alô pra Porfírio, né?
1: Também.
0: Porfírio, um abraço, meu irmão. Quem ouve a gente às vezes também é Bena, né, Bena? Bena, não dorme na praça não, Bena, porque se você dormir na praça, você vai se arrepender. Cuidado com o guarda, viu, Bena? Você vai ser multado, porque dormir na praça gera uma multa. É sim, é multa por dormir na praça e ocupar o banco inutilmente quando outras pessoas querem sentar. É ou não é? Ele disse que não. É brincadeira, viu, Bena?
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0: Com o melhor da música pra você, gente boa. Tipo essa daí, ó.

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1: Tio Marcos, você gostou da minha voz aí? Gostou? Eu te amo, tchau, beijo.
2: Aí, coisa linda. Ô Mel, eu também te amo. Um abraço pra você, viu, Mel? Beijão, tudo de bom, Mel.

que reggae gostoso, né? Do Luiz Caldas, Beverly Hills é o nome do reggae. Aliás, ele teve uma música que é chamada Magia. Foi censurada na época que ele tava no maior sucesso, né? Foi censurada porque falava LSD Sol. Eles entenderam lá que era LSD, né? Mas é um reggae bacana. Esse aí e o outro lá que é Magia. Mas nós vamos agora para o caso, que já estamos quase terminando o programa, né? Estamos quase terminando o programa. A gente prometeu falar um pouco sobre um caso que recentemente completou 41 anos de idade. O maior mistério brasileiro e um dos maiores do mundo. Solta a trilha aí, produção.

Marco Aurélio. Marco Aurélio era um escoteiro. Ele morava em São Paulo. A família permitiu que o Marco Aurélio fosse junto com mais três garotos e um instrutor. O pessoal praticava, até hoje isso é muito ativo no Brasil, eles praticava o escoltismo. O nome do grupo era os Olivetanos. Isso foi em 1985, às 14h. Os meninos saíram de São Paulo por volta do meio-dia. Chegou na base do Pico dos Marins, aliás, na base de onde tudo começou, né? Porque na verdade até chegar no Pico é 2.400 metros de altitude. E o que que aconteceu? Aconteceu que esta foi a maior, né? O maior dos mistérios no mundo, um dos maiores do mundo, acho que o terceiro do mundo e o maior do Brasil, o mais emblemático. Porque o garoto de 15 anos, chamado Marco Aurélio Simon, ele viria o pai pela última vez por volta do meio-dia, meio-dia e meio, seria a última vez que ele viria a família. Ele ainda ficou um tempo com os seus colegas e amigos. Um dos meninos que estavam ali, segundo disseram depois, o próprio instrutor, um dos meninos machucou o pé. E o Marco Aurélio, ele se ofendeu.

0: Aurélio se perdesse. Mais de 300 pessoas, incluindo polícia, exército, pessoas chamadas de mateiro e outros voluntários. E passou muitos dias, foi 30 dias, a maior procura. Geralmente a polícia cancela com 20 dias, 25 dias. O Marco Aurélio atravessou mais de um mês de procura. Pessoas que ficaram em os jornais do mundo todo acompanharam de perto o caso Marco Aurélio. O misterioso desaparecimento do escoteiro Marco Aurélio Simon, de 15 anos. Isso foi em 8 de junho de 1985. No mês de junho, agora próximo, passado, completou 41 anos de mistério. Uma excursão ao Pico dos Marins, em Piquete, uma cidade que fica no interior de São Paulo, na divisa com Minas Gerais. O adolescente subia a montanha com o grupo quando foi enviado sozinho para buscar ajuda e nunca mais foi visto. Existem várias teorias de que ele foi abduzido, levado por alienígenas. É uma das teorias mais doidas, né? Também há quem diga que ele, ao voltar, ao retornar, pegou, depois de uma pedra chamada Pedra do Careca, ele passou pelo meio, a outra equipe passou por fora porque não tinha como levar o moleque que estava machucado. E houve um desencontro e talvez o Marco Aurélio tenha pegado um sentido contrário, entrando em Minas Gerais e se perdeu. A outra hipótese é de que ele tenha se machucado, perdido a memória e se perdeu por alguma cidade mineira ou paulista e até o dia de hoje não foi encontrado. Mas eu acho essa hipótese um pouco difícil, porque o fato foi amplamente divulgado em todas as emissoras de televisão, em todos os jornais, revistas do país e principalmente programas de auditório, que também deu foco ao caso. Há quem diga que ele foi morto imediatamente, talvez abusado por alguém, porque o rapaz que controlava os meninos, que guiava os moleques, ele deixou os meninos na base depois de um dia, se perderam também. Depois de um dia, chegaram na base do pico, ficou numa casa, numa residência ali próxima, tinha uns barracos, e ele foi sozinho procurar o Marco Aurélio na mata. E ficou 4 horas por lá. Isso levantou suspeitas, Roberto.
1: Complicado, hein?
0: Levantou suspeitas, né? Porque ele poderia ter informado para as autoridades e para o rapaz da casa da base, que conhecia os pais do Marco Aurélio. Os pais de Marco Aurélio, cuja mãe morreu tem alguns anos, 2 ou 3 anos, sem ver. E o pai acredita até hoje no possível encontro do Marco Aurélio. Aí quando pergunta para ele, o Ivo Simon, ele fala: olha, como eu não vi no corpo, cabelo, roupa, não vi nada do meu filho, então eu não posso dizer que ele está morto. Eu não acredito. Porque para que eu pudesse dizer, para que eu pudesse falar que ele estava morto, eu teria que ver alguma coisa, eu não vi. O pai acredita ainda na possibilidade.
1: Verdade.
0: No ano seguinte, 1987, quase 88, ele procurou o Chico Xavier. Foi lá em Minas Gerais, em Uberaba, procurou o Chico Xavier e falou para Chico Xavier: por favor, me ajude, o desespero já está quase completando 3 anos. E o Chico Xavier falou assim: eu não posso falar com alguém que não desencarnou, deixando o pai do Marco Aurélio ainda mais esperançoso de que provavelmente ele estaria vivo.
1: Pode ser que esteja, né?
0: É porque o Chico Xavier falou: olha, eu não vou conversar com alguém que não desencarnou. E aí surgiu tanta coisa naquele momento, mas foi tanta coisa que se falaram naquele tempo. Quer dizer, a mídia brasileira, que é oportunista, a gente sabe disso, né? Explora a situação o máximo possível. Espreme até sair a última gota de água, Geraldo. Você tá bom, Geraldo?
2: Tô bem, Márcio. Boa noite, Márcio Coimbra. Boa noite, Roberto.
1: Boa noite.
2: Boa noite, ouvintes.
0: Você lembra desse caso? Não lembra, Roberto?
2: Não,
0: Geraldo?
2: Não,
0: não. Não lembra desse caso? Rapaz, o Brasil inteiro acompanhou esse caso. Todo mundo torcendo para que o Marco Aurélio, o escoteiro, ele ia ser escoteiro sênior, se todos os meninos, junto com lá um instrutor, chegasse ao Pico dos Marins, lá na divisa de São Paulo com Minas Gerais. Ele estava muito empolgado. E o pai dele, quando abraçou ele no ponto onde o carro iria pegar eles, o pai abraçou forte e sentiu algo estranho, diferente, como se uma premonição dissesse: você não vai mais ver o seu filho. Uma coisa problemática, viu? Isso

0: comoveu na época. Eu tinha 8 anos, e me lembro, Geraldo. Eu tinha 8 anos, isso foi em 1985.
1: Hã? Faz tempo.
0: Faz muito tempo. 41 anos de mistério. Entrou para o Guinness como o terceiro maior mistério do mundo, perdendo só para mais dois. Que agora eu me esqueci que mistério foi. Isso. Mas o Ulisses Guimarães, o povo sabe onde caiu e sabe que morreu. Porque caiu no mar, o helicóptero caiu lá no mar, sabe que morreu, não acharam o corpo. E no caso do Marco Aurélio, viraram a montanha, o Pico dos Marins, viraram de cabeça para baixo. Um especialista da polícia disse que não foi encontrado nada. Ele vestia um short, uma camisa com as insígnias, tinha um cinturão. O cinturão do cinto, né? Tinha uma fivela de ferro, tinha outros elementos de ferro na roupa que poderia servir de identificação. Não foi achado isso com os aparelhos que procura metal, né? Detector de metal, não foi encontrado. Agora, recentemente, com a tecnologia de drones e mapeamento, não encontraram nenhum vestígio. Procuraram nos grotões, né? Nas cavernas. Lá tem um precipício muito grande lá. É tipo um... Quando chega assim, despenca, Geraldo, como é o nome desse negócio aí? Ravina, precipício, esse tipo de coisa assim. E não encontraram. Tem outros serrotes também, né? E tudo foi... Quer dizer, não achou um fio de cabelo, não achou nada que provasse que esse menino esteve morto, ou que foi violentado, ou que foi agredido, ou que foi enterrado. E aí o mistério ficou grande.
2: Pode ser que algum bicho alimentou.
0: Foi falado isso também. Mas se um animal tivesse alimentado, deixaria restos de roupa, do chapéu, né? Deixaria sangue espalhado, alguma coisa, ossos, principalmente ossos. Mas o lugar era úmido lá, faz um frio danado, né? Pico dos Marins, a altitude é de 2.400 metros. Durante o dia lá no pico, lá faz frio. Pode estar o calor que for cá embaixo, faz um frio danado. O lugar muito úmido, e o pessoal do departamento de perícia técnica disse que em poucos anos, qualquer osso, até mesmo os ossos da cabeça do fêmur, que é o que mais dura, e do crânio, não sobreviveria muito tempo, não, sumiria, desfaria, porque o lugar é muito úmido, umidade o tempo todo. E também tem aquela questão, né? Poderia achar um dente, que o dente tem um esmalte que dura muitos e muito tempo por causa do esmalte. Mas achar um dente naquilo tudo de terra ali é como procurar uma agulha no palheiro, né, Geraldo? É como procurar uma agulha no palheiro.
2: Complicado.
0: E o mistério surge. Passou no Fantástico, passou em outras mídias, né? Eu falei Fantástico, porque Fantástico é uma referência, né, no Brasil. CNN, CBN, na época, os jornais internacionais lá. As revistas, né? Não, o programa de rádio fala o tempo todo. O programa de rádio fala o tempo todo sobre esse assunto, que completou mês atrasado, 41 anos. A mãe dele que sonhava encontrar ele vivo, tinha esperança de encontrar ele vivo. Ela morreu recentemente sem realizar esse sonho.
2: Triste, né?
0: Mas o pai tá vivo ainda, bem velhinho, o jornalista Ivo Simon. Ele ainda está vivo, mora no mesmo lugar, nunca mudou, porque ele tem a esperança de que o filho dele, já adulto, o encontre. Vá no mesmo endereço. Aliás, Geraldo, aliás, o garoto tem um irmão gêmeo. É o Marco Antônio. É o Marco Antônio Simon, que é irmão do Marco Aurélio. É idêntico. Um homem disse, um homem de Taubaté, São Paulo, ele disse que deu carona para um menino desorientado, e era o Marco Aurélio. Na época, todo mundo correu atrás desse homem, a polícia o intimou, ele chegou lá, e a polícia combinou: olha, traga o seu outro filho, deixa separado, nós vamos conversar com esse homem, e aí depois eu vou dar um sinal. Outro menino entra. Vamos ver a reação desse cara. Vamos ver se ele tá falando a verdade. Um motorista de divã. É? Perua. Na época chamada de perua. Aí quando, depois de muita conversa e interrogação da polícia, o menino entrou de repente. O outro irmão. E aí o motorista levantou espantado e falou: esse menino aí que entrou no meu carro, disse que não tinha dinheiro, me pediu uma carona e eu dei a carona pra ele. Foi esse menino aí. Pra você ver a semelhança, né? Porque o outro é idêntico, irmãos gêmeos. E por doença, por algum motivo, o outro, o Marco Antônio, não foi. E iria também. para o Pico dos Marins, não foi porque estava doente. Senão ambos estariam lá, talvez a história fosse diferente, né? Talvez a história fosse diferente. Mas ficou essa dúvida. E agora, recentemente, na época do Covid-19, um áudio de alguém falando bem assim: olha, aquele menino, lembra? Tal, que sumiu lá no Pico dos Marins. Pois é, há quem diga que aquele cara atrapalhado lá, filho do seu Oswaldo, que ele era atrapalhado, não gostava dos meninos, que ele matou o Marco Aurélio, enterrou debaixo da cama que ele dormia e tal. Aí a polícia foi lá novamente. Isso agora em 2022. A polícia levou o detector de metal, tal, abriu o buraco debaixo da cama, procurou. Porque, detalhe, esse rapaz atrapalhado, que desconfia que ele tenha matado Marco Aurélio e que o pai dele matou ele também por conta disso, né? Tá desaparecido. Nunca foi achado o corpo também. É um cara de problemas mentais que mora na base do Pico dos Marins. É uma história cabeluda. Você que tá em casa, quer acompanhar, procura na internet para você ver que mistério profundo. E até hoje, Geraldo, que mais...
1: Deixa eu dar uma parte.
0: Fala aí.
1: Aqui em Guanambi tem muitos mistérios, assim. Tem muitos desaparecimentos que ninguém dá notícia.
0: Tem,
1: tá?
0: Tem.
1: E, infelizmente, também, não é o caso, mas as quadrilhas também desaparecem com o corpo, fazendo o tal micro-ondas, né? Colocando a vítima em pneus, bota fogo, não sobra nem nada.
0: Mas naquela época, Geraldo, se cogitou tudo isso aí, tudo isso foi cogitado. Mas naquela época, nem incêndio. Foi numa época de o maior frio naquela época. Foi um frio brabo em 1985. Foi um frio tão brabo. Foi uma época de umidade, de chuva. Inclusive, naquela tarde, daquele mesmo dia, choveu. O Marco Aurélio tinha um giz na mão que marcava 240, que era o número do grupo Oliveto, como é? Eu falei assim, Olivetano. O número... A sigla deles era 240, que ele vinha anotando pelo caminho para servir de caminho, para provar que seria ali o caminho, caso, né? Então, o que que aconteceu? Pera aí, Roberto, é rapidinho. O que que aconteceu? Não encontraram vestígio, fogo, não tinha fogo em canto nenhum, porque estava úmido a época, estava chovendo muito, frio. Inclusive, na época, falaram porque permitiram uma excursão de escoteiro numa época de um clima tão violento, tão doido. Então foi tanta coisa, tanta loucura que aconteceu naquela época, que a gente não sabe por que as autoridades permitiu isso aí. É tanto que hoje, Geraldo, hoje, isso é monitorado de perto pelas autoridades para que não repita. Foi um exemplo, foi um exemplo.
2: Você comentando sobre Guanambi, eu perdi um colega meu na infância, ele é namorado dele na época do Cadeirudo, aqui em Guanambi. Teve esse caso com Guanambi. Várias pessoas também sumiram. Isso.
0: Mas ali é um caso que não acharam os corpos, mas que sabe que foi o Cadeirudo, porque...
2: É a gente que tá dizendo, né? É. Pode ser dele, né? O Cadeirudo.
0: Não, foi o Cadeirudo. Você tá falando do Elton e Nayara?
3: É, do Beaflor.
0: Do Elton e Nayara? Isso. O Cadeirudo foi pego. O Cadeirudo foi pego com a moto deles. Quando pegaram o Cadeirudo, que mataram então, o Cadeirudo, então, o Cadeirudo tava com a moto do Elton. Então aí,
2: isso.
0: Não achou o corpo, mas sabe que foi o Cadeirudo. Quer dizer, o crime foi desvendado. Agora, no caso específico do Marco Aurélio, porque não existe um crime perfeito. Ele tem que deixar indícios e a polícia técnica descobre. Por mais que o cara esteja sendo convincente no detalhamento dele, né, no seu depoimento, a polícia técnica sabe. Eles acham algum vestígio. E no caso do Marco Aurélio, teve que soltar o instrutor. Naquela época tinha tortura para se investigar. Torturou de uma certa forma os meninos. Os outros colegas torturou o rapaz que era que conduziu as crianças lá, que era o chefe. E, mesmo sob tortura, ele não entregou nada, não falou nada, não deu vestígio nenhum. Então, não deixa de não ser um mistério, né, Geraldo? É, Geraldo? De novo, fala de novo aí.
1: Com certeza.
0: Mistério misterioso.
1: Mistério.
0: É, não é fácil não, meu irmão. Já passamos 35 minutos ali do convencional, mas você que está em casa, está acompanhando isso aí, uma hora que você tiver um tempo, você pesquisa mais na internet e as riquezas dos detalhes. Ah, tem um detalhe, viu? O Marco Aurélio, ele tinha estrabismo, ele tinha um problema. Hã? Hã?
1: Caolho.
0: Isso, estrabismo.
1: Um olho para lá, outro para cá.
0: Não fala isso, não fala isso não, que você, não fala isso não, que você vai ser enquadrado naquela questão de... Você sabe, né?
1: Tá traduzindo.
0: Você vai ser enquadrado, mas é. Ele tinha estrabismo, então ele tinha 30% em um dos olhos e cerca de 40 e pouco por cento em outro olho. Mas ele se adaptou. Era um menino alegre, vibrante, tal, tal, tal. E mesmo assim, né? Ele participava dessas atividades aí. Então é uma coisa misteriosa. Quando a gente fala do caso Marco Aurélio, a gente nem presta muita atenção nos pormenores. O que de fato chama a atenção é o mistério desse menino ter desaparecido como fumaça. É isso que chama a atenção da mídia. É isso que chama a atenção internacional, Geraldo.
1: Uhum.
0: Porque vieram pensando que naquela época, em 1985, o brasileiro que era formado para ser técnico de polícia na questão de desvendar isso, aquilo, através do como é que chama o estudo aí? Os especialistas da polícia, como é que se diz?
1: Peritos.
0: Naquela época se cogitaram que o Brasil não tinha estrutura pericial. E naquela época realmente era mais fraco do que hoje. E vieram pessoas de fora. Veio gente dos Estados Unidos, veio gente de outros lugares do mundo, com maior equilíbrio nessa linha de raciocínio. E nem eles descobriram nada. O pai do Marco Aurélio, para terminar aqui, o pai do Marco Aurélio chegou a dizer que ele não descarta nenhuma possibilidade. Ele inclusive chegou a dizer que talvez o filho dele tenha ido por um outro plano, que nós não sabemos, que nós não compreendemos. Mas eu me recuso a acreditar nisso. Eu não acho que é por aí, não. Mas como esse mundo é doido, quem sabe, né, Geraldo?
1: Hein, Geraldo? Pois é, quem sabe.
0: Quem sabe, né?
1: De repente virou Robertão.
0: Quem sabe ele não foi abduzido por alienígenas.
2: Vai querer, tipo assim, hoje tá
0: arrebatado,
2: velho,
0: né?
2: Vai que eu já tá velho, caduco, não, perda da memória, ninguém sabe, né?
0: É o que eu falei, foi o que falaram. Teve um sujeito lá de Minas Gerais, um sujeito que estudou muito, passou muito tempo em cima, debruçado nos livros, nos jornais, no, naquela época, ele sabe muita coisa, o cara ficou expert no caso Marco Aurélio. Ele chegou a cogitar isso num programa, mas ele foi interpelado por alguém da autoridade lá policial que disse, olha, foi amplamente divulgado nas mídias, o Brasil inteiro ficou sabendo. Mesmo que o Marco Aurélio tivesse perdido a consciência, perdido as faculdades mentais normais, ou seja, entrado num estado de não lembrar. Como é que é, Geraldo? Quando a pessoa não lembra de mais nada, ele...
1: Esqueci.
0: Hã? Não, que maluco que é, rapaz? Leva uma pancada, entra no estado de...
1: Amnésia
0: profunda. É? Mas, e as pessoas em volta dele que viu? Ele não está numa cidade, ele não está em um lugar, em um lugarejo, em uma cidade, numa vila. Essas pessoas não acompanharam o jornal, não viram os programas de televisão, não viram os programas de rádio. As fotos, aliás, na época, para além do lugar, foi espalhado fotos dele, né? Do retrato falado. Não, a foto propriamente dita. Foi espalhado em toda São Paulo. Em toda Minas Gerais. Será que ninguém ia ver e não ia conhecer ele? E não ia falar, você é Marco Aurélio? Ele não me lembra. As pessoas iam encaminhar ele pra polícia e a polícia ia. Então é muito estranho esse negócio. Ó, você que tá em casa, quer acompanhar o caso Marco Aurélio, que até hoje é debate nos podcasts, viu? Aliás, a semana retrasada eu vi um podcast sobre esse tema. O Fantástico, um tempo atrás aí, renovou o tema, né? Outro dia, quem fez uma reportagem de uma hora e pouco sobre esse tema também foi o Geraldo Luiz, há 15 anos atrás. O Geraldo Luiz da Record fez uma reportagem especial sobre esse tema. E é tema até hoje, porque virou um mistério mundial. Quando vira um mistério mundial, volta e meia as pessoas voltam no assunto. Bom, nós fizemos um programa diferente hoje, né? Falando desse tema aí, Marco Aurélio. Olá, boa noite Coimbra, uma boa noite Roberto Fernandes. Roberto, eu estava na maior alegria. Ela quer dizer que Roberto, tu estava na maior alegria no trio lá na festa.
2: Puxa vida, né? Hã? Tem que aproveitar a vida e curtir, tá? Com certeza.
0: Essa é a sua noção
2: de
0: curtir.
2: Valeu, Zé, valeu, boa noite.
0: Valeu, gente boa. Nós vamos lá, porque Geraldo tá chegando e quando Geraldo chega.
2: Já tá agoniado já?
0: É.
2: Não, já tá agoniado já.
0: Ele tem que esperar, ué, nosso programa é até as 22.
2: Se lascou.
0: Eu saio mais cedo, sabe por quê? Porque eu sou camarada. Eu sou gente boa com ele, mas eu posso ir até as 22 aqui, viu? Ai, Geraldão, é porque ele traz um bocado de apetrecho, né? O programa de Geraldo tem um suporte técnico, tem a secretária.
2: Tem o tira-gosto, né?
0: Tem tira-gosto, tem café, tem tudo. Até ele fazer a barraca dele, que é armar a barraca
2: até
0: dele.
2: Até a picanha trouxe pra comer.
0: Ele arma a barraca, né? que tem 3 rádios, 3 celulares, um assistente.
3: Geraldete.
0: Geraldete. Ele traz tudo pra rádio aqui. Monta a barraca. Vai lá, bora.
2: Valeu, Guanabi. Forte abraço a todos. Deus abençoe. Bom descanso. Até quarta-feira. Fui.
0: Minha gente, nosso abraço, nosso carinho, nosso muito obrigado. A gente volta a nos encontrar amanhã, terça-feira. Eu estou aqui a partir das 8 horas com o programa Romance na Cidade.
4: 9 horas e 41 minutos. Aqui.

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0: 10 horas e 1 minuto.
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Cadê você, rapaz, aqui? Boa noite, Guanambi região, boa noite, Bahia do meu coração, boa noite, Brasil. Buenas noites, Latino América, boa noite, planeta Terra. Você está ouvindo Geraldo Ferreira e o programa Sintonia Emocional nas ondas da Rádio Cidade 104,9 FM de Guanambi, Bahia. Eu quero aqui externar meus agradecimentos a Jesus Cristo, a Maria, sua mãe, nossa mãe, a você, ouvinte do Geraldo Ferreira e o Sintonia Emocional, razão maior deste programa, deste locutor e desta emissora. Expandi meus agradecimentos a Tony Nogueira, nosso diretor, o cara legal, a Marcos Coimbra, meu professor de sonoplastia, e aos demais colegas locutores desta emissora, na pessoa de Val Rodrigues. Registrando audiência de Jean Carlos, de Cristina, de Maria do Carmo Felipe, de Laércio Ferpes. Boa noite, sejam bem-vindos, bem-vindas ao Sintonia Emocional. Caros ouvintes, o tema do nosso programa de hoje é o aniversário de Guanambi, que foi sexta-feira, dia 14. Este programa foi programado para terça-feira, para quinta-feira, né? O pré-aniversário de Guanambi. Porém, eu não fiz o programa porque eu estava no recital de poesias da Academia Guanambiense de Letras e o recital terminou mais lá para 23 horas. Portanto, não deu para fazer o Sintonia. Mas ainda estamos no mês de aniversário de Guanambi e vamos comemorar, sim, o aniversário de Guanambi com o hino a Guanambi, do musical Quinteto Ramos, cantando a música de Cidinho Azevedo, o hino a Guanambi.

0: Ramos, aqui de Guanambi, executando o hino a Guanambi, letra de Cidinho Azevedo. É desse jeito, meu rei.
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0: 22:17, ou seja, 10:17 aqui na Rádio Cidade de Guanambi, Bahia. Registrando a audiência da minha amiga Desi Nascimento, em Dourado, Mato Grosso do Sul. Rony, o colega radialista Roberto Fernandes, o meu amigo, professor, colega Vandir Leão, o donzelo mordedor de fronha da Vila Gay. 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E vamos de música, né? Vamos com Ana Carolina. É isso aí.

terem vindo. Adorei a noite, adorei esse registro, adorei ficar na companhia de vocês. Boa noite.

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2: Tá na 104, tá feliz, no Sintonia Emocional, melhor ainda, então fique comigo aqui, ó.
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2: Na 104,9 FM. 22:24, ou seja, 10:24 aqui na Rádio Cidade. Registrando a audiência da professora Ovalina, que mais? Elza Oliveira, Val Costa, Ian Edson Dutra Júnior, Edinho, Juscelino Pereira, irmão de Farofinha, Cabra Retado, Jonas Viana e Dona Delma na Fazenda Mulungu, o empresário Tom e Dona Leia da Probike, Gilda Mochila, Morena Lima Oliveira e Dona Zélia, sua mãe, na Fazenda Vagem da Flecha, Alminon Pereira e família, Marlúcia, técnica e enfermagem, Geraldo Escurubirubi, Dona Luizinha, Geraldo Fernandes, Cida, Cláudio Castro, na Barão do Rio Branco, Sidão da Pipoca e sua esposa. O carro de pipoca de Sidão da Pipoca não é só um carro de pipoca, é um mini shop. Tem pipoca, tem bombom, tem pirulito, tem brinquedo. A molecada compra e fica feliz, né, Sidão? Zélia Santos e o filho Biel, Dona Benedita, filhos e netos no bairro Amambaí. O cantor e compositor Del Lima, boa noite. 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

0: 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Vamos de música, né? Vamos ouvir Alceu Valença como Dois Animais.
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0: Tocando poesia musical no Sintonia Emocional. Maria Lúcia Pacheco, boa noite. De Cuiabá, 40

0: Amar na praça é coisa boa demais, rapaz, mas vamos aos nossos apoiadores culturais.
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1: 22:35, ou seja, 10:35 aqui na Rádio Cidade de Guanambi, Bahia. Registrando a audiência de Rui Marcado, de Adna Rosa em Poções, Bahia, debaixo do edredom, curtindo o frio, diz que a ventania lá tá de matar. É pé de serra, Adna. 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Caros ouvintes, vamos ouvir o guanambiense que é sanfoneiro e que mora em Londres, faz sucesso em toda a Europa, tocando forró brasileiro, Zeu Azevedo, com homenagem ao Guanambi, Beija-Flor da Bahia.
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0: audiência de Ildonete Maria Boa Sorte, em São Gabriel, Bahia. Edna, Fernando, Giovanni, obrigado pelo carinho da audiência.
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0: Somos o seu programa preferido do Rádio Guanambiense. 22h42, ou seja, 10h43 aqui na Rádio Cidade. Vamos ao momento poético de hoje. Bora, Chico.

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Caros ouvintes, o poema de hoje é de minha autoria. Este poema eu fiz para quinta-feira passada, que eu não fiz o programa. Eu apresentei este poema na casa de Dona Dedé, num recital de poesias promovido pela Academia Guanambiense de Letras, na qual eu faço parte, né? Então eu declamei esse poema e o programa estava feito para aquele dia, porém eu não pude fazer o programa. Estou fazendo hoje em homenagem ao aniversário de Guanambi, os 107 anos de Guanambi. É claro que já passou, foi no dia 14, mas ainda estamos no mês de agosto, mês de aniversário, então tá valendo. O título do poema chama-se Metamorfose Beija-Flor Guanambi. Nas margens do rio Carnaíba e do riacho do Belém, voou um beija-flor querendo o bem. Enamorado, pousou nos seios da donzela flor, desviginou-a numa paridura de homens valentes, tementes a Santo Antônio, desbravar o sertão ardente, enfrentar o sol quente, plantaram gente, gente forte e competente, que metafosearam a beija-flor em Guanambi. Fizeram parir do tupi a cidade que nascemos, que vivemos, que morremos, que plantemos o gurutuba, o algodão, o comércio, a educação, numa transmutação de polo regional. Município hospitaleiro receptivo, amigo dos nativos, dos transeuntes e dos visitantes, trata-os como amantes, abrindo-os para seus braços carinhosos, como a uma mãe que quer criá-los com dignidade, trabalho e honestidades. Nesta metamorfose humana cresce a urbe que se agiganta nas vozes que saem das gargantas dos seus cantores que encantam os povos destes Brasis. Guanambi, beija-flor, pica-flor, colibri, o néctar alimenta esta cidade, amplifica os seus filhos nos caminhos da prosperidade. Caros ouvintes, o Sintonia Emocional é um programa de músicas emotivas, poéticas, portanto, este poema foi transformado em música e eu quero mostrar para vocês a música desse poema.

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1: 22:50, ou seja, 10:50 aqui na Rádio Cidade de Guanambi, Bahia.

0: 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E num oferecimento da Mundo Music, vamos ao Música Erudita, música instrumental de hoje.
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0: Música erudita de hoje, o música instrumental vai com sanfoneiro natural de Caetité, mais guanambiense de coração, Jussier, executando a peça do hino a Guanambi de Cidinho Azevedo na sua acordeon.

audiência de Rogéria Banderrene, Igma Gomes em São Paulo, capital, Zenaide Aranha, Edna, o cantor e compositor Del Lima, Adna Rosa em Poções, Bahia, e o Donete Boa Sorte em São Gabriel, Naí Santos aqui na Vila Nova, Márcia Marculino, professora Ovalina, Ivan Soares Luz, Vavá Santos da Mais Frio, Leandro Guedes em Seraíma, Almido Renascer 2, Léo Suri, Joelão do Vomitamel, João Mota, João do Táxi, na rodoviária de Guanambi, todos os demais taxistas de Guanambi região, Floriano da Guanambi Premiável, Ney do Alvorada e sua esposa Claudiane, Solon em família, Doutor José Lúcio Nogueira, Dalva Maria, Buraquinho, Adalto no bairro Santo André, Cris Oliveira, Professor Vandir Leão, Mordedor de Fronha, Orlando Normanha, Professora Dete Nascimento, Professora Noélia Câmara, Professora Valdirene Bezerra, Lúcia Natomé de Souza, Rony, Juventina Guimarães, Hélio Flamenguista, Douglas e Edmar, funcionários da Pai Bahia, Almi Bahia, o cantador e tocador João de Diocrido, acorda Diocrido. Valdemir Ferreira, boa noite, obrigado pelo carinho da audiência. Nino Dias, obrigado pelo carinho da audiência. Dona Marlita, Marilene Silva, Heitor, Alessandra, Isabelle na escuta do Sintonia Emocional, a família ligada de rádio ligado no Sintonia Emocional, Avelino Pereira na Vila Nova, Miro na Vila Nova, Gil Gomes da Guanambi Premiável, Francisco Tio Sam, Dona Feliz, Maurício motorista de aplicativo, Joel da Pedreira e sua esposa, Jackson Iru, Gena na Fazenda Olho d'Água, Helenice e Elisângela Costa, Flaviano do Carro Pipa, Marcelo Lavador de Carro, o Casca de Bala de Germano, o filhote de Luthier, e Juscelino Pereira, irmão de Farofinha, desse jeito e do outro também.

0: tocar, sabe, né, Del? Cabo é bom de sanfona demais, rapaz, é desse jeito. Daqui a pouco, nossa santa, vamos ouvir Kid de Abelha na rua, na chuva, na fazenda, uma casinha de sapê.
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0: É guiando com amor pra você. Maria Tereza, boa noite, obrigado pelo carinho da audiência.

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1: 23:05, ou seja, 11:05. Boa noite a todos vocês.

Boa noite, Guanambi região, boa noite a você e ao seu coração desse jeito aqui, ó, cadê você, meu rei? Cadê aqui? Registrando audiência de Isaurino Ramos, Pedro, sejam bem-vindos, bem-vindas ao Sintonia Emocional. Caros ouvintes, participe do Sintonia Emocional. Você pode mandar mensagem através das nossas lives, mas principalmente através do WhatsApp da Rádio 104,9 FM, que é esse aqui, ó,

0: tá na 104, tá feliz como Isaurino Ramos em Diadema, São Paulo, ouvindo, vendo o Sintonia Emocional e atendendo ao pedido da professora Orvalina. Vamos ouvir a banda de Fibras com Cândida.
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2: 23 horas e 11 minutos, ou seja, 11 horas e 11 minutos aqui na Rádio Cidade. 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E vamos ouvir minha musicazinha, né? Assim, ó.

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2: 23:15, ou seja, 11:15 aqui na Rádio Cidade. 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Norma Neves, boa noite, seja bem-vinda ao Sintonia Emocional. E vamos ouvir canção muito bela, muito bonita, muito poética. É Caetano Veloso, Sozinho.
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1: Isso, meu bom. 23 horas e 20 minutos, ou seja, 11 horas e 20 minutos, como diz Maria Bethânia, negue, negue que já me pertenceu.
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3: 23:25, ou seja, 11:25 aqui na Rádio Cidade. Registrando a audiência de Eliane Farias em Ibiaçuçu, Bahia. Obrigado pela audiência. Tem cabra que acha que só os cabra dos estrangeiros que presta nada. Nós aqui do Brasil, nós somos jeca, mas somos joia, né? Diga

Eita, se farinha fosse americana, mas eu gosto mesmo de um caba mentiroso assim, igual a mim, ó, Roberto Carlos, esse cara sou eu. Vá mentir assim lá na China, rapaz.

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1: 23:35, ou seja, 11:35 aqui na Rádio Cidade. Registrando a audiência de sua excelência, o vereador Daldi Jairo. Boa noite, vereador. Seja bem-vindo ao Sintonia Emocional. Obrigado pela audiência. E a minha amiga em Palmas de Monte Alto, Gabriela Nogueira. Boa noite, Gabriela. Obrigado pelo carinho da audiência. E Morena Lima Oliveira, que tá na cama embrulhadinha na preguiça, né, Morena? 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E vamos de música, né? Atendendo ao pedido de Zaurino Ramos, em Diadema, São Paulo, vamos ouvir Gilberto Gil, Esperando na Janela.
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2: Somos o seu programa cultural na 104,9 FM. 23h41, ou seja, 11h41 aqui na Rádio Cidade. 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E atendendo ao pedido do meu amigo Floriano, do bairro Marabá, vamos ouvir a banda Roupa Nova com Tímida.
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0: A Na 104 tá feliz, no Sintonia Emocional, melhor ainda, e comigo, mais melhor do que bom assim.
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0: Aqui na 104,9 FM de Guanambi, Bahia, e vamos ouvir Bruno e Marrone, Se Não Tivesse Ido.
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0: 23 horas e 51 minutos, ou seja, 11 horas e 51 minutos. Vamos ouvir Simone e Martinho da Vila, Ex-Amor.

23h56, ou seja, 11h56, é hora do lobisomem guanambiense voltar para casa. É hora do lobisomem guanambiense procurar uma coisinha para comer, uma cosita de sangue. É hora do lobisomem turrar. Quem turra?

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0: Caros ouvintes, para você que vai passar a noite trabalhando ou negociando ou pensando em negócio, fazendo variação, fazendo bobiça, fique com o rádio ligado ou com o aplicativo da TV Guanambi no seu celular e ouça a melhor programação de música popular brasileira em Guanambi, na região, na Bahia, no Brasil e no planeta Terra. 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Caros ouvintes, fiquem com a paz de Jesus Cristo e Maria, sua mãe, nossa mãe, que ele nos abençoe e nos dê uma noite de sono tranquila e reparadora. Boa noite a Leandro Guedes em Seraíma. Durma com as muriçocas e com um litro de pinga nas margens da barragem de Seraíma. Isaurino Ramos em Diadema, São Paulo. Durma com a paz de Jesus Cristo. Vereador Daldi Jairo, durma com a paz de Jesus Cristo. Rui Marcado, durma com a paz de Jesus Cristo. O cantor e compositor Del Lima, durma com as muriçocas e com um litro de pinga. Avelino Pereira na Vila Nova, durma com as muriçocas. Gabriela Nogueira e Morena Lima, tá na hora de meninas dormirem. Adina Rosa, durma com as anjas. Professor Orvalina, durma com as anjas. Hildonete Maria, boa sorte, durma com as abelhinhas. Demais ouvintes, durma com a paz de Jesus Cristo e Maria e até amanhã, se assim ele nos permitir. Caros ouvintes, sexta, quinta-feira foi o dia de Santa Dulce dos Pobres, a nossa santa brasileira, a primeira santa legitimamente brasileira e baiana. Portanto, eu quero fazer essa honra a ela tocando, para finalizar o Sintonia Emocional, o hino à Santa Dulce dos Pobres.
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0: 6:06.
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Pai nosso que estás no céu, santo é o teu nome. Que o teu reino venha sobre nós e a tua vontade seja feita aqui na terra, assim como é feita no céu. Dá-nos hoje o alimento de que precisamos. Perdoa as nossas ofensas, como também nós perdoamos os que nos ofenderam. E não nos deixes cair em tentação. Livra-nos do mal.

0: Olá, amigo, olá, amiga ouvinte, estamos juntos para mais um momento. É a reflexão Despertai para o Amor. Eu sou o Padre Ezequiel, desejo muita paz. Hoje eu quero falar sobre o pensamento como aquele que constrói a realidade. Nós sempre mais nos damos conta de que aquilo que pensamos é também aquilo que nós vamos construindo. Dar-se conta dos pensamentos mais fortes que nós temos diariamente, daquilo que passa na nossa mente, daquilo que nós visualizamos pensando nos nossos sonhos, pensando na nossa família, pensando no nosso trabalho, pensando naquilo que nós queremos, aquilo que visualizamos, de alguma forma, é aquilo que nós vamos construir. Porque ali, no pensamento, está uma carga de energia muito grande, que atrai e que faz com que a minha ação se desenvolva de tal forma a produzir aquilo que eu penso. Por exemplo, se alguém pensa em ter uma boa casa, antes de ter a boa casa, vai pensá-la. Se alguém pensa em ter um trabalho ou ter até mesmo uma empresa, antes de iniciar aquela empresa, existe uma ideia que a pessoa pensou há algum tempo. Por isso, de certa forma, dá para dizer que o pensamento constrói a sua realidade. Isso é tão importante perceber por quê? Porque quando nós temos muitos pensamentos negativos, pensamentos de medo, pensamentos de limitação, pensamentos restritivos, isso eu não consigo, isso eu não sou capaz, eu tenho medo que aconteça aquilo lá, que eu perca o emprego, eu tenho medo que a nossa empresa não vá bem. Bom, o medo também constrói a realidade. Por isso, se você pensa coisas e situações de medo, provavelmente você vai experienciar aquilo que você pensa em relação ao medo. As pessoas precisam se dar conta disso para aos poucos ir transformando os seus pensamentos. Claro, nós pensamos milhares de pensamentos diariamente. Só que sobre os assuntos principais, sobre os pontos da vida, que são a família, os relacionamentos, a afetividade, o trabalho, a saúde, mais ou menos são aqueles pensamentos que nós sempre pensamos. A pessoa não pensa uma coisa de família hoje e amanhã já está toda mudada. Não, aquilo que ela pensa de família, ela pensa praticamente sempre. Por isso que é importante perceber o que se pensa e pensar coisas positivas, porque o pensamento cria a realidade. Tudo começa no pensamento. O pensamento tem potencial de criar a tua obra. Por isso, caro ouvinte, a partir dessa reflexão, perceba o que você tem pensado, porque aquilo que você tem pensado é aquilo que constrói a tua realidade. Observa para ver se não é assim mesmo. Eu desejo a você muita paz, muita luz, pensamentos positivos e saudáveis. Eu queria te convidar a inscrever-se no nosso canal no YouTube, Padre Ezequiel, e também seguir nas redes sociais, Instagram e Facebook. Um grande abraço, Deus te abençoe com a generosidade do seu amor, em nome do Pai, do Filho e do Espírito Santo. Amém.
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6: Meia-noite e 13.

0: Uma hora e um minuto.
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0: Uma hora e 3 minutos.

0: horas e 2 minutos.
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0: 2 horas e 3 minutos.

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0: Que coisa linda, Campo Grande.
1: Oh, meu Deus.
2: Obrigado.
3: Palmas para Maria Cecília e Rodolfo.
4: Se tiver a torcida contra, aí que a gente gruda, viu?

0: 3:02.
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0: 3:03.
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0: horas e 30 minutos.
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0: 5:03.
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0: 5:04.
4: Meus amigos, se nesse momento algum de vocês me perguntasse onde estão os meus passos, eu não saberia dizer. Mas em nome de Deus, eu agradeço e peço que cada fã, cada amigo, cada irmão que dê um passo por mim, porque eu não sei onde estão os meus passos.

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1: 5:16.
2: Bom dia, Deus, bom dia Guanambi, bom dia Bahia, bom dia Brasil, bom dia a todas as regiões, bom dia mundão de Deus, bom dia, você que está sintonizado na 104.9 Rádio Cidade, muito bom dia. Bom dia, hoje começa mais um dia, né? E temos que agradecer a Deus por estar aqui começando mais um programa nessa terça-feira, diretamente dos estúdios da Rádio 104.9. E agora, com vocês, ela, a irreverente, a alegria, a correria, a rainha do sertanejo.
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2: É isso aí, você tá ligadinha aqui com a rainha sertaneja.
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2: Acorda, minha comadre, meu compadre. Hoje o tempo de Guanambi tá um ventinho, aquele ventinho frio batendo no rosto, dando aquela sensação de frio, né? Uma sensação de friozinho, começou desde ontem e agora pra chegar aqui o friozinho tava cortando, mas eu cheguei. E você já acordou, já levantou, já abriu a porta pro vento entrar, pro vento sair, pra dar aquela poeirada na casa, né? Porque só leva poeira. Ai, mas você não acordou, você tá com preguiça, tá debaixo das coxas ainda. Minha comadre, meu compadre, acorda pra dar comida pras cria, pra cuidar aí da plantação, pra cuidar da casa, pra dar uma limpeza, pra ir trabalhar, pra ir pra academia, pra ir pra caminhada. Tá na hora, são 5:19 e lá em casa o meu puleiro cantava sem parar. Cheguei aqui no rádio,

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Oh, delícia, tomei quentinho com esse friozinho, não tem coisa melhor não, só dormir de conchinha, agarradinho no travesseiro. Mandar um alô pra Monique, pra Dona Regina, pra Jó do restaurante Regina, que já tá na lida. 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E agora para vocês, Relógio Quebrado, Nestor e Nestorzinho, é assim que a gente começa o nosso programa, hoje dia 18 de agosto de 2026.

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1: 5:33.
2: É isso aí, estamos de volta com esse programa de maior audiência desse horário. E sexta-feira teremos o sorteio lá do Luciano's Frios. E você tá esperando o que para mandar seu áudio? Será um kit. Qual o sorteio que será no final, na sexta-feira de Luciano's Frios? Eu quero ver quem vai acertar. Começa a falar aí o que você quer ganhar do Luciano's Frios, pra gente saber o que é melhor a gente sortear. Então você é que vai falar o que é bom pra ganhar lá do Luciano's Frios, porque lá tem variedades. Eu quero saber o que você quer ganhar de lá. Aí manda seu áudio que você quer participar e nós estamos por cá, começando essa terça-feira do jeito que tem que ser, com aquele friozinho gostoso. Tem muita gente dormindo.

0: E aproveitar e mandar pra minha esposa Roseli também. E minha filha Letícia. Um abraço pra você. Obrigado!
1: Cinco horas e 44 minutos.
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1: 5:54.
2: É isso aí, tem gente na linha pra dar um alô, tem gente, quem tá por aí? Gente, terá sorteio na sexta-feira, o sorteio lá do Luciano's Frios. Amanhã, quarta-feira, sorteio do restaurante Regina. E você tá dormindo ainda? Cadê o meu jeguinho pra acordar esse povo? Quero mandar um alô pra Guto, que já tá ligadinho no programa aí, né, Guto? Quero mandar um alô pra vocês que já acordaram, já estão ligadinho, com o radinho ligado, sintonizado. Pra Pitinga, que acorda cedo, abre a porta, deixa o vento entrar, deixa essa brisa entrar dentro da casa e depois aquele solzinho, né, quando ele aparece, né, Pitinga? Ai, cadê meu jumento?

0: E aí, meu povo, eu não conversei com vocês ontem, ontem foi corrido, né? Uma segunda-feira corrida. Como é que foi a festa de Guanambi, a Micambi? Vocês foram, gostaram? E os cantores, o que é que acharam da festa? Deixa o seu comentário aí, fala comigo, o que é que você achou dessa festa aí do Micambi, aqui em Guanambi, Micambi 2026. Como é que foram as bandas? O que é que você achou aí da festa do Micambi aqui em Guanambi? Você participou, não participou, achou que foi bom, que não foi? Dá o seu comentário, vamos fazer aquele bate-papo legal? A gente tá precisando conversar mais, né? Falar dos nossos assuntos da cidade. O que é que vocês acham? Acorda de manhã, tem gente que tá doidinho pra conversar. Tá sozinho em casa, tá com preguiça. Abre essa boca, vamos fazer aquele bate-papo de boa e participar dos programas também, né? Dos programas não, do sorteio, né? E aí, fala comigo, minha amiga.
1: Coleções, bom dia. Rainha Sertaneja. Bom dia, Dala Coleções, bom dia. Rainha Sertaneja, que é Leda Alto Caiçara.
0: Tá boa, Leda?
1: Coloca meu nome no sorteio, sinto que tá feliz.
0: Bom dia, Dalva, que é Luciana, é Sadoc, quero participar do sorteio do Luciano, a melhor linguiça caseira da região. Você quer linguiça, né? Eu quero ver o que é que, quando for mandar pra participar do Luciano, se você fala o que é que você quer ganhar, tá bom? Pode ser frango, pode ser linguiça, pode ser lomba, qualquer produto que tiver lá no Luciano Frios. Você conhece Luciano Frios? Lá no pavilhão 3, box 2021. Então dá uma passadinha lá pra você saber o que é que tem lá, pra você me falar o que é que você quer ganhar. Porque lá não tem só linguiça, não. Todo mundo quer a linguiça que ilumina, Mará, tem outras coisas. Fala comigo.
2: Bom dia, Dalva.
0: Bom dia.
2: Nossa Rainha Sertaneja, sou Suzilândia do bairro Brasília. Dalva, gostaria de ouvir qualquer música com Rick Renner, só pra curtir. Não podemos esquecer do Restaurante Regina, melhor comida caseira de Guanambi, café Bom Sabor, melhor café que há, e Luciano Frios, que fica ali no box 2021 do Mercado Municipal. Tá na 104? Tá feliz.
0: Valeu, minha linda. E você, João? Chegou cedinho.
3: Bom dia, Dalva, que é João Nogueira Dalva. Manda um alô lá pra todos meus irmãos lá, Dalva, da Fazer Chico Fernando. Manda pra Norma Nogueira também, eles, todos elas.

0: Tava te ouvindo, viu? Ontem eu tava lá, Val.
1: Tá te ouvindo
0: lá. Eu ouvi seu programa lá. Eu vou, seu programa, Dona Belga. E um abraço, minha querida. E cuidado, você cuida bem aí, Rio de Pitô, viu?
1: Ixi.
0: Pitô tá desenrocando mais. É o meu já tá aí.

0: Vem cá, vai seu rouquidão. Fala.
1: Ei, João, e será que tem lá no Luciano Frios, tem?
0: Surrar mais alto, né, Léo? Sem rouquidão. Um abraço, minha rainha, uma boa terça-feira e muita paz e felicidade pra você.
1: Eu tô que nem o jumento, eu tô rouca. Rouca, eu tô abrindo a boca, tô com uma preguiça hoje, abrindo essa boca, uma rainha, desse jeito, tô abrindo a boca. Cadê o meu jumento? Cadê o meu jumento? Eu ia falar agora, comecei a abrir a boca.

0: Esse tempinho a gente tá dormindo mais do que a cama, não tá? Ixi, eu tô num sono hoje, um sono. Que soninho é esse, rainha? Sei não, tô com sono. E eu dormi tão bem. Dormi cedo, dormi, era 9 horas da noite. Ah, eu acordei 4 horas da manhã. Eu falei, ixi, tem que acordar cedo. Mas não precisava ser 4, né? Mas é esse tempinho dá uma vontade de dormir, não dá? Parece que dá um sono na gente com esse tempinho.
1: Bom dia, Dalvinha! Bom dia. Ô, Dalvinha, passa uma música de toque 10, só pra mim curtir. Margot, ô, Dalvinha!
0: Margot.
1: Coloca meu nome no sorteio dessa linguiçona e eu quero ganhar, viu? Linguiçona grande e lumienta. Muito bom. Eu quero linguiça, eu quero frango, qualquer um, viu? Coloca meu nome no sorteio. Tinha 904, tá feliz, Dalvinha? Cadê o porco, hein?
0: Cadê o quê? O porco? Ou o povo? O povo tá chegando aí. Ô, oh, Elisange, essa aí eu vou te contar, viu? Ela gosta de toque 10, né? Todo dia ela pede toque 10 e eu não passo pra ela. Eu vou passar hoje, Elisange, daqui a pouquinho.
2: Bom dia, Dalva, sou Benelio Granal, tudo bem? Toca aí pra nós com André Andrade, passa ferido. Quero curtir ela com o Tião, meu irmão, toda minha família, meus amigos, Alan Foguetiro, os mais decorados. Tá na 104, tá feliz. Um abraço, minha amiga. Quero participar do sorteio que tiver por aí, viu? Um abraço.
0: Valeu, meu amigo. Bené da Vila Nova. Ele que pediu o André, né? É, pássaro ferido. É, vou passar daqui a pouco pra ele. Pássaro ferido. Fala comigo, minha amiga Mazinha. Você acordou cedo? Você viu que eu passei Amado Batista pra você, mulher?
3: Mazinha do Barra Boa Vista. Dava, quer participar da linguiça de Luciano Frio, do Café Bom Sabor, da marmita do restaurante Dona Regina e de todo sorteio, viu, Dava? Valeu, Dava. Tá na 104, tá feliz. Hoje eu vou largar a música com você, Dava. Bora, chama.
0: Bora, já passei uma aí. Aí, gente, vocês não comentaram comigo da Mica B? O que é que acharam? Conta pra mim como é que foi. Você foi, você não foi. Vamos fazer aquele bate-papo legal hoje, gente.
4: Bom dia, Dalva dos Sonhos.
0: Bom dia.
4: Eu quero participar do sorteio do Marmitex de Dona Regina, do Café Bom Sabor e do Luciano Frios. Qualquer coisa que eu ganhar aí, Luciano Frios, tá bom demais. E quero oferecer a próxima música para todos do grupão aí de Dalva dos Sonhos. Aqui na Ida Vila Nova. Quero ganhar. Bom dia, bom dia.
0: Bom dia, Naí. Naí da Vila Nova. Vila Nova hoje tá aí, ó, mandando ver. O povo da Vila Nova acorda cedo. Mazinha acordou cedo hoje também. João Nogueira. Cadê vocês? Cadê esse povo de Guanambi? Ah, peraí, tem gente que mandou áudio aqui, mandou um texto e eu não falei. É você. Quem é? Ah, não, Sadoc, já falei, pensei que era Miguel. Miguel hoje não apareceu. Gente, cadê? Francisco, hein? Ele sumiu, nunca mais vi Francisco. Tio Sam? Vocês têm ouvido ele falar aí no outro horário da rádio? Porque ele é ligadaço na 104 o dia todo. Quero mandar um alô para doutor Tancredo também, que está ligado no programa e é ligado na 104.9 durante toda a programação. Doutor Tancredo, é... E você, Gil, fala comigo.
5: Bom dia, minha amiga Dalva. E é Gil Gomes, do bairro Beija Flor.
6: Tem lá no Luciano Frios, tem?
5: Ô, Dalva. Eu quero ouvir uma música com... Locanhoto Robertinho, o presidente do Lavador. Essa música eu ofereço para todos os ouvintes da 104, para meu amigo João Nogueira, bairro Vasconcelos, para Chicão no Alto Queixada, para Genil fazendo a fazenda Queixada, para todo mundo que a gente escuta aí, para meu amigo Luciano Frios, que está botando rachada e ajudava. 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
0: Valeu, Gil. Valeu, deixa eu ver se ele, qual foi o que ele
5: falou. Bom dia, minha amiga Dalva. E Gil Gomes, do bairro Beija Flor.
6: Tem lá no Luciano Frio, tem?
5: Ô, Dalva. Eu quero ouvir uma música com. Locanhoto e Robertinho, o presidente lavador.
0: Pronto, daqui a pouquinho é pra você que eu vou passar, Gil, e pra todos que você tá oferecendo.
4: Ô, Dalva, falando da festa, né? Disse que a festa tá muito boa, né? Mas só que eu não fui, não, Dalva. Tava trabalhando.
0: Foi, mulher.
4: Ora, quem foi tem que contar a história, né?
0: É, eu quero que alguém me conte alguma história aí.
4: Eu trabalho.
0: Eu quero. Beijo.
4: Mazinha foi, pergunta Mazinha aí.
0: Mazinha, tal, conta pra mim aí como é que foi a festa, gente. Eu quero saber quem foi na Micambi. Me conte alguma coisa da Micambi, me conta dos cantores, o que é que acharam. Vamos fazer aquele bate-papo. Esse programa só fala: quero ganhar sorteio, quero ganhar sorteio, quero ganhar sorteio. Não, vamos fazer aquele bate-papo gostoso, conversar. A gente acorda de manhã que é uma boa prosa. Não é prosa ruim, não. É uma boa prosa. Vamos fazer uma prosa boa? Vamos conversar?
7: Bom dia, Dalva. Aqui é Euridice do Centro. Estou aqui ligadinha. E quero concorrer ao kit do café Bom Sabor, a linguiça da Luciano Frios e o Marmitec do restaurante Regina. Tá na 104, tá feliz.
0: Valeu, minha linda.
8: Bom dia, Dalva. Aqui é a Luciene, da Fazenda de Água e da Porão. Se tiver o sorteio do kit café Bom Sabor, da linguiça de Luciano Frio e do restaurante Regina, coloca meu nome.
0: É, vai, já coloquei. Fala comigo.
1: Festa tava muito boa, viu, Dalva?
0: Você gostou?
1: A mais daquela festa, viu? Muito
0: menina,
1: boa.
0: Que bom.
1: Botei pra moer, viu? Muito boa, boa mesmo, viu? Ai, top. Te falar, viu? Uma festa daquela ali. Tem não, viu, Dalva?
0: É, Guarambi.
1: Tava muito boa, top. Nota prefeito, mil, viu?
0: O prefeito colocou
1: tudo. Tive lá, viu, Dalva, duas vezes.
0: Você me viu? Me viu lá em cima do trio? Ai, gente, colocou torando. Eu fui no trio de Timbalada, eu amo Timbalada, era um sonho andar em cima do trio de Timbalada. Passei a noite tudinha em cima do trio. E você? Você foi? Cadê você? Só a Elisângela aqui. Elisângela, que festa boa, hein? Ô, oh, que esse prefeito colocou torando, é ele, é Nau Azevedo.
9: Bom dia, Dalva. Quero participar do sorteio dessa linguiça de Luciano Frio. Dalva, quero ganhar. Coloca o meu nome aí. E passa aquela música. Cristi Hall, cheiro de shampoo. Ofereça a toda a galera que está na escuta do 64. E sobre a Micambi, Dalva, o melhor dia. E foi o dia que eu fui também. Só foi o dia da Estação Criança. O bloco Mambolele arrasou. Foi a festa. E que o dia das crianças que venha de novo. Tem que ter. Tatiane arrasou aí, Tatiane Correia. Faça de novo, Tati, um dia das crianças aí pra nós. Bora, bora.
0: Oi, valeu, gente, Dalva. Tá vendo que legal?
9: Que é a Sônia.
0: Ô, Sônia, que bom, hein? Gente, Tatiana Correia, a primeira dama, um beijo, minha linda. Você sabe que eu sou sua fã e você é minha fã, eu sou sua fã. Nós duas somos fãs. Mas você brilhou. Dizem que foi lindo, eu não estava lá, fui fazer um show, aí eu não pude comparecer, mas diz que foi a coisa mais linda, né? Eu também amei os comentários das pessoas, viu? E Tatiana tá colocando pra torar aí, viu? Tá também colocando pra torar a primeira dama. É, a rainha tá orgulhosa de você, viu? A rainha sertaneja.
10: Bom dia, Dalva. Minha rainha sertaneja, que é Lucélia do Ipiranga, tô na escuta. Tô passando pra desejar uma feliz terça-feira, abençoada, cheia de paz e luz pra você e pra todos nós. Tá na 104, tá feliz.
0: Valeu, minha linda, pra você também.
5: Bom dia, Dalva Produções. Bom dia. Rainha sertaneja.
0: Bom dia.
5: Ô, Dalva, eu quero participar do café, do kit do café Bom Sabor.
11: da Marmitec, do restaurante da Regina, da linguiça Luciano Frios, box 2021, Parmelhão 3. E quero curtir uma música de Menina da Aldeia, oferecer para Dima Alves, minha irmã Vanessa, do Bar Belo Horizonte, minha mãe Dona Wanda, minha esposa Eva, para o compadre Gomes, da Charca do Vovô, e para você da 104 FM, para todos os pessoal lindo do grupo de Dalva. Ô Dalva, eu não vou falar sobre o Mancambi, o carnaval do Mancambi, porque eu não fui, não fui Dalva. E com o problema que a gente tem de saúde, não pode ficar assim, andando assim, que aí piora mais as coisas, né? Mas disse que foi muito bonito, foi muito bom. Que Deus abençoe o prefeito, que Deus dá muitos anos de vida e saúde para ele, que ele seja esse homem trabalhador que ele é, tá bom? Que Deus abençoe ele e toda a família dele. E fica com Deus da Tessou. Alô, Dalva. Fica com Deus. Um abraço. Tchau, tchau.
0: Ei, Carleão, na semana passada a gente ficou tudo perdido. Eu chegou sábado, eu pensei que era domingo. Chegou domingo, eu pensei que era segunda. Eu fiquei desorientada. Gente, que legal. Gostei, Carleão. Você fez assim... Você não foi, mas você ficou sabendo. Foi muito bom, gente. Olha que coisa legal. A pessoa... Carleone falou muito bem isso aí, viu? Foi uma festa... Ele, a opinião dele, né? Que ele soube das pessoas que foi uma festa muito boa. Aqui a gente quer falar assim, gente. É que você que foi, você que não foi, entendeu? A gente não tá falando aqui especificamente do prefeito... ou das coisas que aconteceram, só que é um fato, você contar o que você viu, se você gostou, se você não gostou, se foi bom, se não foi, só isso. Não precisa crescer o áudio tem que ser pouquinho, só pra gente entender. Ei, o que é isso aqui? Ana Brito mandando a foto, ela gostou demais, que ela mandou foto, mas o crush dela, o amor da vida dela, e a amigona, todas duas com blusa do Micambi. Moça, vocês colocaram rachando, hein? Xi, foi igual o carnaval de Salvador, foi? Eu vi.
12: Bom dia, minha rainha, que é na Brito do Barvorada, passando aqui para te abençoar essa feira para todos nós. E sobre a festa aí dava, a Mica Big Guarabi 2026, foi bom demais. E o Nau botou para orar, viu? As bandas maravilhosas, curti bastante, fui os dois dias, muito bom. Pulei até umas horas. Bom demais, a festa é linda e maravilhosa. Oh, que venha 2027. Nota de parabéns. Quero participar do sorteio aí, oferecimento aí, restaurante Regina, café Bom Sabor, linguiça caseira, Luciano Frios. Quero agradecer a você, Dava, pela linguiça que eu ganhei aí. E Luciano Frios, a linguiça deliciosa mesmo, boa mesmo, super recomendo, viu? A bicha é boa demais.
0: Ilumiou.
12: Salão Jaque, cachaça de luxo. Valeu, 24, tá feliz. Beijo, minha linda.
0: Oh, que legal que a festa foi boa, tá vendo, gente? Deixou memórias, deixou coisa boa. Então é isso que eu queria ouvir, você entendeu? Mas se não tivesse deixado também, a gente tinha que ouvir. É a sua opinião, é o que você achou se você foi. Se você não foi também igual o Carleone, não foi, mas ouviu falar, né? Assim que a gente quer. Quando tiver um fato na cidade, a gente faz esse comentário gostoso, né? E você, quem é?
13: Bom dia, minha rainha. Estamos por cá. E meus passarinhos, então eu escuto. Oi, bom dia.
0: Os passarinhos dele eu amo.
14: Bom dia, Dalvinha, minha rainha sertaneja. Como é que você tá, minha querida? Tudo bem?
0: Bem, você?
14: Dalvinha, tô passando aqui só pra desejar um bom dia pra você, pra toda a galerinha aí do grupo, né? E pra participar do sorteio do café do café Bom Sabor, da linguiça luminosa dos Oceanos Frios, né? Do restaurante do Malmitec, restaurante da Ana Regina. Ei. Todo sorteio que tiver aí, coloca meu nome, viu, Dalva? Eu quero ganhar essa linguiça luminosa aí, fazer linguiça vazinha. Dalvinha, eu não vou de festa, né, Dalva? Eu não participei da festa. Ei. Mas se você quiser saber da festa, você fala, pergunta vazinha, viu, Dalva? Manda vazinha contar pra você, Dalva.
0: Ué, cadê vazinha?
14: Tô quase morrendo de rir, Dalvinha. Tu, quanto é lugar, tem Dalvinha falando dessa festa? E você não falou dessa festa ainda, hein, moça? Tchau, Dalva. Fica com Deus. Tenha um dia abençoado por Deus.
0: Amém. Mazinha, tô esperando seu comentário, Mazinha. Cadê você, Mazinha? Mazinha tá fazendo o quê na casa dela que não faz o comentário da festa? Ela comentou nos grupos tudo. Ei, Mazinha, eu vou jogar seu áudio aqui, eu vou procurar ele. Ei, nega, quem é que tem o áudio que Mazinha jogou no grupo aí? Joga pra mim aqui, que eu vou jogar aqui, que ela falou que... Eu não posso falar, não, tem que ser ela. Agora eu lembrei, viu? Bom dia, quero participar do sorteio, oferecimento do restaurante Marmita Regina. Bom sabor, linguiça Luciano Silva. A Mica B foi bom demais. Esse de Clay. Gostou, né? Gente, vamos passar a música pra Gil aqui. Enquanto eu escuto, eu quero ouvir o áudio de Mazinha, o que ela mandou no grupo.

0: isso aí, que musgão. Gente, olha, mandaram o áudio aqui pra mim, eu vou procurar. Bom dia, Dalva, tudo bem? Que é Isa Ribas. Tô na escuta, tá na 104, tá falando, valeu, Isa. Tá aí, agora deixa eu ver quem é que tá aqui. Fala comigo aí, quem foi que mandou esse áudio? Foi?
1: A linguiça não me ouve, viu? Não jeito, viu? A luz não me... Tanto que iluminava, tanto que cheirava, viu? Você tá doido.
0: Gente,
1: é luz.
0: Que delícia!
1: Parabéns, viu? A linguiça tava boa demais.
0: Ai, minha filha, a linguiça lumia. Agora deixa eu ver aqui o áudio de Mazinha. Diz que tá nos grupos aí, ó, Mazinha da festa. Mazinha, cadê você, mulher?
2: Oh, meu Deus, o prefeito tá chutando o canário aí, moço. O povo ficou tão com alegria, tão com alegria, quando o canário subiu de cima daquele trem lá, balançou aquela caça. E não foi dozão de bufa, montou, quase me matou. A mulher falou assim, miséria.
0: Esse áudio não, tava onde? Foi a nossa amiguinha que mandou aqui, eu não vou falar. Esse áudio tava nos grupos, foi, Mazinha, tu mandou esses áudios pro grupo, foi, Mazinha, o prefeito já sabe disso, Mazinha. Hoje já é tão bom acordar de manhã e dessas risadas, faz um exercício na barriga, minha barriga começou a acabar, eu tava com a barriga tão grande, mas depois... Ai, não tem condições de uma coisa dessa, não. Olha aqui.
2: Oh, meu Deus. O prefeito tá chutando o canário aí, moço. O povo ficou tão com alegria, tão com alegria, quando o canário subiu de cima daquele trem lá, balançou aquela caça. E não foi dozão de bufa, montou, quase me matou.
0: Pronto. Chega, chega. Ó, Mazinha, tu não tem jeito não, Mazinha. Você mandou isso aí nos grupos, foi? Mas tá certinho, mesmo. Gente, que foi aquele show do canário? Mas lotou o show do canário. Eu subi no trio, depois eu não aguentei, eu falei, eu não vou ficar aqui não. Mas o show foi muito bom, gente. O povo gostou, né? Gente, eu postei nas minhas redes sociais... Pera aí, deixa eu ver. Agora quem tá mandando aqui é nega. Tu tanto tem nada, hein, nega? Que foi, nega? Deixa eu ver aqui, nega.
3: Ei, Dalvinha, só deu uma asinha na fé.
0: Foi aí, deixa eu ver.
2: Oh, meu Deus. O prefeito tá chutando.
0: Ela mandou... Só deu uma asinha nos grupos aí, viu? Bom dia, Dalva. Quer participar do sorteio? Patrícia da Fazenda... Caissara, gente, eu vou te contar, viu? Essa festa deu o que falar. Ah, gente, o meu Instagram, Sertaneja Dalva Produções, aí eu peguei alguns momentos de canário que ele teve. Canário agora, ele diz que tá diferente, né? Mas canário, já tinha muita confusão nos lugares que ele chegou. Eu comecei a postar, mas teve uma mulher que mandou, algumas pessoas me mandaram mensagem pra mim, Dalva, não fale mal do canário. O canário brilhou em Guanambi. Gente, eu tô contando os fatos da vida dele. Não fui eu que inventei, não. Tá na rede social. E aí eu coloquei lá, aí eu falei com ela, minha amiga, eu estou apenas contando os fatos. O show de canário em Guanambi foi lindo, foi maravilhoso. O canário desceu, foi no meio do povo. Mas isso não apaga as coisas que ele fez, né? Mas deixa canário pra lá, né? Vamos seguir aqui o meu programa? Tá bom, só queria falar da Micambi. Eu queria só fazer esse bate-papo legal, né? Essa prosa boa do dia. 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Gente, vai ter o sorteio quinta-feira também, cachorro quente de Dega, lá na Praça do Algaroba, lá em Seraíma, hein, Dega? Não falei de você hoje, né? Mas vai ter, vai ter sim. Então vai ter toda semana, nós vamos fazer, né, Dega? Até aparecer uma pessoa pra ir lá. Porque o povo ganha o cachorro quente de Nega. Parece uma janta e não vai buscar. Aí é complicado, né, Nega? Eu tô fazendo, mas o povo não vai, depois ela acha ruim. Cadê o povo da Alvinha? Que o povo não foi. Eu falei, ué, o que eu vou fazer? Gente, vai passear lá em Seraíma, gente. Vai passear, vai comer esse cachorro quente. Ganha um cachorro quente, um guaraná de um litro. Vocês ainda tá achando pouco? Economiza aqui em Guanambi, vai comer lá. Né, nega? Agora, só que ela vai dar de prêmio pra você. Coloca uma gasolina no carro, é pertinho. Não gasta quase nada daqui lá. E você ainda se diverte, passeia. É muito bom, é muito bom. Então eu quero ver todo mundo lá. Quem não for, vai pelo menos pra comer o cachorro quente. Ela me ligou esse dia falando comigo. Dalvinha, cadê a ganhadora? Cadê o ganhador? Teve uma vez que teve um sorteio que a ganhadora não foi até hoje. Ela tá lá esperando. Praça da Algaroba, Seraíma, cachorro quente.

0: Quero participar do sorteio do kit do café Bom Sabor do Marmitex do restaurante Regina.
1: Valeu, minha linda. E agora vamos ouvir a música Christian Ralph, Cheiro de Shampoo.

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2: 6:43.
3: Tá na hora de acordar, cadê a meninada pra ir pra escola? Acorda que meu jumentinho vai acordar você.

Acorda, meninos, estão na hora, vocês têm que seguir aí pra escola. Que foi que vocês não estão querendo acordar? É o friozinho que tá pegando aí. Então tá na hora, cadê a mamãe? Coloca essa meninada pra acordar, porque tá na hora de ir pra escola. É, tá na hora de começar aí, já começar a arrumar, porque daqui a pouquinho, às 7 horas em ponto, tem que estar na escola. É igual o programa de Val Rodrigues, daqui a pouquinho, às 7 horas, começa o programa de Val. Então você que tá aí, o bocão aqui da 104, pra você ficar informado de tudo que tá acontecendo aí, você vai ficar informado o que tá acontecendo aí na região, aqui em Guanambi, Brasil. Ele traz a reportagem completa. Então você aí que tá ligado, eu gosto do programa de Val, viu? E você fica informado, né? Eu também, é desse jeito, a gente gosta por isso. E agora, deixa eu dar um alô aqui pra nossa amiga Arlete, que tá aí agora, Arlete do município de Pindaí, que quer participar dos sorteios. Meu amigo Edmar, quer participar também do sorteio. Edmar Alves, do bairro Belo Horizonte. Tá sumido, Edmar. Quando você chega, eu já estou indo. Mas hoje você conseguiu, porque você chegou mais cedo hoje. Bom dia, Dalvinha. Luiz Felipe, também do bairro Paraíso, né? Quer participar do sorteio. E agora vamos ouvir a mais pedida, a selecionada, a número 1, a top 10 de todas as rádios.

Fica com Deus, um beijo no coração de cada um de vocês, amo vocês, se Deus permitir, amanhã estarei novamente aqui com vocês. Beijos!

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1: 6:48.
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0: 6:54.
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0: Olá, amigo, olá, amiga ouvinte, estamos juntos para mais um momento. É a reflexão Despertai para o Amor. Eu sou o Padre Ezequiel, desejo muita paz. Hoje eu quero falar sobre o pensamento como aquele que constrói a realidade. Nós sempre mais nos damos conta de que aquilo que pensamos é também aquilo que nós vamos construindo. Dar-se conta dos pensamentos mais fortes que nós temos diariamente, daquilo que passa na nossa mente, daquilo que nós visualizamos pensando nos nossos sonhos, pensando na nossa família, pensando no nosso trabalho, pensando naquilo que nós queremos, aquilo que visualizamos, de alguma forma, é aquilo que nós vamos construir. Porque ali, no pensamento, está uma carga de energia muito grande, que atrai e que faz com que a minha ação se desenvolva de tal forma a produzir aquilo que eu penso. Por exemplo, se alguém pensa em ter uma boa casa, antes de ter a boa casa, vai pensá-la. Se alguém pensa em ter um trabalho ou ter até mesmo uma empresa, antes de iniciar aquela empresa, existe uma ideia que a pessoa pensou há algum tempo. Por isso, de certa forma, dá para dizer que o pensamento constrói a sua realidade. Isso é tão importante perceber por quê? Porque quando nós temos muitos pensamentos negativos, pensamentos de medo, pensamentos de limitação, pensamentos restritivos, isso eu não consigo, isso eu não sou capaz, eu tenho medo que aconteça aquilo lá, que eu perca o emprego, eu tenho medo que a nossa empresa não vá bem. Bom, o medo também constrói a realidade. Por isso, se você pensa coisas e situações de medo, provavelmente você vai experienciar aquilo que você pensa em relação ao medo. As pessoas precisam se dar conta disso para aos poucos ir transformando os seus pensamentos. Claro, nós pensamos milhares de pensamentos diariamente. Só que sobre os assuntos principais, sobre os pontos da vida, que são a família, os relacionamentos, a afetividade, o trabalho, a saúde, mais ou menos são aqueles pensamentos que nós sempre pensamos. A pessoa não pensa uma coisa de família hoje e amanhã já está toda mudada. Não, aquilo que ela pensa de família, ela pensa praticamente sempre. Por isso que é importante perceber o que se pensa e pensar coisas positivas, porque o pensamento cria a realidade. Tudo começa no pensamento. O pensamento tem potencial de criar a tua obra. Por isso, caro ouvinte, a partir dessa reflexão, perceba o que você tem pensado, porque aquilo que você tem pensado é aquilo que constrói a tua realidade. Observa para ver se não é assim mesmo. Eu desejo a você muita paz, muita luz, pensamentos positivos e saudáveis. Eu queria te convidar a inscrever-se no nosso canal no YouTube, Padre Ezequiel, e também seguir nas redes sociais, Instagram e Facebook. Um grande abraço, Deus te abençoe com a generosidade do seu amor, em nome do Pai, do Filho e do Espírito Santo. Amém.
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2: 7 horas.
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5: Olá, bom dia. Em Guarabi, 7 horas em ponto. 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Terça-feira, hoje são 18 de agosto de 2026. Está começando pela 104 FM de Guanambi o seu programa 104 Notícias. Me chamo Val Rodrigues e até as 9 da manhã nós vamos abordar assuntos de interesse da comunidade. E a sua interatividade é muito importante para nós através dos nossos meios de participação. O zap é o 9929-1049. Qualquer problema na sua rua, no seu bairro, na sua comunidade, participe, fala com a gente, porque eu quero estar informado como as coisas estão acontecendo aí na sua localidade. Nosso programa está chegando e nós já vamos conferindo as principais informações para esse dia.
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5: Homem morre após acidente com motocicleta na zona rural de Gaporã. Prazo para solicitar voto em trânsito termina nesta semana. Ministério Público da Bahia cobra plano emergencial e exige ações imediatas para alfabetização infantil em Iuiú. Fim da farra. PM apreende moto irregular pós-grau em Guanambi. Com quase 85 milhões declarados, ACM Neto tem o maior patrimônio entre candidatos da Bahia. Caminhoneiro é preso suspeito de simular roubo de carga de milho. Vou lhe falar onde foi que aconteceu. Vou repetir: um caminhoneiro foi preso suspeito de simular roubo de carga de milho. Inadimplência cresce na Bahia e atinge mais de 5,2 milhões de pessoas em julho. Casas Bahia fecha 298 lojas e demite quase 2 mil funcionários. Capitã Guanambiense detalha avanço da rede de amparo a mulheres em Guanambi. Operação Gatonete remove cabos irregulares em Guanambi e outras 20 cidades da Bahia. Já quero cumprimentar aqueles que compõem o nosso jornalismo. Repórter Marcos Coimbra. Olá, bom dia.
7: Pois bem, manhã de terça-feira, dia 18 do mês de agosto, ano 2026. Daqui a pouquinho eu, Marcos Coimbra, falando aí ao 104 Notícias, meu amigo Bocão, de algum ponto da Grande Guanambi, na manhã desta terça-feira. É, já já.
5: Cadê o seu bom dia, Marcos Coimbra? Você não deu bom dia aos nossos ouvintes. Eu quero primeiro ouvir o bom dia. Que você vai participar. Mas nesse programa, primeiro, eu quero bom dia aos ouvintes. Você não deu bom dia. Grave aí, eu quero um bom dia aos ouvintes. Cadê o Rony Santos? Vai dar bom dia aos ouvintes? Bom dia, Rony Santos.
2: Bom dia, Val Rodrigues. Bom dia, caríssimos amigos ouvintes ligados na Rádio Cidade FM 104,9 Notícias. Agora vamos começar mais um programa e daqui a pouquinho debater algum tema neste maravilhoso e participativo Val Rodrigues, o Bocão de Guanabi.
5: Valeu, valeu aí. Rony Santos deu bom dia. Eu quero o bom dia do Marcos Coimbra. Se ele não der um bom dia para os ouvintes, nós não vamos sair do lugar. Eu quero o bom dia do Marcos Coimbra. Cadê o bom dia? Agora sim. Bom dia, Coimbra.
7: Bom dia, Bocão. Bom dia, ouvintes. Bom dia para todo mundo na manhã desta terça-feira. Eu volto já já.
5: Valeu, Coimbra. Valeu, Coimbra. Obrigado, meu irmão. Valeu. Tamo junto. 7:05, Coimbra. 104 notícias. Noticiário com qualidade, liderança de audiência no horário. 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

Caros amigos e amigas de Guanambi, nesta manhã de terça-feira, hoje são 18 de agosto, eu quero, nesta manhã, iniciar o nosso programa, primeiro, tranquilizando a nossa comunidade relacionado à coleta do lixo urbano. É que ontem um card se espalhou nas redes sociais, onde os dizeres nesse card era que a Mendel iria parar com a limpeza urbana. Meu telefone não parou de tocar. Recebi ligações de membros da sociedade civil me perguntando se a tal notícia procedia. Mantive contato com a diretoria da Mendel e um dos diretores me informou que a empresa havia normalizado a situação perante os trabalhadores, os funcionários, e que a empresa havia recebido, ainda no dia de ontem, mais um repasse de pagamento da Prefeitura Municipal de Guanambi. Segundo um dos diretores, momento algum havia pretensão por parte da empresa paralisar as atividades de limpeza urbana nesta cidade. Então, eu que pauto e procuro fazer um jornalismo sério, buscando sempre a fonte da verdade, eu estou começando os meus trabalhos desta terça-feira, 18 de agosto, informando a nossa população de que a Mendel, responsável por realizar a limpeza urbana, está trabalhando normalmente. Os garis estão nas ruas, as varredeiras de rua estão nas ruas, estão com a rotina de sempre, que é trabalhar fazendo com que a cidade de Guanambi esteja cada vez mais limpa, bonita. E eu quero aproveitar, mandar um abraço a toda essa equipe da Mendel, os garis, as varredeiras de ruas, os motoristas dos caminhões, pessoal que trabalha aí na oficina da empresa, a diretoria. Um abraço a vocês. Eu imagino uma cidade como a nossa ficar sem coletar o lixo 2 dias. Vira um caos. E a prefeitura, por outro lado, através da gestão do NAU, cumpriu com a sua obrigação junto a Mendel e tá tudo normalizado, ok? De modo que esses são os esclarecimentos que eu estou anunciando a vocês nesta manhã. Você que está em casa, você que está se preparando e talvez esteja preocupado, preocupada, pode colocar o lixo no local certo, no dia certo, na hora exata que o caminhão da Mendel vai passar para fazer o recolhimento, ok? São 7:12, 7:12. Muito bem, já quero falar com você, já quero a sua participação. Tem uma mensagem que recebo, e a mensagem, a pessoa diz o seguinte: bom dia, Val, bom dia. A empresa LFX até agora não fez o pagamento
que eles prometeram que seria dia 3 e até agora nada, Val. Os filhos da gente precisa comer e o pior, ninguém pode questionar que eles mandam embora. Tem que apanhar e ficar calado para não perder o serviço, Val. Nem o EPI eles fornecem para os trabalhadores, Val. Hoje vou ter que trabalhar a pé, pois não tenho gasolina para ir. Val, hoje já é 18. Pelo amor de Deus, Val, ajuda a gente. Eu quero perguntar a esse trabalhador, empresa LFX presta conta ao município ou ao estado? Eu estou nesta dúvida. Empresa LFX. Se algum preposto dessa empresa já querer se manifestar, eu estou no aguardo. Mas um trabalhador de vocês acusa a empresa de estar atrasando o pagamento do salário. Eu, como pai de família, sinto de fato a dor desse trabalhador. Porque você, recebendo o seu salário em dia, já não está fácil. Imagina receber o salário de maneira atrasada. As contas viram uma bola de neve. Vocês ficam sem saber o que fazer. Então, a empresa LFX está sendo acusada por um trabalhador que quer se manter anônimo de não pagar o salário aos funcionários. A dúvida minha é: LFX presta conta, é para o município ou é para o estado? Porque não são apenas empresas terceirizadas do município que atrasam pagamentos. Empresas terceirizadas do estado, principalmente as que estão no regional, no hospital, de vez em quando um funcionário liga para mim, me passa mensagem para dizer: ó, Bocão, salário aqui atrasou, grita aí por nós. Quantas situações que eu resolvi através deste programa, salários atrasados por parte dessas empresas. Um modelo adotado que, ao meu ver, não tem dado certo. Porque vira aquela transferência de culpa. Ah, o município, já repassei para a empresa. Tá? A empresa não repassou. Mas eu quero também que vocês saibam que uma empresa dessa, quando participa de um processo licitatório e que vem a vencer a determinada licitação, ela, independente de receber do município ou do estado, ela tem que se virar para pagar os funcionários. Independente, não tem aquela melodia de dizer: ah, o município não repassou, o estado não repassou, que eu não sei também se é o caso aí. Tem que se virar, tem que pagar, porque o pai de família, a mãe de família, não quer saber, tá trabalhando. Se não tem dinheiro, não bota ninguém para trabalhar. Portanto, a empresa ela tem que se virar nos 30. Mas veja bem, eu não sei se esse é o caso. 7:17. 7:17.
Só um minutinho que eu já começo a atender a sua participação. Manda para mim aí a sua mensagem de onde você estiver, seu bairro, sua comunidade. Me diga como é que estão as coisas onde você mora. Eu já vejo aqui moradores de onde? Moradores de onde? Do Renascer, perguntando ao prefeito Nau se ele não vai finalizar a pavimentação do bairro. Olha, eu preciso estar recebendo o prefeito Nau qualquer dia desses no estúdio para nós conversarmos sobre aquele cronograma de pavimentação de bairros. Eu conversei com ele na última sexta-feira, mas foi apenas para falar sobre o aniversário de Guanambi e até tocamos naquela questão de empresas terceirizadas que estão atrasando salários, mas de modo que eu não tive tempo suficiente para nós chegarmos a essas pavimentações. Mas eu vou ver a melhor maneira possível, com tempo, ou seja, pessoalmente ou por telefone, nós estarmos perguntando ao prefeito quando é que irá iniciar essas pavimentações nesses bairros onde foi feito compromissos. Isso nós sabemos, que o prefeito fez compromisso e, pelo que eu conheço, o prefeito Nau, ele vai cumprir esses compromissos, mas os moradores querem saber quando será. A pergunta é essa. Eu não sei. Aí só o prefeito, só o secretário de infra que pode dizer. Renascer, quando será finalizado? Tem um bairro ali, Santa Rita, do lado, que o pessoal tem questionado muito. Eu vejo as máquinas trabalhando naquela região do bairro industrial. Aliás, ontem eu passei naquelas imediações e como aquele acesso ao Boa Vista industrial ficará depois do asfalto que o prefeito está ali colocando. Que maravilha! Eu conheço moradores daquela região que há anos residem lá sonhando com um asfalto e um acesso que será muito importante e interligará o centro da cidade, aqueles bairros, através daquela belíssima avenida. Você, passando pelo BNH, em vez de seguir para Matina, uma via reta e que passa pelo Boa Vista e chega até o centro industrial. Uma obra, repito, muito importante. É isso. A cidade está crescendo, a cidade está se expandindo também para aquela região. E o prefeito enxergou essa necessidade e está levando acesso digno para aquela gente. Mas as demandas são muitas. Guanambi, ela está cada dia, isso é bom, crescendo, e com isso as necessidades, as demandas aumentam, mas são bairros que já são populosos. Renascer, Santa Rita, ali o Liberdade eu sei, eu vi num cronograma outro dia de obras que o prefeito pretende estar realizando, vi que o Liberdade está na relação, mas quando eu não sei, a prefeitura não chegou a nos informar, olha, mês que vem ou outro mês nós vamos terminar lá o Liberdade. Mas ficamos no aguardo dessas informações. Eu digo que juntando aí os 17 vereadores que tem em Guanambi, somando todos os vereadores, os 17, com muito respeito que eu tenho a esses vereadores, somando todas as demandas que eles recebem,
eu garanto que não alcança o número de demandas que chegam a esse programa. Eu tenho a certeza disso. Todos os dias. É um negócio que nós ficamos até felizes de saber dessa credibilidade que nós temos perante a comunidade. O rádio ainda é o meio de comunicação que abraça a população, e a população, ela escolhe aquele programa, os programas de maior confiabilidade para poder apresentar as suas necessidades. E o meu programa, posso lhe assegurar que tem sido um desses programas. Sou abordado quando eu chego à emissora, quando eu estou na rua, no supermercado, numa padaria, numa farmácia, no açougue, na zona rural, por onde eu estou. As pessoas aproximam, olha, elogia tal coisa, mas às vezes também diz, ó, algo precisa melhorar, precisa estar melhor, ok? 7:24, 7:24, eu já quero ir às ruas para falar aí com o Marcos Coimbra. Prepara aí, Coimbra, que eu já quero andar pelas ruas de Guanambi através de você. De algum ponto da nossa Guanambi, a qualquer momento, eu falo com o Marcos da redação, falo com o Rony Santos, certo? Mandou um abraço aqui a Léo Dourado, tá me ouvindo? Obrigado, Léo Dourado, tá pela sintonia, amigo, irmão, o Léo Dourado, que apresenta o seu programa nos finais de tarde, início de noite, nesse estúdio, nesta emissora. Um abraço, grande Léo. 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

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É, vai perguntando, talvez você tenha uma pergunta para nos fazer, vai apresentando aí a sua participar, sua demanda, enfim, nosso programa tá disponível. Tem um amigo que acabou de me mandar uma mensagem e ele diz o seguinte: bom dia, deixa meu nome anônimo, sim, fica à vontade. Fala aí sobre a rotatória que liga a Palmas de Monte Alto, uma rotatória muito antiga, mal projetada, pista estreita, lugar muito poluído com lixo, matos, um local que é portal de entrada da cidade e está mal cuidada. Ali também tem a Avenida Governador Valdir Pires, com vários buracos e remendos, deixando a pista com várias lombadas. Nesta avenida tem vários loteamentos, é uma avenida que liga ao centro da cidade, evitando passar por vias mais congestionadas, como a Avenida Tiradentes, em horário de pico. É muito perigoso. Pergunta Nau Azevedo se tem projeto para melhoria sobre estas vias e rotatória. Primeiro, eu quero dizer a esse ouvinte que ele faz menção a demandas importantes para a nossa Guanambi. Você leu meu pensamento. Outro dia, à noite, eu passava por essa região onde há a rotatória de saída para Palmas de Monte Alto. Na verdade, eu chegava de Palmas de Monte Alto a Guanambi à noite e tá muito escuro. Ali tá muito perigoso. Com relação ao lixo, são as próprias pessoas que compõem a comunidade que acaba descartando. Mas, porém, não é só ali. Mas, independente que seja ali ou acolá, tá errado. Agora, a Prefeitura de Guanambi, em parceria com o Estado da Bahia, eu soube que irá instalar brevemente, através da Coelba, uma iluminação como foi aquela implantada na saída para Caetité. Ficou muito bonito. Do Açaí até a ferrovia está tudo iluminado. E o prefeito Nau Azevedo, eu soube que conseguiu, junto ao Estado, esse feito para a saída para Palmas de Monte Alto e também aquela saída para Pindaí. Eu só não entendi porque não conseguiu para Matina, aquela saída para Matina que está muito escuro. Eu, quando eu passo ali à noite, que vejo jovens indo para o colégio, ou moradores indo para a igreja, ou indo para qualquer outro lugar e

0: passando naquele escuro é de fato muito preocupante. Não sei o porquê que não conseguiu iluminação para aquela saída. Mas falando dessa saída para Palmas de Monte Alto que o ouvinte questiona, é necessário que haja de fato essa iluminação ali. Avenida Governador Valdir Pires, você tá certo. Quando sai da rotatória que inicia a avenida, aquela avenida, aquele asfalto já foi tão remendado que não tem mais como entrar com a operação tapa-buraco. Aquele asfalto tem que ser colocado ali, um novo asfalto. Você está certo. E aquela região cresce muito, com vários loteamentos, quer dizer, as pessoas em horários de pico optam por passar pela Valdir Pires, porque a Tiradentes está muito congestionada. Uma avenida que interliga o centro a 5, 7, 8 bairros. Então, muitos dos trabalhadores, principalmente nesse horário, resolvem ir pela Valdir Pires. Mas o asfalto não está bom, precisa de um novo asfalto. Eu não sei se nesse caso o município faria só ou precisaria de uma participação do estado. Aí só o prefeito é que pode estar nos respondendo, viu? Mas voltando, amigo, a questão aí da rotatória, você tá certo, essa rotatória saída para Palmas de Monte Alto, principalmente para quem não conhece, para quem vem, tá escuro e de repente, como já teve acidentes neste local. Obrigado pela participação, ok? Obrigado, muito importante o seu questionamento. Bom dia, Val, acidente agora na Avenida Joaquim Dias Guimarães. Essa travessa aí, Val, não tem sinalização nenhuma. Aí ninguém sabe quem tá certo, quem tá errado. Rapaz, quer dizer que esse acidente foi há pouco? Foi há pouco esse acidente? Avenida Joaquim Dias Guimarães. Não dá pra, tô vendo aqui um carro, não tô vendo outro veículo que esteja. Eu vou manter contato com o pessoal da superintendência para saber quais veículos envolvidos nesse acidente. Mas o amigo está me informando que não há sinalização neste local onde aconteceu o acidente há pouco, segundo ele, Avenida Joaquim Dias Guimarães. Vamos tratar desse assunto daqui a pouquinho com o pessoal da Superintendência Municipal de Trânsito. Obrigado, amigo, pela informação, obrigado pela participação, ok? 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Na sequência eu volto.
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Olha, agora 7 horas e 42 minutos. 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

0: bom dia. Agora perturbando de novo, meu amigo. Sobre a tabura do BNH, viu? Cadê os vereadores, Val? Na corna atrás pra nós, já procurando vereador. Diz que ia resolver, nada ainda. Eu quero ver que cara os vereadores vão rodar aqui no bar do BNH pra pedir um voto pra um deputado dele, viu, Val? Vai ser feio aqui, viu? Porque não resolve nada, não corre atrás pra roçar essa tabua do BNH. Tá nós sofrendo aqui com essa lã aqui, que bota uma roupa no varal, não tem quem aguenta a lã. Será que esse povo não vê sofrimento nosso todo ano aqui, moço? Todo ano nós cobra, eles dão um trabalho doido pra limpar isso aqui, moço. Será que nós vamos ter que fazer uma vaquinha todo mundo pra limpar esse trem aqui? Só pode, né? Então vamos ter que fazer isso, viu, Val? O trem aqui é feio, viu? Prefeitura não é pro nós aqui, não, moço. A prefeitura tá difícil. Nós cobra, não resolve o problema, moço. Só você mesmo pra cobrar pra nós aí, Val. Valeu, meu amigo.
1: Olha aí, o problema do Taboal lá do bairro BNH, Lazão, o problema não resolve. Vereadores que foram inclusive votados por moradores desses bairros, ajudem aquelas pessoas que deram voto de confiança em vocês. Façam valer o voto que vocês tiveram, porque frequentemente a população do BNH tem participado do meu programa para questionar, para solicitar uma limpeza neste Taboal que tem prejudicado enormemente o bairro, tanto o BNH quanto a Lazão. Mas eu quero também transferir a responsabilidade para vocês, vereadores. Eu estou aqui cumprindo o meu papel de jornalista, que sempre me disponho a ajudar aquela gente, mas vocês foram votados. Eu me refiro àqueles vereadores que bateram nas portas das casas daquela gente dizendo: vote em mim, que eu trabalharei os 4 anos. Cadê? Cadê? Pessoal tá se sentindo ao léu. Ajude aquele povo. Porque o vereador, ele precisa ser a ponte do morador chegar até a gestão. E aí, os problemas caem aqui sobre o nosso programa. Eu não sou vereador, não tenho um cargo nenhum nessa prefeitura, mas até parece que tem. Porque é um negócio impressionante. Resolva. O pessoal não aguenta mais. Repórter Marcos Coimbra, mais uma vez, bom dia. Siga aí, Coimbra, de algum ponto da nossa Guanambi.
2: Muito bem, bom dia, Bocão, bom dia, ouvintes, bom dia para todo mundo. Manhã de terça-feira, ainda começo de semana. Meu amigo Bocão, relacionado ao trânsito, o trânsito está pesado, viu? Em tudo quanto é lugar por onde nós passamos. E, é claro, hoje nós não passamos nas BR-030 e 122, mas nós temos certeza que se dentro da cidade o trânsito reflete dessa forma, nas principais avenidas, então imagine aí as vias federais que atravessam a nossa cidade. A gente pede aos nossos motoristas, que ao mesmo tempo estão ouvindo o nosso programa, ou ainda vai fazer uso da via daqui a pouquinho, para ter cuidado, para ter muita atenção. Movimento grande mesmo, como se fosse, por exemplo, uma segunda-feira. Olha, relacionada à FLX, ela sim presta serviço para a prefeitura. Nós recebemos algumas ligações ontem, no dia de ontem, de alguns trabalhadores que estão realmente muito, mas muito revoltados, indignados com a situação. É uma coisa que a gente não entende. A prefeitura diz que repassa, que repassou. E eles dizem que a prefeitura não repassou. Não só a FLX, mas também a Gênesis e uma outra aí cujo nome é muito estranho, não dá para gravar esse nome o tempo todo na cabeça, já me faltou aqui o nome. Mas é isso aí, fica esse jogo de empurra, e no meio disso a galera que realmente precisa do salário fica nesta pendenga. Olha, se contrata uma empresa que não vai dar conta do recado, por que que a prefeitura mesmo não gere a coisa toda? É a pergunta que não quer calar, sabe? Dizem por aí que é porque a prefeitura precisa fazer isso. Não sei se é lei, não sei se é obrigado. A gente não entende dessa burocracia. Nós não sabemos direito, mas é isso aí. As questões, elas vão aparecendo. Parece que tem alguém ganhando em cima do juro, né? É a pergunta que não quer calar, meu amigo Bocão. Parece que tem alguém ganhando em cima do juro. Dos juros. Bom, mais uma vez eu quero dizer que a respeito desse trevo de João Mineiro, Zé Mineiro, saída para Palmas de Monte Alto, eu já falei disso diversas vezes. A prefeitura tem colocado por lá caçambas de terra. Tá fazendo devagar o serviço, mas eu acho que vai fazer alguma coisa por lá. Né? Plantou as plantas, jogou umas caçambas de terra, mas que vai fazer algo por lá, vai. Eu acho que é para combinar com as luzes que em breve vai chegar para aquela região, assim como chegou para a saída de Caetité. A gente entende que sim, porque ali realmente foi muito largado toda a vida. Desde a idealização feita pelo Nilo Coelho. Nunca se deu a atenção que se deve. Fala a verdade, o trevo não é mal feito, não. O cidadão aí falou que o trevo é mal feito. Não, eu discordo. O trevo é mal cuidado. Mal feito, nunca. É mal cuidado, nunca mal feito. Foi feito na mesma época que foi feito de Caetité. E tem sentido, tem lógica de entrada e saída. Não precisa ser mais que aquilo que a topografia do lugar não permite. É aquilo ali mesmo. E relacionado ainda à infraestrutura dessa cidade, nós não vamos parar de falar enquanto não se resolver. Manipulação de terra na Avenida do Trabalho, que é a mesma 030 dentro do perímetro urbano de Guanambi. Manipulação de terra, poeira, entrando no BH, entrando ali nas vias, indo para bairros abaixo, bairros acima. É uma loucura, é uma coisa que ninguém entende, uma loucura descabida fazer a manipulação daquela terra num lugar que é completamente deslocado da razão. Não faz sentido algum manipular a terra ali. Ali tem uma usina de asfalto. Mas até onde eu sei, não se coloca terra nem asfalto. Então não tem nada a ver uma coisa com a outra. Por que não maneja isso para um outro lugar? Está prejudicando a igreja, a congregação cristã do Brasil. Está prejudicando todo mundo, aquela manipulação doida de terra ali, uma coisa desvairada, uma coisa enlouquecida, sabe, pirada, de gente cuja cabeça é abirobada. É, essa que é a verdade. Aquilo ali é coisa de gente cuja cabeça é abirobada. Isso aí. 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Marcos Coimbra para Val Rodrigues Bocão, o âncora da informação primeira, uma força no ar.
1: Valeu, obrigado, repórter Marcos Coimbra. Eu aprendi mais uma com você, cabeça abirobada. Essa eu não conhecia. Você é sempre muito filósofo, viu, Marcos Coimbra? Coimbra, você está certíssimo quando fala sobre essa manipulação de terra num local que hoje há grandes empresas, há famílias, há uma grande igreja, e eu não entendo também o porquê que a prefeitura insiste em manipular essa terra naquele lugar. De fato, eu não entendo. O que a gente aguarda é que haja um remanejamento que tire esse processo de manipulação de terra daquele lugar e transfira para um outro espaço mais adequado, porque a poeira e com esse vento é terrível. Tem famílias que dizem que quando eles estão nesse processo de manipulação de terra, as casas entram muita poeira, muita terra. É, um Deus nos acuda. 7:56. Quer falar comigo? Manda para mim o seu áudio. Eu tenho um prazer de poder ouvir você, saber como é que estão as coisas, onde você mora, enfim, fala comigo aí.
3: A congregação. Eval, a hosta é de Luz, Ana Lúcia aí, ó. Bom dia, meu velho. Ei, moço, você não pesquisou o óleo, hein, velho? Você não falou nada. Eu esqueci de falar pra você que você não pode comer ele com rapadura. Viu? Tem um problema. Tem um bom dia, macho. Dá um abração pra Ana Lúcia aí.
1: Valeu, obrigado, dona Ana Lúcia. Um abraço pra senhora. Um abraço, meu amigo Jurandir. Eu tô vendo aqui a horta de vocês: banana, laranja, tempero verde. Parabéns, gostei de ver. Ele me presenteou um óleo do Buriti. E aí ele tá dizendo: só não pode com rapadura. Ainda bem que você deu o recado. Viu? Obrigado, grande Jurandir, amigo querido, esposa Ana Lúcia, moram ali próximo estádio 2 de julho, sempre acompanhando o nosso programa, né, Jurandir?
3: Ô Val, meu nome é Valdeci, né, Jurandir? Não, Val.
1: Ô rapaz, me perdoa, é que um amigo, desculpa, Valdeci, é que um amigo antes participou do programa e o nome dele é Jurandir. Eu acabei confundindo, mas vai perdoando. Quando passa dos 40 anos, o Valdeci, a gente acaba às vezes esquecendo, né? Mas valeu. Ainda bem que você me corrigiu. Valdeci, não vou esquecer mais. Meu amigo Valdeci, um abraço, irmão. Tudo de bom, felicidades para você. Agora sim, quem participa do programa? Ah, esse ouvinte se chama Jurandir também. É Jurandir. Jurandir é o nome desse ouvinte de agora. Eu falei com Valdeci, agora eu falo com Jurandir. Tudo termina com D, não é isso?
4: Bom dia, Valdir. E aí, como é que é? Tudo beleza? Tô aqui te assistindo. Na van tá pegando nele, viu? Aqui em casa ainda bem que tem uma tela no portão, senão entrava tudo pra dentro. Tudo BNH. É Ivanilde. Lá embaixo na tabua lá. Mas eu vou marcar pra cima e tá cheio a tela aqui no portão. Bom dia. Aqui é Ivanilde do BNH.
1: Ei, dona Ivanilde, a senhora passou aí o áudio do celular do Jurandir, não é isso? Tá aqui escrito no perfil do Zap, Jurandir. Aí o povo vai falar: hoje Bocão tá doido. Chamou Valdeci de Jurandir, chamou Dona Ivanil de Jurandir, mas o perfil do Zap é que tá escrito Jurandir, tá bom? Um abraço, Dona Ivanil, um abraço aos amigos aí do BNH, e eles passando esse mal bocado com a lã que se solta do tabuão. Bom dia, Val. Ficamos só na vontade. Nau não fez nossa estrada, não. Só fez do Teiu, foi embora. Mas deixa pra lá, né? Nós que somos esquecidos. Obrigada, Val. É Dona Ângela. Dona Ângela, do sítio Jaboticaba, tá pedindo ao senhor prefeito Nau para encascalhar a estrada de acesso à Malhada Real, Carnaíba de Dentro, Jaboticaba, ok, prefeito Nau? O senhor sabe, aquela estrada que nasce na rotatória de Palmas de Monte Alto, sentido Capim de Raiz, uma estrada que há um fluxo de veículos muito grande todos os dias, e é importante, Nau, fazer ali um encascalhamento. O senhor sempre mandou passar a patrol, mas vamos colocar cascalho, como o senhor tem feito em outras estradas da zona rural do nosso município. Aliás, Nau tem trabalhado muito, muito em construir estradas que já há anos não se via nenhuma patrol. Portanto, acredito que o prefeito Nau fará o encascalhamento dessa estrada de vocês.
4: É porque é meu marido, celular do meu marido, moço.
5: Tá bom?
4: Celular do meu marido chama Jurandir, Rodrigo.
1: Ah, tá falado. Seu marido chama Jurandir e a senhora pegou o celular do maridão pra passar um áudio pro Bocão. Valeu, minha amiga. Obrigado, viu, pela participação.
6: Ei, Val, esqueceu de mim, Val? Do meu áudio? Você visualizou e não. Não colocou ele no ar, não, Val? Que foi, Val?
1: É, meu amigo tio Sam. Ô tio Sam, manda um áudio menor, tio Sam. O tempo é tão corrido. O pessoal aqui do estúdio tá me dizendo que o senhor passou um áudio de 2 minutos e 29 segundos, tio Sam. Diminui aí o áudio para que todos tenham o mesmo espaço de participar. Viu, tio Sam? O pessoal manda áudios menores, tio Sam. Manda um áudio de 2 minutos e cacetada. Aí o pessoal que trabalha comigo aqui diz, ó, o espaço é para todos, mas que tem um tempo limitado, viu, tio Sam? E com relação a esquecer do senhor, nós não esquecemos, tio Sam. O senhor é esse ouvinte assíduo, esse senhor, gente boa, meu amigo aí do centro da cidade, grande tio Sam, um abraço.
7: Bom dia, Val, eu sou Dona Maria, eu tô procurando um emprego de cuidadora de idosos, mas para dormir com a pessoa de segunda a sexta. Alguém que interessar, ligar nesse número aí.
1: Ah, tá bom. Então, a senhora quer trabalhar de cuidadora de idoso. Cuidadora de idoso. Se você tem interesse, fala comigo que eu vou encaminhar o número do telefone para você. É alguém que quer trabalhar como cuidadora de idoso. A senhora já tem experiência, tem? Já? A senhora tem experiência, tudo certinho? Tem? Maravilha. Bom dia, Val. Olha o que está acontecendo na esquina da rua Francisco Bezerra, bairro Alvorada. O dono do ponto comercial alugou para o Lava Jato. E o que está acontecendo? Me explica aí, grava um áudio. Eu vou manter a sua identidade reservada. Grava um áudio para me explicar. A senhora diz que um ponto comercial alugou para um Lava Jato, mas me diga aí, tá? Faz esse favor, grava o áudio, me explica tudo certinho. Eu não vou mencionar o nome da senhora, a não ser que a senhora queira.
8: Oi, bom dia, meu amigo Val. Passando só para desejar uma ótima terça-feira para todos nós. Viu, Val? Bom dia.
1: Valeu, amigo. Obrigado.
8: Tá feliz.
1: Obrigado, obrigado pela participação. Vamos lá. 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

0: Olha, ontem, segunda-feira, dia 17, às 6:30 da manhã, acionada pelo SICO, uma guarnição do 17º Batalhão de Polícia Militar deslocou-se a Gado Bravo, zona rural de Guanambi, para averiguar denúncia de cárcere privado. No local, constatou-se que a solicitante de 20 anos circulava livremente. Sob efeito de álcool e drogas, ela alegou ter sido agredida por moradores do imóvel, enquanto testemunhas afirmaram que a jovem já havia chegado lesionada e caído no banheiro. Com queixa de falta de ar, a mulher foi atendida pelo SAMU e conduzida à UPA, acompanhada da mãe. A guarnição prestou apoio aos socorristas e orientou a vítima a procurar a delegacia territorial. Às 18:30 de ontem, por determinação do SICOM, uma guarnição do 17º BPM deslocou-se à Avenida Governador Nilo Coelho, no bairro BNH, para averiguar um furto ocorrido no estacionamento do Atacadão. No local, a vítima, uma mulher de 47 anos, relatou que deixou um botijão de gás no interior do seu veículo Saveiro Cor Azul, enquanto realizava compras, e ao retornar constatou a subtração do objeto. A equipe analisou as imagens do sistema de vídeo monitoramento disponibilizada pela gerência de segurança, identificando o suspeito do crime. Os policiais realizaram rondas ostensivas nas dependências e no entorno do estabelecimento com o objetivo de localizar o autor e recuperar o bem subtraído, porém sem êxito. Até o momento, a vítima foi orientada a registrar o fato na delegacia de polícia. Esse aí nem se passar óleo de peroba na cara toma vergonha. Quer dizer, a mulher foi ao Atacadão para poder fazer compras. Quando ela volta até o veículo, cadê o botijão de gás? Alguém roubou. Chama a polícia, analisa os vídeos, as imagens do monitoramento eletrônico e olha lá o ladrão, veja lá o ladrão roubando o botijão de gás. Ei, você, eu tô falando pra você que roubou um botijão de gás de um carro ontem no estacionamento do Atacadão BH. Ei, cê tá lascado, nego, viu? Tu tá lascado, a polícia já tem sua imagem, essa sua cara bonita já tá nas mãos da polícia. O braço da PM estendeu, velho. Agora a mão vai te alcançar. Então você é um otário. Quem tá falando é bocão. Tu é um otário. Sabe por que tu é um otário? Porque você sabia que lá tem câmeras de segurança? Você achou que você ia roubar esse botijão de gás? Ia ficar impune? Tua cara de descarado tá nas mãos da polícia, viu? E não acha, não fica retado com o bocão não, porque eu sou igual mandar caru, eu não dou sombra, eu não dou encosto a você, viu? Vai trabalhar honestamente, rapá, roubando botijão de gás no estacionamento aí do Atacadão, a mulher ficou sem um botijão, mas a polícia vai te pegar. Olha, às 8:10 de ontem, 8:10 da noite, por determinação do SICOM, uma guarnição do 17º BPM deslocou-se à rua Misael Cardoso Silva, no bairro Sol Nascente, para prestar apoio no atendimento a uma jovem de 21 anos em surto psicótico, conforme solicitação de sua mãe. No local, os policiais acompanharam a equipe do SAMU, que realizou os procedimentos de contenção e estabilização pré-hospitalar da paciente. A guarnição garantiu a segurança da equipe médica e da família durante toda a intervenção. A paciente foi devidamente conduzida pela ambulância à UPA, onde permaneceu sob observação médica. Às 20:45 de ontem, 8:45 da noite, Por determinação do SICOM, uma guarnição do 17º BPM deslocou-se à Rua 10, no bairro Beija-Flor 2, em Guanambi, para prestar apoio a uma jovem de 21 anos. No local, a solicitante informou ter se desentendido com o companheiro e saído de casa. Porém, necessitava retirar seus documentos, telefone celular e roupas, o que estaria sendo impedido pelo companheiro. Os policiais tentaram contato na residência, mas o imóvel encontrava-se trancado e ninguém atendeu aos chamados. A guarnição garantiu a segurança da mulher, acompanhou seu retorno em segurança ao local onde está abrigada provisoriamente e a orientou a procurar a delegacia para registrar o fato e solicitar acompanhamento policial formal para a retirada dos seus pertences. Às 8h50 da noite, 8h50 da noite. Por determinação do SICOM, uma guarnição do 17º BPM deslocou-se à Rua Jarlene Assunção Rodrigues, no bairro Morada do Sol, distrito de Mutans, para averiguar um desentendimento familiar. No local, a equipe manteve contato com os envolvidos e constatou que o atrito era motivado por um impasse comercial referente à venda de um imóvel. Como não houve registro de agressões nem prática de infração penal no momento da intervenção, a guarnição mediou o diálogo e orientou todas as partes a buscarem as vias judiciais cabíveis para a resolução da líder patrimonial. Já às 21 horas, 8 minutos de ontem, durante a operação de fiscalização de trânsito sob o comando do coordenador de área, na rua Alípio Fernandes da Cunha, bairro Monte Azul, a guarnição do 17º BPM abordou três motocicletas: uma Honda CG 125 Titan de cor vermelha, uma Honda CG 125 Titan de cor prata e uma Honda CG Titan de cor azul. Durante a verificação da documentação e das condições dos veículos, os policiais constataram diversas irregularidades de trânsito. Diante das infrações administrativas, os condutores foram notificados e os três veículos foram apreendidos e removidos ao pátio do Detran para as providências cabíveis. 8h23, são 8h23, 8h23. Nós estamos com as informações da área policial para que você acompanhe os fatos, acontecimentos do mundo crime. Tudo que ocorreu em Guanambi nas últimas 24 e 48 horas. Final de semana. Um acidente envolvendo uma motocicleta terminou com a morte de um homem na tarde deste domingo, zona rural de Gaporã. A ocorrência foi registrada em uma localidade situada a cerca de 20 quilômetros da sede. De acordo com a Polícia Militar, a guarnição foi acionada por volta das 17 horas para atender a ocorrência. Quando os policiais chegaram ao endereço indicado, encontraram o Washington dos Santos Silva, de 36 anos, já sem sinais vitais. Uma equipe do SAMU também estava no local. Após a constatação do óbito, a área foi isolada e preservada pela Polícia Militar para os trabalhos das equipes responsáveis pela perícia. O DPT foi acionado e chegou ao local por volta das 21 horas. Os peritos realizaram os procedimentos necessários para auxiliar na apuração das circunstâncias do acidente. As causas do sinistro e as circunstâncias que levaram à morte de Washington serão esclarecidas a partir dos procedimentos periciais e da investigação das autoridades competentes. A Polícia Militar em Guanambi acabou apreendendo uma moto irregular que estava sendo praticada para o grau. A brincadeira terminou no pátio do Detran. Um jovem de 18 anos foi flagrado pela PM fazendo manobras perigosas, conhecidas como grau. Isso foi no bairro Renascer 1, segundo 17º BPM. A equipe realizava patrulhamento pela rua Monteiro Lobato quando avistou o motociclista empinando a moto e colocando em risco quem passava pelo local. Durante a abordagem, os policiais descobriram que o condutor não possuía CNH. Além disso, a motocicleta acumulava irregularidades, estava sem placa, com descarga adulterada e sem retrovisor. Diante das infrações, um guincho foi acionado e a motocicleta acabou apreendida, sendo removida para o pátio do Detran, onde permanecerá à disposição dos órgãos de trânsito. A Polícia Militar reforça que esse tipo de manobra coloca em risco a vida do condutor e de outras pessoas, além de configurar infração gravíssima prevista na legislação de trânsito. Eita, mas eu gosto quando a polícia coloca as mãos nesses infratores, viu? Camarada com moto praticando desordem em pleno perímetro urbano, empinando moto, descarga adulterada e os cabal. Mas eu gosto quando a polícia militar, aborda, apreende a moto e, se necessário, leva o sujeito detido para a delegacia. 8:26, 8:26. Eu quero falar com você, manda pra mim aí o seu áudio.
1: Val, é a água que fica descendo na rua, frente das casas, e vai poçando e criando mau cheiro, lá na esquina. Isso já tem mais de meses, a água desce e vai poçando e criando mau cheiro. Olha o vídeo aí, por favor, Valdo. Tá, tchau, tenha um bom dia.
0: Valeu, amigo, por isso que eu lhe pedi pra senhora gravar o áudio, porque...

0: 8:30.
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0: Agora são 8 horas 38 minutos, 8:38. 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Quer falar comigo? Manda para mim o seu áudio 99 29 104 9. Eu quero a sua participação, que é muito importante para nós. São 8:42. Vamos chegar até o nosso queridíssimo Rony Santos, direto da redação 104. Olá, Rony Santos, bom dia.
1: Bom dia, Val Rodrigues. Bom dia para você ligado na Rádio Cidade FM em Guanambi, na Bahia, no Brasil, no mundo. Val Rodrigues, passado esse período festivo, final de semana, o aniversário da cidade, alguns questionamentos foram feitos, foi comentado a respeito do barulho excessivo, mas tem uma coisa que eu não poderia deixar passar em branco, que muita gente comentou, todo mundo percebeu. O aniversário da cidade está ficando enfraquecido. O Abraço da Cidade começou há mais de 30 anos atrás com a participação muito grande da sociedade. E esse ano até o professor, que é autor da música, o professor Cidinho, ele observou isso em entrevista em uma das emissoras da cidade, ele observou esse enfraquecimento da festa. Eu acredito que a Secretaria de Cultura, Esporte e Lazer de Guanambi tem por obrigação planejar os eventos da cidade. Com relação ao Réveillon, por exemplo, já é de conhecimento de todos que os barraqueiros, as pessoas que trabalham nas festas para ganhar dinheiro, só ganharam dinheiro ou tiveram uma vantagem durante 3 dias. Então isso significa que o São João, que já foi reduzido para 5 dias, pode ser reduzido para 3, onde todos tenham realmente o retorno e a festa fique mais compacta. E significando também que nós podemos dar uma atenção especial para as disputas de quadrilha entre bairros estudantis, com a participação maior dos idosos. Eu acho que é melhor, precisa se planejar melhor os eventos de Guanambi, Réveillon, São João e aniversário da cidade, aproveitando o que deu certo e adaptando com aquilo que precisa melhorar, porque a gente precisa sempre pensar em melhorar. E muito questionado também foi a atração. Ivo Canário não é uma atração que tem unanimidade na Bahia, pela sua mal relação com a polícia militar, gerando situações de tumulto, e a contratação é altíssima, é em torno de R$600 mil, não sei quanto custou para Guanambi nesta data, mas o valor estimado da contratação de Ivo Canário é R$600 mil. Então, com relação ao aniversário da cidade, nós precisávamos reativar o funcionamento da fanfarra, da banda, da filarmônica de Guanambi, estender isso durante o ano todo para as escolas, para descobrirmos novos talentos, curso de voz e violão, essa música, de um modo geral, no currículo escolar. Nós precisamos ter novos atrativos dentro da cultura, associado à educação, para que no aniversário da cidade as nossas raízes sejam valorizadas. Nós temos a festa tradicional que não podemos deixar de fazer, o São João, mas precisamos encurtá-lo para valorizarmos mais a característica real do São João, as disputas de quadrilha, as disputas entre bairros. Nós precisamos da participação da sociedade como um todo nos eventos do município. E a Secretaria de Cultura tem esta obrigação de melhorar os eventos e principalmente o aniversário da cidade, que da maneira como está, vai chegar um momento que não vai ter a participação do público. Esse ano foi fraquíssimo, todo mundo percebeu, e a tendência é ir diminuindo até acabar, e não pode acabar. Nós precisamos ter mais cultura para cuspir na estrutura. Precisamos valorizar a nossa banda que já existiu, a nossa fanfarra, saber como é que estão os instrumentos, levar aulas de música para as escolas, como eu acabei de dizer, e dinamizar o funcionamento dos nossos eventos. Planejar melhor para fazer com que tudo seja muito bem exitoso e aprovado pela sociedade. Assim todos ganham e nós teremos assegurados as nossas tradições dentro do calendário festivo da nossa cidade, e o mais importante, talvez até com mais economia. Se nós fizermos apenas 3 dias de São João, todos terão retorno e nós poderemos dar atenção maior ainda para as disputas entre bairros e escolas durante todo o período do mês de junho, que em junho Guanambi fica em festa devido ao mês do padroeiro da cidade. Já tem a festa do bairro Santo Antônio, do padroeiro, e nós precisamos pensar nisso. Baseado nesse ano, no abraço da cidade que foi enfraquecido, fica aqui a nossa sugestão: vamos planejar melhor os eventos do calendário festivo da nossa Guanambi. É uma sugestão nossa aqui da 104,9 para a Secretaria de Cultura, Esporte, Lazer e Educação de Guanambi. 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É com você, Val Rodrigues.

0: Alô, Bocão, bom dia pra você. Sou Paulo Sérgio aqui da Feira Livre. Se eu aproveitar a oportunidade, se eu mandar um bom dia aqui para todos meus amigos da feira, a minha amiga Si, a cozinheira aqui da feira, hoje está completando 78 anos de idade. Tá mandando um abraço pra você, hein? Só com os parabéns pra ela aí. Si aqui da Feira Livre, ainda do restaurante, 78 anos. Hoje é 18. Valeu, meu irmão. Tem aquele abraço, tem um bom dia, bom trabalho pra você. Paulo Sérgio, um espetinho. Qualquer dia eu vou aí pra nós bater um papo e botar as conversas em dia. Valeu, meu irmão. Aquele abraço. Que Deus te abençoe.
1: Valeu, amigo, obrigado pela participação. Eu não poderia deixar de parabenizar essa senhora que muito representa a feira desta cidade. Há décadas ela tem o seu estabelecimento de comida na feira, na região do Mercado Municipal. Hoje eu ainda estava a caminho da emissora quando recebi a mensagem de uma das filhas de Dona Si, dizendo a mim: Val, parabenize minha mãe. E ela é uma amiga querida, é uma fã incondicional do meu trabalho, completando 78 anos, mas está parecendo uma mocinha de 30 anos, com tanto vigor, faz academia, leva uma vida brilhante, Dona Si. Quando eu encontro Dona Si, é uma alegria. É aquele abraço caloroso que recebo dessa mulher que eu tenho o maior carinho. E que nesta data, né, Paulo? O que nós pedimos a Deus é que prolongue os anos de vida de Dona Si com muita saúde, muita paz, amor, toda sorte de bênçãos para a senhora, queridíssima amiga Dona Si. Abraço fraterno da sua família, todos estão lhe parabenizando, viu, Dona Cia? A família inteira, os seus amigos, todos felizes com esse dia que nós estamos celebrando.

governo, da sua família, todos estão lhe parabenizando, viu, dona Cia? A família inteira, os seus amigos, todos felizes com esse dia que nós estamos celebrando. 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Oito horas e 54 minutos, para dar um abraço, meu amigo Antônio e o meu amigo Léo Corimba, lá no setor de troca de óleo do posto Ita Guanabara. 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Manda um abraço ao pessoal que está nos ouvindo aí no centro, as casas comerciais. Comerciantes, abraço a cada um de vocês, obrigado, recebam mensagens, pessoas que dizem, Val, passo pelo centro, passo ali pelas imediações do Bradesco e os rádios estão ligados, é uma sonoridade de que ecoa naqueles quatro cantos. Obrigado, gente, tá? Pela sintonia, meu amigo Manel Ouro Branco, um abraço especial a você, obrigado, viu? Obrigado aí pelo carinho, pela sintonia com o som naquela altura para ouvir o nosso programa. Olha, no início do programa eu anunciei que um caminhoneiro, ele foi preso suspeito de simular roubo de carga de milho. Eu vou agora trazer a matéria completa, lhe falar onde foi que aconteceu esse episódio. Um caminhoneiro de 44 anos foi preso preventivamente em Feira de Santana, suspeito de simular o roubo de uma carga de 70 toneladas de milho. O caso ocorreu em Xique-Xique, no oeste da Bahia. Segundo a Polícia Civil, o homem teria inventado que foi sequestrado e mantido em cárcere privado durante a ação. O suspeito é investigado por comunicação falsa de crime, associação criminosa e furto qualificado. A prisão foi cumprida pela nona Delegacia de Tóxicos e Entorpecentes, em uma ação integrada com a Delegacia Territorial de Xique-Xique. Conforme a Polícia Civil, a falsa comunicação de crime foi registrada em julho deste ano na Delegacia de Xique-Xique. Na ocasião, o caminhoneiro afirmou à polícia que havia sido abordado por três homens armados que teriam roubado o veículo com a carga de milho. O motorista também relatou que teria sido sequestrado e mantido em cárcere privado durante a ação. No entanto, durante as investigações, a polícia identificou que o roubo teria sido simulado pelo próprio caminhoneiro em conjunto com outros homens. Conforme a apuração, o objetivo seria furtar a carga. No dia 21 de julho, três homens investigados por participação no esquema foram presos. Na mesma ação, a carga de milho foi recuperada. O caminhoneiro, apontado pela polícia como foragido da justiça, não havia sido localizado até esta sexta-feira. Ele foi encontrado no bairro Brasília, em Feira de Santana, e levado para uma unidade policial, onde passou pelos procedimentos legais. O homem permanece custodiado e à disposição da justiça. É mole? O cara trabalhando como motorista de caminhão e aí simula um roubo, 70 toneladas de milho. Será que valeu a pena? Ah, perdeu o nome

0: tem uma ficha criminal. Será que vale a pena? Ao meu ver, valor nenhum. Vale a pessoa se envolver com uma falcatrua dessa. Faltando apenas 2 minutos, aliás, já falta 1 minuto para as 9 da manhã, eu quero falar para você que nós temos em Guanambi a Solatinta. 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Final do programa, na sequência, tem um Tony com Manhã na Cidade. Um abraço, gente, até amanhã.
1: 9 horas.
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2: Tudo bem, só conferindo comigo nesta manhã. Agora são 9h08. Já estou por aqui. 104,9. Muito, mas muito bom dia. Bom dia, meus amigos. Bom dia, minhas amigas.

Olá, muito bom dia, meus amigos, bom dia, minhas amigas. Já estamos por aqui e juntos iremos até às 11 da manhã com o nosso programa Manhã na Cidade, nesta manhã super gostosa, descontraída. Mas começamos o programa de hoje abraçando você que faz aniversário, quantos anos, felicidades. Você que faz aniversário de casamento, ainda melhor. Que essa data seja ótima ao lado da pessoa que você gosta, ao lado da pessoa que você tanto admira. Os nossos parabéns e felicidades mil. Nesse dia 18 de agosto, Santa Helena é a santa desta manhã. Agora são 9:10, 9:10. Você esteve até agora com Val Rodrigues e o programa 104 Notícias no rádio e na sua TV. 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Olha, daqui a pouquinho tem previsão astrológica. Eu sei que você acredita nos astros. Você acha que os astros dizem alguma coisa para você? Segura aí. Daqui a pouquinho tem previsão astrológica dentro do nosso programa Manhã na Cidade. E como sempre, você pode participar, mande pra gente o WhatsApp 99929-1049. Anotou? Se não, anote aí 99929-1049. Esse é o nosso WhatsApp.

Tudo bem, agora são 9:15, 9:15. Muito bom dia você de casa, bom dia você do trabalho. Já estamos juntos aqui pela 104 e juntos iremos até as 11 da manhã. Eu estava olhando algumas matérias e essas matérias, por sinal, apareceu entre aquele problema do Vorkaro outras coisas novas. É, já apareceram a respeito de registros inéditos. É, registros inéditos, que não tinham sido mostrado ainda para a imprensa, que Flávio Bolsonaro e Vorkaro falaram ao telefone ao menos 5 vezes em um único mês. Mas negou veementemente que nunca havia dito e nunca falado com Vorkaro. Depois falou que foi lá apenas conversar sobre financiamento do filme. E aí agora já aparece essas novas informações. Porque novas informações, pelo que a gente está vendo, extraída do conjunto de mensagens da série Vaza Flávio, já tem outra série agora, Vaza Flávio, revelam que a relação entre o senador Flávio Bolsonaro do PL e o banqueiro Daniel Vorkaro, dono do Banco Master, transcorreu com contatos telefônicos diretos e frequentes. Registros das conversas, pelo que eu estava vendo em uma reportagem, não sei qual foi o jornal que lançou essa madrugada, meus amigos, transcorreu com contatos telefônicos direto e frequente. Conversas obtidas a partir de análise dos dados mostram que os dois conversaram ao telefone ao menos, quero reafirmar, 5 vezes ao longo de setembro lá de 2025, acumulando mais de 6 minutos de chamadas. Os contatos ocorreram em momentos decisivos de cobrança sobre o envio de recursos para o filme Dark Rose, antecedendo o repasse de valores adicionais ao exterior. Tá no Noites Rings, eu tava vendo o jornal agora para mim não errar. Agora, eu sei que as relações ocorreram em um momento no qual o caso perde espaço no debate público e eleitoral, além de apresentar ritmo lento no âmbito da investigativa. Esse âmbito investigativo, ele está lento. O inquérito da Polícia Federal, pelo que a gente sabe, que apura os repasses de Vorkaro sobre relatoria do ministro André Mendonça do Supremo Tribunal Federal, foi aberto formalmente em 23 de julho de 2026, praticamente 2 meses, né? Após aparecer favorável da Procuradoria-Geral, teve um parecer favorável da Procuradoria-Geral da República, que é a PGR, mais 2 meses após as primeiras denúncias vierem à tona. Eu sei que os novos detalhes sobre as chamadas que aconteceram agora, que foram extraídas, traz informações inéditas sobre quem iniciou as ligações, a duração extra de cada uma e o cenário em que foram efetuadas. Então não tem para onde correr, são provas contundentes que está no celular. A ligação de maior duração, pelo que eu estava vendo na matéria, ocorreu a 8 de setembro de 2025.
durou 2 minutos e 38 segundos. Eu busquei e achei. O telefone feito por Flávio Bolsonaro, isso às 22 horas e 12 minutos, imediatamente após o envio ao banqueiro, um áudio de 1 minuto e 31 segundos, cobrando uma definição sobre o envio de dinheiro para o projeto audiovisual, aquele filme da Dark Rose do pai. Antes da ligação, para vocês terem ideia, o parlamentar escreveu lá, vai lá que vocês acham, preferi te mandar um áudio para você ouvir com calma aí. Mesmo, observe aí, colocou. Vocaro respondeu, justificando que a semana anterior havia sido difícil, pediu desculpa e prometeu. Que ele prometeu? Eu vou resolver isso amanhã. A promessa, contudo, não conteve a insistência do senador, que ligou em seguida. Ligou novamente para o Vocaro. A apuração indica, meus amigos, que o volume total de chamadas pode ser ainda maior, já que parte dos conteúdos ocorreram fora do aplicativo de mensagens de WhatsApp. Lá em 2016, em 16 de setembro, Vocaro, ele mandou uma mensagem às 11 horas e 7 minutos, perguntando se estava tudo bem. Às 11:45, Flávio respondeu com a mensagem: retornei, indicando uma tentativa de contato prévio por meio de rede telefônica convencional, aquele via a fio, né? Minutos depois, às 11 horas e 47 minutos, Vocaro, ele efetuou uma chamada via aplicativo que durou 42 segundos. Com o histórico convencional, não fica registrado ali, aquele telefone convencional não fica registrado no aplicativo. Os 5 telefonemas mapeados representam o piso mínimo de contatos realizados entre o Flávio Bolsonaro e o Vocaro. Eu sei que eu estava vendo que o dia maior de concentração de chamadas foi 24 de setembro de 2025, quando o Flávio Bolsonaro ligou 3 vezes para o banqueiro. Às 11 horas e 38 minutos, com duração de 45 segundos, às 17 horas e 46 minutos de 25 segundos e às 22 horas, 1 minuto e 50 segundos de duração. A última ligação, aquela noite, ocorreu logo após os dois combinarem e marcaram de um encontro presencial. Vocaro havia informado que precisaria ficar em São Paulo e perguntou se poderiam se reunir em Brasília na semana seguinte, de setembro. Agora, o Flávio, ele colocou-se à disposição para a reunião e o banqueiro sugeriu a quarta-feira seguinte, às 14 horas e 30 minutos. A ligação de quase 2 minutos foi encerrada logo em seguida. Vai ouvindo, né? Para vocês terem ideia, para quem diziam que nunca falou, que não sabia, coisa e tal, tá muito claro aí. Agora, o desdobramento dessas conversas, pelo que a gente sabe, guarda relação direta com o momento financeiro movimentado pelo esquema. Os vazamentos inicial, aquilo que eu falei anterior no programa um tempo atrás, indicava que Vocaro havia enviado 10,6 milhões para o Texas, fora do Brasil, lá nos Estados Unidos. No entanto, um relatório do Conselho de Controle de Atividades Financeiras, que é o COAF, que faz esse tipo de movimento, revelou posteriormente que o valor real transferido alcançou 12,3 milhões.
uma diferença de 1,7 milhão, efetuada após a onda de cobranças e chamadas telefônicas do parlamentar para o Vorcaro. Eu sei, meus amigos, apesar dos indícios, quero dizer isso, de que a pressão exercida por Flávio resultou no envio de mais verbas, permanecem sem esclarecimento o teor exato das conversas e a comprovação contábil dos gastos desse filme. Até o momento, pelo que a gente sabe, a gente acompanhou isso constante, não foram representadas as notas fiscais nem a prestação de contas dos recursos aplicados na produção do filme Dark Horse. Não foi apresentado. Documentos essenciais para discriminar os serviços contratados e os destinatários do dinheiro também nós não sabemos. Agora, até a publicação de algumas reportagens que eu estava observando e vi, eu sei que o único encontro presencial entre o senador e o dono do Banco Master, confirmado pelo parlamentar do PL, do próprio parlamentar, ocorreu em novembro de 2025, ocasião em que o empresário já havia sido preso, certo? E utilizava tornozeleira eletrônica. Ele disse que não havia encontrado. Depois ele voltou atrás e não, eu encontrei com o empresário, ele já estava preso com tornozeleira. A assessoria de imprensa de Flávio Bolsonaro foi procurada pela reportagem, quero afirmar isso, para esclarecer o conteúdo de todas essas ligações lá em setembro de 2025. Eles foram procurados. E apresenta um documento fiscal do projeto mais novo, enviou junto com a resposta. Tá aí o texto, ele apresentou a documentação, mas aquele que diria que não encontrava, que não viu, que não sei, tá claro, tá público, tá notório, porque agora foi base de investigação. E tudo isso requer as investigações e a fundo para saber realmente o que aconteceu com tudo isso, que tem que mostrar nem só esse problema, esse desfalque financeiro grandioso através do Banco Master aos bancos públicos que venderam papel sem valor e trocaram em dinheiro dos bancos públicos, levaram dinheiro, quanto a definição que envolve muita gente naquela do INSS, isso tem que ser

publicado para que nós sabemos e que o povo brasileiro também saibam das coisas. São três coisas que aconteceram aos nossos olhos e que, ao meu ver e ao ver da maioria do povo brasileiro, tem que ser esclarecido. Que é o caso do Banco Master, tem que ser esclarecido. É o caso das emendas parlamentares, que foi uma enxurria de dinheiro para lá e para cá. Era dinheiro jogado de avião, como se joga peteca. Onde caía dava certo, né? Onde caía estava bom. E o caso que tem que ser esclarecido, que foi aquela fraude feita em cima dos velhos, aqueles que no final dos seus tempos ainda teve que pagar um percentual até R$50 para ser desviado para bolso de alguém que realmente queria fraudar o sistema brasileiro. Então, isso aí, três fatos que tem que ser realmente, minuciosamente mostrada com detalhes ao povo brasileiro, para que nós saibamos quem são aqueles que estão envolvidos em tudo isso. Isso aí tem que ser discutido. Agora, outro fato que vem mostrando que pode até então acontecer manobras, que eu creio que não vai acontecer, é o caso, até ontem eu estava conversando com um amigo, o Vitor, né? É o Vitor, um amigo meu, ele é bem novo, mas ele tem bastante curiosidade, estava falando a respeito disso, né, Vitor? Falando do caso Pablo Marçal. Esse caso Pablo Marçal, Vitor, ele sim terá resposta rápida do TSE, porque o Pablo Marçal está inelegível. E ele tem que ter uma resposta que não vai empurrar com a barriga o tempo todo, né? Se for assim, daí a pouco, olha quantos aí querem entrar a ser candidato. Agora já não tem mais tempo. Mas o Tribunal Superior Eleitoral, para vocês terem ideia, sobre o caso Marçal, pretende dar uma resposta rápida ao impasse envolvendo o registro da candidatura de Pablo Marçal, que enfrenta uma condenação eleitoral que o tornou inelegível lá em 2020 e até 2023. Desculpa, até 2032, não é 23, não é 32, né? Coloquei 23, mas é 32. Embora, pelo que a gente sabe, tenha conseguido registrar sua candidatura amparada por uma decisão liminar de um juiz, a possibilidade de participar efetivamente da disputa permanece sobre questionamento da Justiça Eleitoral. E eu creio que a Justiça Eleitoral, por esses até 2032, não vai dar brecha de colocar o Pablo Marçal dentro de uma eleição, o qual ele ficou inelegível. Eu sei, meus amigos, que a expectativa é que o caso seja analisado até 14 de setembro. Dentro do esforço do TSE, que é o Tribunal Superior Eleitoral, para resolver os registros contestados e proporcionar segurança jurídica ao processo eleitoral. O TSE vai ter que resolver isso aí. Eu sei que a candidatura de Marçal foi impugnada, para vocês terem ideia, eu lembro muito bem, eu falei aqui no programa, por adversários devido às condenações relacionadas no período à disputa pela Prefeitura de São Paulo, lá em 2024. O Ministério Público também analisa medidas judiciais relacionada ao caso de Marçal. É muita coisa ao mesmo tempo. Porque o TSE, que é o Tribunal Superior Eleitoral, pelo que a gente conhece e anda buscando informações, pretende acelerar essa análise aí. Por quê? A prioridade do Tribunal Superior Eleitoral é evitar que disputas jurídicas sobre registros permaneçam indefinidas durante etapas decisivas da campanha. Campanha é campanha, né? E tem que resolver tudo isso logo para dar destino ao Pablo Marçal sair e apoiar alguém, ou se ele vencer, continuar sendo candidato, porque eu creio que não vai acontecer isso.

Porque o que o tribunal faz, um tribunal faz em um colegiado, não vai ser fácil derrubado. O presidente do Supremo Tribunal Eleitoral, o ministro Cássio Nunes Marques, ele é bem seguro no que ele faz. Ele pretende imprimir rito acelerado, a análise dos registros de candidatura. Quem pode, quem não pode. Você chega lá, vou registrar, você tem o direito de chegar lá e registrar. Agora, se você tem algum impedimento, até dia 14 de setembro, isso aí vai ser julgado. E tem que tomar uma decisão com tudo isso. Agora, o processo envolvendo Marçal está sobre relatoria da ministra Estela Aranha, indicada pelo presidente Luiz Inácio Lula da Silva. Só para lembrar vocês. O objetivo, meus amigos, é que o tribunal esclareça, pelo que a gente vê, a situação jurídica do candidato dentro do calendário eleitoral ainda, reduzindo a possibilidade de que a indefinição sobre sua presença nas urnas se prolongue durante a campanha. Não vai ter nem tempo aí de conjugar o nome do rapaz nas urnas, porque tem que definir para um tempo hábil para colocar o nome do rapaz nas urnas. Esse análise deverá levar em consideração as condenações impostas pela Justiça Eleitoral ao Pablo Marçal. É lá a Justiça Eleitoral paulista e os recursos apresentados pela defesa de Marçal. Vai ter tudo essa relação por aí, né? Porque condenações retomam a eleição paulista ainda, a paulistana chamada. Os primeiros obstáculos enfrentados por Marçal, pelo que a gente veio, estava dando uma olhada, uma lida, tem origem em sua campanha para a Prefeitura de São Paulo lá em 2024. Segundo as informações que nós obtivemos, ele foi condenado por uso indevido dos meios de comunicação, recebeu multa de 420 mil na época e teve decretada sua inelegibilidade por 8 anos, até 2032. Naquela eleição, o Marçal ele terminou em terceiro lugar com 28,14% dos votos. Votação muito boa. Em uma disputa apertada pela passagem ao segundo turno, foram 28,14% dos votos. As condenações posteriores transformaram sua situação jurídica em um dos pontos centrais, isso da tentativa de disputar uma nova eleição por São Paulo. Embora o registro da candidatura tenha sido apresentado, adversários contestam a sua inelegibilidade com base nas decisões da Justiça Eleitoral. Eu sei que liminar permitiu o registro, mas disputa continua. A liminar, ela permitiu um registro, uma liminar lá dada, né? Mas Marçal conseguiu uma liminar durante a batalha judicial, o que possibilitou o registro da sua candidatura, mas não quer dizer que ela seja definida. Quem vai decidir isso é o tribunal. Isso continua, não significa que a discussão sobre sua inelegibilidade esteja encerrada ainda. Imagine só. Agora, a palavra final, pelo que a gente sabe, sobre o registro, dependerá da análise dos recursos e das decisões tomadas pelas instâncias competentes da Justiça Eleitoral. É o Tribunal Superior Eleitoral. A situação cria uma diferença importante entre registro e candidatura. É uma situação super diferente. E obter autorização definida ou definitiva para concorrer às eleições é justamente
essa incerteza que o Tribunal Superior Eleitoral pretende solucionar rapidamente. Eu sei que tem alguns magistrados que foram ouvidos, eu estava vendo alguns, estava lendo alguns artigos, consideraram que a candidatura pode apresentar um factóide político, né? Seja um factóide político, quem sabe, diante da existência de decisões do Tribunal Regional Eleitoral de São Paulo, que é o TRE de São Paulo, que tornou Marçal inelegível em decorrência dos ilícitos naquele período atribuídos à campanha lá de 2024. Eu sei que eu posso dizer que essa estratégia é comparada, meus amigos, ao caso Lula lá em 2018. Só para vocês terem ideia. Ah, Tono Greco, você vai lembrar lá de Lula 2018? Sim. Porque a movimentação jurídica de Marçal é comparada, meus amigos, à estratégia adotada pela defesa de Lula na eleição presidencial 2018. Naquele ano, quero só lembrar vocês, Lula teve sua candidatura registrada pelo PT, lembra? Enquanto estava preso. E enfrentava uma condenação que, naquele momento, traduzia efeitos de inelegibilidade. Vocês lembram? Eu falei no programa. Ó, 2018. O registro acabou barrado pelo Tribunal Superior Eleitoral, antes do início da propaganda eleitoral no rádio e na televisão. Foi barrado de Lula. Ele ficou inelegível. Por um liminar, foi lá e registrou a candidatura, mas o Tribunal Superior Eleitoral tesourou. A defesa de Lula recorreu para tentar garantir sua participação, mas não conseguiu reverter a decisão a tempo naquela eleição de 2018. As condenações que impediram a candidatura de Lula em 2018, só quero lembrar vocês, se isso vem à minha memória, seriam posteriormente anuladas pelo Superior ou pelo Supremo Tribunal Federal, que reconheceu a incompetência da Justiça Federal de Curitiba para julgar os processos. Lembra? Em outro julgamento, o Supremo Tribunal Federal também reconheceu a parcialidade do então juízo Sérgio Moro, no caso do triplex que deixou Lula inelegível e condenado àquela resenha toda. A comparação feita em torno de Marçal, meus amigos, eu posso dizer, refere-se, portanto, para vocês terem ideia, à estratégia processual de registrar uma candidatura apesar da existência de uma decisão de inelegibilidade e ocorrerá às instâncias superiores e não às circunstâncias jurídicas que deram origem aos dois casos, tanto o caso de Lula quanto o caso do Marçal. O Marçal poderá recorrer ao Supremo Tribunal Federal, como Lula fez. Caso seja derrotado no Tribunal Superior Eleitoral, Marçal ainda poderá tentar levar a disputa ao Supremo Tribunal Federal. Vocês sabiam disso? Segundo o que a gente vê e que a gente tem buscado, uma possibilidade seria buscar uma decisão liminar no Supremo Tribunal Federal que suspendesse os efeitos do julgamento eleitoral, assunto só, e permitisse a continuidade da sua candidatura. Mas isso aí é um imblório alto, porque tem que ir nome pra urna, aquele negócio todo, dá o maior bafafá em tudo isso aí. É um imblório jurídico, né? Uma eventual iniciativa desse tipo, entretanto, quero colocar aí a palavra entretanto para ficar mais fácil, não garante que o Supremo concederá a medida. Talvez não. Agora, o calendário eleitoral aumenta a importância do tempo na batalha jurídica, que tem que ser rápido.
Quanto mais próxima estiver a eleição, maior será a necessidade de uma definição sobre quais candidatos estarão efetivamente habilitados a participar da disputa, até então para dar agilidade às urnas eletrônicas. Decisão teria impacto direto em uma campanha, claro, sem dúvida alguma, decisão dessa é um impacto, porque o cara está ali movimentado, com sangue quente, fazendo a campanha toda, tem um impacto direto na campanha. Uma decisão até 14 de setembro, né? Agora, coloca o caso Marçal entre as disputas jurídicas relevantes do calendário eleitoral. Está correndo contra o tempo. Porque o TSE, que é o Tribunal Superior Eleitoral, terá de avaliar os efeitos das condenações impostas ao candidato. Os recursos apresentados por sua defesa e as contestações, quais não saem, né? Formuladas contra o registro. Agora há prioridade. Essas prioridades anunciadas pelo tribunal busca evitar, pelo que a gente sabe, que uma candidatura permaneça durante longo período em situação de indefinição jurídica. Fica ruim para Marçal, meus amigos. Para Marçal, até me engasguei aqui, a decisão será determinante. O julgamento estabelecerá, pelo que a gente sabe, se a liminar que possibilitou seu registro será suficiente para mantê-lo na disputa, ou se prevalecerão os efeitos da condenação eleitoral, que segundo o que a gente vê de vários juristas, aquele povo todo, né, o tornou inelegível até 2032. Há muito, né, até dia 14, nós vamos ficar atentos no que está acontecendo, porque eu fiz esse movimento, para vocês terem ideia, daquela mesma forma, Lula preso, tentou, foi lá, registrou a candidatura, depois o Supremo derrubou, não é mais candidato, e assim é Marçal. Porque Marçal, ele teve um percentual muito bom, né? Aquele percentual que eu disse para vocês, não é um percentual baixo. E ele quer aparecer com esse percentual. E para garantir isso, tem que ter uma definição jurídica para que ele seja ou não candidato. Essa liminar oferecida ao Marçal fez com que registrasse. Mas não é definitivo, porque quem determina isso é o colegiado do Supremo Tribunal, é o Supremo Tribunal Eleitoral que vai decidir tudo isso. Isso é muito bom para que aqueles eleitores de 28,14% dos votos naquela eleição, Marçal, ele quer manter o eleitorado dele, porque certamente aqueles que votaram no Marçal poderão continuar votando ainda. Ele não quer perder a pose dele, né? Mas com tudo isso, meus amigos, eu sei que com essa confusão toda, caso Pablo Marçal, eu fiz essa comparação com Lula, eu sei que o Tribunal Superior Eleitoral, ele discute, né? Discute aí claramente, meus amigos. Restrições, punições, nesse sentido, não é nesse sentido, mas de uma forma ampla, para o uso da inteligência artificial nas eleições agora 2026. Lembra do caso lá do vídeo do presidente, do ex-presidente, que foi rodado na convenção do seu filho? Eu sei que os ministros do Supremo Tribunal Federal, eu estava vendo alguma jurídica, também algumas matérias, não sei, lembro onde foi, porque eu gosto de ler muito esse negócio da política. Se reúne hoje, por isso que eu estou lembrando, hoje é dia 18, eles vão se reunir hoje para debater a regulamentação do uso da inteligência artificial, a chamada IA, nas eleições de 2026, que está já avizinhando e batendo a nossa porta. Com foco em alinhar um entendimento comum sobre o alcance das regras contra o uso
daquela chamada deepfakes, né? Você já ouviu falar muito isso na televisão, deepfakes, nas campanhas políticas. Agora, a expectativa interna no tribunal, pelo que eu estava dando uma olhada naqueles comentários, é de que a corte confirme o veto ao uso dessa tecnologia por parte dos candidatos e fixa eventuais sanções e punições para descumprimentos. Mas nesse sentido, eu estava vendo uma matéria que, dita pelo próprio candidato a presidente da República, que irá até as últimas consequências e vai usar a inteligência artificial. Se vocês buscarem aí, vocês vão achar em algum lugar dizendo assim: olha, o Flávio vai usar as últimas consequências na inteligência artificial. Bater de frente com se sair o resultado aí do Superior Tribunal Eleitoral. Mas falando ainda nesse sentido, nesse encontro convocado pelo presidente do tribunal, o ministro Cássio Nunes, é o Cássio Nunes Marques, ele ganha a centralidade no momento em que tramita na corte uma ação contestando a exibição de um avatar gerado por inteligência artificial, foi isso, não foi? De Jair Bolsonaro do PL. Já está travada essa decisão lá, essa decisão está lá travada durante a convenção partidária do PL. Essa reunião de hoje servirá inicialmente, pelo que a gente está vendo, para o magistrado ouvir as partes e definir precedentes, mas o acarbouço sendo adiado. Agora, bastidores que a gente vê em todos os jornais, comentários, indicam que o Nunes Marques, o ministro Nunes Marques, que antes pendia para uma postura mais amena frente a IA, assunto só, ele posturava mais uma coisa mais amenas, teria sido convencido pelos colegas a barrar claramente as deepfakes nas disputas presidenciais para esse ano. Vai dar muita coisa ainda e a gente espera que isso seja vetado para não virar essa coisa aí, né? Porque uma deepfake consiste em uma tecnologia, pelo que a gente conhece, baseada em inteligência artificial, capaz de manipular ou criar um áudio ou áudios, né? Vídeos, imagens de pessoas reais com alto nível de veracidade, como se fosse a pessoa. Eu sei que o debate entre os integrantes do Supremo Tribunal Federal opõe duas versões principais. Agora, eu busquei as versões e estou falando para vocês, de um lado, magistrados que advogam pela proibição absoluta dos recursos em apenas peças de campanha, do outro, pode dizer assim, defensores de que a restrição indiciada unicamente sob publicações cujo teor de desinformações seja comprovado. Tem que usar aí, mas sem informações que não sejam comprovadas. Vai dar a mesma coisa. Eu sei que tem para o grupo favorável ao veto, que tem o grupo favorável ao veto, total a impossibilidade e o alcance imprevisível dos impactos negativos trazidos pelas essas deepfakes, né? Sobre o eleitorado, tornando inviável a liberação de ferramentas adequadas para combater tudo isso. Eu sei que o caso do avatar do Jair Bolsonaro que foi usado, foi bom ser logo no começo, porque assim eles vão tomar uma definição. A discussão no Supremo Tribunal Federal ocorre paralelamente à tramitação da ação sobre relatoria da ministra Estela Aranha, cujo data de julgamento deve ser pautada em breve por Cássio Nunes.
A controvérsia, né, teve origem em um vídeo reproduzido na convenção do PL, foi em 25 de julho, não foi isso? 25 de julho? É, foi. Na gravação sintética do Jair Bolsonaro, a imagem simulava Jair Bolsonaro declarando está preso, você lembra? E calado por uma decisão arbitrária. Poderia tirar essa decisão arbitrária, eu tô preso aqui calado, mas eu posso dar uma voz a meu filho, mas colocou uma decisão arbitrária da justiça e não foi arbitrária. Afirmando que nenhuma prisão vai colocar o sentimento de esperança e solicitando o seu ou seus apoio, o apoio das pessoas, recebe o filho Flávio Bolsonaro como candidato de abraços abertos para a corrida ao Palácio do Planalto. Mas teve que colocar a frase lá e tal, que ele colocou aquela frase, eu me lembro, né? Preso e calado por uma decisão arbitrária. Mas colocou. Essa exibição do material levou ao PT e à Federação Brasil da Esperança na época, Federação Brasil da Esperança, salvo me engano, composta pelo PT, PV, PCdoB, acionar o Supremo Tribunal Federal e a Justiça Eleitoral. Eu sei que as alegações na época sustentam que o ato caracterizou propaganda eleitoral antecipada e tornou burlar medidas cautelares impostas ao ex-presidente, que não podia usar telefones a nada. E o pior é que o presidente falou que não deu autorização. Com esse não deu autorização, fizeram porque quis, vai arcar agora toda consequência ao PL e ao próprio candidato do PL, se assim vir um julgamento mais contundente. Quem vai levar a pau aí agora é o próprio candidato e o próprio PL. Na petição, as agremiações, pelo que a gente sabe, solicitaram a imediata exclusão do trecho, considerando ilegal a proibição de novas transmissões do conteúdo e obrigatoriedade de remoção da plataforma YouTube, o qual estava lá no YouTube. Em caso de desobediência e o reconhecimento formal de propaganda antecipada e uso irregular de inteligência artificial naquele momento. Os partidos requereram ainda a aplicação de multa fixada, parece que 30 mil na época, por representar aí essa publicação vinculada publicamente. Então é o que está acontecendo, são momentos da política e nós vamos estar de olhos aqui para saber o que realmente esses impasses sobre punições e regulamentação, nós vamos continuar falando aqui, tá bom? É sobre impasse, sobre argumentação, punições, não é? Vai ter muita coisa a acontecer e nós vamos ainda continuar falando aqui dentro do nosso programa Manhã na Cidade, para que vocês fiquem sabendo o que está acontecendo aí em torno da política brasileira. Música.

0: Aí, sucesso, Paula Fernandes, meu grito, hein? Música linda aqui dentro da nossa programação. Agora são 10 horas mais um minuto, 10 e 1, muito, mas muito bom dia! Bom dia! Daí, bom dia você de casa, bom dia você do trabalho até as 11. Fazendo sua manhã gostosa, bom dia. Bom dia! Agora é hora de previsão astrológica. Com o nosso bom dia. Já na 104, tá feliz. Tá bom, previsões para. Tá feliz? Previsões para Áries, Touro e Gêmeos.
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0: Atenção e muita atenção você de Áries, bom dia Ariano, bom dia Ariana, tudo bem? Como é que estão as coisas? Dia super consagrado. Olha, Áries, hoje o trabalho exige esforço, mas sua atuação são recomendadas e reconhecidas, especialmente pela manhã. A lua em escorpião traz vitalidade e até o meio da tarde, então aproveite para cuidar da saúde e evitar excessos. Já no amor, à noite o clima melhora e aquece o seu coração. Já você de touro, alô taurina, alô taurina, muito bom dia. Olha, touro, a terça traz a harmonia, mas exige jogo de cintura ao lidar com diferenças, especialmente a quem é próximo. Parcerias no trabalho podem fortalecer sua trajetória, enquanto questões familiares exigem atenção. Se estiver interessado, aproveite para avançar no amor, isso faz bem para você. Já você de gêmeos, alô geminianos, alô geminianas, muito bom dia gêmeos. Sua energia fica em alta, então aproveite o dia para conquistar seus objetivos. No trabalho, sua dedicação garante bom ritmo, mas cuidado com desentendimentos. Já no amor, a possibilidade de química na rotina ou conversas importantes com o parceiro, isso é muito bom. Mantenha um diálogo aberto para fortalecer os laços. Daqui a pouquinho, dentro do nosso programa, previsão astrológica para Câncer, Leão e Virgem comigo.

0: Tá aí, é sucesso, a gente toca aqui dentro do nosso programa, hein? Bom de ouvir, gostou? Também gostei. Léo Magalhães, aquele off, ou aquele oi, não é? Agora são 10 horas mais 6 minutos, muito bom dia, bom dia. Oi, bom dia. Bom dia, bom dia você de casa, bom dia você do trabalho, tá feliz? Tá feliz. Tá comigo sempre por aqui na 104. Porque agora é hora de conferir previsão astrológica para Câncer, Leão e Virgem.
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0: Atenção e muita atenção, você de Câncer, muito bom dia, tudo bem? Como é que estão as coisas? Dia consagrado, terça-feira, dia 18. Hoje, a lua no seu paraíso astral favorece o trabalho e rendas, elogios para você, tá bom? Agora o dinheiro pode chegar mais fácil, mas cuidado para não gastar demais. Já no amor, seu charme aumenta, atraindo admiradores. Aproveite o dia para equilíbrio e leveza, mantendo a harmonia e o bom relacionamento. Já você de Leão, alô Leonino, alô Leonina, muito bom dia, Leão. Hoje o dia pede cuidado com o clima em casa e possíveis desentendimentos. Já no trabalho, mantenha o foco e evite estresse com tarefas acumuladas. No amor, sua sedução fica em alta, mas seja mais atraente e as suas emoções e as expectativas de parceiro sejam com boas reflexões. Agora aproveite o dia com muito equilíbrio. Já você de Virgem, bom dia, tudo bem, Virgem? O dia começa cheio de energia e bom humor, então aproveite para fazer várias atividades. Sua comunicação fica cativante pela manhã, facilitando relacionamentos, porém à tarde o ambiente fica mais estável. À noite promete paixão e sintonia intensas, principalmente no amor, agora com momentos de boas conexões. Daqui a pouquinho, dentro do nosso programa, previsões para Libra, Escorpião e Sagitário comigo. Isso, logo depois do nosso apoio cultural. Segura aí.
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4: Tá bom, tá na 104, tá feliz, tá comigo até às 11 da manhã. Participe conosco, mande pra gente um WhatsApp.

0: até às 11. É hora de previsão astrológica.
1: O que dizem os astros para Libra, Escorpião e Sagitário?
0: Atenção e muita atenção, você de Libra. Muito bom dia, Libriano. Muito bom dia, Libriana. Tudo bem? Como é que estão as coisas? Olha, Libra, o dia promete boas oportunidades financeiras pela manhã, mas seja cauteloso à tarde para evitar golpes. Priorize o bem-estar com moderação na alimentação e confie na sua rapidez, né, para recuperar as coisas. Agora o desejo de segurança emocional aumenta, então controle o ciúme e evite se lidar com contatos que são muito superficiais e que não tenha valor para você. Atenção, você de Escorpião, tudo bem, Escorpião? Muito bom dia. Olha, Escorpião, essa terça-feira, com a lua em Escorpião, promete energia extra e conquistas no trabalho, mas atenção com possíveis contratempos à tarde. Sua sedução fica em alta, atraindo novas paixões, porém, é importante manter o diálogo para evitar instabilidades no amor. Aproveite o dia com muito humor. Já você de Sagitário, tudo bem, Sagitariano? Muito bom dia. Olha, Sagitário, dia importante. Cuidado com sua saúde e evite extremas, diretas, né? Aquela coisa que são extremo. Isso tem que ser tudo testado com qualidade. Porque no trabalho, priorize o que já está planejado e evite distorções. No amor, transforme sua timidez em charme e mantenha a calma para evitar mal entendidos. Aproveite o dia para equilibrar corpo, mente e coração. Daqui a pouquinho, dentro do nosso programa, previsão astrológica para Capricórnio, Aquário e Peixes. Sempre, sempre.

0: gosta do Wesley Safadão do Mano Walter, levante a mão. Agora são 10h19, muito bom dia. Tá aí, bom dia você de casa, bom dia você do trabalho. Agora é hora de fecharmos nossa previsão para Capricórnio, Aquário e Peixes.
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0: Atenção e muita atenção você de Capricórnio, muito bom dia capricorniano, muito bom dia capricorniana, tudo bem? Como é que estão as coisas? Olha, Capricórnio, hoje a vida social fica em destaque, com boas chances de ampliar seus círculos de amizade e fazer sucesso nos encontros. Agora sua determinação no trabalho é forte, mas cuidado com as diferenças no período da tarde. Já no amor, paixões podem surgir e amizades podem evoluir para algo mais sério. Já você de Aquário, tudo bem, aquariano? Muito bom dia. Olha, Aquário, você fica em evidência e a sua popularidade cresce, facilitando conexões e troca de ideias. Já no trabalho, sua determinação prevalece, mas atenção principalmente à tarde. No amor, altas expectativas e paixões podem surgir, mas cuidado com a impaciência nos momentos a dois. Mantenha o equilíbrio e aproveite o dia. Já você de Peixes, para fecharmos nossa previsão nesta manhã de terça-feira, dia 18, olha, Peixes, novidades no trabalho trazem oportunidades de crescimento e aprendizado, mas evite assumir mais tarefas do que consegue. Boa energia, inspirações e cuidados com a saúde traz bem-estar. Agora, surpresas nos cantinhos é a chance de conhecer alguém especial, deixa o dia ainda mais promissor e muito mais gostoso. Previsão astrológica de volta amanhã, às 9h, dentro do nosso programa, sempre, sempre na sua.
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0: Tá na 104, tá comigo. Tá alegre, tá de bem com a vida, tá com João Bosco e Vinícius.
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Tá aí sucesso aqui no programa, hein? Lauana Prado, quem não lembra? Gostei. Agora são 10h47, 10h47 minutos, onde quer que você esteja, em casa, no carro, no trabalho. Muito obrigado pelo carinho da sintonia. Iremos juntos até às 11 numa programação toda especial.

0: Quase Mariano no programa, hein? Quem não conhece? Agora são 10h55, final do nosso programa. Eu tô indo embora. Eu volto amanhã às 9 horas com o programa Amanhã na Cidade. Quero agradecer a audiência e o carinho e dizer que foi muito bom essas duas horas juntos aqui pela sua 104. Sou um dos 10. É a última de hoje. Um forte abraço, felicidades e até amanhã. Para meu pai, meus irmãos Lúcia e Bena, que estão com Deus, um beijo.
1: Essa história é muito linda. Uma certa vez Jesus curou 10 leprosos de uma vez. Mas sabe o que acontece? Só um voltou. Só um voltou para agradecer. Quantos são agradecidos?

0: coração assim, ó.
1: Mas não vá embora.
0: Não vá embora, Pai. Fica, Jesus. Fica aqui.
2: 11:01.
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0: 11:10.
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0: O programa começando ao som de Jessé Maria Bethânia.
1: 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Maria Bethânia.
0: 18 de agosto de 2026, terça-feira. Muito bom dia.
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Muito bem, muito bom dia. Bom dia pra você, bom dia Guanambi, bom dia ouvinte, 104 FM. 11 horas e 11 minutos, o Em Ponto está começando. Eu sou Ana Ribeiro e te acompanho até o meio-dia, te levando muita informação e música boa. Hoje são 18 de agosto, isso mesmo, 18 de agosto de 2026, uma terça-feira, semana ainda se iniciando. Clima deu uma mudada, hein? Vamos atualizar vocês já sobre as previsões para a semana. Para essa terça-feira também, o clima já mudou bastante, muitos ventos. A temperatura deu uma baixada novamente. Semana vai começando e se iniciando, não é isso? Terça-feira, espero que você esteja tendo uma terça-feira abençoada por Deus. Muito próspera, de muita paz, de muita tranquilidade, com saúde, que possamos continuar o restante da semana dessa forma positiva. Vou te acompanhando até o meio-dia, até o horário do seu almoço, e você pode interagir comigo. Daqui a pouquinho tem bate-papo por aqui. Com vocês, isso mesmo, nosso bate-papo diário pelo nosso WhatsApp, e você pode participar 9929-1049, faça seu pedido musical por aqui com a gente. Daqui a pouquinho tem muito MPB, tem informação, tem o nosso bate-papo diário, você vai participando. Desde já quero agradecer a sua sintonia, a sua interação, a sua audiência. Você que tá ligadinho na nossa programação desde cedinho, tá no trabalho, nos ouvindo. Pessoal da Construção Civil, um grande abraço, viu? Ouvintes sempre ligados por aqui, ouvintes assíduos aqui do nossa programação 104. Obrigado pela sintonia. E você também no trabalho, você em casa, isso mesmo. No trabalho também, né? Dona de casa trabalha mais em casa do que fora, fala a verdade. Você que tá aí em casa, nos afazeres do lar, na sua correria, organizando tudo, tá preparando aquele almoço gostoso de terça-feira, tá finalizando o seu almoço do dia, dessa manhã, um grande abraço, viu? Para você que tá com o rádio ligado aí, e para você no trânsito também, com o rádio ligado no seu veículo. Obrigado pela querida audiência, para que também nos ouve, nos escuta pela internet, isso mesmo, pela Rádiosnet, pelo nosso aplicativo TV Guanambi, que você fica ligadinho na nossa programação. Programação completa, diária, programas transmitidos ao vivo para vocês, tanto o programa de Val Rodrigues, das 7 às 9, o programa de Léo Dourado, das 5 às 7 da noite, isso mesmo, viu? TV Guanambi, baixe aí no seu celular. Hoje, terça-feira, dia 18, o clima já deu uma mudada desde ontem. Percebemos essa mudança climática, enfrentamos aí vários dias de bastante calor, apesar de estarmos ainda na estação do inverno, viu? O inverno, ele ainda prolonga até o mês de setembro. Até 22 de setembro, ainda continuamos na estação do inverno, por isso essas oscilações e bastante vento aqui para nós também. E para hoje, dia 18, terça-feira, será um dia de sol, com algumas nuvens ao longo do dia, noite de céu limpo. Temperatura máxima marcando 29 graus e a mínima 18 graus. A sensação térmica com máxima de 23 graus. Então já percebemos que as temperaturas abaixaram, tivemos uma queda aí na temperatura, 29 graus para essa terça-feira. Semana passada chegamos a enfrentar 35 graus na semana passada, viu? Final de semana, sabadão, por exemplo, aliás, não, na sexta-feira, sábado à noite foi bastante vento também, a temperatura caiu um pouquinho no sábado à noite, domingo tivemos também um friozinho, mas também no longo do dia o calor ele voltou novamente, né? O calor ele permanece, o sol bastante aberto, mas no início da manhã, à noite, tá ventando bastante, então acaba esfriando um pouco, as temperaturas caem. Mas sábado, por exemplo, aliás, não, na sexta-feira, foi um grande calor, viu? Calorzão, 35 graus para nós, apesar de estarmos, como eu citei, no inverno. E as temperaturas permanecem, aliás, a questão dos ventos, né? Muitos ventos ao longo da noite e também alguns períodos da manhã, na verdade, ao longo do dia, para quem mora na zona rural mesmo, tá enfrentando bastante poeira, né? Muita terra, muita poeira, até nós da cidade também, que tá ventando bastante. E essas temperaturas mais amenas, elas podem permanecer
permanecer aí até quinta-feira, dia 20, e volta a esquentar novamente a partir de sexta-feira, viu? Final de semana vai ser de muito calor, isso mesmo. Sabadão marcando aqui 36 graus, então se preparem. Clima será bastante seco, a umidade do ar vai estar bastante baixa, então procurem se hidratar. E o calor, ele retorna aí no final de semana. Então, final de semana, mais uma vez, muito calor, bastante sol e aquele clima seco que prolonga aí durante alguns meses. Afinal de contas, nós, de certa forma, infelizmente, né? Nós temos chuvas em poucos períodos do ano. Na verdade, um período apenas do ano, que é finalzinho do ano mesmo ali, bem no final do ano e iniciozinho do ano, nós temos o período das águas. Mês de novembro, mês de dezembro é quando realmente começa a chover. Então, tem alguns meses aí para começar a melhorar esse clima bastante seco que estamos enfrentando desde o mês de junho. Horas 17 minutos, 11:17. Ontem, aliás, vamos continuar, porque ontem conversamos bastante, tivemos um debate muito bacana aqui relacionado ao fechamento de algumas lojas, algumas empresas e especialmente as Casas Bahia, isso mesmo, né? Já foram 298 lojas que foram fechadas nas Casas Bahia. Das Casas Bahia, há até um risco disso acontecer aqui também. Ontem eu abri um debate aqui com vocês relacionado, falamos sobre a influência do comércio online. Isso mesmo, o comércio online, o quanto isso vem influenciando na questão dos fechamentos de algumas lojas físicas e na falta de vendas. O comércio físico, ele vem realmente passando por um período complicado pela influência das lojas, do comércio online, né? Das vendas, realmente. E ontem eu perguntei para vocês o que vocês preferiam atualmente, né? Geralmente vocês estão tendo, hoje em dia, eu digo atualmente, anos de 2026, dois, três anos para cá. Como funciona a questão da compra de você consumidor, você cliente? Você opta pelo comércio online, pela internet, ou prefere comprar em lojas físicas ainda, né? Algumas pessoas responderam que ainda opta pela loja física, mas a gente percebe que a grande maioria, ela vem realmente optando pelo comércio digital. Hoje a Shopee, hoje temos também o Mercado Livre, vem ganhando uma grande força. Relacionado às vendas online, são muitas encomendas que chegam aqui diariamente. Não estou falando só em Guanambi, mas em todas as cidades do Brasil, muitas transportadoras que estão sendo abertas aqui na cidade, recebendo inúmeras encomendas para poder ser entregues aí nos endereços, nas casas. Hoje não temos apenas só o Correios, né? Como acontecia antigamente. Antigamente nós tínhamos apenas os Correios, que fazia as entregas, porque não existia ainda essa força da venda digital, da venda online, da Shopee, dos produtos vindo da China, e acabou ganhando uma força muito grande, principalmente após a pandemia. A partir da pandemia, que as pessoas ficaram mais isoladas em casa, e a venda digital, o comércio online, ganhou uma força muito maior. E a partir disso, muitas transportadoras começaram a ser abertas. Então, hoje, não apenas o Correio realiza o seu trabalho, ainda continua, mas eu acredito que tenha tido, sim, uma queda após as transportadoras, né? Muitas aqui em Guanambi, várias empresas de transporte, né, que realizam entregas aí, que recebem essas grandes encomendas, são sacos e caminhões, na verdade, sacos não, com grandes caminhões que chegam diariamente aqui na cidade, na verdade, em várias cidades do Brasil. E, aliás, um dos grandes motivos que alguns ouvintes relataram aqui, por isso que eu quis continuar esse bate-papo e vou abrir um novo debate aqui relacionado a isso, que muitos estão optando pela compra online, pela venda digital, por comprar pela internet, pela questão do atendimento, que em alguns estabelecimentos aqui na cidade vem se tornando um pouco precário. Na verdade, isso é uma questão já enfrentada há muitos anos, né? Nós enfrentamos essa questão do mau atendimento, claro que não estou generalizando, há algumas grandes exceções, mas há sim algumas minorias ali que você, infelizmente, não recebe um bom atendimento, e isso é algo desconfortável. Você vai comprar um produto, você vai até uma loja e acaba tendo esse desprazer de, às vezes, ser mal atendido.
E por conta dessa falta de, hoje em dia, da falta de necessidade, vamos se colocar assim, de não precisar mais ter esse contato físico, as pessoas estão optando realmente pelas vendas online, pelas compras online. Então começamos aqui no programa essa discussão ontem, segunda-feira, primeiro sobre a crise das Casas Bahia, que é um dos motivos dos fechamentos de algumas lojas, já são quase 300 lojas fechadas, muitos funcionários infelizmente demitidos. Então, além do fechamento, também o crescimento cada vez maior das compras pela internet. E nós vamos continuar esse debate rápido aqui, porque ontem alguns ouvintes, como eu citei, trouxeram, relataram essa questão que eu achei muito interessante, que será que o mau atendimento também está ajudando aí a empurrar o consumidor para o comércio online? Será que isso talvez também está influenciando? O que é que vocês me digam? E eu gostaria de abrir esse debate novamente com vocês, essa nova enquete aqui em Guanambi. Gostaria de saber, você responde aqui pra gente. Aqui em Guanambi, nessa cidade, você prefere aí, já deixou de comprar em uma loja por causa do mau atendimento? Você está preferindo comprar pela internet por influência do mau atendimento? Responde aqui pra gente. Com a sua experiência com as questões das empresas, das lojas aqui em Guanambi. Como eu citei, a gente não pode generalizar, porque tem sim bons estabelecimentos que nos atendem bem, mas é uma questão que às vezes deixa a desejar aqui dentro de Guanambi também. E por essa falta de necessidade de você não precisar ter esse contato mais físico, na palma da sua mão, no seu próprio celular, você consegue estar realizando a sua compra, as pessoas estão optando realmente e apenas para a internet. Então você responde aqui para mim, a gente vai conversando. Qual a sua experiência com o atendimento físico aqui na cidade, das lojas? Como é que está funcionando para você? Você prefere hoje em dia estar comprando por influência disso? Conta aqui para a gente, porque a gente pode pensar o seguinte: quando você compra pela internet, muitas vezes encontramos um preço, consegue comparar ali alguns produtos, ver as avaliações, faz a compra sem precisar esperar o vendedor te atender, entende? Sem precisar entrar numa loja, sem precisar ficar procurando alguém para poder te atender. Então é muito mais rápido, é muito mais cômodo. Às vezes você está deitada na sua cama, você está realizando uma compra, entende? Então você consegue fazer tudo isso pelo celular, às vezes não tem o desagrado de ser mal atendido. E esse é um dos motivos de muitas pessoas estarem optando pelas compras pela internet. E com isso, o comércio físico e presencial está sendo, sim, afetado, viu? Então a loja física, ela tem, claro, uma grande vantagem. Eu até citei duas ontem aqui, que é a questão das vezes você conseguir olhar de uma forma muito mais clara o produto, a qualidade do produto, e o que muitas lojas ainda conseguem entregar para algumas pessoas é a questão do crediário, que muitos ainda não conseguem, optam não por ter a questão do cartão de crédito e conseguem estar realizando a sua compra pelo crediário que algumas lojas disponibilizam. Pela internet não há essa possibilidade. Então você chega numa loja física, você consegue olhar o produto, você consegue experimentar a sua roupa para ver como realmente vai ficar, você tira uma dúvida, você consegue negociar e sai ali dali com aquilo na mão também imediatamente. A questão do comércio online, há uma questão do aguardo, você precisa esperar alguns dias para receber. E aliás, eu estava pesquisando ontem, encontrei algo recente, que até uma pesquisa, um estudo recente da Fiserv, onde mostra justamente que experimentar o produto, levar na hora, a segurança e a possibilidade de negociar estão entre os principais motivos que ainda levam consumidores às lojas físicas. O atendimento personalizado aparece também como um diferencial. Então tem essa questão de você comprar uma roupa e às vezes não dá certo pela internet. Então há aquele também, essa burocracia, enfrenta alguns obstáculos. Tem os seus pós e tem os seus contras, dos dois lados. Você compra uma roupa, às vezes não dá certo e você tem aquela burocracia de ter que levar num correio, ter que devolver ou ter que trocar, esperar novamente para chegar. Isso já aconteceu comigo e aí foi uma certa burocracia, porque eu tive que devolver, comprei um sapato, acabou ficando apertado.
e tive que levar para trocar, esperar novamente até os outros dias para chegar. Você tem que aguardar chegar lá para devolver e mandar para você novamente. Então, tem essa questão burocrática. Na loja física, não. É tudo feito em um único dia, né? Você consegue experimentar antes, leva para casa na mesma da hora. Mas aí você entra numa loja e pensa só, sou mal atendido. Você é mal atendido aí nessa loja que você conseguiu tá fazendo a sua compra. Você é muitas das vezes ignorado, precisa ficar procurando o vendedor, o funcionário acaba às vezes demonstrando uma certa má vontade ou parece que está fazendo um favor para te atender. Porque você às vezes precisa voltar para essa loja, sabe? Não dá aquela vontade. É um dos grandes relatos de muitas pessoas relacionado a isso, é esse mau atendimento de algumas empresas que precisam ser revistas, viu? Principalmente agora que o comércio presencial, ele está sendo bastante afetado. Então, eu quero saber de você, o que é que você pensa sobre isso, a sua experiência, e se você realmente ainda está apto aí à questão das compras online, ou você continua preferindo o comércio presencial. Contem pra gente, vamos abrir aí essa enquete, vamos abrir esse debate hoje aqui no nosso WhatsApp.

11:27, 11:27. Tem muitas participações já chegando aqui com a gente, viu? Tem muitas participações chegando, já já vou abrir esse bate-papo com vocês. Mas vamos agora de música, isso mesmo. Enquanto aqui rola pra gente, vocês conseguem aí estarem curtindo a nossa playlist MPB, perto do horário do seu almoço, né? Você vai participando com a gente. Ontem estamos continuando o debate de ontem relacionado à influência do comércio online, das vendas online, das compras pela internet, o quanto isso está influenciando o comércio presencial e está afetando também de forma negativa o comércio presencial, e muitas das lojas estão fechando as portas. E ontem, muitos ouvintes relataram que um dos motivos de atualmente estarem preferindo as compras pela internet, às vezes é o má atendimento de alguns estabelecimentos, algumas empresas. E claro que não generalizamos aqui, eu mesmo consigo estar em lojas que me atendem muito bem, mas também já tive o desprazer, o desagrado de ser mal atendida. Então, quero saber a sua experiência. Hoje em dia você opta e prefere comprar pela internet também, e a sua experiência relacionada ao atendimento presencial aqui na nossa Guanambi, em algumas lojas aqui na cidade, tá bom? Vamos de música por aqui agora, 11:29, 11:29, Rita Lee, Ovelha Negra.

de Areia. E, aliás, também foi lançado em 1975 no icônico álbum Fruto Proibido, Ovelha Negra, de Rita Lee e Tutti Frutti, que marcou a transição da cantora para a carreira solo após sair dos Mutantes. Ela fez parte da banda Mutantes, seguiu a carreira solo e foi lançado aí esse grande sucesso da cantora, e marcou também a trilha sonora, da novela Mulheres de Areia, que fazia ali parte da personagem Malu, da rebelde Malu. Foi um dos grandes sucessos e uma das grandes marcas também ali da novela Mulheres de Areia, da TV Globo.

0: 11h35, já que estamos falando aqui, começamos falando aqui sobre novelas. Foi confirmado no início dessa manhã, infelizmente, aliás, nessa madrugada, a morte da atriz Laura Cardoso, que morreu aos 98 anos. A grande atriz, icônica atriz, aos 98 anos, nos deixou e deixou excelentes trabalhos, eternos trabalhos, eternamente será lembrada. Também fez muitos sucessos na TV Globo, grandes novelas e grandes obras também. A morte ocorreu na segunda-feira, na madrugada dessa segunda-feira, em São Paulo. A informação foi confirmada pela família nas redes sociais na madrugada de terça-feira, hoje, dia 18. Fontes como a Folha de São Paulo, Forbes e Rádio Senado informam que ela morreu de causas naturais. Laura Cardoso, cujo nome de nascimento era Laurinda de Jesus Cardoso Balerone, foi uma das grandes damas da dramaturgia brasileira. Sua carreira começou ainda no rádio na década de 1940 e se estendeu por mais de 8 décadas, passando por rádio, teatro, cinema e televisão. Entre seus personagens, dos mais lembrados estão Dona Isaura, de Mulheres de Areia, e Dona Guiomar, de A Viagem. Sua última novela foi A Dona do Pedaço, em 2019, mas ela continuou aparecendo em trabalhos especiais nos anos seguintes. É uma notícia que, com certeza, nos deixa muito triste, né? Eu mesma era uma grande fã, eu sou muito fã de novela, sou uma noveleira de primeira. E eu era uma grande fã da Laura Cardoso, ainda continuarei sendo, porque ela jamais será esquecida. Os papéis que a senhora Laura Cardoso nos deixou foram muito marcantes. Ela fez Mulheres de Areia, ela fez A Viagem. Foi também um dos papéis muito marcantes na novela Chocolate com Pimenta, que era a avó da Ana Francisca, quem se lembra, Chocolate com Pimenta, de 2003. Tivemos também a Dona Doroteia, de Gabriela, quem se lembra aí. Então teve grandes personagens aí que nos marcaram bastante, a Laura Cardoso, que nos deixou aos 98 anos, quase 100 anos, hein? Viveu bastante, e é como diz, para quem viveu aos 98 anos, com certeza ela descansou, mas será eternamente lembrada como grandes artistas também. E algo interessante, que ontem completou 2 anos da morte do Silvio Santos, que também nos deixou com quase 100 anos. Viveu muito, e eu também era uma grande fã do trabalho dele. Achava super engraçado, e fez 2 anos ontem, e nessa madrugada também a atriz Laura Cardoso acabou nos deixando aos 98 anos. Horas e 37 minutos, 11h37. Vamos a algumas participações por aqui. Algumas pessoas já estão mandando aqui pra gente a sua opinião. Abrimos um debate, na verdade, continuamos, porque o de ontem não foi encerrado, relacionado à força do comércio digital, o comércio online, as compras pela internet, o quanto isso vem afetando o comércio presencial. E eu abri isso através do fechamento aí das Casas Bahia, de quase 300 lojas que estão sendo fechadas. E ontem muitos ouvintes relataram que um dos motivos pela preferência atual pelas compras pela internet é o má atendimento de alguns estabelecimentos presenciais. E isso realmente vem acontecendo, e eu acredito que não é só aqui em Guanambi, é algo relacionado a todo o país, né? E isso precisa ser revisto aqui na cidade, por exemplo, já que estamos aqui em Guanambi, nós somos moradores daqui, ainda mais agora que o comércio presencial ele está sendo, sim, afetado pelo comércio digital. Eu quero saber a sua opinião, qual a sua experiência com as compras presenciais aqui? Você prefere fazer as suas compras online atualmente, ou você prefere a compra presencial, e como você é atendido? Claro que não estamos generalizando, eu mesmo sou muito bem atendido em vários estabelecimentos, mas também, preciso ser sincera, já tive o desagrado de ser também mal atendida em alguns estabelecimentos aqui na cidade, algumas lojas, algumas empresas. E vamos começar a abrir aqui essa enquete. Tem a nossa ouvinte aqui, Marta, Dona Marta, lá do bairro Beija-Flor, que está participando com a gente. Bom dia.
1: Bom dia, Ana, aqui é Marta, do bairro Lagoinhana. Na minha opinião, é complicado. Você compra na internet, você compra gato no saco. Porque o bom mesmo é sair numa loja, ter um bom atendimento, você pegar no produto, você experimentar, ver se ficou bem de você, se a cor é realmente o que você tá vendo. você vê o material, é outra coisa. Só que, porém, hoje você vai até a loja, você anda na loja, roda, olha, olha. Atendente tá lá no mundo da lua, tá com o celular na mão, não olha para você. Depois que você vai sair, e fala, o que é que você queria? Aí você já tá revoltado com o mau atendimento, você acaba indo embora. O que acontece comigo, entendeu? Fica complicado pro consumidor. Porque eu, pessoalmente, eu não gosto de comprar coisas sem eu experimentar e sem eu ver se é realmente aquilo que eu tô comprando. Mas, infelizmente...
0: Exatamente. É o que algumas pessoas também relatam. Existem pós e contras, tanto no tanto na questão da compra presencial como na compra online. A questão da compra presencial é que você consegue ter contato com o produto que você está comprando antes. Então, você já consegue ter ali uma pré-definição de se vai valer a pena você comprar aquele produto. Você consegue tocar, você consegue ver a qualidade. Se é uma roupa, você consegue experimentar e saber exatamente como vai ficar no seu corpo. Enfim, a qualidade de um produto que você está comprando. Por exemplo, se é um perfume, você consegue experimentar antes o perfume, sentir o cheiro antes. Porque talvez é um perfume que não vai te agradar tanto. Você vai ter uma noção pelo que está indicando ali, se é um perfume mais cítrico, se é um perfume mais doce, mas você precisa experimentar, porque gosto é algo muito pessoal. Então, existe essa vantagem da compra presencial. Mas com a vantagem também do conforto da compra online, porque você compra em qualquer horário, você compra de qualquer lugar. Você compra da sua casa, deitada na sua cama, em qualquer momento, na madrugada, enfim... E algo também que o pessoal reclama é a questão do preço menor, né? E realmente, a diferença de preço acaba tendo aí. Mas é aquilo, a gente precisa ser compreensivo pelo seguinte, a loja presencial, ela envolve outras questões de investimentos que precisa ali caber dentro do valor que é vendido. Então, envolve aluguel do estabelecimento, envolve... mais funcionários que precisam serem pagos, envolve a questão de impostos, de cuidado de uma estrutura. Então, envolve tudo isso. Então, acaba sendo realmente um pouco mais caro, mas o comércio online acaba tendo um valor realmente mais acessível para o consumidor. E essa é também uma das grandes preferências. Mas existe também os contras. Como eu até dei o exemplo de mim, recentemente eu comprei um tênis, ficou pequeno e eu tive a burocracia de levar no correio para poder trocar, para mandar de novo, aí você tem que esperar chegar o produto lá para eles enviarem novamente. Então, existem essas burocracias, você acaba não conseguindo experimentar. Existe também de você acabar comprando e às vezes não é uma qualidade tão bacana, porque nós temos uma noção pelas avaliações. As avaliações eu sempre olho ali um vídeo, uma foto, para você ter uma noção se vai valer a pena no acabamento do produto, mas quando chega e quando a gente vê realmente ao olho ali, real, acaba tendo, às vezes, uma pequena diferença. Você fala, às vezes, talvez não valeu a pena, entende? Então, tem seus pós e seus contras, tanto o atendimento presencial, a compra presencial, como a compra online. Mas é o que algumas pessoas também relatam, é a questão de não precisar de ter um atendimento, e algumas pessoas estão optando por isso, de não precisarem ter esse contato do atendimento físico, de serem atendidos, porque às vezes são mal atendidos. É uma realidade triste, mas estamos enfrentando aí sim em algumas lojas, viu? Tem mais participação por aqui. Mazinha tá chegando com a gente. Bom dia.
2: Ana, que tá falando aqui, é Mazinha do Bar Boa Vista. Ana, aqui em Guanabi é muito bom comprar, viu, Ana? Eu gosto de comprar aqui, não gosto de comprar na internet, porque uma vez, igual eu falei, eu nunca comprei, mas comprei uma vez, chegou aqui, não se viu em mim, tá perdida. Mas aqui em Guanabi, Ana, é as pessoas que tem hora que não sabem atender direito. A gente vai para fazer uma coisa, para comprar alguma coisa, a pessoa tá lá, Ana, no celular, a pessoa não tá nem aí. Depois que a gente tá perto de sair, a pessoa chega procurando o que quer. Aqui me dá um nervoso. É um entendimento aqui, tem hora que é muito ruim, viu, Ana? Com as pessoas aqui, misericórdia. Valeu, Ana. Tá na 74, tá feliz.
0: Mais uma experiência aí, mais um relato. E é o que eu até citei ontem. As lojas, elas vão precisar começar a se adaptar realmente. Precisa rever essa questão. Hoje, por exemplo, nós estamos percebendo que tem havendo bastante consultorias para algumas empresas. E consultorias como essa são importantes até realmente para facilitar a qualidade do atendimento da sua loja, do seu estabelecimento, na formação dos seus funcionários, porque o cliente ele vai chegar para comprar um produto, vai deixar o dinheiro dele lá e quer ser bem atendido. Até realmente para facilitar a qualidade do atendimento da sua loja, do seu estabelecimento, na formação dos seus funcionários, porque o cliente ele vai chegar para comprar um produto, vai deixar o dinheiro dele lá, ele quer ser bem atendido, né? Minimamente bem atendido. E realmente, às vezes, tem situações bastante desagradáveis, né? Isso acaba afetando até o comércio, acaba afetando aquela loja específica. A pessoa acaba não tendo vontade de voltar naquela loja, de comprar novamente. Você não fideliza aquele cliente. Então, isso é um ponto negativo que precisa começar a melhorar até para poder aí se estabelecer, continuar estabelecido o comércio presencial, porque realmente o comércio online ele está engolindo aí o estabelecimento presencial, o comércio físico. Tem mais participação chegando com a gente, nossa amiga Patrícia da Fazenda Caiçara, nossa amiga Suzy, mas agora 11h45, vamos para o rápido apoio cultural. Daqui a pouquinho eu volto com mais participações. Continue interagindo com a gente, participando da nossa enquete, com a sua experiência com atendimento presencial aqui em Guanambi, das lojas, das empresas, dos estabelecimentos. Você prefere atualmente, hoje em dia, 2026, comprar online ou prefere ainda comprar fisicamente nas lojas? Conta pra gente aqui, 11h46, já tô de volta.

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0: 11 horas e 52 minutos, 11h52. 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Illuminum é o brilho que transforma ambientes e ilumina seus melhores projetos. 11h54, as participações continuam por aqui. A nossa enquete de hoje relacionada ao atendimento de estabelecimentos aqui em Guanambi e a influência que o comércio online vem tendo no comércio presencial. A nossa amiga Suzilândia, do bairro Brasília, está por aqui com a gente. Bom dia.
1: Bom dia, Ana Ribeiro. Sou Suzilândia, do bairro Brasília. Ana, eu gosto muito de comprar pela internet, pela a facilidade em relação ao horário. Você pode comprar, né, estando em casa, qualquer horário você pode estar comprando. Às vezes a gente não tem esse tempo de estar ali presencial, mas quando eu tenho tempo, eu vou também. Com certeza, tem alguns comércios que é complicado o atendimento, mas tem outros que vale pela aquele que não te atendeu bem. Então, assim, gosto muito, viu? Tanto presencial quanto pela internet. Mas pela facilidade, né? A internet você compra sem sair do lugar. Tá no 104? Tá feliz.
0: Abraço, amiga. É isso mesmo que eu falei. Tem os seus pós, os seus contras, né? A vantagem da internet hoje em dia é esse conforto que você tem. Você não precisa sair da sua casa, entrega na porta da sua casa. E também o preço acaba sendo mais acessível, porque não tem a questão de aluguel, funcionários, enfim. Envolve outras questões quando é o comércio presencial que a gente precisa entender. Que o comércio presencial há outros gastos que o comércio online não tem. E hoje em dia também com a Shopee, o Mercado Livre, realmente deu uma balançada muito grande em alguns estabelecimentos, tanto que a gente percebe, o grande exemplo é a Casas Bahia. Quase 300 lojas fechadas, e o que que acontece? O site, ele vai permanecer, algumas lojas, talvez lojas principais em grandes cidades também irão permanecer, mas o que se tornou é que há lojas, os estabelecimentos, as lojas físicas da Casas Bahia e também de outras lojas começaram a se tornar uma retirada de produtos comprados pelo site da loja, pelo site da empresa. Então, tem o site da Casas Bahia, você compra e retira na loja em algumas situações. Assim também como funciona a Magazine Luiza, só que eu percebo que a Magazine Luiza teve uma certa revolução, porque hoje em dia as lojas da Magazine Luiza meio que se tornam uma vitrine. Então a gente percebe que há facilidade de você retirar o produto, só que eles conseguiram se adequar a isso daí e se tornou uma certa vitrine ali realmente para o consumidor. Então eu acredito que muitas empresas e muitas lojas vão ter que começar também a se adequar mediante a isso, porque há duas grandes empresas que estão tomando realmente de conta, que é o Mercado Livre e a Shopee. Isso é algo inegável, é um fato que a gente está vendo aí crescer cada dia mais. Então as lojas, elas vão ter que se adaptar no meio digital, vão ter que estudar aí essa questão para que muitas continue com as suas portas abertas e que não afete ainda mais o comércio presencial. 11:57, ainda tem algumas participações, mas não vai dar tempo, viu? Algumas pessoas ainda chegando com a gente. Temos a Karina da Fazenda Caiçara, nossa amiga Arlete está por aqui, lá de Pindaí. Um abraço para todos de Pindaí que estão ligadinhos aqui na nossa programação. Eu vou ficando por aqui. Agora 11:57, mas amanhã eu tô de volta, 11:00 da manhã. Aguardo por vocês, tá bom? Aquele compromisso marcado. Uma excelente terça-feira. Vocês ficam agora com Salvani Cotrim. Uma terça-feira abençoada por Deus. Obrigado pela querida audiência. Um grande abraço e até amanhã.
2: 11:58.
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Agora, 12h02, começando aqui pela Rádio 104, nosso programa 104 Debate, tudo que for do interesse da comunidade, você vai acompanhando: saúde, educação, segurança pública, notícias policiais, entrevistas, política e esporte. Você acompanha aqui nosso programa 104 Debate todo dia, meio-dia. Hoje é terça-feira, dia 18 de agosto. Abraçando aí as amigas donas de casas, as empregadas domésticas, o chefe de família, os aposentados, pensionistas, comerciantes, comerciários, os profissionais liberais, a turma do trânsito. O nosso programa tem essa particularidade de ter grande audiência com o pessoal que nesse horário agora está se locomovendo, geralmente saindo do centro da cidade para os bairros, horário de almoço. Muita gente vai acompanhando o nosso programa pelo rádio do carro. Os pais buscando os filhos nas escolas, nos colégios, depois de uma manhã de aula, estão no trânsito com a rádio do carro ligado em nosso programa. Muito obrigado, uma boa terça-feira. 12h03, hora certa, no oferecimento da Farmácia Martins, Avenida Guanabara, na Praça do Feijão. 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Avenida do Trabalhador, outros falam Avenida Governador, outros falam que onde passa ali em frente à antiga Bial, passa em frente ali a UNIFG, né? Logo assim, logo à frente está o Açaí Atacadista, um pouco mais à frente o loteamento Nova Guanambi. Ali próximo ali da rodoviária, onde está se construindo ali um posto de gasolina, né? Ali entre a rodoviária, o anel viário e o hospital ali do... Tem o hospital do rim e tem aquele prédio das clínicas, né? Ali tem uma área mais baixa, tipo uma área aqui, uma lagoa, né? Que hoje... Eles já aterraram de um tempo para cá, já não junta mais água, já não junta mais tanta água quanto está chovendo. Então ali, hoje, tinham lá umas 3 ou 4 patrol limpando, fazendo a limpeza, caçamba e tal. Mas botaram fogo bem na... Eu não sei se quem botou fogo foi o dono daquele terreno ali. De quem é aquele terreno? Ali não tem ali, no fundo do Hospital do Rim. No fundo, ali tem aquele outro prédio, tem a Clínica dos Olhos, parece, né? Clínica de Olhos, e tem aquele prédio das clínicas, né? Um prédio assim, moderno e tal. Então, mais à frente, assim, de frente à rotatória, o anel viário, está se construindo também um posto de gasolina, né? E as patroas estavam lá, mais ou menos umas 3 ou 4 patroas. E o caçambas, né? Limpando, e parece que vão construir ali ou vão vender, não sei. Eu sei que botaram fogo
Eu não sei se quem botou fogo foi o dono do terreno ou quem estava com a patroa lá. Mas não justifica se você está limpando, está ali com várias patrol, está ali com caçamba, está ali para lotear, para vender, fazer alguma obra, e meter um fogo daquele lá. É estranho que no momento que as patrol estavam trabalhando, alguém assim estranho, alheio àquela situação, iria botar fogo? Será que quem botou fogo foi o dono do terreno? Quem é o dono daquele terreno lá? Ali, moço, na saída ali para... tem a Convema do outro lado assim, quase de frente ali também o Mineirinho ali, Espaço Brasil, que foi espaço de shows, grandes shows ali. Então ali de frente, em direção ali ao Hospital do Rim, naquela baixada, né, contornando, vai sair na rodoviária, né, e tal. Eu sei que alguém alheio, que não tem nada a ver, não colocaria fogo no momento que as máquinas estavam trabalhando, né? Então, se o dono do terreno lá botou fogo na hora, para poder economizar serviço, para poder não tirar o entulho dali com várias caçambas e colocar em outro lugar, no lugar adequado e tal, se botou fogo, fez coisa errada. Porque eu passei ali mais ou menos umas 8:30 da manhã, mas estava uma fumaça, que essa fumaça descia ali em frente a Cambuí, não tem a Cambuí ali próximo, descia em frente a Cambuí, descia ali para o bairro Sítio Novo, Sítio, como é que é? Vila, Sítio Vomitamel, né? Logo, descendo em direção a Palmas Mantial, depois da Cambuí tem um bairro Sítio Vomitamel, ali pela parte do bairro São Francisco. Rapaz, foi uma fumaça. E outra coisa, os carros passando, você não enxergava nada de tanta fumaça que estava aquilo ali. Agora imagine as pessoas que moram ali naquela redondeza, as pessoas que têm crianças, idosos, pessoas que têm alguma dificuldade de respiratória, inalar uma fumaça daquela, moço. Quem é o dono daquele terreno? Porque bem na hora que estão lá com várias máquinas, patrol, retroescavadeira, retrolevadeira, e alguém de fora ia colocar fogo? Acho que não. Será que foi o dono do terreno que botou fogo na hora? Estava fazendo a limpeza e ao mesmo tempo está fazendo uma limpeza de uma parte, meteu fogo na outra parte? Mas rapaz, só faltou ter um acidente, porque os carros que passavam na BR, né, na avenida, você não enxergava nada. Só faltava um carro bater na traseira do outro, ou colidir, alguma coisa assim. Então, se você tem seu terreno, né? Você quer aquele terreno ali, é uma área boa, uma área bem localizada, próximo ali da rodoviária, próximo no fundo ali do Hospital do Rim, próximo ali do Hospital de Olhos, próximo ali da rodoviária, próximo ali do hospital. Olha, o Hospital Regional inclusive está próximo ali. O Hospital Regional fica em frente à rodoviária de Guanambi. Como é que a pessoa vai e coloca fogo, rapaz, numa área daquela lá? Parece que juntaram o entulho, o mato, ali, material seco e tal, e ao mesmo tempo que estava com o patrol limpando outra parte, botaram fogo no entulho grande, porque a fumaça que foi feita, não foi pouca coisa não. Então é de uma irresponsabilidade muito grande. Ali próximo tem a BR Tratores, ali próximo tem a Zero Grau Automotivo, Zero Grau Refrigeração do meu amigo Rubens, que inclusive mexe com ar-condicionado, né? Ambiente climatizado e tal. Aí tem que inalar fumaça, Rubens. Você inalou fumaça, Rubens? O Rubens é da Zero Grau Automotivo. O Rubens deve ter corrido, porque o Rubens tem problema de respiração, problema de coração. O Rubens da Zero Grau Automotivo, Zero Grau deve ter corrido na hora. Foi não, Rubens? Você correu, Rubens? Porque foi fumaça pra todo lado, moço. Ali tem a Localiza ali próximo, né? Ali tem aquele restaurante, a churrascaria, tem um posto de gasolina, as pessoas trabalhando, né? Aí você é obrigado a inalar aquela fumaça, aquele marramoço. É caso de polícia. Se soubesse, tivesse visto lá na hora quem botou fogo, chama a polícia para levar o cara conduzido para a delegacia. É um crime, rapaz. Você está na sua empresa,
aí o material seco você vende, um serviço que você vende, todo enfumaçado, todo com cheiro de fumaça, você tomou um banho, você botou uma roupa, é fumaça, você cheira, você chega, que cheiro de fumaça é esse? Quando você passa, que cheiro de fumaça é esse? Quer dizer, e as crianças, e os idosos, e as pessoas, e as empresas que estão ali, tirando a visibilidade dos motoristas no anel viário, né? Então, quem botou fogo deve estar sabendo, ou vai saber do que estamos falando aqui, ou vai se arrepender, porque não se faz isso, né? Eu não sei nem de que é aquele terreno ali, que terreno ali que fica no fundo da no fundo ali do Hospital do Rim, ali tá se construindo também ali um posto de gasolina, ali no ali em frente tá aquela empresa Rony Autopeças, parece, né? Rony Autopeças, uma loja grande, parece que é um pessoal de Vitória da Conquista que veio para cá, bem ali de frente, naquele, né? Próximo ali do Hospital do Rim, no fundo ali, naquela baixada, aí vai contornando, você vai contornando, vai sair ali de frente a Convenma, vai sair de frente o Mineirinho, o antigo Mineirinho, né? Eventos, o Espaço Brasil, você vai seguindo mais, chega na Cambuí Veículo. Toda aquela área ali foi tomada pela fumaça. Mas foi fumaça. E fogo, e fumaça, e pau, e pedra. Esse tipo de ação tem que chamar a polícia na hora, né? Que pegar e souber quem fez ou quem faz um negócio daquilo ali, né? Eu achei estranho, porque foi justamente no momento em que tinham lá uma três ou quatro máquinas, patrol, retrovadeira, fazendo parte do serviço, e o fogo, o pau comendo, fogo e fumaça. Será que quem botou fogo foi quem estava lá com as patrolas lá, limpando outra parte? Se foi essa pessoa está sem consciência, não tem consciência, né? Então, é uma perversidade. É uma perversidade, né? Naquela área ali também, de frente à Delegacia de Polícia Civil, né? Ali próximo da DNA, Vistoria Cautelar, Top Nordeste, do outro lado ali, né, naquela área ali, sempre colocam fogo ali também, né? E a fumaça vem ali pelo bairro Paraíso, vem ali pelo bairro São Francisco, a fumaça chega no centro da cidade quando botam fogo ali de frente à Delegacia de Polícia Civil, né? E eles às vezes botam fogo à noite, ou à tardezinha, ou de manhã cedinho, para não ver quem botou fogo. Não dá. É. Se alguém for visto, pode ir preso, que é um crime.

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Você acompanha aqui nosso programa 104 Debate, todo dia, meio-dia. 12 horas 16 minutos, meu amigo Luiz Carlos Fernando da Bahia Sol tá ligado. Luiz, já me disse que quando sairá da Bahia Sol, 12 horas, meio-dia, meio-dia e pouco, já ligo a rádio do carro. Vai indo para sua residência, horário de almoço, vai acompanhando nosso programa pelo Rádio do Carmo. 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Pastor não, nada contra pastor, mas ele não sabe fazer a pregação, não. Ele quer o Evangelho, o Antigo Testamento, o Evangelho de Lucas, o capítulo. 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Vamos seguindo aqui na Rádio 4. Quem é esse aqui? Aqui Didi Seraima, tá lá em São Paulo, em Campinas. Botaram fogo aí em Campinas também? Ô Di, Campinas, São Paulo? Hã? Salvani, como é que vai? Ô bom! O netinho, o Lucas, o netinho aí do Di, tá aqui. Ó, Di, falou com o neto dele, tá lá. É Lucas. É seu neto, é? Di, olha aí. Ele conhece Seraima, seu neto? Conhece Seraima? Que mora, é irmão de Vanderlei de Seraima. Ele mora em Campinas, São Paulo. Está ouvindo a gente pela internet, pelo aplicativo da Rádio 104, TV Guanambi. E você já trouxe Lucas a Seraima para ele ver lá o morro de Seraima? A vila. Eu vi um vídeo do prefeito Nau Azevedo. É a praça que está construindo, é Nau? É um vídeo do prefeito Nau Azevedo com Vanderlei, um abraçado com o outro abraçado com um. Olha aqui a praça aqui que nós prometemos, a praça lá da Vila. Está construindo a praça lá, é Vanderlei? Hã? Prefeito Nau Azevedo. Que dia fica pronta a praça, prefeito? Eu vi rapidamente assim, eu vi o prefeito Nau Azevedo abraçado com Vanderlei com esse meio. Hã? Olha, eu me lembro dessa reunião que teve um tempo atrás, parece que um ano e pouco atrás, assim, é a praça lá da vila de Seraima. Tá ficando bonito lá, viu? Pelo vídeo que eu vi assim rapidamente, vai ficar bonito lá, né? Olha aí, é a gestão do prefeito Nau Azevedo trabalhando, Vanderlei trabalhando também, viu, Di? Di tá lá em Campinas. Eu quero ir para ver a inauguração da vila, venha ver, Di. É Di, é gente boa. O tal do Pastel mandou aqui a mensagem, tá ligado, meu amigo tal do Pastel, torcedor do Mengão, do Malvadão, o Malvadão. O que mais aqui? Cadê Roberto, moço? Roberto sumiu. Roberto da Solatinta pintando o set com os preços baixos. Eu tô achando que ele viajou. Dona Dalira melhorou, Roberto? Dona Dalira é mãe de meu amigo Roberto na Solatinta. Ela tinha levado uma queda, moço. Né? Olha, vem aí o supermercado Rio Branco, hein? É o Sacolão do Ninho, vai mudar de nome. Vai mudar de endereço. Vai mudar de estrutura, vai aumentar 3 vezes mais do que é hoje, hein? Não tem a Casa de Carne Sacolão Rio Branco, do nosso amigo Ninho, ali na Barão do Rio Branco, ao lado do Colégio Modelo? Pois vai mudar de endereço, vai pro prédio ao lado. A construção grande, muito maior, 3 vezes maior do que hoje é lá a sede do Sacolão do Ninho. Vai se chamar Supermercado Rio Branco. Ninho tá na alegria, mas você vê, eu tô vendo aí o sucesso, né? Prédio grande, a estrutura, já comprou as máquinas, comprou as prateleiras, comprou, aumentou tudo. Ele falou assim, é tudo novo agora, as prateleiras, tudo prateleira nova, vai ser um luxo. E Ninho é trabalhador, né? É trabalhador, merece o sucesso, viu, Ninho? Merece a vida toda trabalhando, né?
a vida toda. Começou com um açouguezinho pequeno, um pontinho de açougue, depois foi aumentando, botou uma pequena bodeguinha, merceariazinha, depois aumentou para a casa de carne Socorro Rio Branco. Agora vai aumentar 3 ou 4 vezes mais. Né? Vai ser supermercado Rio Branco, é grande, é. Vai ser na Barão do Rio Branco ali, ao lado de onde é hoje, né? Ao lado de onde é hoje o Sacolão do Ninho. E aí ao lado do Colégio Modelo. Mudaram o nome do Colégio Modelo, mas o povo não acostuma com esse nome novo. É igual o João Duval Carneiro. Não mudaram o nome. Como é que é? CIEP. Quem é que quer saber quem é CIEP? CIEP não pega, rapaz. Não pega, o povo lembra. É antigo João Duval Carneiro. É a mesma coisa do Colégio Modelo. Botaram na professora o quê? Professora. Digo que eu encontrar Jerônimo, o governador Jerônimo, eu vou perguntar aí, Jerônimo, por que você mudou o nome? Isso é porque quem fez o colégio na época foi a CM Cabeça Branca e homenageou o filho, né? O colégio. Ninguém fala Colégio Luiz Eduardo Magalhães, fala Colégio Modelo. Então mudou agora de novo o nome para a professora tal, e o pessoal vai continuar falando Colégio Modelo. Eu vou perguntar, Jairão, por que ele se... Não pode. Né? Aí eles falam o seguinte, mas o ACM Cabeça Branca, foi Paulo Souto, não sei quem foi, lá em Salvador tinha o aeroporto, era o aeroporto 2 de julho, que é a data da independência da Bahia, né? O aeroporto 2 de julho. Pois no ACM também não chegou lá e mudou o nome, botou aeroporto Luiz Eduardo Magalhães? Às vezes respondem isso, que a ACM também mudou. Mas um erro não justifica o outro, viu, Jerônimo? Um erro não justifica o outro, né? O aeroporto 2 de julho é a data da independência da Bahia, o Brasil todo conheceu. Aeroporto 2 de julho. Pra que vai colocar Luiz Eduardo Magalhães no nome do aeroporto? Tá errado. Se a ACM fez isso lá em Salvador, na época que ele era governador, que ele era isso aqui, fez errado. A mesma coisa está fazendo errado agora em Guanambi, o governo Jerônimo, de tirar o nome Colégio Modelo e colocar professor. Não é dizer, não é, isso não é demérito, não é desvalorizando, tirando o valor da professora, né, que está sendo homenageada, né? Cada um tem seu valor. Mas é porque está tirando de um e dando para o outro. Tira de Chico e dá para Francisco. Ué. Se o colégio é um Colégio Modelo, foi um governo que construiu aquilo, aí chegou o governo opositor e muda o nome, tá certo isso? Tá errado. O dia que eu encontrar Jerônimo, eu vou falar com ele. Vou. Tá errado isso aí, governador. Como estava errado também a CM Cabeça Branca lá em Salvador, que tirou o nome do aeroporto 2 de julho e colocou aeroporto do Luiz Eduardo Magalhães, para homenagear o filho. Tá errado também. É? Pau que dá em Chico, dá em Francisco.

Estamos seguindo agora 12 horas 24 minutos, programa 104 Debate comigo, Salvani Cotrim, todo dia, meio-dia. 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Seguindo, Jair Rocha mandou a mensagem aqui, tá ligado, tá acompanhando nosso programa de rádio, quem mais tá ligado? No dia que você foi lá na reunião, Salvani, lá em Seraíma, que anunciaram que iriam fazer ali a praça lá do, de frente à igreja antiga, né? De frente à igreja antiga da Vila de Seraíma, você tava lá, eu também tava lá. Lembrei agora, lembrei de você agora mesmo. Você tava lá também na reunião no dia lá, né? Lembra lá que a gente conversou? Eu lembro. Aquela igreja lá antiga da Vila de Seraíma, ela tem quantos anos, você sabe? Você tem que saber. Você é de lá, de Seraíma, você morou ali, mora lá, vai voltar pra lá, vai morrer lá, vai ser enterrado lá, né? Ele falou, eu quero ser enterrado na minha terra, pois vai. E como é que é o nome daquela igreja? Quantos anos tem aquela igreja aquela igreja antiga lá? É da Vila de Seraíma, não é do núcleo, não. Que às vezes algumas pessoas confundem núcleo. Núcleo é cá o distrito, cá a cidade, né? A vila é lá perto do morro. No morro, lá, tem aquele cruzeiro, aquela pedrona, aquele morro lá, ali poucas casas, né? Algumas ruas, mas tem uma igreja antiga lá, Quantos anos tem aquela igreja? Me informe. E fale aí. Se você não souber, você liga para Vanderlei, Seraíma, seu irmão, vereador licenciado, secretário de Agricultura, ele vai informar. Né? E se Vanderlei não souber, vamos ligar para Zé Bonifácio. Se Zé Bonifácio não souber, vamos ligar para a Fundação Joaquim Dias Guimarães. É que eles vão informar pra gente. Deixa eu ver aqui mais aqui, tá? 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

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Di mandou aqui a mensagem, ó. Salvani, ela foi trazida no Gentil para a vila quando fez a barragem. Não entendi, não, viu, Di? A igreja foi trazida de um lugar para o outro? Não existe isso, não, Di. Não existe isso, não. É trazer a igreja de um lugar. É para trazer a santa, o santo, o altar, o andor, a mesa, aqueles bancos de madeira que precisa sentar. Agora você trazer a igreja, Di? Pelo amor de Deus, Di. Ah, a igreja foi trazida do Gentil. O Gentil, você está querendo dizer onde é a barragem, né? Onde é a barragem ali de Saraíma. Como é que a igreja é trazida de um lugar para o outro, Di? Você quer dizer a santa, o santo? Na barragem, 58. 58 anos, tem muito mais, Di. Pelo amor de Deus, Di. Saraíma começou antes de Guanambi. Guanambi tem 107 anos de emancipação política, né? Como é que tem 58 anos a igreja, Di? A Di tá voando. Hã? Mais perdido que cego em tiroteio. Só pode isso. Mais perdido que cachorro em mudança. Mudança de o cachorro não sabe se sobe no carro, se desce, se ajuda, se faz, se sai daqui. Hã? Ô, Di, se será gentil, é mais velho que esse. Como é que tem 58 anos, Di? Ah, tá caducando. Tá caducando, né, Di? O Wilson Lessa, aqui o Wilson Lessa lá de Paramirim, tá ouvindo a gente pela internet, pelo aplicativo da Rádio Adequada. Eu falei, moço, ouve aí a rádio de Paramirim. Ah, aqui em Paramirim não tem rádio boa, não tem programa bom igual o seu, não. Olha, obrigado. Aí, o Wilson Lessa, né? Tavani, boa tarde, aqui ouvi seu programa de rádio, muito bom, né? Um abraço para os ouvintes. Obrigado, Wilson Lessa. Vendedor de sal, né? Sal grosso, sal fino, sal para churrasco, sal para dona de casa, sal para o dia a dia, sal para gato, para tudo, né? Não é, Wilson? Sal para tudo, né? Sal para tudo, é. É. O Di tá falando aqui, nos anos 58 e 60, moço. Se nos anos 60, nós estamos nos anos 2026, então só tem isso aí, Di? Não, moço. De Itacaducano, moço. De Itacaducano. Pelo amor. Liga pra Zé Doutor, Di. Zé Doutor de Saraíma. Zé Doutor que foi presidente da FETAG lá em Salvador, Federação dos Trabalhadores na Agricultura. Uma vez eu tava lá na FETAG em Salvador. Zé Doutor, ei, Salvador, bora ali no jogo. Eu falei, eu não jogo baralho, não. Eu não jogo baralho, não, Zé Doutor. Eu não jogo bisca, não. Ele falou, não, no jogo do Vitória, moço. Eu falei, ah, eu vou. Ah, sim, é na Fonte Nova. O jogo foi uma quarta-feira à noite, eu me lembro, foi pela. Olha o telefone tocando. Foi pela Copa do Nordeste. Foi pela Copa do Nordeste. Foi. O Vitória recebeu. Agora não sei por que o Vitória não jogou no Barradão. O jogo foi na Fonte Nova. Vitória e Santa Cruz. Vitória e Santa Cruz. Aí eu estava lá em Salvador, lá na FETAG, aí o. Zé Doutor, que era presidente da FETAG, falou assim, bora ali, moço, no jogo? Eu falei, não, eu não jogo baralho, não. Eu falei, no jogo de futebol, moço. O Vitória, o Santa Cruz vai jogar hoje, veio lá de Pernambuco, né? Veio lá de Pernambuco e vai jogar com o Vitória. Zé Doutor botou assim a camisa do Vitória e tal. Eu falei, me dê a camisa do Vitória aí. Ah, não tem não. Lá a gente compra de frente ao estádio. Zé Doutor, gente boa demais, aquela simplicidade, né? Baixa. Ele parece Zé Lito, né? Você é primo de Zé Lito, Zé Doutor? Zé Lito Nascimento, da Cobar Autopeças e Serviços. Agora que eu lembrei, assim, até o jeito de andar, assim, meio coisadinho e tal. Hã? É parente? Primo?

0: Se for inimigo, eu me lasquei. Porque às vezes você fala que fulano, não, pode ser, né? Acho que não, Zé Doutor não tem inimigo, senão, e também Zé Ali não tem inimigo, não. Pode até um não gostar, e no dia a dia a pessoa não gostar da outra, né? Mas Zé Ali não tem jeito que tenha assim, esses inimigos, não, e nem Zé Doutor também, tem não. Deixa eu ver aqui. Di continua escrevendo, ele está explicando o que ele falou, o que ele não falou. Aqui. Di explica, explica e não consegue explicar. Ah, tá bom. Eu vou perguntar a Zé Doutor. Zé Doutor, quem é outro que pode me explicar lá em Seraim, quantos anos tem a igreja? Porque tem duas igrejas, tem a igreja maior e tem uma miúda, pequenininha, a pequenininha mais velha ainda. A pequenininha deve ter uns 200 anos, mais ou menos. Não é? Não tem a igreja maior, onde a prefeitura, a gestão do prefeito Nau Azevedo está fazendo a praça, né? E tem outra igreja menorzinha, ao lado, que é aquela que deve ser a mais antiga ainda. Foi transferido o pessoal do Gentil para a vila. Não entendi nada. Que pessoal foi transferido? Foi transferido o pessoal do Gentil para a vila. O povoado, você quer dizer? Construiu-se ali o povoado na vila. Aquele povoado era no Gentil, você quer dizer isso, que era no Gentil, mas foi preciso fazer a barragem e aí deram aqueles terrenos para as pessoas fazerem suas casas. Mas ali já devia existir a igreja, viu, Ti? Já devia existir a igreja ali, né? Não é não? Depois eu vou pesquisar isso aí, que Di não sabe explicar não. Di não sabe explicar não. Sinceramente. Agora, 12:37, programa 104 Debate comigo, Salvani Cotrim, aqui na Rádio 104 FM. Jovino, moço, Jovino, né? Jovino deve saber que Jovino, só de Prefeitura de Guanambi, Jovino Neto tem mais ou menos uns 27 anos. Jovino Neto tem 27 anos no mesmo setor. Imagine, 27 anos seguidos no mesmo setor, um profissional, um servidor público ficar por 27 anos trabalhando, né, numa gestão, numa prefeitura e tal, no serviço público, e no mesmo setor por 27 anos seguidos, é porque ele é bom servidor público, ele é produtivo e, acima de tudo, ele é correto. É o caso do meu amigo Jovino Neto, lá no setor de patrimônio. Setor de patrimônio há 27 anos. Isso aí de segunda a sexta, porque sábado e domingo Jovino vai para o sítio Sombra da Serra, lá na fazenda Lagoinha, lá em Mutans, fazenda Lagoinha Mutans. Ele tem uma criação muito grande de. Ele falou, eu tô com 5 galpões. Eu falei, como é que é, Jovino? 5 galpões. Tô com 3.000 galinhas. Eu falei, quanta? 3.000? Falei, misericórdia. Aí, quando o Jovino chega lá, dia de sexta-feira, é dia de sábado, dia de sexta que ele está trabalhando aí na prefeitura. Dia de sábado, dia de domingo, o Jovino chega lá e tal, banha um pé assim na frente do outro, estufa a barriga, camisa desabotoada, chapéu de couro, chapelão na cabeça. Quando as galinhas descobrem, que tem muita galinha, tem mais de 3.000 galinhas. Quando as galinhas descobrem que Jovino chegou, elas correm tudo para cima de, para próximo de. Coração bom, hein? Quando a pessoa tem a natureza boa, os animais, as aves, aproximam daquela pessoa. Agora, quando a pessoa tem a natureza ruim, assim, e se aparecer, o cachorro corre para longe, passarinho corre, galinha corre contra. Agora, quando a pessoa tem um coração bom, igual o meu amigo Jovino, a galinha encosta tudo. Ele chegou. Né? E aquelas galinhadas, 50, 100, 300, 500, 1.000 galinhas, vai juntando ao lado de Jovino, vai juntando, então, e encosta tudo assim, e como, olha pra cima, olha pra Jovino, então, como se dissessem, papai chegou. a jovem se emociona. Ele falou, você emociona, Savanil. Fiquei emocionado, porque. Eu falei, não é pra mim, porque, assim, isso é coisa divina, rapaz. Essa interação do homem com a natureza, do homem com os animais, com as aves, isso é coisa de Deus. E o jovem falou, e é mesmo. É mesmo. Amém. Glória. Então, o que acontece? As galinhas de Jovino Neto, elas são satisfeitas. São satisfeitas porque elas são criadas livres, criadas na natureza, livres de gaiola. Por isso, os ovos têm qualidade. Ovos caipira de qualidade são os ovos das galinhas do meu amigo Jovino Neto. Preste atenção. Quando você for nos melhores mercados, supermercados aqui de Guanambi e tal, você vai procurar pelos ovos das galinhas de Jovino. 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É seu Lolô, né? Seu Lolô é seu sogro, não é isso, Jovino? Seu Lolô está lá colaborando. É um chapéuzão de couro. Você pode perguntar assim, onde é que fica a barraca do chapéuzão de couro? O Jovino disse que copiaram ele, copiaram na gamela, copiaram não sei o quê. Quero ver é copiar no chapeuzão de couro. O Jovino falou, me falou. 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Então fique sabendo, sítio Sombra da Serra do meu amigo Jovino Neto. 12 horas 43 minutos, de quem o pessoal que está ouvindo. Deixa eu ver aqui. Aqui tal do pastel. Você quer vender uma carreta de sal? Se o Flamengo pedir para o Cruzeiro amanhã, se o Flamengo perder. Não é porque o Wilson Lessa queria que eu vendesse o sal, viu, tal? Ele vende sal, carreta de sal, caminhão de sal. Ele falou, Savani, você podia vender uns 2 caminhões de sal para mim em Guanambi, né? Você conhece muita gente ele conhece aí. Eu falei, eu tô vendo. A vida toda eu fui vendedor, vendo, como é que é, quanto é que eu vou, como é a minha comissão, meu capado, minha ponta. Aí o Wilson falou assim, se o Palmeiras ganhar, eu lhe pago, e até a final da Copa do Brasil, aliás, final da Libertadores, ia ter final da Libertadores, Palmeiras, Flamengo, Palmeiras. Eu sabia que o Palmeiras não ganhava do Flamengo, malvadão. Eu falei, como é que é, Wilson? Se o Palmeiras ganhar, eu lhe pago a comissão. Eu falei, não quero não. Pede outro, mande pra outro, né? Vai pra lá com seu sal. Quero não, vendo não. Trabalho danado pra vender o caminhão de sal, moço. E o cara quer pagar a gente. Se o Palmeiras vencesse, eu sabia que não vencia. Aí eu falei, aí você enfraquece a amizade, viu? Viu, Wilson? Não quero não, não me ligue não, nem manda mensagem também não. Vamos aqui, ó, 12 horas 44 minutos, a gente vai pro intervalo, pro apoio cultural e volta já no seu rádio.
1: Apoio

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1: 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Outro dia eu liguei para ele, ele falou assim: eu estou em. Como é que foi, qual foi a cidade que falou, moço? 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Brada aqui, Diamantina não é a cidade de Juscelino Kubitschek, Roberto Carlos? 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Como dizia o Gilberto Gil. Vamos seguindo aqui na 104. Quem é esse pessoal aqui? É. Ah, aqui é. Olha aqui. Né? É Abelar Normanha, moço. Abelar Normanha, tá ouvindo a gente? Na Avenida Santos Dumont, próximo ali à Praça do Feijão. E Abelar, você tem visto o Robério da Solatinta esses dias? Roberto, ele tá viajando, só lá tinta, pintando o set com os preços baixos na Avenida Santos Dumont. Grande Roberto, filho de Dona Dalira. Dona Dalira melhorou, Roberto, que ela tinha levado uma queda. Você tem visto o Roberto, meu amigo Abelar Normanha? Né? 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Olha, ontem morreu a atriz Laura Cardoso, 98 anos. Aí tem uma reportagem, qual a causa morte? Ué, velhice, graças a Deus, se conseguiu viver, não entendo. A causa morte, a pessoa com 100 anos de idade, aí a reportagem pergunta qual a causa morte. É, velhice, moço. Graças a Deus. 100 anos praticamente, né? 98 anos de vida, né? A atriz Laura Cardoso, ela passou mal ontem. Em casa, em sua casa, em Sumaré, zona oeste de São Paulo, né? E o velório acontece hoje, né? A atriz Laura Cardoso, com tantos papéis, tantos personagens, né? Uma história bonita aí da atriz Laura Cardoso, né? O corpo da atriz está sendo velado hoje na região da Bela Vista, no centro de São Paulo. Familiares, amigos, né, comparecem para despedir da atriz, um dos principais nomes da dramaturgia brasileira. O velório começou às 8 horas da manhã e vai até às 14 horas. Né? Olha, outro artista que faleceu, você lembra do Pablo? Não, mano, não é o cantor Pablo aí do Arrocha, não. Lembra do Pablo, do Qual é a Música? Do programa, Silvio Santos, né? Qual é a Música? Aí aquele cara pintar, o Pablo, era muito famoso. Carlos César, o Pablo do Qual é a Música, morre aos 60 anos. Novo ainda, né? Eu lembro das apresentações dele no programa Silvio Santos. Eu gostava de assistir o programa do Silvio, né? E tal, olha aí, o ator Carlos José César, conhecido por ter sido um dos intérpretes do personagem Pablo, do Qual é a Música, comandado por Silvio Santos, morreu aos 60 anos na cidade de São José dos Campos, interior de São Paulo. A família informou que o óbito aconteceu e está acontecendo a cerimônia de despedida. É. E no cemitério municipal Padre Rodolfo Comorec, em São José do Rio Preto. Morreu novo, aos 60 anos. Aqui não fala, né, a causa mortes. Com essa idade, sim, tem que perguntar qual a causa morte, né? 50 anos, 60 anos, 70 anos. Agora, com 98 anos, 100 anos, perguntar qual a causa morte? Tem reportagem que. Né?

0: Olha, um homem é baleado após agredir policial e tentar tomar arma da PM. Mas você já pensou que ousadia, né, cara? O cara queria tomar a arma do policial. Hã? Esse aí... Não tem medo de mamar em onça. Mama em onça, hein? É. Como é que você vai querer tomar? Ah, tá doido? Endoidou? Perdeu as faculdades mentais? Ué. Pois lá em Caetité, um homem foi baleado após agredir policial e tentar tomar arma de policial militar em Caetité. É cada coisa, né? Você já pensou no negócio dele, como dizia no Arietonzinho? Um homem de 38 anos foi baleado durante uma ocorrência policial na manhã de hoje na Praça da Catedral, em Caetité. Segundo a 94ª Companhia de Polícia Militar, a guarnição do 1º Pelotão foi acionada após informações de que um homem estaria tentando arrombar a porta da igreja. Na chegada da equipe, o suspeito teria avançado contra os policiais, utilizando um pedaço de madeira. Durante a ação, um dos militares foi atingido na cabeça. Ainda conforme a corporação, o homem tentou tomar a arma de fogo do policial, momento em que houve disparo para conter a agressão. O militar ferido foi socorrido, encaminhado à UPA de Caetité. O suspeito recebeu atendimento inicial do SAMU e posteriormente foi transferido sob escolta para o Hospital Geral de Guanambi. Trouxeram para Guanambi, aqui para Guanambi? Vamos. Hã? Ele queria tomar a arma do policial. Queria invadir a igreja de Caetité na praça. O pessoal do hospital, para poder atender ele, vai ter que ter escolta, né? Os médicos, a enfermeira, para poder atender um cidadão desse aí. Ué. De acordo com informações policiais, o homem possui antecedentes por ocorrências envolvendo arrombamentos e uma tentativa de estupro contra a própria filha aqui em Guanambi. Agora, uma hora na cidade, final do programa, quero agradecer a vocês pela audiência. Amanhã nós estaremos de volta meio-dia com mais um programa 104 Debate. Tudo que for do interesse da comunidade, você vai acompanhando. Olha aqui o tal do pastel. Savani, vendeu só amanhã no jogo do Cruzeiro, moço. Não quero não, tal. Liga pra ele, tal. Liga pra Wilson Leva. Você vendeu sal pra ele, moço? O Mar Wilson vai te dizer, viu? Cada uma que aparece é igual esse cara aí que quer invadir, tomar a arma do policial. É igual o Wilson Leva. Queria que eu vendesse o sal. E é o pagamento meu, a comissão é se o Palmeiras ganhasse do Flamengo na final da Libertadores. Vou ter que falar com Hamilton da Top Nordeste, Vistorias Automotivas. Vou ter que falar com Neilson, né? Neilson é São Paulino, Hamilton é palmeirense, Carlene é flamenguista. Top Nordeste, Vistorias Automotivas, ao lado da DNA Vistoria Cautelar, ao lado da David Veículo, no Anel Viário, entre a Delegacia de Polícia Civil e o Hospital Geral de Guanambi. É o Grupo Neilson Abílio. Ei, Neilson, obrigado, meu amigo, hein? É o Grupo Neilson Abílio, sempre participando aqui com a gente. Um abraço para vocês e até amanhã.
1: Uma hora e 3 minutos.
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0: Está entrando no ar o programa A Voz da Libertação, órgão oficial da Igreja Pentecostal Deus é Amor, sede mundial, Avenida do Estado, número 4568, Baixada do Glicério, Liberdade, São Paulo, capital. 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

0: Agora você vai ouvir o hino Deus Vê Muito Além, na voz da cantora Débora Miranda. Álbum É Assim Que Adoro, da gravadora MC Music.
1: Treze horas e sete minutos, eis que vos fala e sauda a todos com a doce e gloriosa paz do Senhor Jesus, sua irmã em Cristo, pastor Edson Teixeira. Esse é o programa Voz da Libertação, estaremos juntos até as 14 horas, se assim Deus nos permitir. Vamos ouvindo o louvor.

0: 13:09, é hoje, é terça-feira, na nossa igreja pentecostal Deus é Amor, é o culto das mulheres de fé, hoje, a partir das 19:00. Você que me ouve, que me assiste, são os nossos convidados especiais para estar participando dessa grande concentração de fé na igreja pentecostal Deus é Amor. Rua Otávio Mangabeira, número 130, ao lado da Pousada Lara. Esse é o endereço que nos conduz à bênção de Deus. E você que precisa da solução para um problema, eu quero te falar que Jesus é a solução para tudo e para todos. Jesus quer mudar o quadro da sua vida, quer mudar o quadro da sua história. Jesus quer colocar existência naquilo que não existe na tua vida. Basta você buscar a sua presença. Às vezes as pessoas estão sofrendo e elas não vê que a única solução para o nosso sofrimento é Jesus. Jesus, ele é a solução. Jesus, ele é a solução para tudo e para todos. Eu não sei o que você tem passado, mas eu te convido a você visitar a igreja Deus Amor, ouvir a palavra de Deus, porque Jesus quer mudar o quadro da sua vida. Jesus quer mudar o quadro da sua história. Jesus quer colocar existência. E hoje temos esta concentração, culto das mulheres de fé, as mulheres que oram.
1: Deus vê muito além, na voz da cantora Débora Miranda.
0: E os milagres acontecem. Você que está com um problema insolúvel, você que tem batido em várias portas, não tem tido êxito, não tem tido solução, convido você a fazer uma visita hoje à igreja Deus é Amor. A igreja Deus é Amor fica na rua Otávio Mangabeira, número 130, ao lado da Pousada Lara, próximo do supermercado Doce Lá e a farmácia Pague Menos. Otávio Mangabeira, 130. Vamos continuar ouvindo esse lindo louvor, a herança de amor. Lúcia.

0: 13 horas e 13 minutos, irmão Evaldo, Pai do Senhor, irmão Evaldo, está sintonizado nesse programa Bom da Libertação. Quero agradecer a todos, o irmão Armando, o irmão Paulo, os irmãos, o irmão Marinalva, todos que estão ligadinhos nessa programação. Deus abençoe a todos pela sua audiência. E hoje é culto das mulheres de fé na Igreja Pentecostal Deus é Amor. Mulheres que oram e os milagres acontecem. Você que me ouve, que me assiste, são os nossos convidados especiais para estar presente no dia de hoje, a partir das 19 horas. Lembrando aos irmãos, que aos telespectadores, internauta, você que mora aqui em Guanambi, zona rural, que a Igreja Deus é Amor, todos os dias ela tem a oração do Calvário, que é a oração das 18 às 19, o ministério da oração. Então, a porta está fechada, encostada, mas se você chegar ali e abrir, e você pode entrar para orar também junto conosco. Tem oração toda semana, de segunda, de domingo a domingo. Não tivemos ontem porque foi festividade ali no Beija-Flor, e não tivemos domingo porque foi festividade do Monte Pascoal. Então quero convidar você, participe das grandes e poderosas concentrações na Igreja Deus é Amor.
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Vamos ouvir um lindo louvor, Eni, Débora Miranda, Esperança, Esperança. São 3:16, Igreja Deus é Amor, Igreja dos Milagres de Deus é hoje. Grande concentração de fé na Igreja Deus é Amor, culto das mulheres de fé. Não perca, a partir das 19 horas, Rua Otávio Mangabeira, número 130.

13h18, esse é o programa Bom da Libertação. É, hoje, culto das mulheres de fé, não fique de fora. Deus tem uma palavra para os vossos corações. Igreja Deus é Morro, Otávio Mangabeira, número 130, ao lado da Pousada Lara. E amanhã é quarta-feira, em dois horários, duas concentrações de fé. Pela manhã, um poderoso circo de oração. E à noite, culto dos homens de fé. Você que me ouve, que me assiste, são os nossos convidados especiais para estar ouvindo a palavra de Deus. Não fique de fora, querido amados ouvintes. Venha, participe de um dos cultos na Igreja Deus é Amor para ouvir a palavra de Deus. Deus tem uma palavra revelada para os vossos corações. Vamos continuar ouvindo esse lindo louvor também, Débora Miranda, Sonhos.

13h22. Quero lembrar os irmãos que às 13h30 estaremos lendo a palavra de Deus. E lembrando aos irmãos que amanhã é quarta-feira, o poderoso Círculo da Oração, a partir das 8h, estamos no agradecimento da campanha, poderosíssima campanha, Deus Resolve Tudo, e a preparação para a nova campanha. Então, você que me ouve, que me assiste, venha. Nós estamos na preparação amanhã e no agradecimento da campanha que tem por tema Deus Resolve Tudo. E você que me ouve, que me assiste, são os nossos convidados especiais para estar participando das grandes concentrações de fé na Igreja Deus é Amor, o Otávio Mangabeira, número 130, ao lado da pousada lá. Quinta-feira, culto de ensino da palavra de Deus. Sexta-feira é a sexta da guerra contra o mal, em 2 horários, às 8 e também às 19 horas. E lembrando os irmãos que amanhã pela manhã, eu mesmo, pastor S. Teixeira, estarei pregoando a palavra de Deus, orando pelos dons do Espírito Santo neste culto de agradecimento e preparação para a nova campanha amanhã, a partir das 8 horas da manhã. Então não fique de fora, venha. Você que nunca mais veio ao Círculo da Oração, venha para o Círculo da Oração. Deus tem uma palavra para os vossos corações.

São 13h27, esse é o meu, seu programa, A Voz da Libertação. Daqui a um pouquinho estaremos lendo a palavra de Deus, a palavra que é lâmpada, a palavra que é luz. Lembramos, irmãos, que hoje, a partir das 19h, na nossa igreja pentecostal Deus é Amor, templo sede, o templo da glória de Deus, o Otávio Mangabeira, número 130, temos a concentração, culto das mulheres de fé. Então, você que mora em Guanambi, você que mora na zona rural, você que mora em algum distrito, povoado, eu lhe convido a você comparecer à igreja Deus é Amor, o Otávio Mangabeira, número 130, ao lado da Pousada Lara. Deus tem uma palavra para os vossos corações hoje à noite. Não fique de fora, venha receber o seu milagre, a sua cura, a sua libertação. Igreja Deus é Amor, a igreja dos milagres de Deus.

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Querido amados ouvintes, vamos ler a palavra do Senhor que se encontra no Evangelho de Mateus, capítulo 15, no seu versículo 25, que diz assim: Evangelho de Mateus 15, 25. Então chegou ela e adorou, dizendo: Senhor, socorre-me. Querido, amados ouvintes, está aqui uma palavra viva, eficaz e verdadeira. A Bíblia, ela relata da mulher cananeia, que ela tinha uma filha que estava possessa de demônio, estava endemoniada. Ela saiu de outro país e veio atrás de Jesus, porque ela sabia que Jesus era a solução para a filha dela. Quem sabe ela recorreu algumas pessoas da época, ela bateu em algumas portas e nada veio acontecer. A Bíblia não fala, mas quem sabe cada dia mais ela piorava. E era um transtorno muito grande para aquela mãe, vendo a filha naquele estado, e ela ouvindo falar de Jesus. Ela sai da sua terra e vai para outra terra. Ela sai de outro país, que ela era de Tiro e de Sidom. Ela sai e vai. E ali os discípulos disseram a Jesus: despede-a, porque ela vinha clamando. Ela vinha dizendo: filho de Davi, tem misericórdia de mim. Ela clamava, porque ela sabia que o filho de Davi poderia mudar o quadro da vida da filha dela. Só que quando o discípulo disser: despede-a, porque vem gritando atrás de nós, porque clamou significa grito. Jesus disse: eu vim para as ovelhas perdidas da casa de Israel. Só que ela não desistiu, mesmo que Jesus não parou, mesmo que Jesus não deu atenção a ela, ela continuou. Foi aonde ela chega até Jesus e ela se prostra e adorou, dizendo: socorre. Socorre. Ela pedia socorro, porque o estado que estava vivendo a filha dela era lamentável, era caótico. E ela era convicta que aquela situação que a filha dela estava vivendo, o único que poderia mudar o quadro, solucionar, era Jesus. E ela foi até a pessoa certa. Ela foi atrás daquele que poderia mudar a vida da filha dela, Jesus. E Jesus disse para ela que não era bom pegar o pão dos filhos e deitar os cachorrinhos. Mas a Bíblia diz que ela disse: sim, Senhor, mas também os cachorrinhos comem das migalhas que caem da mesa do seu Senhor. Ela só queria as migalhas.

porque ela sabia que de Jesus vinha a solução. Ela só precisava das migalhas. Isso chamou a atenção de Jesus de uma forma tão grande que Jesus respondeu a ela: ó mulher, grande é a tua fé. Olha a palavra de Jesus: ó mulher, grande é a tua fé. A fé é o firme fundamento das coisas que não se vê e prova daquilo que se espera. Jesus disse: ó mulher, grande é a tua fé, que seja feito isso, que seja isso feito para contigo, como tu desejas. Que coisa linda, né? Que seja feito isso como tu deseja, como tu almeja, como tu quer. Então Deus faz conforme a gente quer. O Salmo 37, verso 5 diz: deleita-te. A palavra deleitar significa se alegra no Senhor, e Ele lhe concederá o desejo do teu coração. Ele te concederá o desejo do teu coração. Então Jesus disse para ela, porque ela provocou o milagre. Existia um monopólio, mas o monopólio foi quebrado por causa da persistência, porque ela queria um milagre. Ela precisava da solução para a filha dela, e ela recorreu à pessoa certa, Jesus. A Bíblia diz: desde aquela hora a sua filha ficou sã. Seja feita para contigo como tu deseja. A palavra, irmãos, é viva, eficaz, verdadeira. O povo está sofrendo. E eles não sabem que a solução para tudo e para todos é Jesus. Jesus, ele não mudou. Jesus é o mesmo de ontem, de hoje e será eternamente. Essa mulher foi à procura de Jesus. Ela saiu gritando: socorre-me, socorre. Filho de Davi, melhor, filho de Davi, tem misericórdia de mim. Tem misericórdia de mim, filho de Davi. Por quê? Porque a minha filha está miseravelmente endemoniada. Só que Jesus não lhe respondeu palavra. E o seu discípulo, chegando ao pé dele, rogou, dizendo: despede-a, que vem gritando atrás de nós. E ele respondeu e disse: eu fui enviado, senão as ovelhas perdidas da casa de Israel. Então, irmãos, a palavra de Deus, ela é viva, eficaz, verdadeira. Ela é tudo para nós. Que vocês possam guardar esta palavra e entenda que Jesus é a solução para tudo e para todos. Ela foi atrás do milagre, porque ela sabia que de Jesus vinha um milagre. Então não fique aí só me ouvindo. Vai à igreja Deus é Amor hoje. Vai amanhã no ciclo da oração. Vai amanhã à noite. Vai quinta à noite. Vai sexta de manhã, sexta à noite. São 7 cultos no decorrer da semana. 2 pela manhã e 5 à noite. Para você recorrer a Jesus. Os problemas que vocês estão vivendo. As necessidades que vocês necessitam da parte dele. Que Deus abençoe, que o Espírito Santo de Deus continue falando em cada coração. Senhor Deus e Pai que está no céu, mais uma vez, Senhor, entramos na tua santa e gloriosa presença. Perdoa, Senhor, nossos pecados, as nossas falhas, que
que somos falhos, somos pecadores arrependidos. Reconhecemos a dependência do Senhor. Reconhecemos que sem ti nada podemos fazer, porque o Senhor é o nosso refúgio, a nossa fortaleza. O Senhor é o nosso socorro bem presente na hora da angústia, nas horas difíceis. Ah, Deus, contempla a necessidade da tua igreja. Vai dando força, vai dando ânimo. Repreenda, meu Deus, o mal. Que o mal não tenha êxito contra o teu povo. Que o mal não tenha êxito contra a igreja. Que a igreja venha a ser vitoriosa. Que o Senhor te peça peleja pela igreja. Peleja, Deus. Peleja pelo teu povo. Peleja pelos teus filhos, tuas filhas, peleja. Porque só a ti podemos recorrer. Que o Senhor possa abençoar esse lar, essa família que não tem paz, que não tem alegria. Que o Senhor possa libertar, transformar, libertar essa alma, esta vida. Essa vida que anda desesperada, angustiada. Essa alma que está depressiva, ansiosa, que precisa de uma libertação, de uma transformação no seu interior, na sua mente. Repreenda agora, Jesus, a poder no teu sangue. E eu declaro, meu Deus, a tua bênção, a tua vitória. Eu declaro as portas abertas, eu declaro o impossível tornar possível. Deus de Abraão, Deus de Isaac, Deus de Jacó, ouve as nossas orações, ouve a nossa petição. Eu apresento teu servo, irmão Armando, continua dando saúde a ele. Eu apresento teu servo, José Magalhães, continua dando saúde ao teu filho, à sua esposa, ao irmão Paulo, Senhor, ao irmão Paulo, esposo da irmã Zenilda. Visita ele agora, eu oro, meu Deus, pela vida de todos que estão nos ouvindo, que estão orando, que pede uma providência do Senhor para com a vida deles. Repreenda o mal, Jesus, repreenda. Garanta, meu Deus, o livramento, corta os laços, quebra a lança, desfaz, Senhor. Com os projetos do inimigo contra a tua igreja. Toma a igreja, toma a família da igreja, toma os familiares da igreja. Que o mal não resista ao poder do teu espírito. Que o mal não tenha êxito algum contra a família da igreja. Abre as portas, Senhor. Abre as portas da prosperidade. Prospera a nossa vida espiritual. Prospera a nossa saúde, ó Deus, prospera. Eu oro agora pela irmã Leni, meu Deus, passa o seu bálsamo ali nas cordas vocais, nos pulmões, Senhor. Repreende essa tosse, meu Deus, na vida da tua serva, dá saúde a ela, meu Deus, para que o teu nome venha a ser glorificado, Deus. Contempla a necessidade da tua serva, meu Deus. Eu te agradeço, meu Deus, por tudo. Te agradeço por estar na tua presença, pelos livramentos, pelos laços que o Senhor tem cortado, as obras do mal que o Senhor tem desfeito contra os lares, contra as famílias. Eu repreendo essa enfermidade no corpo desse homem, dessa mulher. Repreendo agora em nome de Jesus, meu Deus. Em nome de Jesus, repreenda essa enfermidade agora, a poder no nome de Jesus, Senhor. Ó Deus, eu apresento também todos os telespectadores internados, todos os ouvintes do programa Voz da Libertação, todos que nos ouvem, que nos assistem, que ele possa ser alcançado com a tua bênção, a tua vitória. Te agradeço, meu Deus, pela vida dos ouvintes, Senhor.
pela vida dos telespectadores, Senhor. Ó Deus, eu te peço, unge essas águas agora, unge. Quando as pessoas beberem, receba a cura, a libertação. Unge essas peças de roupa, quando as pessoas vestir, receba a cura, a libertação. Toma as pessoas nas fotografias, faz uma grande obra. Liberta e transforma, cura, meu Deus. Faz o milagre acontecer, em nome de Jesus, o nosso Salvador.

São 13 horas e 49 minutos. 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Que Deus lhe recompense 100 vezes mais aquilo que vocês vão ajudar nesta tarde.

0: Queridos amados ouvintes, hoje é terça-feira, amanhã é quarta-feira e amanhã tem um poderoso ciclo de oração a partir das 8:30 da manhã, das 8 horas da manhã, desculpe. A partir das 8 da manhã é o ciclo da oração, então você que me ouve, que me assiste, não fique de fora, venha receber o seu milagre, a sua cura, a sua libertação na Igreja Deus é Morro, Otávio Mangabeira, número 130. Amanhã em 12 horários, às 8 da manhã e também às 19 horas. E hoje, terça-feira, é na linda cidade de Guanambi, são 13 horas e 52 minutos. Hoje é terça, dia 18 de agosto. É o culto das mulheres de fé na Igreja Pentecostal Deus é Amor, o Otávio Mangabeira, número 130, ao lado da Pousada Lara. Você não pode ficar de fora, senão você não participando das concentrações da Igreja Deus é Amor, é você ficar de fora das bênçãos de Deus. Principalmente as bênçãos espirituais, você que tem sofrido com opressão, você que não tem uma paz interior, você que já bateu em algumas portas procurando solução, mas não tem tido êxito. Eu quero te falar de um Jesus tão bom, porque ele me tirou do lamaçal do pecado, me tirou do charco de lodo horrível, mudou a minha história. E na sua vida não é diferente. Quem sabe você tem dito que não há jeito para você, que não há solução. Eu digo para vocês, com Jesus, ou melhor, para Jesus, tudo há jeito, tudo há solução. E eu quero lhe convidar hoje à noite. Não, pastor, não posso vir hoje à noite. Amanhã pela manhã eu posso. Venha. Não, eu tenho já o compromisso. Amanhã pela manhã, amanhã à noite. Quarta, sexta pela manhã, sexta à noite. A guerra contra o mal. Quero orar por você. Que Deus tem algo a realizar na tua vida. Não fique de fora. Participe das grandes e poderosas concentrações de fé que são realizadas na Igreja Deus é Amor.
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0: A Igreja de Deus é Amor, a Igreja dos Milagres de Deus, irmãos. Venha, participe de uma das concentrações. Nós temos concentrações aos domingos. Domingo é o culto da família. Temos concentrações, é nesse domingo, dia 23, presença já confirmada do presbítero Antônio Augusto Gracini, pregando, no agradecimento da campanha, o clamor pela família e também a preparação da campanha que vai se iniciar nessa. A preparação da próxima campanha, melhor. Então, domingo, dia 23, presença confirmada, se assim Deus permitir, do presbítero Antônio Augusto Gracinhas. Igreja Pentecostal Deus é Amor, Igreja dos Milagres de Deus, o Otávio Mangabeira, número 130. Domingo é o culto da família, terça-feira, culto das mulheres de fé, mas segunda nós temos o culto da oração, quarta-feira em 2 horários, às 8 da manhã, o ciclo da oração, poderoso ciclo da oração, porque nós estaremos amanhã em jejum a Deus, orando. Quinta-feira, culto de ensino, sexta-feira, estamos na campanha de 3 horas de oração, para Deus operar maravilha na vida de todos que comparecerem. Nós temos que estar orando ao Deus Todo-Poderoso. Temos a oração, porque o culto pela manhã vai até as 9:40. Então temos a oração das 8 às 9 horas. Temos a oração também das 18 até as 20 horas. Então são 3 horas de oração na sexta-feira. E eu quero convidar você. Você é meu convidado especial para vir em uma das concentrações na Igreja Deus é Amor. São 7 concentrações no decorrer da semana, para você buscar a presença de Deus. Deus abençoe.

É, queridos, estamos encerrando o programa. Quero me despedir com a doce e gloriosa paz do Senhor. Amanhã, pastor Vanuele, quinta-feira estarei aqui, se Deus assim nos permitir. Fique com o programa da Cris agora. Deus abençoe. Paz do Senhor Jesus a todos. Muito obrigado pela sua audiência.

0: programa A Voz da Libertação fica por aqui. Volte a nos ouvir amanhã, nesse mesmo horário e por esta mesma emissora. E que Deus abençoe a todos.
1: Duas horas e um minuto.
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1: Oi, boa tarde, Guanambi, boa tarde, Brasil.
2: Brasil.
1: Salve, salve, galerinha do Comando da Tarde. Uma ótima tarde de terça-feira pra você. Lembrando que hoje, 18 de agosto, o ano é 2026. Lá vamos nós com mais um comando, sempre pela sua 104,9 FM. Pois é, terça-feira por cá, lembrando você que vamos até às 16 horas. Convido você pra colar aqui no programa, ajudar a gente a fazer, tá, bebê? Chamando aí no 999-29-1049. Esse é o contatinho pra você interagir comigo até às 16.

0: Lembrando que participações já já pelo 999-29-1049. Você responde a nossa enquete e ainda concorre a brindes aí na sexta-feira, tá? 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Alô, meu amigo Rafa e toda a equipe, aquele abraço. 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
0: E a gente traz pra você aí, ó, Dilcinho Porcá, tá, bebê? Boca Solta é o nome da canção. Solta, Calabreso.

Pois é, tô de volta por cá. Lembrando aí que você curtiu música de Dilcinho, também passou por cá Dom Maglione, não esquecendo aí também, bebezinho, que passou Lucas Lupo. Exatamente, tá? Estamos por cá até às 16 e você chama no 999-29-1049. Lembrando que o WhatsApp tá chamando aí, tá

Pois é, participe aí, porque tá valendo brindes pra você no oferecimento aí do... 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É, ela funcionando aí de terça a domingo pra você, tá? Você também concorre aí a ingresso pra curtir aí a terceira festa do Leitão, que vai rolar aqui em Guanambi, Bahia, Brasil. 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Alô, meu amigo Rafa, abraço

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1: Pois é, tô de volta por cá, lembrando você que hoje, terça-feira, 18 de agosto, o ano é 2026 e vamos acertar aí os ponteiros, tá, Bia? 14 horas e 38 minutos, tudo isso por cá, o nome da criança é...
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1: Pois é, lembrando aí que você curtiu por cá, sambou por cá, tá? Banda boa, você já sabe, música excelente aí aqui, comando da tarde das 2 até as 14, na voz Cris Produções, Cristina Pelourinho, comando da tarde, Deus no comando sempre.
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1: Lembrando que tá valendo você chamar no 999-29-1049. Esse é o contatinho pra você interagir comigo até as 16 horas. Alô, meu amigo Silas, abraço pra você. E vamos aí à enquete de hoje, tá, Bê? Simples, fácil e polêmica, tá? Chama aí no contatinho e me responde o seguinte: você já perdoou uma traição e se arrependeu? Chama aí que eu quero saber, tá? 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Também tá valendo ingresso aí pra você curtir aí, ó, Festa do Leitão, que acontece dia 26 de setembro. 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Lembrando que está localizada em frente à Igreja Católica do próprio bairro. E se você não ganhar por cá, Bê, é só você dar uma passadinha aí, ó, na farmácia Ultra Popular do Beija-Flor ou chamar no 779-8825-7583 e você recebe aí o seu ingresso no conforto da sua casa. Apenas R$ 80. Chama!
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Alexandre Pires por aqui de ladinho, tá, bebê? Oi, moça, boa tarde, tudo bom? Pois é, vamos aí chamando no contatinho, essa a gente vai passar toda, mas já, tá, bebê? Antes de chegar ao final do programa, vai rolar sim.

0: Tá bom, né? Já já a gente passa ela todinha, tá, moranguinho? Moranguinho!
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0: E vamos ao início das participações por cá, lembrando que você chama no 999-29-1049. Responde aí a nossa enquete. Quem sabe você leva parmegiana, Dona Cida, delivery aí. É, e também ingresso aí, tá? 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Alô, meu amigo Rafa, abraço pra você. Tamo junto e misturado.
2: Essa música aqui é sucesso, um cara chamado Tyrone, que eu sou fã demais.
0: E abrindo os trabalhos aí, ó, de hoje aí, dessa terça-feira aí, ó, mensagem é de texto, né? Bora mandar áudio aí, tá, bebê? Porque a mãe não sabe ler não, tá, menina? Alô, minha amiga Beatriz do bairro Vomita Mel, boa tarde pra você. Ela diz o seguinte: Cris, boa tarde, já perdoei. E não foi uma vez só, não. Ah, então aí deu de noite, né, Bê? Então você gostou da traição, é isso? Então vamos prosseguir aqui com a mensagem, né? Cris, boa tarde. Quero participar do sorteio, de todos os sorteios. Perdoei e não foi só uma vez. E infelizmente ou felizmente, acabei me dando mal. Não acredito, não. Mas ainda gosto muito da pessoa, mas não tô com ele. É, Bê, manda áudio aí, viu? Chora e manda áudio, bebezinha. Vamos com mais uma. Quem chega por cá, quem chega por cá. Boa tarde, dona Marlene. É você, bebê?
3: Mandei errado. Já fui sim traída.
0: Eita.
3: Mas a gente separou. Mas depois se arrependeu, né? Se arrependemos. Eu arrependi, no caso, né? E voltei com ele.
0: Meu Deus. Alô, Silas, acorde aí, bebê.

0: Chegando mais participação diretamente de São Paulo para o mundo, meu amigo Marcos Gomes, esse é o cara, tá? Abraça aí pra sua mãe Maria Lúcia, beijão no coração, obrigada aí pelo carinho, tá, bebê? Mas fala comigo, coração.
1: Oi, boa tarde, quero participar aí do Comando da Tarde, quero pedir Calcinha Preta, Amor Proibido. Dedico aí pra minha mãe Maria Lúcia, dedico aí também pra Laizinha, pra Ana Paula, pra o Silas, a mãe do Silas, também a Jô Magalhães, também pra Loira do Carro Branco, né? Também pra Fran, pra Moranguinho, né? Pra Jô, pra quem mais, gente? Pra todos os ouvintes aí da 104, aí pra Cris Penorinho, né? Do Comando da Tarde. Também para todos os ouvintes aí da 104.9. Boa tarde, tô aqui participando aí do Comando da Tarde aí com a Cris Penorinho. Boa tarde, Calcinha Preta. Quero ouvir aí na programação da 104.9. Cris, já peguei uma traição, sim. Não perdoei. Cada um foi pro seu canto. E eu fui, ele foi pro dele e eu fui pro meu. Não perdoei a traição. Vai viver sua vida que eu vou ver a minha.
0: Aí a partir de hoje eu não quero mais saber, hein, bebê, de você. Desse modelo.
1: Participando aí da enquete da Cristina Penorinho.
0: Eu mesma.
1: Uma traição? Tá... Sim, não aceitei mais. Cada um pro seu canto.
0: Então,
1: quem trai uma vez, trai várias.
0: Também acho. Aplausos aí pro meu amigo Marcos. Marcos Gomes é o nome dele. Valeu, Marcos, um abraço pra você, obrigada pela participação, um abraço aí novamente pra sua mãe Maria Lúcia, lá em São Paulo, beijo no coração. Lembrando você que a live está rolando por cá no arroba cris2s.pelourinho. Chama aí no TikTok, Brasil. Vamos pra mais uma participação, porque ainda dá tempo, e aí eu convido você pra colar aí, tá, bebê? 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Chegando mensagem por cá, e dessa vez quem cola é minha amiga Elisângela Costa.
2: Boa tarde, Cris, tudo bem? Se fosse comigo, eu nunca ganhei, não, mas se eu ganhasse, aí era troca. Eu não perdoar também, não.
0: É troca, é bem.
2: Nossa, dá, tô fora. Levar nome de chifrudo é feio.
0: Gaguejou aí, tá, bebezinha?
2: Passa a música de Pablo do Arrocha. Cobre me curtir, traz ele quatro, tá feliz. Coloca meu nome no sorteio.
0: Valeu, minha amiga Elisângela Costa, diretamente da Avenida Tiradentes aí, bairro Lagoinha, tá? Beijão no coração, obrigada pela participação. Abraçando aqui minha amiga Ana Jesus, beijo no coração, boa tarde pra você. Alô, Laicinha, boa tarde pra você também. Beijos, Moranguinho, ótima tarde pra você, tá, meu amor? Não esquecendo também do meu amigo Marcos Gomes por cá, meu amigo Silas no Alto Caiçara, dona Marlene, o caldo, o melhor caldo de Guanambi, Bahia, Brasil, tá? Alô, meu amigo Pretinho Sensação, cadê você? Vamos de música por cá, pedido aí da minha amiga Beatriz do Vomita Mel, ela pede Maiara e Maraísa, Já Te Namoro é o nome da canção.
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0: Ou querendo, né, não sei.
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0: Pois é, tô de volta por cá, lembrando você que hoje, 18 de agosto, o ano é 2026, lá vamos nós aí pro próximo bloco, tá, Bê? Lembrando que a gente acerta os ponteiros aí, tá? São exatamente 15 horas e 12 minutos por cá.
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0: 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Minha amiga Neiva Martielli, também Emerson Batera, não esqueceram também de Eloise. Alô, meu amiguinho Enzo, beijo. Beijão no coração. 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
0: 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Abraço pra vocês. Alô, Rosana.

0: 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Não esquecendo também de abraçar aí a sua esposa, Cleide. Alô, Cleide, beijão no coração, tamo junto aí, tá, Bê? Abraçando aí meu amigo Nenê Costa, no bairro Monte Pascoal, e hoje ele pediu música, tá? Pediu aí Menina Veneno já pra você, tá, parceiro? Não esquecendo também da minha amiga Nalva, Dona Dil, aí no bairro Monte Pascoal, Nezinha e meu amigo Marcos das Novinha. Alô, Marcão, chama na bota, bebê. 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Alô, meu amigo Jô e toda a equipe, beijão no coração, Carimba que é top, bebê.
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0: Boa tarde, Cris. Boa tarde, família. Ouvintes aí da Rádio 104 FM, a Rádio Top de Guanambi e região, né? Cris, eu quero passar aqui para pedir uma música do João, Idiota. E eu fiz para todo mundo aí das regiões, da Moranguete, né? Que é uma pessoa muito especial aí que tá na nossa live, a Moranguinho, né? Pra Ana Paula, pra todo mundo. Um abraço, Cris, um abraço. Me põe aí no sorteio aí.
1: Tá certo, bebezinho. Um abraço aí pro meu amigo Silas. Esse é top, esse é moral. Um abraço também pra ele, Pretinho. Alô, Pretinho. Pretinho Sensação, tá? Você pode chamar aí no 999-29-1049 e pedir aí, ó, Pretinho Sensação, que a gente toca na hora pra você, tá, Bê? Vamos de mais participação por cá, chegando aqui minha amiga Val Pereira de Candiba. Ela diz, boa tarde, Cris, respondendo a sua enquete, não, quero participar do sorteio da parmegiana Dona Cida Delivery, tá na 104, tá muito feliz. Valeu, minha amiga Val de Candiba, abraço pra você aí, tá, bebê? Chegando mais participação, e dessa vez quem cola é meu amiguinho aí, o Luiz Felipe do bairro Paraíso. Ele diz, boa tarde, Cris, sou Luiz Felipe, nunca tive nenhuma traição, graças a Deus, né? Que bom que você é criança ainda, né, bebê? Ele pede pra colocar o nome no sorteio da parmegiana Dona Cida Delivery. Valeu, Luiz Felipe, beijos no coração.
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1: Chegando mais participação por cá, quem cola é minha amiga Zélia Maria do bairro Paraíso. Respondendo a sua perguntinha, oi, Cris, eu nunca perdi traição, mas eu acho que você não pegou, né, bê? Mas arrependi também. Não, é, Bê, não deu pra entender nada aqui agora, viu, Maria? Não deu, mas tá valendo. Nome por cá no sorteio, o que conta é isso e a intenção. Alô, meu amigo Nil da Fazenda Amaro da Boa Vista.
3: Ok, sobre a enquete aí, eu já perdoei, Cris. Já perdoei, mas não arrependi não, graças a Deus, tô de boa com a vida.
1: Vida que segue. Ninguém,
3: graças a Deus.
1: É isso aí.
3: Na Santa Paz. Boa tarde.
1: Valeu, meu amigo Nil. Um abraço pra você.
3: Parmegiana, Dona Cida Delivery.
1: A melhor
3: de Guanambi. A massa ultra popular do bairro Beija-Flor.
1: Do nosso amigo Rafa. Valeu, Nil. Beijão no coração.

E vamos de música, porque lembrando aí que o contatinho é o 77999291049. Abraçando aí meu amigo Marcos Gomes, diretamente de São Paulo para o mundo. Também tá por cá minha amiga Laicinha lá no Maranhão. Lá em São Paulo, Zona Leste, um abraço aí, Moranguinho. Essa é moral. Não esquecendo também aqui da minha amiga Josi Magalhães, minha filha. É mesmo verdade. Nossa, que vergonha agora, viu, Josi? Hoje é aniversário aí da minha filha, Maria Cecília, 18 de agosto, completando aí mais uma rosa no Jardim da Vida. Desculpa, bebezinha, chama nos parabéns aí, que ela abraça.

Pois é, parabéns aí pra minha filha Maria Cecília, completando aí mais uma rosa no Jardim da Vida, muitos anos de vida pra você, continua sendo essa criança maravilhosa que você é, tá, bebê? Saindo aqui, mamãe vai comprar presentinho pra você, beijo no coração e continua comigo aí, tá? Alô, Josi, abraço pra você, seja bem-vinda na live mais uma vez, Deus no comando sempre aí da sua vida. Vamos de música, chegando pra você aí, ó, não tô disponível, alô, Moranguinho, essa vai especial pra você, tá, bê? Em seguida tem música aí de João, Idiota é o nome da música. A pedido do meu amigo Silas, diretamente do Alto Caiçara.

0: Pois é, você tá curtindo aí Matheus e Cauã, porque Nessas Horas é o nome da canção. A pedido aí do meu amigo Silas, oferecendo aí pra Moranguinho, lá na Zona Leste de São Paulo. Vamos a um breve apoio cultural e já já eu tô de volta.
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1: Pois é, tô de volta porque arrumo aí ao último bloco de hoje, tá? Mas amanhã, se Deus quiser e assim permitir, estarei de volta aqui na 104,9 FM. 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
1: 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Alô, Sussu, abraço pra você aí, tá, bebê? 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

Tá certo também, vamos pela direita, porque contramão na esquerda. 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E a gente vai assim, ó. Alô, alô! 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Beijão no coração, tá, bebê? E não esquecendo dele, Diogo, o garoto propaganda aí da Geleia Motos, serviços, peças e acessórios. 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Alô, meu amigo Darius Bar, lá no bairro Marabá. Beijão no coração aí, tá, bebezinho? 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Alô, meu amigo Jefferson Adriano. Abraçando aí, meu amigo Galeguinho Transporte. Nada mais, nada menos que ele. 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Seu alô. 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Minha amiga Sandra Júnior e também o Paulo. 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

0: Boa tarde, minha amiga Cris.
1: Boa tarde, Brasil.
0: Estou aqui na escuta, Chicão do Alto Caçá. Passa pra mim e aí, Adeus Solidão com Carmen Silva. Ofereço para Gil Gomes do Beijo Flor, Cida Porto, Paulo Porto, Canga do Alto Caçara e Mazinho do Leite, Martinha do bairro Bonita Mel e Renatinha do bairro Caçara e Tiazinho do Outro Lado. Falou, minha amiga, boa tarde.
1: Valeu, meu amigo Chicão.
0: Tá na 104, tá? Feliz.
1: Eu gosto.
0: Quero participar do sorteio. Um dia eu ganho, se Deus quiser.
1: Eu adoro. Valeu, meu amigo Chicão. Um abraço pra você. Beijo no coração. Ótima tarde aí. Obrigada pela sintonia, tá, bebezinho? Chegando por cá, minha amiga Arlete, do município de Pindaí.
2: Boa tarde, Cris. Tudo bem com você, minha linda? Aqui é Arlete,
1: tudo ótimo.
2: De Pindaí. Nome de enquete, ele é B.
1: Agora.
2: Eu nunca fui traída, não, viu, Cris?
1: Que maravilha.
2: Não me arrepender, não. Graças a Deus, nunca passei por isso, não. Apoio cultural da semana, da Mediana, Donda
1: Cida. Exatamente.
2: E a melhor de Guanambi. E farmácia ultra popular do bairro Beija Flor.
1: Essa é
2: tá
1: top.
2: Tá na 104? Tá feliz. Deu no comando sempre. Quero ouvir o Negro Solimões aí, viu, Cris? Feliz para toda a minha família e para os melhores ouvintes. Chapelô, um grande abraço, minha linda.
1: Valeu, minha amiga Arlete, beijão no coração. Hoje não dá mais tempo, mas amanhã a gente passa com certeza.
3: Oi, Cris, boa tarde, tudo bem? Então, aqui os parabéns aí para Maria Cecília e também para minha avó, lá em Lagoa do Ouro, Pernambuco, fazendo uma primavera hoje também. Fica valendo aí para todos os aniversariantes aí do Comando da Tarde, da 104.9.
1: Valeu, meu amigo Marcos, lá em São Paulo, voltou aqui para parabenizar aí minha filha Maria Cecília e também a sua avó aí, ó. Beijão no coração, felicidades mil, curta até meia-noite. Meia-noite um, só 2027. Pra você.

0: Maria Cecília, beijão no coração pra você, tá, bebezinha? Vamos de música, essa é toda dela, tá? Maria Cecília, aniversariando hoje, colhendo mais uma rosa no Jardim da Vida. Felicidades, feliz vida pra você.
1: Um, dois,

0: Pois é, lembrando aí que você tá curtindo aí, ó, o Rich, porque a menina é o veneno, a pedido aí do meu amigo Nenê Costa, no bairro Monte Pascoal. Tá na sintonia aí, tá? Afinal de contas, tá na 104, tá feliz!
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0: Só pra constar que você também ouviu aí, ó, você ouviu Unha Pintada, a pedido aí do meu amigo Laércio aqui pela live, gratidão aí a todos vocês que participaram, pra vocês que ainda estão aí ligadinho na 104, lembrando que logo após o Comando da Tarde tem pra você Matheus Ferreira com o programa Fiquei Sabendo, tá, Bê? Vamos com mais uma, porque ainda dá tempo, chegando pra você aí, Nadson Ferinha, a pedido aí da minha amiga Tayane, 7 bilhões é o nome da canção. Ela abraça aí Voteca também, também a minha amiga Edilene, é isso, Bê? E não esquecendo também de Maria Alha, na sintonia, tá? Minha amiguinha Edmara Pirracenta.

0: Soferinha, 7 bilhões é o nome da canção. Música pedida aí da nossa amiguinha Tayane, diretamente do Alvorada para o Mundo. Aqui a gente encerra o trabalho de hoje. Amanhã eu tô de volta no mesmo horário, no mesmo bate-canal, pela sua 104,9 FM. Beijos, fiquem todos com Deus e Deus no comando sempre, bebê.
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2: Produções. 4 horas e 1 minuto.
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0: Pra você ligado na 104 FM, uma ótima tarde. A você que está nos assistindo pela TV Guanambi, uma excelente tarde. Estamos começando aqui do Fiquei Sabendo, aqui na Rádio Cidade 104,9, neste exato momento, entra em evidência o Fiquei Sabendo e o Momento Esportivo. Das 4 às 5 da tarde, você fica comigo, Matheus Ferreira, citando as principais informações do mundo esportivo. Não só isso também, como outras modalidades, automobilismo, tênis, basquete, futebol americano, os mais diversos. Ainda hoje, Libertadores e Sul-Americana são o foco, a pauta principal, porque nesta semana deu-se início aos jogos de volta das oitavas de final, não só da Libertadores, mas também da Sul-Americana. Brasileiros que entram em campo para decidir a vaga para a próxima fase. Mercado de transferências, o vai e volta envolvendo Memphis Depay teve um final positivo. Para a torcida e os jogadores, mas para o clube, não sei se foi a melhor das escolhas. O Corinthians anunciou finalmente a renovação de contrato com o Memphis Depay, o que para os torcedores não só gera um alívio, porque foi um pedido da massa corintiana, mas também gera ali dentro de campo um poderio tático e ofensivo maior, porque quer queira ou não, o cara é um jogador decisivo, é um dos principais nomes desse Corinthians e dentro de campo dita o ritmo como se fosse um maestro no elenco. Não é à toa que ganhou a Copa do Brasil e a Supercopa do Brasil, sendo um dos principais nomes com direito a gol na final. O Barcelona faz a maior contratação da janela de transferências. Anunciou Rodri, o melhor jogador da Copa de 2026, por incríveis 75 milhões de euros. 453 milhões de reais. Os catalães fecharam a contratação do volante, que chega grande, com status de estrela e talvez a principal contratação de uma equipe nessa janela de transferências. No tênis, aos 46 anos, Venus Williams recebe um convite para disputar o US Open em simples. A primeira mulher negra a ocupar o posto de número 1 do mundo na era aberta voltará a competir nas quadras de Flushing Midtowns, em Nova York. João Fonseca desiste de Cincinnati após sentir um incômodo no abdômen. Essa é a terceira vez em 2026 que a sequência de jogos do Carioca é impactada por questões físicas. Essas e outras notícias a gente traz aqui na 104 FM. 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
0: Lembrando, você pode mandar a sua mensagem pelo nosso WhatsApp 99929-1049. Repetindo, 99929-1049. Exatamente, aqui na Rádio Cidade 104,9. 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Olha, vamos falar de futebol. Libertadores está em evidência, Sul-Americana também. Confrontos válidos pelas oitavas de final, jogos de volta, exatamente. Oitavas de final. Vamos começar pela Libertadores, vamos começar pelo mais esperado, de certa forma. Teremos hoje dois confrontos pela Libertadores. Inclusive tem brasileiro em campo que está decidindo sua vida na competição hoje. Teremos a partir das 7 horas da noite nas Malvinas Argentinas, casa do Independiente Rivadavia, Fluminense e Independiente Rivadavia que se enfrentam. O jogo de ida foi um 0-0, mas um 0-0 que para o torcedor do Fluminense dentro de campo deixou bem específico, bem explícito a crise que o clube está enfrentando. Na Libertadores, esse talvez foi um dos piores jogos, uma das piores atuações do Fluminense dentro de campo. Na minha sincera opinião, eu tive o prazer de acompanhar uma parte da partida e o Independiente Rivadavia, em muitos momentos, foi superior ao Fluminense, só não marcou na partida, só não saiu à frente do placar, porque contou com a falta de sorte e a dona trave que no dia estava como protagonista. O Independiente Rivadavia dentro de campo ali, dos 6 chutes que acabou fazendo na partida ali, chutes que foram em direção ao gol, em direção à meta, 3 foram defesas do Fábio e as outras 3 foram justamente bolas que acabaram batendo na trave, no travessão. Dentro de campo, o Independiente Rivadavia já enfrentou o Fluminense nas Malvinas Argentinas e venceu o Flusão na ocasião, foi na fase de grupos inclusive. O Fluminense vem com a moral de ter vencido o Palmeiras na rodada do Campeonato Brasileiro, na rodada do fim de semana. Vem com essa moral. Já o Independiente Rivadavia vem com a condição de fazer uma excelente campanha para uma equipe que está estreando na Libertadores, se classificou como primeiro no seu grupo e sem falar também no excelente campeonato argentino, no excelente clausura que o Independiente Rivadavia vem fazendo. Está atualmente na terceira colocação, atrás apenas do Tigres e da equipe do Belgrano. Então, dentro de campo, é um jogo que, na minha sincera opinião, falando aqui abertamente, o Fluminense terá um trabalho muito difícil, um adversário muito complexo pela frente. Mas, dentro de campo, possui sim grandes nomes e jogadores que podem trazer a classificação. O elenco do Fluminense é sim um elenco muito bem qualificado, é um elenco bom, é um elenco forte, objetivo e pode sim trazer essa classificação. Ainda hoje teremos às 9:30 da noite pela Libertadores, oitavas de final, Católica e Estudiantes. Universidade Católica e o Estudiantes de La Plata se enfrentam a partir das 9:30 da noite. Jogo de ida, 1-1, foi o placar final deste confronto, tudo aberto para a volta que acontece na casa da Universidade Católica. Lembrando que além desse confronto, dos dois que teremos hoje, teremos outros diversos jogos que acontecem neste meio de semana. Amanhã, por exemplo, teremos 3 jogos importantíssimos, 3 confrontos que, na minha sincera opinião, são os melhores nessa fase de oitavas de final. O primeiro deles, Flamengo e Cruzeiro. Aliás, 3 não, 2, porque o terceiro aqui tá só de penetra, não tem importância alguma, mas dos 3, 2 são os mais importantes dessa fase, que é Flamengo e Cruzeiro, que se enfrentam amanhã no Maracanã, a partir das 9:30 da noite. Jogo de ida 1-1, Cruzeiro saiu à frente com um gol do Arroyo e o Flamengo empatou com o Lucas Paquetá. E agora fica tudo aberto, está um confronto ali indefinido. Flamengo e Cruzeiro irão se enfrentar neste clássico que é um dos melhores jogos dessa fase de oitavas de final. Do outro lado da chave, teremos Cerro Porteño e Palmeiras se enfrentando amanhã às 7 horas da noite. Jogo que acontece no Paraguai, jogo que acontece no Paraguai. E o Cerro Porteño queria mandar este jogo em um estádio maior para atrair um público maior de torcedores do Cerro. Porém, por conta de uma série de situações, logística e dentre vários outros, não conseguiu levar o jogo para um outro estádio, para um estádio maior. Vai mandar o jogo no La Nueva Olla, que é a casa do Cerro Porteño lá no Paraguai. O Cerro que enfrenta o Palmeiras. Jogo de ida, 1-1 no Nubank Park. Eu ia falar Allianz Park, mas é Nubank Park porque mudou o nome agora. E as duas equipes já se enfrentaram pela fase de grupos. Inclusive, nos dois confrontos, o Palmeiras e o Cerro Porteño empataram 1. E no outro confronto, o Cerro saiu com a melhor, saiu com a vitória, com direito a um gol do Verrete no Nubank Park, que na época não era Nubank Park, era Allianz Park ainda. Mas mostra que o Cerro Porteño, dentro de campo, pode sim aprontar para o Palmeiras. O Palmeiras vem de uma fase um tanto quanto adversa. Oscila entre Campeonato Brasileiro, Copa do Brasil e outras competições. Libertadores entra também nesse cenário. Mas mesmo assim o Palmeiras possui força, possui munição, possui um elenco muito forte e vive o mesmo caso do Fluminense. Pode sim, tem jogadores capazes, apesar de estar jogando fora de casa, tem sim jogadores capazes para sair com uma vitória, para sair com uma classificação, para sair com uma vaga para as quartas de final desta competição. E para fechar, teremos amanhã Coquimbo Unido e Platense se enfrentando às 7 horas da noite no Francisco Rumoroso, casa do Coquimbo Unido. Na quinta-feira teremos os últimos jogos das oitavas de final, teremos a LDU que enfrenta o Mirassol às 7 horas da noite e teremos na Neoquímica Arena o Corinthians que enfrenta o Rosário Central. Olha, hoje teremos um jogo de oitavas de final da Libertadores, mas não é um jogo de volta, é um jogo de ida. Tolima e Independiente Del Valle se enfrentam, este confronto iria acontecer na Colômbia. Porém, por conta dos fortes tremores e terremotos que a Colômbia vive, o povo colombiano está sofrendo muito nos últimos dias, o jogo foi remarcado e mudaram a data. A ida será no estádio Manuel Murillo Toro, que será na Venezuela. Tolima e Independiente Del Valle se enfrentando. A volta é na casa do Independiente Del Valle, no estádio Banco Guayaquil, entre Independiente Del Valle e Tolima. O jogo de volta será na semana que vem, dia 25, na terça-feira. Por isso, o fechamento das oitavas de final não acontecerá essa semana em si, acontecerá na semana que vem por conta desse confronto que foi adiado. Em Guanambi são 4 horas e 21 minutos, 4h21 aqui na Rádio Cidade. Olha, vamos falar no próximo bloco, porque agora a gente vai para uma pausa, mas no próximo bloco vamos falar de oitavas de final da Sul-Americana, porque tem brasileiro em campo hoje, o São Paulo enfrenta o Bolívar, não só isso também, como teremos o Boca Juniors que enfrenta o Deportivo Recoleta e outros diversos confrontos que acontecem neste meio de semana. Vasco que enfrenta o Olímpia, o Atlético Mineiro que tem um confronto brasileiro com o Bragantino, Santos que decide sua vida na Sul-Americana contra o Macará e o Botafogo que tomou uma sapecada do Cienciano 6-1 e tenta no Nilton Santos, no Engenhão, reverter este cenário catastrófico. E que cenário complexo, viu, meu amigo? Rapaz. Em Guanambi são 4 horas e 22 minutos, 4h22. Olha, vamos a uma pequena pausa e no próximo bloco retornamos para falar justamente de Sul-Americana, oitavas de final.

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1: Muito bem, estamos de volta em Guarambi, são 4 horas e 28 minutos, 4h28 aqui na Rádio Cidade. Estamos de volta para falar de oitavas de final, só que da Sul-Americana. Neste exato momento, entra em evidência a Sula. No bloco anterior, falamos de Libertadores, oitavas de final, os confrontos que marcam esta fase de oitavas de final. Jogos de volta, viu? Jogos de ida aconteceram na semana passada. Vamos falar agora dos jogos de volta das oitavas de final da Sul-Americana. No estádio Defensores del Chaco, o Deportivo Recoleta enfrenta hoje o Boca Juniors. Jogo de ida, o Boca venceu 3-1. Uma virada absurda do Boca Juniors, que teve o auxílio da expulsão de dois jogadores do Deportivo Recoleta. No Defensores del Chaco, no Paraguai, o Deportivo busca a vitória. Busca pelo menos 2 gols de diferença para que haja a condição de forçar a penalidade máxima contra o Boca Juniors. Também hoje teremos, a partir das 9h30 da noite, o São Paulo que enfrenta o Bolívar. Jogo que acontece no Morumbis. O Bolívar, que no jogo de ida no Hernando Siles, empatou com o São Paulo. São Paulo saiu à frente, mas acabou sofrendo o empate no segundo tempo. E agora, no Morumbis, em seus domínios, na casa do Tricolor, a equipe busca a vitória e a classificação para as quartas de final da Sul-Americana. Amanhã teremos também outros confrontos pelas oitavas de final. Teremos, a partir das 7 horas da noite, Atlético Mineiro e Bragantino, confronto de equipes brasileiras. O jogo de ida aconteceu no Cícero de Souza Marques e o Atlético Mineiro venceu por 1-0. A volta será na Arena MRV, onde a equipe do Atlético Mineiro, o galão da massa, enfrenta o Massa Bruta a partir das 7 horas da noite. O Atlético quer carimbar a vaga para as quartas de final com facilidade. O Bragantino busca uma virada de chave, busca um confronto, uma vitória que marque a classificação da equipe para as quartas de final. Amanhã também teremos, a partir das 9h30 da noite, no Montevideo City Torque, teremos a equipe do Montevideo City Torque. O estádio possui o mesmo nome da equipe, que enfrenta o Tigre da Argentina. O Montevideo City Torque venceu o jogo de ida por 1-0. O Tigre da Argentina busca a vitória e também busca dentro de campo a classificação para as quartas de final. Vem com moral porque no fim de semana venceu o Boca Juniors por 2-0 no Campeonato Argentino. E com isso vem com essa moral para disputar a Sul-Americana e para se classificar. Mas isso só saberemos a partir de amanhã às 9h30 da noite. Teremos também na quarta-feira outros confrontos pela Sul-Americana. Teremos 2 jogos que acontecem na quarta-feira. Teremos o River Plate que enfrenta no Monumental de Nunes o Santa Fé. E teremos também, aliás, na quarta-feira teremos só um confronto. River Plate e Santa Fé, jogo que acontece no Monumental de Nunes. Porque os restantes jogos acontecem na quinta-feira. Olímpia e Vasco da Gama, no Defensores del Chaco, às 7 horas da noite. Às 7 horas da noite, também, no estádio Bela Vista, o Macará enfrenta o Santos. E às 9h30, no estádio Nilton Santos, o Botafogo enfrenta o Cienciano. Olha, o Botafogo sofreu uma derrota muito dura no jogo de ida. 6-1, um 6-1 absurdo. Eu diria que essa foi uma derrota bem dolorosa para o torcedor do Botafogo. Um 6-1 que foi contra um adversário muito fraco em comparação ao elenco do Botafogo. Um adversário que, na minha sincera opinião, possui ali um elenco inferior em comparação ao Alvinegro, mas que mesmo assim, com essas adversidades e esses problemas todos, conseguiu dentro de campo o resultado. Conseguiu dentro de campo a vitória. Conseguiu dentro de campo, ou pelo menos está muito bem encaminhada, a classificação para as quartas de final. No Nilton Santos, tudo pode acontecer. O Botafogo pode fazer uma virada absurda, marcar 6 gols e vencer o Cienciano, se classificando por 7-6 no agregado.

0: pequena pausa e daqui a pouco retornamos com mais informações aqui no Fiquei Sabendo. 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

0: Estamos de volta em Guanambi, são 4:40, 4:40. Estamos de volta com mais informações para falar de mercado de transferências. Olha, após uma novela que teve os mais diversos contratempos, idas e vindas, o Corinthians finalmente anunciou a renovação de contrato de Memphis Depay. Após muito tempo, o holandês que chegou a ser descartado pelo clube, mas reduziu os valores pedidos e finalmente assinou um novo vínculo com a equipe. Já está regularizado pela CBF no BID e pode jogar contra o Rosário Central pela Copa Comebol Libertadores. O Corinthians finalmente anunciou a contratação, a renovação de contrato de Memphis Depay. O atacante de 32 anos fez força nos bastidores para sua permanência. Aceitou as condições financeiras impostas pela diretoria e assinou um novo vínculo de 2 anos até julho de 2028. Em uma série de postagens, incluindo imagens relacionadas ao holandês e o significado da palavra propósito, o clube finalmente atiçou a torcida nas redes sociais e confirmou a permanência do camisa 10 na equipe corintiana. O holandês esteve no CT Joaquim Grava nesta terça-feira, depois de a renovação ter sido selada na noite da última segunda, com aval do Conselho de Orientação do clube, o Cori. Ele treinou, já treinou com o elenco, já treinou com os jogadores, já está no BID, está apto para jogar, já possui regulação, registros, tudo de forma correta e, é claro, já está preparado para entrar em campo no próximo confronto do Corinthians, que é contra o Rosário Central. Olha, sinceramente falando, meus amigos, sinceramente falando, o Corinthians precisava e necessitava do Memphis Depay. É um jogador que, na minha sincera opinião, agrega e muito como atleta dentro de campo, como jogador, como personalidade, como personagem. Foi um dos principais, se não o principal nome do Corinthians na conquista da Copa do Brasil. Não só isso também, como foi um dos principais nomes do Corinthians nos últimos 2 anos. É um jogador completíssimo dentro de campo e que faz parte, que gira a engrenagem do Corinthians dentro das quatro linhas. Sinceramente falando, o Corinthians acertou na renovação de contrato do jogador. O que para os torcedores, para os próprios jogadores, o meio em si, era esperado. Mas para a condição financeira do clube, é mais uma dívida, é mais um problema, é mais um salário. O Corinthians não vive nas melhores situações financeiras, não vive no melhor cenário financeiro, não vive nos seus melhores anos, pois vive uma crise absurda dentro e fora de campo. Só nessa temporada foram mais de 6 transfer bans, dívidas, problemas. Um Corinthians que viveu um ano e está vivendo um ano muito complexo, um ano onde o corintiano mais uma vez sofre por ver a equipe ser tema de matéria policial, o que infelizmente nos últimos anos se tornou comum. É um Corinthians que, apesar dos títulos, apesar das vitórias, os bastidores não transmitem a mesma concordância de tá tudo bem, porque não tá tudo bem. É uma crise que já está exposta, que já vive uma situação delicadíssima, e em meio a tudo isso o clube tenta se reguer. Claro, consegue, aos trancos e barrancos, consegue, mas um clube ter mais de 2, 3 bilhões de reais em dívidas não é normal. Mas, infelizmente, no nosso país, essas dívidas nunca serão pagas, e se forem pagas, demorará anos, décadas, talvez até séculos. Porque, infelizmente, a política do nosso país permite esse tipo de atitude incorreta, de atitude eticamente, moralmente incorreta. Infelizmente, o nosso país permite essas situações constrangedoras. E a cada ano que passa, só fica mais evidente, claro, que não existe uma punição, não existe um freio, nada. Na Europa, a UEFA, ela tem uma postura muito rígida com dívidas. Os clubes que têm dívidas muito grandes, se não conseguem pagá-las ou renegociá-las ou buscar uma forma ali, o clube tem que abrir falência. Não tem colher de chá. O clube tem que abrir falência, porque não vai conseguir pagar essas dívidas. Na Europa, este é o modelo que é utilizado. Mas aqui nesse nosso país, nessa República das Bananas, como nós carinhosamente apelidamos, não é assim que as coisas funcionam. Não é assim que as coisas funcionam. E a cada ano que passa fica mais evidente que a situação só tende a piorar. Não vemos uma punição por parte de federações, de órgãos como a CBF ou a FIFA, que até traz punições ali como transfer bans e outras situações, mas não vemos nada mais rígido, nada que é algo que de certa forma toque na ferida e gire. Não vemos nada do tipo nesse nosso país. Em Guanabí são 4 horas e 46 minutos. Olha, ainda falando de mercado de transferências, o Barcelona fechou o que talvez é a maior contratação dessa janela. Anunciou Rodri, volante que estava vestindo a camisa do Manchester City, foi o campeão da Copa do Mundo de 2026 pela Espanha e foi eleito o melhor jogador da Copa. O atleta custou 75 milhões de euros, algo equivalente a 453 milhões de reais. Foram necessários aumentar em 25 milhões de euros em relação à primeira oferta feita aos ingleses. O clube tratou como maestro do espaço-tempo. O Barcelona fecha a contratação de Rodri, ele que foi eleito o melhor jogador da Copa do Mundo de 2026, recebeu a bola de ouro na temporada 2023-2024 e com isso, com a contratação, o atleta encerra uma passagem vitoriosa e histórica pelo Manchester City. Chegou no clube inglês em julho de 2019, foram 298 jogos, 28 gols e 30 assistências e 13 títulos conquistados ao decorrer da passagem. Sob orientação de Pep Guardiola, Rodri conquistou uma Supercopa da Inglaterra, 3 vezes a Copa da Liga Inglesa, 4 campeonatos ingleses, 1 Champions League, 1 Mundial de Clubes, 1 Supercopa da UEFA e 2 Copas da Inglaterra. Com um contrato até junho de 27, o Manchester United, ou melhor, o Manchester City, poderia perder Rodri de graça no fim do ano, caso não negociasse o atleta agora. E com isso, ele vem dentro de campo para ser um dos principais nomes do Barcelona na temporada 26-27.
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Em Guanambi são 4 horas e 48 minutos, 4 e 48 aqui na Rádio Cidade. Vamos a uma pequena pausa. No próximo bloco, o foco é tênis. Vamos falar sobre Venus Williams, que aos 46 anos recebeu um convite para disputar o US Open em simples, e o João Fonseca, que desistiu de Cincinnati após sentir um incômodo no abdômen. Essa que é a terceira vez que o João Fonseca impede ali, acaba sendo impactado por condições físicas no seu calendário de 2026. Em Guanambi são 4 horas e 29, ou melhor, 49 minutos. Daqui a pouco retornamos com mais informações. 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
1: Estamos de volta em Guanambi, são 4:55, 4:55 aqui na Rádio Cidade 104,9. Olha, estamos de volta com mais informações. Vamos falar agora de tênis. Duas informações. A primeira delas, falar sobre a Venus Williams, que recebeu aos 46 anos um convite para disputar o US Open em simples. A primeira mulher negra a ocupar o posto de número 1 do mundo na era aberta, voltará a competir nas quadras de Flushing e Meadows, em Nova York. 7 vezes campeã em Grand Slams na carreira, Venus Williams é incansável. Aos 46 anos, a tenista não pretende aproveitar a aposentadoria e ficar longe das quadras. A norte-americana voltará a Flushing Meadows em Nova York para disputar o US Open em simples. Nesta terça-feira, a organização do evento anunciou o nome da irmã de Serena Williams como uma das competidoras, assim como o da compatriota a Sloane Stephens, campeã do Grand Slam em 2017. Williams voltou a disputar partidas de simples no WTA 500 de Washington no ano passado, mas ainda não conseguiu vencer. Perdeu todas as 13 partidas que disputou desde então. Inclusive, foi derrotada na estreia do US Open de 2025 para a Carolina Muchova, atual número 7 do mundo. Falando de tênis agora, só que focando na condição masculina, o João Fonseca, ele desistiu de Cincinnati após sentir um incômodo no abdômen. Esta é a terceira vez em 2026 e onde vemos a sequência de jogos do Carioca ser impactada por questões físicas. João Fonseca anunciou na noite desta segunda-feira, no caso ontem, a desistência da disputa do Masters 1000 de Cincinnati. O brasileiro, que voltaria à quadra nesta terça-feira, alegou um incômodo no abdômen ao divulgar a decisão. Ele informou que está sofrendo muito com a condição física nessa temporada, mas que busca, perante a sua equipe, a melhor forma possível de haver um equilíbrio entre a condição de partidas disputadas e o bem na sua condição física. O torneio nas quadras rápidas de Ohio marcaria o último compromisso do tenista antes da participação do Grand Slam do US Open, o quarto Grand Slam da temporada. Cabeça de chave 23, o Carioca foi de bye na primeira fase, indo direto para o confronto da segunda rodada, em que derrotou no domingo o holandês Botik van Zandschulp por 2-0. Em busca das oitavas de final, Fonseca iria encarar em um confronto inédito o australiano Christopher O'Connell, número 129 do mundo. Essa é a terceira vez em 2023, ou melhor, 2026, em que o João Fonseca tem a sua sequência de jogos impactada por questões físicas. Logo na abertura da temporada, ele disputou e desistiu dos ATPs de 250 de Brisbane e Adelaide, e ficou de fora da convocação para a Copa Davis para tratar uma lesão na lombar, que adiou sua estreia para o Australian Open, em que foi eliminado na estreia. Em julho, ele, por sua vez, um desconforto no ombro que o tirou do ATP 250 de Eastbourne, na Inglaterra, onde era cabeça de chave número 2. O João Fonseca, que nessa temporada vem sofrendo muito com relação à sua condição física, mas mesmo assim vem fazendo uma temporada muito boa, ganhando muito destaque nos últimos grandes lances que disputou, não só isso também como nos ATPs. E na minha sincera opinião, ele vem fazendo uma temporada boa, apesar da instabilidade física, vem fazendo uma temporada muito boa. É um 2026 magistral para o nosso querido João Fonseca. Em Guanambi são 4:59. Olha, em Guanambi 4:59, encerramos o momento esportivo neste exato instante encerramos o momento esportivo, mas Fiquei Sabendo não acabou, ainda teremos muito mais na condição jornalística. A partir das 5 horas tem a chegada do Léo Dourado, não só isso também, como temos outras situações ligadas ao Fiquei Sabendo. A partir das 7 horas da noite temos a Voz do Brasil, que se apresenta impreterivelmente das 7 às 8 da noite. Às 8 da noite em ponto, temos o nosso querido Marcos Coimbra, que apresenta o Romance na Cidade, aqui na 104 FM. E às 10 horas da noite, para fechar, temos o Geraldo Ferreira com a programação da Rádio Cidade, seus poemas, não só isso também, como outras situações que agregam não só ao programa, mas também à rádio. Em Guanambi são 5 horas em ponto, tenham todos uma ótima tarde. Vamos fazer uma pequena pausa de 30 minutos e a partir das 5h30 retornamos. 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

0: bem, estamos de volta em Guanambi, são 5 horas e 39 minutos, 5 e 39 aqui na Rádio Cidade. Estamos de volta neste exímio momento para a condição jornalística aqui do Fiquei Sabendo. Área policial, política, saúde, educação, economia, os mais diversos temas que neste exímio momento entram em evidência. Léo Dourado, uma excelente tarde a você, meu querido colega. E como foi o seu fim de semana e ontem, sua segunda-feira?
1: Eita lasqueira, senhor Matheus, que bom falar com você. Boa tarde, nobre querido Mateusão. Você também, amigo ouvinte da Rádio Cidade 104 FM. Agora são 5 horas e 38 minutos. É um prazer estar em sua companhia. Aliás, o melhor ouvinte do mundo, eu não tenho dúvida nenhuma disso. Mateus, ontem um dia movimentadíssimo. Obrigado, viu? Você segurou a bronca legal. E a partir de agora, meu nobre amigo, vai ser assim, viu? Amanhã de novo, quinta de novo, na sexta a mesma coisa.
0: E assim seguimos.
1: É, agora, porque veja bem, queridos, o que acontece, né? Eu já estou nessa caminhada há um bom tempo, e todas as vezes que existem questões eleitorais para serem colocadas, questões políticas, nós temos alguns deveres a serem cumpridos. O comunicador, ele é acionado e nós vamos atuar, né? Outros colegas estão nessa. Hoje conversei com dois que vivem esse mesmo momento. Mas eu tenho aqui que agradecer de verdade a parceria que eu tenho com este jovem que está ao meu lado, o Matheus. Ele sim, não é o fiel escudeiro que nós temos aqui e trabalha de forma brilhante. Aliás, depois que as mudanças acontecerem, então você vai estar um pouco mais em evidência, né? Mas obrigado, teu. E com relação ao dia, lindo. Não poderia ser melhor.
0: Uma maravilha, você tá igual um coco, bichão.
1: Um coco verde, tá igual um coco verde. Você, parafrasear você, está igual um coco.
0: Parafrasear.
1: Tudo bem. Olha, queridos, nós temos muita coisa para colocar aqui, realmente, muita coisa, viu? Ó, terça-feira que tem coisa. Nós temos aí informações das últimas 72 horas, pelo menos, né? Desde o último sábado pra cá, muita coisa. Vamos tentar fazer um resumão aqui, porque tem coisa pra dedéu. Mas é coisa, amigos. Na área policial, na política, o couro tá comendo. Tá tendo de sal e de doce. Então você que se liga no som da emissora, a partir de agora, a área jornalística do Fiquei Sabendo entra em evidência. Vamos juntos até às 7 da noite na emissora.
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1: Vamos lá, queridos. No último sábado, né? Como já é sabido por todos vocês, a Justiça Eleitoral, as leis eleitorais autorizaram, portanto, a condição de nós termos aí as campanhas colocadas em evidência. Todo mundo já sabe os números dos seus candidatos, as reuniões já estão acontecendo, os encontros todos. Tudo isso a partir de agora, né? Desde o último sábado, o couro tá comendo. Você deve ter percebido, inclusive, algumas pessoas que há muitos anos, mas há muitos anos mesmo, não pintavam em Guanambi e agora, de repente, né, em reunião uma atrás da outra aí. Muito cuidado, viu, amigos? Eu, inclusive, sugiro a você que me ouve agora que na hora de votar, você observe quem é que faz por sua cidade, tá? Quem tem feito, né? Quem tem caminhado aí bem na cidade, seja com um representante aqui, geralmente um grupo de vereadores, né? Importante falar sobre isso também. E os vereadores têm que ser cobrados, ora bola, por que não? Se estão apresentando pré-candidatos aqui, a cobrança tem que vir para esses homens e mulheres também, não é? Então, muito cuidado. Às vezes aparece uma turma, minha gente. Eu vi uma foto, é claro que nós não vamos falar nome aqui, vocês estão achando que nós somos malucos, não é? Eu vi uma foto de uma pessoa, eu acho que, acredito eu, que tem mais de 8 anos, tem muito mais, que essa pessoa veio a Guanambi, tem muito mais de 8 anos, tem muito mais. E de repente pinta aqui como se fosse o salvador da pátria. Muito cuidado, você que vai votar, tenha muito cuidado, veja quem realmente pode fazer por Guanambi, tá? Digo isso a você porque começou a caminhada, né? A marcha verdadeiramente começou, tá? E junto com ela, nós tivemos aí vários aspectos da política, que vão desde a idade de parlamentares, tá? Desde a idade de parlamentares. Quem é o mais velho a disputar uma política esse ano? Quem será a pessoa mais velha, né? Aqui em Guanambi, quem são os candidatos daqui que vão colocar o nome à disposição aqui na cidade? Mas guanambienses que também vão colocar o nome à disposição em outros estados? São naturais daqui, mas estão disputando por outros estados, né? Como é que tá o eleitorado no exterior? Como é que tá, né? Você já sabe como é que vai funcionar a condição de voto para os encarcerados? aqueles que estão presos, que podem votar, os que estão condenados não votam, né? Tá ligado? Os condenados não votam, mas os demais presos podem votar. Tudo isso, meus amigos, nós vamos a partir de agora discutir junto com você, tá? Mudança de sessões, vamos colocar também aqui em evidência para você. Tudo isso, meus amigos, nós teremos aqui a condição de dialogar com você, de discutir com você, porque é importante que seja assim, tá? Aliás, esse ano a eleição é geral, meu querido Matheus e você que nos ouve agora. Quando você apertar na urna, você sabe como é que vai sair o candidato lá? Ah, Léo, não. Se for o presidente, é só a foto dele e do vice, né? Nós temos algumas mudanças. Por exemplo, agora os senadores vão aparecer com o candidato e os seus dois suplentes. Olha que negócio bacana. É importante nós falarmos sobre isso, porque são informações que vão agregando com o seu dia a dia. São informações que vão deixando você mais atento à condição que a política oferece. Quer ver outra coisa? Irregularidades na política. Onde é que você denuncia? Pô, eu vi uma irregularidade aqui, onde vou denunciar? Tudo isso nós vamos pouco a pouco trazer para você no programa. A partir de agora nós vamos afunilando um pouco mais essa condição de informes. É preciso que nós falemos sobre isso, não é? Nós temos que colocar em evidência. Hoje, inclusive, estava lendo a matéria, quero abraçar aqui o Thiago Marques, o colega jornalista. Ele colocou a matéria de quantas mulheres estão candidatas nas eleições deste ano. Achei interessante, está aqui na pauta, vamos trazer, não é? Isso é importante e esse diálogo todo ele vai ganhando força, tá? Nós precisamos falar sobre isso. Inclusive, para agregar esse tema aqui, dentre os diversos temas que nós temos, você viu aquela situação da Casas Bahia? Você que me ouve agora viu? As várias unidades que fecharam nível Brasil?
0: 298 no total.
1: É muita coisa.
0: É uma crise financeira que a Casas Bahia vive hoje.
1: É isso, mas será que só a Casas Bahia vive isso?
0: Não. São várias empresas que tentam concorrer com a internet, com o online.
1: E para além disso, concordo com você, claro, mas preciso agregar.
0: Claro.
1: Onde estão os parlamentares para justamente fomentar a condição de fazer com que empresas como essa, que empregam dezenas, centenas de pessoas, não entrem nessa condição de falência? Agora eles pediram aí uma revisão fiscal, né?
0: Nas taxas.
1: Não, uma revisão, um reparo para não quebrar.
0: Uma espécie de recuperação judicial.
1: É uma recuperação judicial. Obrigado, pronto. Teu, é isso. Para rever tudo isso, para não quebrar de fato, né? E agora, levantou-se lá os números, até pouco tempo era 10 bilhões. Pô, 10 bilhões e tal. De repente, quando tiraram a capa, 17 bilhões. Foi o que aconteceu com as Americanas. Foi o que aconteceu com a Insinuante. Foi o que aconteceu com a Ricardo Eletro, porém a Ricardo Eletro tinha um outro problema.
0: Ricardo Eletro foi uma tramóia muito grande.
1: O CEO da empresa estava envolto em outras coisas, mas enfim, não compete a nós falarmos aqui, até porque hoje ele já se livrou de várias condenações aí.
0: Está bilionário
1: palestrando
0: hoje
1: pelo país, né?
0: É isso aí, virou coach.
1: Cuidado com coach, viu? Tal do coach.
0: Virou coach, rapaz.
1: Muito cuidado com coach, viu? Tal do coach, eu vou te contar. Tem uns que não são coach nem da cueca e querem mandar na sua vida. Cuidado, viu? Enfim, mas vamos lá. Então, veja, aconteceu com outras empresas. Aconteceu também com instituições bancárias, que vão se fundindo um banco com outro, eles vão adquirindo, enfim. Mas a pergunta, já que estamos em eleitoral, o que pode ser feito para que empresas como essa não entrem em colapso? Ora, quando a BID veio para a Bahia, deram tudo para a BID. Repito e falo com tranquilidade. Quando a BID veio para a Bahia, na antiga fábrica da Ford, salvo engano, deram tudo para a BID. Isenção, a condição de trazer o povo chinês para cá, tá? Deram tudo. O governo fez o possível. Será que não é possível também fazer por uma empresa genuinamente brasileira? Que está há 70 anos empregando pessoas, e não só eles, o que fazer também com outras empresas que entram em colapso? Porque nós não estamos falando aqui dos donos. Os donos, se essa empresa quebrar, estão ricos. Se a empresa quebrar, estão ricos. Vão curtir a depressão deles em Miami. Vão curtir a preocupação que eles terão agora em Londres.
0: Agora o pai de família que recebe um salário mínimo de 1.600 e pouco tem que se revirar nos 30.
1: Aquele que tá lá ralando, né? Aí eu me lembro, aí chama aquele grupão e começa a bater palma. Eu e você tamo junto pela empresa, blá blá blá, não sei o quê. No primeiro momento que puder, regaça com o cara. Ah, vamos vestir a camisa e tal. Minha gente, muito cuidado com esse tipo de coisa, tá? Eu não vou citar nome, jamais faria isso, mas dialogo muito com alguns empresários que estão em multinacionais, estão em grandes empresas, que têm aí grupos enormes, enfim. Muito cuidado, porque nesse momento, na parte de cima, estão lá pouco se lixando para você. E aqui na parte de baixo vai haver uma demissão em massa e vários pais e mães de família podem passar por um perrengue muito grande, né? É claro que a discussão do peso que existe nas compras online. Qual o peso que existe, não é? A turma que compra online, enfim. Mas será que realmente o governo está fazendo o possível para fazer com que essas empresas que empregam muitas pessoas permaneçam bem?
0: E nesse momento fica a questão, né? Será que não existe uma forma de aproximar a empresa da recuperação judicial, renegociar dívidas, diminuir taxas, buscar ali facilitar a interação entre o governo e a empresa? Para que haja ali se houver um prejuízo, que seja o mínimo possível.
1: É preciso. Nós já vimos isso acontecer várias vezes, tá? Mas é preciso que o governo chegue junto. Eu não tô falando aqui, minha gente, de uma empresa que emprega duas, três pessoas, que quando sai, essa pessoa rapidamente é mais uma vez absorvida pelo comércio. Eu estou falando de uma empresa que tem aqui centenas de funcionários, não é? Não sei qual foi a estratégia que a empresa usou aqui em Brumado, por exemplo. É Brumado, meu Deus, eu fui Salvador, estava dialogando com funcionários da própria empresa. Eles abriram empresa aqui na Rua A e 100 metros depois abriram outra empresa.
0: Na Rua B, ali.
1: Não, próximo. Não, lateral.
0: Na mesma rua.
1: Eu não entendi.
0: É farmácia?
1: Parece farmácia, né? Eu não entendi qual é a lógica também, é uma outra ideia, né? Qual é a lógica da empresa? Será que ela quer ter ali 12 ou 15 CNPJs para comprar, fazer uma compra muito grande com um valor menor? Seria isso? Concorrer com ela mesma? Mas é saudável? Será que as estratégias de outrora ainda funcionam? Será que as estratégias do século passado são as mesmas propostas pelo mercado hoje? Eu duvido. Porque o mercado gira tão rápido, ele muda tão rapidamente, as coisas têm que acompanhar também, não é? Agora, me surpreende, 298 unidades da loja, da Casas Bahia,
0: praticamente
1: fecharem.
0: 300.
1: Se é que não vai ter mais tempo. Graças a Deus, Guanambi, aqui na loja, eu estive conversando com pessoas ligadas à empresa, é uma loja pujante, tá? Eu tenho que parabenizar aqui o gerente, parabenizar também os colaboradores da empresa, né? Que vendem bem e torço que fique assim durante muito tempo, não tenha dúvida disso, mas nós temos que rever algumas situações. Em se tratando de Guanambi, eu quero trazer uma outra informação aqui. Eu vou desejar sorte, Matheus, a Casas Bahia, né? Que essas pessoas todas aí, elas tenham os seus empregos mantidos, que seja só um período ruim,
0: claro,
1: que a empresa esteja passando, mas claro, que ela volte, não é? Empresa importante, como são outras, amigos, como é o Magazine Luiza, como é a Eletrozema, não é? Como as Americanas são também, por que não? Enfim, eu torço que elas se recuperem, tá? Que torço de verdade, e que aqui em Guanambi elas sigam. Aqui em Guanambi nós temos inclusive uma nossa, que é genuína de Guanambi, que é a Casas Lima. Não é? Uma empresa bacana, também tem 60 anos aí de estrada, empresa maravilhosa. Vejam, nós temos que torcer para que o comércio sobreviva. Agora, o comércio tem que também buscar estratégias importantes para competir com a internet. Ou, quem sabe, buscar uma saída inteligente aí para estar linkada também à condição da internet, por que não? Não é? Aproveitando todas as possibilidades que os outros têm. Eu conversava, amigos, para além dessa condição da Casas Bahia, eu agora viro a chave e vou trazer outro informe. Eu tenho acompanhado aqui alguns influenciadores de outras cidades, pessoas que falam do comércio, né? O tema que eles tratam na internet, Matheus, é o comércio. E eles apontavam aqui a quantidade de lojas que estão fechando em bairros da Vitória da Conquista, em Montes Claros, aqui em Guanambi. Eu tenho visto a quantidade de comércio, né? Placas que coloca lá, passa-se o ponto, né? E eu me perguntava, o que aconteceu? Será que o centro envelheceu tanto assim, seja aqui, seja em Conquista, seja em Montes Claros, enfim? Será que o centro envelheceu tanto que não estão mais conseguindo manter? O que que houve? E num desses diálogos, uma pessoa me disse assim: Léo, olha, eu não posso falar por Vitória da Conquista e Montes Claros, já que você me deu a oportunidade de falar, eu não posso falar de lá, mas de Guanambi eu posso falar. Guanambi viveu um boom durante um período que a gente fala que é o boom da eólica. Também viveu o boom da energia fotovoltaica, que é energia solar.
0: Sim, sim.
1: Quando vinha dinheiro de fora para cá, não é? A turma teve aquele boom da UNIFG também, antiga faculdade de Guanambi, a AFIA, muita gente de fora investindo e tal. Aí o próprio comércio disse assim: olha, se existe mais movimento, se tá tendo mais dinheiro sobrando aqui. O aluguel custava 2 mil, ele agora vai custar 6 mil.
0: Se existe um bom econômico, existe também um aumento do aluguel.
1: É isso aí.
0: Consequentemente, é um fato.
1: Sim, é um
0: efeito dominó.
1: Efeito dominó, né? Eles vão. É uma sequência. Só que existe também, amigos, a condição deste boom ter passado. Este período passou, é claro que ainda estão aí a pessoal das ferrovias, o pessoal da energia fotovoltaica, da energia eólica estão aí, mas a coisa deu uma arrefecida, esfriou, e é perceptível. Mas algumas pessoas que estavam aí com esses aluguéis, e claro que eu não estou aqui julgando quem tem um aluguel caro barato, ele bota o aluguel dele...
0: Ponta é dele, ele faz o que quiser.
1: O que quiser, dentro das leis que regem os aluguéis, enfim, claro. Aí loca quem quer. Mas é... Se houve uma condição de redução desses valores que eram postos na nossa economia, por que não também pensar em reduzir um pouquinho para ter um movimento melhor dentro desses pontos que estão parados? Rapidamente aqui, se nós formos lembrar aqui, em Guanambi tem avenidas importantes aqui, pujantes, que você não viu um ponto parado. Hoje tem, sei lá, 5, 6, eu estou falando de 90 metros, em 90 metros, 6 pontos fechados, né? Hoje aqui em Guanambi tem uma alta muito grande das salas comerciais, vocês devem ter percebido isso. A cidade agora vive a condição do boom vertical, uma verticalização. As salas vendidas, o Airbnb faz muito sucesso também, mas o comércio tradicional não está conseguindo acompanhar esta evolução. Eu estive numa loja de uma querida amiga que trabalha com couro, bolsa, cintos, camisa, ela falou assim: Léo, eu tô passando na loja. A loja aqui, ela vale X mil, eu tirei aqui 20%, tô passando por X mil. Quem quiser subir, pode subir, porque eu não consigo mais competir com a internet. Eu não consigo mais vender como eu vendia, porque a minha entrega aqui, por exemplo, eu levo 8 dias ou 10 para uma mercadoria chegar aqui, a gente precificar, colocar o imposto, enfim. A Shopee entrega em 3 dias.
0: E a internet chegou com essa praticidade.
1: Com essa força. Eu ainda sugeri a ela, essa querida amiga.
0: Sim.
1: Eu falei: ô, minha querida, por que você não tenta também mergulhar na internet, ir pro e-commerce? Ela falou: Léo, já tentei, mas assim, no meu nicho aqui eu não consigo. Então eu prefiro passar na loja e partir para um outro tipo de comércio. Aí que eu pensei, falei: rapaz, tem gente que tá com sérios problemas, né? Para competir com a internet, talvez até por não conhecer este comércio virtual.
0: É falta de conhecimento, ou também a gente pode entrar nessa discussão que o comércio que é aplicado, eu vou pegar aqui na nossa região, ele aos poucos está se tornando tanto quanto arcaico, em comparação a outros métodos, principalmente com a internet. Porque a internet você tem uma disponibilidade. Você é 24/7 por 365 dias do ano. Você pode entrar a qualquer momento. Se eu pegar meu celular aqui com qualquer senha de Wi-Fi, qualquer internet eu consigo acessar 24 horas por dia. Consigo tirar informações do produto, dados, quando chega, se tem frete, se não tem frete. Então é algo muito difícil de você concorrer. Qual é a saída? Se você não consegue contra eles, junte-se a eles. Busque uma forma de entrar no e-commerce, de entrar. Pode ser na Shopee, pode ser no AliExpress, pode ser no Mercado Livre. Porque qualquer outro. Eles são a mesma forma que é muito fácil de entrar neles, de dialogar com eles, de negociar produtos com eles. Você pode também buscar outras informações, outras saídas.
1: Eu sugeri, Matheus, dentro do que nós estamos dialogando aqui,
0: sim,
1: desse primeiro tema importantíssimo, né? Claro, gente pegou a Casa Bahia como gancho, mas vai ampliando aqui
0: o
1: leque de informações. Eu sugeri, inclusive, um diálogo de alguns comerciantes, porque os comerciantes de Guanambi, existe uma união dos comerciantes aqui, né? Me lembro que na pandemia montaram aí os grupos, e esses grupos não se desmancharam. Por que não pegar essa união de comerciantes, buscar a CDL, buscar a SEBRAE, buscar a Secretaria de Desenvolvimento, para tentar criar possibilidades aqui, para jogar esse povo todo no digital?
0: Uma união online.
1: Ensinar como se faz. Grupão para eles darem as mãos, Matheus, e aprender um pouco mais sobre o digital, sobre o virtual. Eu me lembro, aqui em Guanambi tem algumas redes, eu posso citar aqui um ou dois nomes e vocês vão saber do que eu estou dizendo. Rede 7, né, nos supermercados.
0: Sim, sim.
1: Tem o pessoal da construção que tem a... Nossa, passou aqui agora. O pessoal da construção tem um grupo específico aí, né? O que é que eles fazem? Qual foi a grande sacada que eles tiveram? Comprar em grupo. Você junta aqui 10 empresas, 20, 50, enfim, quantas possam se unir, né? É a rede Construiteu. Acho que é isso.
0: Rede Construir.
1: Salvo engano, é isso. Eles compram em conjunto. É, por que não também tentar no comércio convencional juntar uma galera boa, bons amigos do comércio e comprar em conjunto? Porque vai diminuir o tempo de entrega, vai diminuir o valor de frete, vai diminuir os valores todos postos ali, cada um pega a sua mercadoria. Por que não tentar isso, minha gente? Unir aí CDL, unir os grupos que falam da economia aqui em Guanambi, o SEBRAE, a Secretaria de Desenvolvimento, e buscar uma ação nesse sentido. Eu não estou dizendo que isso aqui seria a solução dos problemas todos, mas seria uma porta que se abre, não é? Porque o novo tem de vir. O novo tem de vir. Se você ainda não percebeu o que está acontecendo, dê uma volta na cidade. Eu, particularmente, sou de rodar muito, tá? Saio cedo de casa, dou uma volta em muitos lugares, converso com muita gente, não é? E tem comércios que estão, assim, sentindo esse peso, tá? Talvez não se prepararam para esse novo tempo, enfim. Então, nós temos que criar soluções espertas. Eu acho, acredito e penso que esta união poderia ser uma saída muito boa. E a turma dos aluguéis aí também. Ô, minha gente, você que é comerciante, que é comerciário, dialogue com a pessoa que locou para você aquele ponto, não é? Porque senão, com o tempo, você vai estar pagando somente aluguel. Imagina outro dia que o Bradesco não aguentou pagar aluguel e você, Heres Mortal, O Bradesco não aguentou pagar aluguel. Aí você, pelo menos foi o que botaram na mídia, né? Se é verdade ou não é, se tem coisas aí por trás ou não tem, problema deles, lá e se resolvam. Mas na mídia saiu que o aluguel subiu, os caras não queriam pagar. Então veja, se o Bradesco, banco, agência, o dinheiro tá lá, não aguentou pagar, por que você vai insistir nisso? Dialogue. Chame a pessoa que locou para você o ponto, olha o que pode ser feito, tá acontecendo isso e isso, vamos dialogar aqui, vamos chegar num senso comum, não quero sair, o ponto, enfim. Ou então aumente com um período de tempo um pouco maior, um diálogo, amigos. Estou dizendo isso porque o diálogo é o remédio para muita coisa, é a solução para muita coisa, não é? No momento que não houver diálogo, aí sim, aí cada um vai para um lado e, enfim, cada um vê o que é melhor. Porque nós, eu estou agora falando de Guanambi em especial, viu, amigos? Que acredito que é a mesma realidade da Matina, é a mesma realidade de Monte Alto, de Sebastião Laranjeiras, aqui de Candiba, de Caetité, acredito eu que é a mesma realidade, tá? Por que não formar aí essa união dos comerciantes e começarem a buscar outras possibilidades, não é? É importante, tá? Fomentar o comércio, o novo tem de vir. E vocês têm de estar também linkados à condição digital, tá? É de fundamental importância, ok, queridos? Porque quero vê-los bem. Isso aqui é fato, quero vê-los bem. Se vocês estiverem bem, nós estaremos também, tá? É preciso falar sobre isso, é importante dialogar sobre isso. Inclusive, tem uma outra coisa que chama a atenção. O comércio no centro de Guanambi, ele ficou velho.
0: Observe, arcaico, como eu disse,
1: observe,
0: arcaico.
1: A condição de... A maioria das empresas aqui, Teu, e eu me refiro à condição de quem cuida mesmo. A maioria das empresas que nós temos aqui, elas são empresas familiares. É o avô que passa pro pai, que passa pro neto, que passa pro bisneto.
0: De geração em geração.
1: Entenderam? A maioria aqui é assim. É o avô que passa pro pai, que passa pro filho, que passa pro neto e vai seguindo. Muitas empresas não conseguiram criar um sucessor. Tem muitos comércios aqui que a família... vai partindo, né? Vai morar com bom Deus e não tem um sucessor. Aí grandes empresas vão fechando também, vão acabando, enfim. É uma outra coisa que observo muito no comércio da nossa cidade, né? Eu estava vendo ali agora, uma pessoa falou assim: ô, Léo, eu vou citar aqui porque a placa tá lá, não há nenhum problema. O Bar de Fim. O Bar de Fim é um dos pontos mais tradicionais de Guanambi. O meu avô, quando vendia café na feira, faltava a gente ir lá no Fim tem e tal, me lembro disso, né? E hoje aquele ponto está sendo vendido, a área completa está sendo vendida, tem uma placa lá muito grande, a área completa. Então veja, tá ficando velho o comércio, não tem assim uma continuidade, né? Enfim, que faz parte também, viu, amigos? Não estou aqui julgando se é certo ou errado, quem sou eu para falar isso, mas estou dizendo que comércios tradicionais também estão partindo, né? Enfim, é o processo. Agora são 6:02. Daqui a pouquinho nós vamos dar uma mergulhada na área policial, meus amigos. Tem muita coisa para nós dialogarmos aqui, viu? Muita coisa mesmo, tá? Nós agora vamos ouvir o padre Ezequiel Dalpozo e já já a gente volta com outras informações para você. 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
6: Olá, meu amigo, olá, minha amiga ouvinte. Estamos juntos para este momento de oração de fim de tarde, terça-feira. Que o nosso coração possa sintonizar agora com Deus, com a nossa vida. Colocarmos a nossa vida nas mãos dele, porque ele sustenta, ele está conosco. E essa consciência é muito importante. Por isso eu convido você a sintonizar profundamente o seu coração, a sua vida com Deus nesta hora. O pensamento de hoje é: Deus está em toda parte ao mesmo tempo, em redor de você e dentro de você. Jamais você está desamparado, nunca está só. Não permita que a mágoa o perturbe. Procure manter-se calmo para ouvir a voz silenciosa de Deus dentro de você. Meditemos a canção.

0: Vamos rezar juntos. O anjo do Senhor anunciou a Maria, e ela concebeu do Espírito Santo. Ave Maria, cheia de graça, o Senhor é convosco. Bendita sois vós entre as mulheres, e bendito é o fruto do vosso ventre, Jesus. Santa Maria, Mãe de Deus, rogai por nós, pecadores, agora e na hora da nossa morte. Amém. Eis aqui a escrava do Senhor, faça-se em mim segundo a vossa palavra. Ave Maria, cheia de graça, o Senhor é convosco, bendita sois vós entre as mulheres, e bendito é o fruto do vosso ventre, Jesus. Santa Maria, Mãe de Deus, rogai por nós, pecadores, agora e na hora de nossa morte. Amém. E o Verbo se fez carne e habitou entre nós. Ave Maria, cheia de graça, o Senhor é convosco, bendita sois vós entre as mulheres, e bendito é o fruto do vosso ventre, Jesus. Santa Maria, Mãe de Deus, rogai por nós, pecadores, agora e na hora de nossa morte. Amém. Rogai por nós, Santa Mãe de Deus, para que sejamos dignos das promessas de Cristo. Oremos. Derramai, ó Deus, a vossa graça em nossos corações, para que, conhecendo pela mensagem do anjo a encarnação do vosso Filho, cheguemos por sua paixão e cruz à glória da ressurreição. Por Cristo nosso Senhor. Amém. E assim vamos concluindo mais um momento de oração. Eu desejo a você graça e paz. Sobre você, a sua família, sobre seus amigos, sobre o seu trabalho, vamos invocar a bênção. Por intercessão de Nossa Senhora, o Deus amoroso que nos ampara, que nos cuida, esteja com você na sua vida e no seu coração. Te dê a paz e a serenidade. Te abençoe com toda a sua graça. Em nome do Pai, do Filho e do Espírito Santo. Amém. Quero convidar você a acompanhar sempre este momento e também procurar as redes sociais Padre Ezequiel Dal Pozzo. Um grande abraço, muita paz e até amanhã.
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4: Bem, minha gente, vamos lá, nós já estamos de volta aqui na sua rádio Cidade 104 FM com muita informação para você. Nós temos muita coisa para ser discutida na tarde de hoje. Inclusive, Matheus, eu quero ouvir os nossos parceiros, tá, querido? Nós temos que colocá-los aqui em evidência, muita gente boa ligada no programa. E vale lembrar, amigos, que a Guamel voltou, não voltou o teu desde ontem, tá conosco?
5: Voltou, está conosco para mais um ciclo.
4: Que maravilha, tá? Temos aí, olha, esse programa, meus amigos. É, o Matheus faz bem o que ele se propõe a fazer, o Léo faz bem o que ele se propõe a fazer, mas o maior patrimônio que nós temos aqui é e sempre será o ouvinte. E é pela qualidade dos nossos ouvintes que nós temos aqui os nossos parceiros chegando a todo tempo, né? Os nossos grandes apoiadores. E obrigado, a Guamel chega para somar também. Valeu, Exânio! Conheço a Guamel, viu? Tá ali bem pertinho do Memorial Casa Dona Dedé, no centro da nossa linda Guanambi, lá da Somax, tá? Bora, quem vem de lá pra cá, Matheusão? Chamou, falou, querido?
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4: Valeu, Matheusão. Agora são 6h14. Daqui a pouquinho você traz os outros, hein? Temos a Guamel, temos a Policlínica Provida e tantos outros para trazer aqui. Mas agora, Matheus, às 6h14, eu preciso também falar da área policial, tá? É preciso. É, meus amigos, eu vou falar aqui a informação que eu tenho é sobre aquele homem que tentou tomar a arma de um militar hoje em Caetité, tá? Ele acabou sendo baleado lá no centro da cidade, tomou um tiro, exatamente. Tentou tomar arma de militar, tentou arrombar uma igreja, lá vou falar sobre isso. Mas antes de trazer esse tema aqui, eu quero dizer uma coisa a vocês, e é preciso nós estarmos avaliando isso sempre. Vocês viram a quantidade de pessoas que morreram aqui na micro-região nos últimos dias? Eu me refiro a mortes que aconteceram na feira, mortes que aconteceram num barzinho, tal. Viram a quantidade de pessoas? Foi um absurdo, eu tenho aqui 6 nomes. O Ariel aqui no Monte Pascoal, né? Morreu nesse final de semana. Eu conheci esse rapaz. Lá em Caetité, um senhor morreu na feira livre. Estava na feira lá, comprando as suas coisas, deu um... sentiu-se mal e acabou morrendo, apesar de toda a ajuda, né, do serviço de saúde, do SAMU, mas acabou vindo a óbito. Foram pelo menos 6 pessoas num curto espaço de tempo, todo mundo morrendo assim, subitamente. Estava na feira, morreu, outro estava no barzinho, morreu, outro estava caminhando, morreu. Alguns, fator idade, ok. Outros, tratamentos específicos, dizem que o Ariel se tratava de alguns problemas que ele tinha, enfim, talvez o organismo não estivesse mais suportando, não sei. Agora, tem uma coisa que nós não estamos observando aqui, inclusive nós já trouxemos esse tema aqui antes. Quantas pessoas morreram de infarto fulminante aqui nos últimos tempos em Guanambi? Foram várias. Eu me lembro do meu amigo Gu, funcionário do Hospital Geral de Guanambi, foi encontrado morto em casa, teve um infarto fulminante. E para além do meu querido amigo Gu, outros 2 ou 3 aqui foram assim também. Eu não sei não, viu? Estamos tendo muitos são os casos desta natureza que estão acontecendo aqui, tá? Começar, inclusive, Matheus, eu vou tentar trazer aqui o doutor Hubert Silveira, vascaíno.
5: Gente fina.
4: Meu querido amigo Hubert, para tentar um bate-papo nesse sentido, para falar de alguns cuidados com o coração.
5: Claro.
4: Hã? Porque estamos vendo aí um número muito alto de mortes relacionadas a este importante órgão. Vamos falar sobre isso, tá? Com relação à área policial, agora 6h16, um homem de 38 anos, vai vendo, ele foi baleado durante uma ocorrência policial que aconteceu hoje pela manhã em Caetité, ali na Praça da Catedral, no centro da cidade. E segundo a 94ª, a guarnição do primeiro pilotão foi acionada após informações de que um homem estaria tentando arrombar a porta da igreja. Na chegada da equipe, o suspeito teria avançado contra um dos militares, utilizando um pedaço de madeira, tinha um pedaço de pau na mão. Durante a ação, um dos militares foi atingido na cabeça e ainda conforme a corporação, o homem tentou tomar a arma de fogo do militar, tentou arrancar da cintura do policial o revólver que ele portava. Olha só, meu irmão. Quando ele tentou fazer isso, tirar a arma de fogo, né? Um disparo foi feito para conter a agressão. O cara foi baleado. É a informação que nós temos aqui, tá? Inclusive o militar, ele foi socorrido, ele foi encaminhado para a UPA em Caetité, esperamos que ele esteja bem, tá? O suspeito recebeu também o atendimento inicial do SAMU e posteriormente foi transferido para o HGG aqui em Guanambi. De acordo com informações policiais, o homem possui antecedentes por ocorrências envolvendo arrombamentos e uma tentativa de estupro contra a própria filha aqui em Guanambi. As circunstâncias da ocorrência serão apuradas pelas autoridades competentes, tá? Meu amigo, olha, se esse cara pega o revólver do policial, esse militar foi rápido, viu? Este militar foi rápido. Porque se este cara pega a arma do militar, poderíamos estar falando aqui de uma tragédia, tá? Poderíamos estar falando aqui de uma tragédia, tá? Parabéns à ação rápida do militar, tá? Agora esse menino também não acho que ele tá bem na cabeça não, viu? Sinceramente, não acho que tá bem. Dá em cima da polícia? Imagina ele agredir um militar? Tentar tomar um revólver? Ele tentou arrombar a igreja ali, não acho que ele está muito bem também nas suas faculdades mentais, não. Mas enfim, né? Que bom que o militar está bem, o cara está sendo tratado agora e em breve nós teremos mais informações acerca desta situação. Nós vamos atualizar você. Vamos trazer outras aqui da área policial, nós temos muitas, meus amigos, tá? Olha, um homem foi agredido aqui em Guanambi com socos e chutes na cabeça durante uma briga, né? Uma troca de porrada no centro da nossa cidade, tá? Um homem de 30 anos, ele ficou ferido após ser agredido com socos e chutes na cabeça durante uma briga na tarde do último sábado, ali na Praça Henrique Pereira Donato, a Praça do Feijão. Segundo informações da Polícia Militar, equipes do 17º Batalhão, a equipe foi acionada pelo Centro Integrado de Comunicação para averiguar a ocorrência nas proximidades da Prefeitura de Guarambi. No local, a vítima relatou aos policiais que havia sido agredida por um outro homem. Com informações fornecidas por uma testemunha de 50 anos, os militares localizaram o suspeito, que é jovem, tem 26 anos e estaria alterado, ameaçando pessoas naquela proximidade. Ainda conforme a polícia, o homem não teria obedecido às ordens dos policiais para que se acalmasse. E diante da movimentação de várias pessoas no local, outras guarnições foram acionadas para prestar o apoio necessário. Inclusive, foi necessário o uso da força. Ele foi algemado para ser contido. Após a contenção, os envolvidos foram encaminhados a DEPOL para adoção das medidas cabíveis. Durante o atendimento da ocorrência, a vítima acabou passando mal em decorrência das lesões sofridas, mas foi rapidamente atendida. Confusão no centro da cidade. Que tanto de gente, hein? Um bateu, um apanhou, um de 26, um de 30. Tinha uma pessoa com eles, uma senhora de 50 anos. Começou a chegar outros amigos lá. Que tanto de gente. Oh, confusão, meu Deus. E a polícia todo dia resolvendo problema, né? Você tá doido? Todo dia problema é um atrás do outro. Misericórdia. Bora, vamos lá que nós temos outros informes, tá? Aliás, segurei. Nós tivemos uma micareta muito boa aqui na cidade, né? Festa maravilhosa, inclusive o show do Canário, muita gente apreensiva, e tal. Show maravilhoso. Todos eles foram shows muito bons, né? A prefeitura tá de parabéns, a Secretaria de Cultura de parabéns também, atividades muito boas desenvolvidas ali. E nós tivemos uma ação da polícia. Olha a importância das câmeras de segurança, né? Do sistema de monitoramento facial. Teve um cara com mandado de prisão em aberto, tinha cometido um crime e foi pra praça curtir. Ah, meu amigo, o reconhecimento facial, na hora, identificou, ele foi preso e agora vai pagar pelo crime que ele cometeu. Salvo engano, são 7 anos em regime fechado, tá? Achou que poderia fazer tudo em Guanambi, aí a polícia chegou nele, meu irmão, chegou junto, tá? Ei, lasqueira, o cara comete a zorra dele lá, meu irmão, e quer ficar na boa, né? Não pagou pelo crime, aí chegou aqui, as câmeras flagraram o Matheus e o bambu gemeu, tá? Daqui a pouquinho eu vou trazer outras aqui da área policial para você, tá? As mais relevantes, são muitas, mas as mais relevantes eu quero trazer para você. Matheus, você já vota?
5: Rapaz, este ano estarei
4: apto a votar?
5: Estarei apto a votar e estarei exercendo ali o meu direito como cidadão brasileiro.
4: Boa! Assim como os jovens do país, o número de jovens votantes aumentou muito, o eleitorado no exterior cresceu muito, viu? Tem bateu um recorde. Você tem a informação? Então diga, querido.
5: O número de brasileiros aptos a votar no exterior cresceu em 31% em relação às eleições presidenciais de 2022 e chegou a quase 1 milhão de eleitores, segundo dados atualizados do Tribunal Superior Eleitoral. Lisboa, em Portugal, se consolidou como o maior colégio eleitoral brasileiro fora do país, com mais de 78 mil eleitores, alta de 74% em comparação a 2022. Para atender a demanda, serão utilizados 103 urnas eletrônicas e mais de 400 mesários e voluntários que já foram selecionados. A votação em Lisboa também ocupará novos espaços na Universidade de Lisboa, além da Faculdade de Direito. A organização prevê ainda mudanças no transporte e no trânsito da região para facilitar o acesso dos eleitores.
4: Obrigado, querido Matheus, pelas informações. Subiu. É sinal que tem muito brasileiro fora do país, né?
5: É.
4: E vão voltar por lá, meus amigos. Cresceu 31% o número de brasileiros fora do nosso país. Brasileiros aptos a votar é um número alto realmente, tá? Nós temos mais um ali para... Ah, tá, tudo bem. A gente chama mais um break, não tem problema nenhum. Mais um recado dos nossos apoiadores. Mas antes de falar, das duas mortes que nós tivemos à tarde de grandes artistas, né? A Laura Cardoso. Ô, rapaz, morreu. Aos 98 anos, né? Ela... Até pouquíssimo tempo atrás estava atuando ainda. 98 anos tinha Laura Cardoso, né? E quem morreu também foi a Glória Menezes. Aos 91 anos de idade. A Glória, que era a mulher do Tarcísio, né?
5: Exatamente.
4: É isso mesmo?
5: Foram casados por muitos e muitos e muitos anos, um dos casais mais característicos da TV brasileira.
4: Verdade.
5: Inclusive o Tarcísio foi primeiro e ela agora reencontrará ele.
4: O grande amor de sua vida, né? A Glória Menezes, ela e Laura Cardoso, curioso, morreram no mesmo dia. A Laura Cardoso tem vários trabalhos assim, que são sem igual. Vários, diversos. Mas um que marcou muito foi aquela novela da que ela era dona de um cabaré, a Ivete Sangalo tinha uma parceria com ela, lembra disso?
5: Sim.
4: E passou o nome da novela aqui agora?
5: E
4: rapaz,
5: a Glória Menezes, ela fez diversas novelas do Brasil, Rainha da Sucata, Pai Herói, Brega e Chique, Guerra dos Sexos. Poxa, foram novelas que marcaram a TV brasileira em si.
4: Sem dúvida, né? Eu vejo, Teo, que a gente tá perdendo muito artista, apesar do que todo dia surgem bons artistas, né? Bons artistas mesmo, tá, minha gente? Mas tem uma turma, meus queridos, que marcou época, né? Essa turma das antigas aí. É o mesmo que falaram aqui do Silvio Santos, do Jô Soares e tantos outros, né? Enfim, morreu Laura Cardoso e a Glória Menezes. Aos fãs, os meus pêsames, né? Perdemos aí dois grandes ícones da TV, tá? A novela, Matheus.
5: Gabriela. Gabriela de 2012. Novela onde a personagem, a protagonista Gabriela, fazia parte de um bordel.
4: É, e Dona Doroteia era o papel.
5: Sim, Dona Doroteia.
4: Maria Machadão era Ivete Sangalo, a dona do Bataclan.
5: Sim. Né?
4: E Doroteia era a Laura Cardoso. Eu me lembro, inclusive. Oh, meu Deus do céu. Tinha até o saudoso José Wilker, lembra dele?
5: Sim. Ele também já faleceu.
4: Sim, na novela vivia um coronel, né? Ele tinha aquela frase: se prepare que eu vou
5: lhe usar. Se os senhores me derem licença.
4: rapaz, que novela.
5: Rapaz, marcou época. Cara. Ela também fez Chocolate com Pimenta, Mulheres de Areia, O Outro Lado do Paraíso, A Viagem. Caminho das Índias, Laura Cardoso, inclusive fez participações na Grande Família ali, interpretando alguns personagens característicos.
4: Fera. Fera de verdade, Teu, de verdade. Tem um trechinho aí, Teu, da novela do Bataclan, velho?
5: Rapaz, busque aquele trecho do Se Me Derem Licença.
4: Deixa eu ver se eu encontro aqui. Eu quero dar a Laura, mas o José viu que é outra cara. Também perdemos ele há um tempo atrás, né? Enfim.
5: Grande ator.
4: Vamos lá, dá o play, vai lá.
6: Ou não, até misericórdia.
7: É a senhora quem é pra dar palpite em minha vida?
6: Eu sou Maria Machadão, com muita honra.
7: Ai, que diabo, que carrega.
6: Olha assim, não.
8: Jogou da vida, até no sino da vida também?
7: Não tenho que me dar explicações, sua rameira.
4: Saudades, né? Tá aí, um trechinho só da querida Laura Cardoso atuando, excelente artista. Muito bem, podemos então, Teu, chamar o break?
5: Podemos.
4: Na sequência, os demais apanhadores e outras informações pra você. 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

0: Muito bem, já de volta, agora às 6h35, uma ótima noite para você de perto, para você de longe, em qualquer lugar desse Brasil, do planeta, ouvindo através do Rádios Net, mas também da TV Guanambi. É um aplicativo leve, fácil, rápido, para Android e para iOS. Então baixe e leve a Rádio 104 onde você estiver. Fechou? Tá combinado assim? Bora! Mateusão, quero o recado dos nossos parceiros. Quem vem de lá para cá, meu querido? Você que está sempre bem informado, senhor Mateus.
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0: Valeu, Fenômeno Ferreira. 6h37, meus queridos. 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
0: Vamos lá, eu estava lendo, Mateusão, o site, algumas informações do querido Thiago Marques, Agência Sertão. Tá?
1: Claro.
0: E lá encontrei duas informações interessantíssimas. A primeira delas é que a Bahia tem 418 candidaturas femininas para as eleições deste ano. Olha que coisa boa! É uma informação relevante para o seu dia. Atenção, a Bahia tem 418 candidaturas femininas registradas para as eleições deste ano, distribuídas entre 26 partidos. Elas representam 34% das 1.204 candidaturas apresentadas no estado para governador, vice-governador, senador, suplentes, deputado federal e deputado estadual.

0: estadual. Os dados fazem parte do portal de eleição da Agência Sertão, site que estou utilizando agora, que consolida informações públicas do TSE obtidas por meio do Divulga Contas e das tabelas abertas da Justiça Eleitoral. Então temos 418 candidaturas femininas. É um novo tempo, né? Que vem sendo vivido pelas mulheres. Eu espero que realmente elas consigam consolidar aqui a condição de colocar mais mulheres no poder. Eu vejo mais sensibilidade nas garotas, nesse aspecto sim, tá? Inclusive estamos vivendo, falando nisso, estamos vivendo o Agosto Lilás, que é o mês de combate à condição da violência contra a mulher. Eu tive acesso a um vídeo onde está a nossa secretária Carla Maria, onde estão outras mulheres, né, empoderadas da nossa Guanambi, que fizeram um vídeo falando sobre isso, né? A condição de agressão contra as mulheres, a violência contra a mulher, e elas explanam muito bem ali. Parabéns, viu, garotas? Realmente bacana o vídeo, tive acesso. E são ações como essa que fazem a diferença, tá? É o Agosto Lilás. Também tem uma matéria que fala da Tenente Assimara. Vi em algum lugar a Tenente Assimara, que está aí há muitos anos à frente da Ronda Maria da Penha, manda muito bem também. Um abraço para a Tenente Jacimara. 6:41, ainda falando sobre a condição das eleições, Mateusão. Nós falamos aqui de Luiz Erundina, não falamos?
1: Citamos aqui, 91 anos, vai para ser deputado estadual.
0: Vai tentar a reeleição, né?
1: Tentar a reeleição,
0: ela não estava deputada, mas ela já esteve deputada. Ela vai tentar mais uma vez a condição do pleito, né? Está por lá.
1: Vai tentar mais uma vaga.
0: Aqui na Bahia, nós temos o Edivaldo Brito, é mais um.
1: 89
0: anos. Ele é o candidato mais idoso das eleições baianas deste ano. Professor, advogado e já foi prefeito de Salvador, Edivaldo Brito. Olha, meu irmão. Nasceu no dia 3 de outubro. Ué, na eleição ele faz 90?
1: Na eleição ele faz 90.
0: É, ué.
1: Na eleição ele faz 90 e pode acabar recebendo um baita de um presente de aniversário.
0: Já pensou? 3 de outubro de 1937. É, lasqueira. Já foi prefeito, vai tentar. 89 anos, hein? 89. Aliás, a matéria diz que ele completa 89 um dia antes da eleição, teu. Mas é isso, quase 90 anos. Olha aí, ó. Nós falamos da Luiz Erundina lá, que na Bahia tem um também, viu? Edivaldo Brito.
1: Olha só.
0: Candidato com mais idade, 89 anos. Ei, Edivaldão. Tá bom. Eu, se pudesse dar um conselho, vai curtir a vida, Edivaldo. O que lhe resta de vida.
1: Vai curtir. A política desgasta demais o indivíduo.
0: Vai lhe curtir o que resta, o que sobra da vida aí, meu irmão. Eu vi ontem, olha, enfim, aqui, se os eleitores acharem bacana votar nele, que votem,
1: tudo, né? Tudo bem, sucesso pra ele.
0: Eu vi uma outra ontem e gerou muitos questionamentos. Você lembra do Maquito do Ratinho?
1: Sim, tem circo, inclusive.
0: Sim, o Maquito sofreu um acidente de moto recentemente, ele não tá bem. Ele está se recuperando, ele perdeu os movimentos dos seus membros superiores, ainda está com movimentos
1: limitados.
0: Limitados e completamente perdidos. Ele está se recuperando, essa é a verdade.
1: Claro, claro.
0: E não é que o Maquito, rapaz, do jeito que ele estava lá, assim, sem condições nenhuma de partir para uma campanha, para nada, zero, né? Ele gravou um vídeo dizendo que está pronto para partir para esta campanha, com o coração aberto, inclusive para levar alegria para a Assembleia Legislativa em São Paulo. Aí o pessoal, primeiro questionamento, será que ele está bem realmente para partir para a campanha? Né? Fisicamente falando, suporta? Outra coisa, levar alegria para a Assembleia? Bicho, Maquitão, por mais que eu gosto do Maquito, eu acho ele um artista fantástico, mas levar alegria para a Assembleia, velho, eu acho que precisa de outras coisas por lá. Enfim, desejo sorte a ele também, mas o povo questiona, né, amigos? O povo pergunta, mas será que pode? O que é que há? Enfim, ele não vai ter condições nenhuma de ir pra rua, de falar de proposta, Mas aí agora vai do que ele construiu durante a vida, né? Se ele construiu algo bacana durante a vida, ele vai ser relembrado por isso. Os eleitores do Maquito, assim como de Edivaldo Brito, assim como da Luiz Erundina, vão fazer por eles, né? Enfim, eu só acho que a política, para esses parlamentares, o ideal seria estar perto das pessoas, né? Ouvindo as demandas, ouvindo os reclames populares, indo até o povo, porque aí esse negócio de fazer política só de dentro do gabinete não funciona, não. Tá? Mas sorte a eles, né? Se estão aptos a colocarem o nome aí em evidência, Deus abençoe eles, tá? Sucesso, portanto, nesta caminhada. Falando de política ainda, Matheus, e a gente vai bater muito nessa tecla, Se eu quiser saber aí, eu quero falar de denúncia, de irregularidade. Onde é que vou, Matheus? Onde é que eu aperto? Onde é que eu dou play pra falar sobre isso? O que é que nós temos aí, queridão?
1: O aplicativo Pardal Móvel já está disponível para receber denúncias de propaganda eleitoral irregular. Inclusive, nas eleições municipais de 2024, tivemos uma medida do governo, um aplicativo que também se chamava Pardal. Sim. Não sei se é o mesmo. Creio que seja ali pelo menos a mesma finalidade, que é de denunciar essas irregularidades, mas vamos à matéria. A população já pode utilizar o aplicativo Pardal Móvel para denunciar a propaganda eleitoral irregular. A ferramenta, que ficou disponível a partir de 16 de agosto, data de início da propaganda eleitoral de 2026, permite o acesso das denúncias diretamente pelos tribunais regionais eleitorais. De acordo com a Justiça Eleitoral, a ideia do aplicativo é facilitar a participação da sociedade na fiscalização do cumprimento das regras eleitorais, tornando mais ágil o encaminhamento de informações sobre eventuais irregularidades. Para acessar o aplicativo, a pessoa deverá se identificar por meio do e-título ou da plataforma gov.br. Agora, um leve questionamento deste curioso comunicador. Por que Pardal Móvel?
0: Porque nós temos... Eu vou ventilar, viu, Teu? Para os motoristas que estão nos ouvindo agora, Teu, caminhoneiros, os chofé de luxo, aqueles que estão nas estradas pelo Brasil.
1: Sim.
0: Existem nas estradas os pardais.
1: Certo.
0: Que são aqueles que aplicam multas, tiram foto de placa.
1: Sim, enfim. Ah, sim.
0: E talvez por isso, Teu, aí o Pardal...
1: Ah, sim.
0: O aplicativo...
1: Para melar a campanha da galera.
0: Não, é. Mas se o cara fez errado, ele tem...
1: Não, se o cara realmente
0: fez errado,
1: ele cometeu o erro, ele tem que ser punido.
0: Claro, ele vai provar que não... Não, vou provar que não fiz. Beleza.
1: Tudo bem.
0: Ele vai provar que não fez.
1: Agora, se ele fez, ele tá no salvo.
0: É isso aí. Espero que não faça, né?
1: Espero que não cometa esse erro, porque essa política esse ano, infelizmente, será muito baixa.
0: Não tenho dúvida. É, nós vamos ver muita coisa aí, Teu.
1: Já estamos vendo, aliás.
0: De denúncia. A filiação do próprio... A filiação do Flávio Bolsonaro foi uma
1: comédia. Pela missão.
0: É, mas veja bem, houve um hacker que entrou ali, enfim, ele já comprovou isso, né?
1: Sim.
0: Já começa por aí, certo? Então veja, outras situações vão ser apontadas. Se houver irregularidades, a pessoa acusada vai ter o tempo para provar que não foi daquele jeito, como tudo na vida, né? O problema é o desgaste que gera, o tempo que vai levar para fazer isso.
1: Até ele provar que foi verdade.
0: É, bom, já gerou um desgaste.
1: Aí gerou um desgaste. Aliás, mudando, virando a chave completamente, você ficou sabendo que o Daciolo não vai mais se candidatar à presidência?
0: O Daciolo é um daqueles candidatos...
1: Ele vai tentar o governo do Amazonas.
0: Ah, mas... Boa sorte pra ele.
1: Sucesso pra ele.
0: Mas ele vai tentar apenas fazer o nome dele dar uma crescida. O que ele quer deve estar no Rio de Janeiro, Teu. O que ele busca deve estar no Rio de Janeiro. Enfim, né? Vamos entender aí esse processo. Tem muito candidato desse type aí. Muito candidato mesmo. Os artistas que estão aí colocando o nome à disposição, 50% deles só querem fazer o nome ali pra ganhar um cargo, quem sabe, algum dinheiro, enfim. Mas sabem que não vão ser eleitos, né? Mas podem sim, claro, devem colocar o nome à disposição. A lei permite e é assim, tá? Vamos lá, queridos, trazer outros informes aqui na sua rádio Cidade 104.9 FM. Nós temos muita coisa aqui, tudo bem. Quem é a menina da bota, moço? Já mandaram aqui pra mim, sei lá quem é a menina da bota?
1: Ah, meu
0: é candidato,
1: Deus.
0: É?
1: Gente, não vamos entrar no... Não, não, gente.
0: Se eu for trazer... A menina
1: gente...
0: Da bota, a que eu conheço é aquela que cantou aí uma música aí da...
1: É? Nossa, Jesus!
0: Menina da bota, disseram que tá lá, Léo, a menina da bota vai também.
1: Vai?
0: Não, deixa eu lhe dizer.
1: É o famoso puxa-voto.
0: É o puxa-voto.
1: É o puxa-voto,
0: não,
1: gente.
0: É só ela, não, vai muita gente aí, viu? Vai muita gente, não é só ela, não. Tem muita gente aí deste calibre, né? Que pode sim, a lei permite que eles coloquem o nome à disposição da comunidade, tá? São muitos, não é só a menina da bota, não. Bora, olha, Guarambi, meus amigos, atenção. Operação Gato Net, essa é a segunda que acontece, viu? Operação Gato Net, que vai remover cabos irregulares aqui em Guarambi e outras 20 cidades, graças a Deus. É a segunda vez que acontece, que bom que acontece, tá? A Neo Energia Coelba iniciou entre os dias 17 e 22 de maio a Operação Gato Net, exatamente, queridos. Eles tiveram a possibilidade de fazê-lo naquela oportunidade e o farão novamente, tá? Está sendo colocado aí que mais uma vez vai ser posto. A primeira aconteceu lá em maio, é isso, amigos? 17 a 22 de maio foi a primeira. E agora uma outra será colocada em evidência. Nós temos aí pelo menos 20 municípios, dentre eles Guanambi. Vamos lá. Os municípios Barreiras, Brejolândia, Candeal, Canudos, Capim Grosso, Guanambi, Ibiaçucei, Ilhéuzinha, Bupi, Irajuba, Iraraquara, Itabuna, Itarantim e Tiubá, Juazeiro e Salvador, ainda Santa Terezinha, Santanópolis, Ubaí, Utinga e Vitória da Conquista. Esses aí são cabos pertencentes a provedores de internet sem contrato de compartilhamento dos postes. Para além disso, tem os cabos da Oi também, que estão dando um trabalho da zorra aí, hein? Aqui em Guanambi tá um negócio fora do comum, né? Mas que bom que mais uma vez uma ação deste calibre vai acontecer, não é? E nós teremos aí a condição de ver essas melhorias sendo colocadas. Agora às 6h50, tem mensagem por ali, 9929-1049, 9929-1049. Eu quero sim ouvir o som da sua voz. Bora! Ih, rapaz.
1: É reclamação.
0: Aqui é queixa. Léo e Matheus, aqui mesmo nos bairros São Sebastião e Belo Horizonte, também Anitta Cardoso, todos os moradores estão aqui esperando os políticos virem pedir votos, principalmente candidatos apoiados pelo prefeito, onde ele fez uma mudança equivocada na rotatória desses bairros e deixou a população sem acesso aos outros bairros. Grande parte dessa população e comerciantes estão revoltadas com essa rotatória. Como assim fez no local errado? Deixa eu só entender aqui. Papá, moradores, rotatória, uma mudança equivocada. Será que é aquela rotatória da UNIFG que estão falando aqui? Porque só tem ela, né? Não tem outra rotatória ali. Aí eu achei que aquela rotatória seria uma mão na roda? Seria de grande ajuda para o bairro, né?
1: Aquela rotatória foi uma condição relacionada a passeio ciclístico.
0: Não, que passeio ciclístico? Foi para além disso. Foi uma melhoria feita para um geral, né? Acesso aos bairros ali. O próprio São Sebastião, indicador. O passeio ciclístico foi um... Foi
1: um gatilho.
0: Não, foi algo que, na verdade, já existia ali uma rotatória mal feita pelo DENIT na época.
1: E o gatilho foi o passeio ciclístico que deu início a essa situação toda.
0: O passeio foi uma exigência.
1: Porque existia
0: para o desfile,
1: a condição,
0: né?
1: do trajeto, da passagem do trio.
0: É uma exigência para o desfile também, Teu, mas o projeto, Teu, é para além do passeio. É muito maior do que o passeio.
1: Sim,
0: é muito
1: mas
0: maior
1: o passeio foi um gatilho.
0: Perfeito. Foi um auxiliador, né?
1: Foi um auxiliador.
0: Muito bem, perfeito. Então, o que acontece? Ali tem acesso ao bairro São Sebastião, tem acesso a Anitta Cardoso, através daquela rotatória.
1: Claro.
0: Tanto que ali você sai justamente no fundo do Adelice Magda, que está ali anexo à UNIFG.
1: Dá acesso a vários bairros.
0: Eu entendi a cobrança do ouvinte. Eu vou tentar aqui... ele colocou lá agora, em frente ao Detran. Na verdade... sim. Então, em frente ao Detran, não foi feito ainda. Precisa ser feito.
1: É aquela que teve a irregularidade.
0: Isso, um carro entrou na contramão ali e tal.
1: Sim,
0: aí eu concordo. Diferente. Aí eu concordo que algo tem que ser feito ali, né?
1: Claro.
0: Tivemos tivemos a outra rotatória feita próxima à UNIFG e essa é para ser revista, não
1: é
0: isso?
1: É uma guilhotina absurda ali.
0: Talvez em outros anos aqui na cidade, um tempo onde o fluxo de veículos era menor, funcionava bem.
1: Tava certo.
0: Mas ela precisa realmente ser observada, né? Pelo prefeito, pelas autoridades, pessoal da infra. Não tenho nenhuma orientação aqui sobre projetos naquele local, não é? Mas com certeza vai chegar alguma obra ali, até porque a rua do fundo, aquela que dá acesso ao Belo Horizonte via Hospital Regional, bairro Sossego, que está sendo feita, né? Também era outra grande demanda aí da comunidade, tá? Entendi agora, é aquela ali em frente ao Detran, que é preciso ser revista. Muito bem, espero que o poder público esteja atento, né? E ouça o clamor popular, tá? Agora são 6h54, nós temos mais um, áudio. Quem está conosco, chamou, falou, nobre ouvinte, quero ouvir a sua voz, diga.
2: Ei, Léo, fiquei satisfeito de ver futuro governador
3: trazer para você no programa
2: da Bahia.
3: Agora nós vamos afunilando um pouco mais
2: em Carinhanha, viu?
3: Preciso que nós falemos sobre
2: ali tem a cara de governador, ali bota para torar mesmo.
3: Inclusive estava lendo a matéria
2: que algera Já o Gera, dessa vez não vai não, né? Poder em Jerônimo, não voto mais nunca. E nem em Lula eu voto também.
3: Aqui tem um... aqui na pauta. Vamos trazer.
2: Uma boa tarde, viu?
3: Isso é importante.
2: Tudo de bom pra você. Fica com Deus aí.
0: Amém. É o nosso ouvinte. As questões políticas, né, amigos? As questões políticas, cada um com o seu candidato aí, as ideias que são defendidas por cada um deles. É a opinião do ouvinte, né? Enfim. Matheus, vamos nessa, querido?
1: Rapaz, não tem tempo mais nada não. Capar o gato e ir embora.
0: É, dá tchau, deitar o cabelo.
1: Tchau, tchau.
0: Muito bem, muito bem. Farmaura?
1: Não. É? Não compactou com esse tipo de... Assim, é uma parcela da minha geração que eu não tenho, assim, muita...
0: O Farmaura.
1: Não, oh, meu Deus. Você fica no seu canto, fico no meu. Respeito você se você farma sua aura. Isso,
0: a criançada...
1: Eu sou... Eu não ando com esse tipo de gente, não.
0: É?
1: Não, respeito, mas não ando, não.
0: Eu acho linda a criançada farmando aura, né? A molecadinha quando farma aura é massa.
1: Não, criança é criança, ele... tá? Agora uma irmã de 30 agora, anos.
0: Quando a gente vê o cara
1: barbudo.
0: 30, 40 farmando aura é barril mesmo. Bora, Matheusão.
1: Vai pagar suas contas, homem.
0: Oh, meu Deus. Bora, minha gente. Na sequência, nós teremos a Voz do Brasil nesta terça-feira. Lembrando que amanhã, na quinta e na sexta, o Matheus estará com vocês aqui, porque o Léo estará abraçando questões que já foram há um tempo desenvolvidas e estão apenas aguardando o comunicador, né? É isso. Mas vai dar muito bom, Teu. Vai dar muito bom.
1: De boa.
0: Teu, obrigado, querido, por mais um dia, meu jovem.
1: É isso. Amanhã estamos de volta das 4 da tarde às 18 horas, às 6 da tarde. Não teremos a presença do Léo Dourado aqui por conta de outras situações. Sim. Mas semana que vem estaremos tudo de volta à normalidade das 4 da tarde às 7 da noite.
0: Eu espero, né, Teu?
1: Assim esperamos, né, Léo Dourado? Rapaz, começou, rapaziada.
0: Começou. Meus amigos, na sequência A Voz do Brasil, ainda hoje nós teremos o querido Marcos Coimbra às 8. Ele traz o Romance na Cidade. Às 10 da noite tem o Geraldo Ferreira, ele traz o Sintonia Emocional. Nós nos encontraremos em breve. Sendo assim, forte abraço, tchau, tchau e até lá. Valeu, meu Brasil!

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1: 6:59.
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0: noite.
1: Boa noite para você que nos acompanha em todo o país.
0: Terça-feira, 18 de agosto de 2026.
1: Vamos aos destaques do dia.
0: Atualização da lei seca.
1: Nova regulamentação prevê o uso de equipamentos para identificar outras substâncias além do álcool.
0: Após acidente, em caso de morte, será obrigatória a realização de exame para detectar álcool ou drogas ilícitas.
1: Atendimento à mulher.
0: Busca de informações sobre direitos e proteção lideram chamadas ao Ligue 180. Graziela Mendonça.
2: A violência psicológica respondeu por 35% das mais de 98 mil denúncias recebidas pelo canal nesta primeira metade do ano.
1: Anvisa aprova duas novas canetas para tratamento de diabetes.
0: Os dispositivos possuem como princípio ativo a semaglutida, obtida por via sintética.
1: Em entrevista, a diretora da agência da agência, Daniela Marreco, destaca a importância da aprovação desses medicamentos.
3: Consideramos, sim, bastante perigoso e em termos de segurança para o paciente utilizar produtos que não estão regularizados, pode sim trazer um risco à saúde das pessoas.
0: Hoje, na apresentação da Voz do Brasil, Luciana Vasconcelos e Luciano Seixas.
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0: O Conselho Nacional de Trânsito atualizou procedimentos de fiscalização da Lei Seca, que estabelece regras para coibir a condução de veículos sob influência de álcool.
1: As novas medidas entram em vigor após publicação no Diário Oficial da União.
0: E quem tem todos os detalhes das atualizações é a repórter Luana Karen, que conversa com a gente ao vivo. Boa noite, Luana.
4: Boa noite, Luciano e Luciana. Boa noite aos ouvintes da Voz do Brasil. O novo regulamento passa a prever três formas principais de verificação durante fiscalizações: teste com bafômetro, teste em equipamento específico que indica outras substâncias psicoativas, como drogas ilícitas, e constatação de sinais de alteração psicomotora do motorista por agentes de trânsito. Continuam sendo admitidas imagens, vídeos e outros meios de prova aceitos legalmente. A partir da resolução, fica instituída uma fase de triagem nas operações. Nesta etapa, poderá ser utilizado pré-teste ou teste passivo de alcoolemia. O resultado dessa primeira fase não poderá isoladamente gerar autuação ou caracterizar a condução sob influência de álcool. Nesses casos, será necessária a continuidade das avaliações previstas na norma, como o uso do bafômetro.
1: E Luana, a nova regra detalha mecanismos para situações que possam interferir no resultado do bafômetro?
4: Detalhe sim, Luciana. Em situações envolvendo produtos que podem deixar temporariamente resíduos de álcool na boca, como o consumo de bombom de licor, pão de forma ou enxaguante bucal, a norma estabelece que deverá ser feito um novo teste. Isso pode ocorrer também quando algum fator técnico ou operacional comprometer o resultado válido.
0: Luana, a nova resolução também prevê o uso de equipamentos adicionais para verificar o uso de substâncias psicoativas, como drogas ilícitas?
4: Prevê sim, Luciana. A norma permite o uso de equipamentos para identificar a presença de outras substâncias além do álcool, capazes de alterar e comprometer a capacidade de dirigir, como drogas ilícitas e substâncias que determinem dependência. De acordo com a norma, o auto de infração deverá conter o tipo de substância detectada pelo equipamento. Para serem usados na fiscalização, os equipamentos deverão ser certificados pelo Inmetro. O texto regulamenta a possibilidade de testes toxicológicos e outros meios técnicos ou científicos para constatar a influência de substâncias psicoativas.
1: E Luana, naquele caso que o condutor se nega a fazer os testes quando solicitado, ainda continua valendo?
4: Continua assim, Luciana. Neste caso, o motorista continuará sujeito à multa e suspensão do direito de dirigir por 12 meses. Mas o Manual Brasileiro de Fiscalização de Trânsito foi atualizado para detalhar e padronizar a atuação em casos de recusa ao teste. Para o condutor que não realizar o procedimento, a norma estabelece como cada situação deve ser registrada e determina que em uma mesma abordagem abordagem, não sejam lavrados simultaneamente autos de infração por dirigir sob influência de álcool ou outras substâncias psicoativas e por se recusar ao exame. Nos casos de acidentes que resultem em óbito, o motorista será obrigado a fazer exame para detectar álcool ou outras substâncias psicoativas.
0: Luana, foram criadas novas penalidades ou infrações com a medida?
4: Foram não, Luciano. A atualização da lei seca não altera ou cria novas penalidades. Apenas regulamenta os critérios de fiscalização e de comprovação de infração. A norma atualiza procedimentos vigentes desde 2013 e também estabelece o modo de identificação de outras substâncias psicoativas. As novas regras entram em vigor após a publicação da norma no Diário Oficial da União. Os equipamentos para exames toxicológicos poderão ser usados imediatamente após a publicação, a depender apenas da disponibilidade e da existência de equipamentos certificados conforme os requisitos estabelecidos pela resolução. Luciana e Luciano, volto com vocês.
1: Muito obrigada, Luana Karen, pelas informações ao vivo aqui na Voz do Brasil.
0: Mais de 1 milhão de ligações já foram recebidas este ano pelo Ligue 180.
1: A central de atendimento à mulher é gratuita e recebe denúncias, pedidos de informações e dá orientações relacionadas à proteção da mulher.
2: O Ligue 180 recebeu 1.035.647 ligações de janeiro até julho deste ano, o equivalente a 4.884 chamadas por dia. A central de atendimento à mulher é gratuita e serve não apenas para denúncias, mas também para pedidos de informação e orientações sobre os serviços da rede. O estado de São Paulo liderou os atendimentos no primeiro semestre, com mais de 106 mil ligações recebidas. Em seguida, vem Rio de Janeiro, Minas Gerais, Bahia e Rio Grande do Sul. Estela Bezerra, secretária nacional de enfrentamento à violência contra mulheres, aponta qual tem sido o papel deste canal.
5: O canal 180, ele tem uma importância de demonstrar à população o como a consciência, a conscientização sobre violência contra as mulheres tem ampliado. Antes você só considerava violência contra as mulheres, feminicídio e agressão física. Hoje você tem denúncias de violência psicológica, que é a primeira no ranking das denúncias. A gente tem denúncias de violências digitais, que é uma violência nova, contemporânea, né, que não se percebia dessa maneira.
2: A violência psicológica respondeu por 35% das mais de 98 mil denúncias recebidas pelo canal nesta primeira metade do ano. Em seguida, vem a violência doméstica, com mais de 24 mil ligações. Também foram registrados casos de violência moral e patrimonial. Se você é mulher e está sofrendo algum tipo de violência ou conhece alguém nesta situação, ligue 180 ou envie uma mensagem pelo WhatsApp. WhatsApp 61 96 10 0180. O serviço funciona 24 horas, 7 dias por semana. O atendimento é feito em português, inglês ou espanhol e ainda na língua brasileira de sinais. Reportagem Graziela Mendonça.
0: Estão abertas as inscrições para uma capacitação online em inteligência artificial voltada para mulheres à frente de pequenos negócios.
1: A iniciativa oferece 5 mil vagas, sendo metade delas para mulheres negras.
0: As atividades começam em 1º de setembro e vão tratar do uso da inteligência artificial em áreas como gestão, planejamento, marketing, vendas, atendimento ao cliente, análise de dados, produtividade e inovação.
1: Ao final do curso, 50 negócios poderão ser selecionados para receber um investimento inicial, destinado à implementação dos projetos desenvolvidos durante a formação.
0: As interessadas podem se inscrever até o dia 20 de outubro no portal do Ministério do Empreendedorismo, da Microempresa e da Empresa de Pequeno Porte.
1: E professores da educação básica de todo o país podem realizar cursos sobre inteligência artificial, IA, de graça.
0: A formação continuada está disponível no ambiente virtual de aprendizagem do Ministério da Educação, AVAMEC.
6: Os cursos tratam desde os conceitos básicos de IA até a aplicação das ferramentas em atividades de sala de aula. Cada participante pode organizar o próprio ritmo de estudos e há formações voltadas para o ensino fundamental e para o ensino médio. Entre os assuntos abordados estão uso pedagógico da IA, criação de recursos digitais, planejamento de atividades e o uso responsável das ferramentas. Os conteúdos também tratam de temas como autoria, pensamento crítico, proteção de dados, segurança digital e avaliação das informações produzidas por ferramentas de inteligência artificial generativa. Os cursos variam entre 20 a 180 horas de duração. Para se inscrever, basta acessar o AvaMEC, fazer login ou criar uma conta na plataforma. O endereço é avamec.mec.gov.br. Priscila Machado para a Voz do Brasil. Dicas do Enem.
7: Olá, meu nome é Ana Júlia Toches e a minha pergunta é: eu devo começar pelas questões fáceis ou difíceis no Enem?
8: Quem responde é o professor de matemática Marcelo Almeida, que aproveita para dar mais dicas para se sair bem na prova.
9: Olá pessoal, tô aqui para trazer para vocês uma dica muito importante. Você que está se preparando para as provas do Enem que estão aí chegando e precisa aumentar sua nota em matemática. Muitas vezes o estudante se apega nas questões difíceis e acaba perdendo muito tempo em resolução dessas questões. Dica: questões fáceis e médias são as questões que vão aumentar em muito a sua nota em matemática. Acertem questões fáceis, acertem. Não é uma questão fácil. E em matemática, onde a gente vê essas questões? Estatística básica, média, moda, mediana, gráfico, interpretação gráfica, são questões que muita gente, por achar que é fácil, acaba deixando de estudar. Então, dica: pegue as provas anteriores e faça todas essas questões. Tenho certeza que vai dar bom demais.
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0: A prova será aplicada em dois domingos seguidos, nos dias 8 e 15 de novembro.
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0: As novas canetas emagrecedoras à base de semaglutida foram aprovadas pela Agência Nacional de Vigilância Sanitária, Anvisa.
8: Uma das canetas é genérica, produzida por farmacêutica brasileira.
0: A semaglutida é um medicamento que age de maneira similar ao hormônio GLP-1 e com isso reduz apetite, diminui as taxas de açúcar no sangue e tem sido amplamente utilizado para o controle da obesidade.
8: Com a queda da patente do primeiro medicamento comercial à base de semaglutida, a agência tem analisado e liberado pedidos de laboratórios para produzir medicamentos similares e genéricos.
0: Em conversa com a Voz do Brasil, a diretora da Anvisa, Daniela Marreco, explica como é o processo de análise para esses pedidos e os riscos do uso de canetas falsificadas. Acompanhe.
10: Diretora Daniela Marreco, da Agência Nacional de Vigilância Sanitária, é um prazer ter a senhora conosco aqui na Voz do Brasil. Bom, vamos começar então explicando para o nosso ouvinte como é que funcionam esses processos de registro, quanto tempo em média eles duram?
3: Os processos de registro de medicamentos realizados pela Anvisa, eles têm como base avaliar aspectos essenciais do medicamento, que é a qualidade, a segurança e a eficácia daquele medicamento. A gente também verifica, no âmbito dessa análise, as boas práticas de fabricação, ou seja, se a empresa fabricante daquele medicamento cumpre as boas práticas durante o processo produtivo. Esse prazo de avaliação, ele depende não só do tempo que a Anvisa leva para avaliar toda essa documentação que é apresentada pela empresa, mas também do prazo que as empresas precisam para cumprir eventuais questionamentos que sejam feitos pela agência.
0: A Anvisa baseia toda a sua avaliação em documentos apresentados pelos laboratórios interessados no registro, né? Ela pode pedir algum tipo de complementação nas pesquisas, por exemplo, para atender aos quesitos de eficácia ou de segurança?
3: Com certeza, isso acontece, na maior parte dos casos, após a avaliação da documentação que é inicialmente apresentada pela empresa. Caso fique qualquer dúvida ou qualquer necessidade de complementação dos dados que foram apresentados, a Anvisa faz solicitações adicionais para o laboratório fabricante para que ele complemente a documentação de qualidade ou a documentação de segurança e eficácia daquele medicamento, para que a gente possa, ao final do processo, ter certeza em relação ao cumprimento de todos os critérios necessários para dar segurança à população ao uso daquele medicamento que foi aprovado pela agência.
10: Agora, no caso de princípios ativos como o da semaglutida, já tinha um medicamento prévio com registro e a patente dele caiu. Isso torna mais fácil conseguir o registro das novas medicações em relação, por exemplo, a medicamentos que ainda não tem nenhum no mercado?
3: Sim, sim. São processos de avaliação diferentes. Quando o medicamento é novo, é inédito no país, a empresa precisa, além da documentação de qualidade, ela precisa comprovar também a segurança e a eficácia daquele medicamento por meio de estudos clínicos. Então, é um dossiê com dados adicionais que envolvem a realização dessas etapas de estudo clínico. No caso dos medicamentos que são cópias ou que são similares a um outro medicamento registrado, nós vamos comparar esses novos medicamentos ao medicamento de referência, esse medicamento anterior que já tinha registro na Anvisa. Então, eles vão poder apresentar provas comparativas, é uma caracterização bastante extensa em termos físico-químicos, mas de forma comparativa ao medicamento que já comprovou esses aspectos de qualidade, segurança e eficácia. Então, sim, nós podemos dizer que é um processo um pouco mais fácil para essa comprovação dos critérios técnicos necessários para o registro.
0: Diretora, já existem muitos vídeos na internet circulando, falando sobre novos princípios ativos que seriam ainda mais eficazes que a semaglutida e a tirzepatida, que são os dois mais utilizados atualmente, né? Seria o caso da retatrutida, que provocaria uma perda de peso mais rápida e ainda maior. Esse princípio não está aprovado ainda no Brasil, né?
3: Isso, perfeito. A retatrutida ainda não tem um pedido de registro aqui na Anvisa, é um medicamento que se encontra ainda em etapa de estudo clínico, então nós não podemos afirmar nem qualidade, nem segurança, nem eficácia em relação a esse produto. A gente precisa aguardar que ele complete o seu desenvolvimento clínico, que ele seja submetido para análise da Anvisa, para aí sim a gente ter qualquer conclusão em relação aos efeitos desse produto.
10: Agora, diretora, junto com o sucesso das canetas, veio também, claro, como sempre, as falsificações, a entrada no país de versões de marcas que não passaram pelo processo de registro na Anvisa. Quais são os controles que a Anvisa faz e quais os riscos de o consumidor usar esses medicamentos que não tenham passado por esses controles?
3: A Anvisa tem intensificado muito durante esse ano de 2026 a fiscalização em relação a esses produtos, que são produtos irregulares, produtos que, como você colocou, não passaram pela avaliação da agência, com o objetivo de proteger a saúde da população para que não utilize esses produtos. Em relação aos riscos, como são produtos que não passaram pela avaliação da Anvisa, a gente não consegue saber quais são as substâncias, qual é a composição daquele produto, quais são os critérios de eficácia, ou seja, aquele produto vai realmente funcionar quando foi utilizado pelo paciente, qual é a população que poderia utilizar aquele produto e, principalmente, quais são os riscos para as pessoas que utilizarem esses produtos que não tiveram uma avaliação pela Anvisa. Então, consideramos, sim, bastante perigoso e, em termos de segurança, para o paciente utilizar produtos que não estão regularizados, pode, sim, trazer um risco à saúde das pessoas.
0: Se a pessoa quiser conferir se uma determinada marca, algum medicamento está aprovado pela Anvisa, como é que ela deve proceder? É possível fazer a consulta no site da agência, por exemplo?
3: Sim, é possível. No site da Anvisa existe um mecanismo de busca, consulta de produtos regularizados. Esse site de consulta, ele é dividido de acordo com todas as categorias de produtos que a agência regula. Se a pessoa buscar na parte de medicamentos, ela pode digitar ali o nome comercial do medicamento, ela pode digitar a substância ativa. Existem vários critérios de busca que o cidadão pode utilizar para conseguir conferir se aquele medicamento está de fato registrado e regularizado no Brasil. Além disso, o medicamento também, quando o paciente adquire aquele produto, ele vai ter um número de registro identificado na caixinha do medicamento, número de registro na Anvisa, e por meio desse número, a pessoa também consegue no nosso site localizar se o produto é ou não um produto regular perante a agência.
10: Muito bem, nós conversamos com Daniela Marreco, diretora da Agência Nacional de Vigilância Sanitária, Anvisa. Muito obrigada, diretora, pela sua entrevista aqui à Voz do Brasil.
3: Eu que agradeço.
8: A aproximação entre o Brasil e os países do Sudeste Asiático está no centro da agenda do secretário-geral da ASEAN, Cao Kim Hong, em Brasília.
0: Em reunião com o ministro das Relações Exteriores, Mauro Vieira, foram discutidas formas de ampliar o comércio, os investimentos e a cooperação em áreas como transformação digital, segurança alimentar e sustentabilidade.
11: Comércio, investimentos, transformação digital, segurança alimentar e sustentabilidade estiveram entre os temas tratados durante a visita do secretário-geral da Associação de Nações do Sudeste Asiático, Cao Kim Hong, a Brasília. Hong foi recebido nesta terça-feira no Palácio do Itamaraty pelo ministro das Relações Exteriores, Mauro Vieira. Segundo o chanceler brasileiro, o encontro tem como objetivo aprofundar a relação política e econômica do Brasil com os países do Sudeste Asiático e ampliar a cooperação com a ASEAN e seus Estados-membros.
12: O comércio Brasil-ASEAN tem crescido a uma média de 13% a cada ano desde 2020. Nesse ritmo, o intercâmbio comercial deverá ultrapassar aquele com parceiros tradicionais do Brasil, como os Estados Unidos ou a União Europeia, num futuro próximo. O Brasil já exporta mais para a Indonésia, para o Vietnã e para a Malásia e Tailândia do que para a França.
11: Fazem parte da ASEAN 11 países: Brunei, Camboja, Indonésia, Laos, Malásia, Mianmar, Filipinas, Singapura, Tailândia, Timor-Leste e Vietnã. Em 2025, o comércio entre o Brasil e países do grupo somou mais de 38 bilhões de dólares. O bloco foi o quinto maior parceiro comercial do Brasil, atrás de China, União Europeia, Estados Unidos e Mercosul. Mauro Vieira destacou ainda que a visita faz parte da estratégia brasileira de diversificação das parcerias externas e de fortalecimento da presença brasileira em diferentes regiões do mundo.
12: O aprofundamento da relação com a ASEAN está em plena sintonia com as prioridades da política externa brasileira: a diversificação das parcerias econômicas, o estreitamento dos vínculos com regiões que são destino importante de nossas exportações, a coordenação em temas multilaterais e o fortalecimento da cooperação Sul-Sul.
11: Esta é a primeira visita de um secretário-geral da ASEAN ao Brasil. Além do Itamaraty, a agenda também inclui encontros com outras autoridades dos ministérios, além de contatos com representantes empresariais e acadêmicos brasileiros. Reportagem Gabriela Noronha.
8: Começou hoje o pagamento da parcela do Bolsa Família referente ao mês de agosto.
0: Os depósitos vão ser realizados até o dia 31 de agosto.
8: O calendário segue de acordo com o dígito final do NIS impresso no cartão dos beneficiários.
13: Os repasses do Bolsa Família de agosto começam nesta terça-feira, dia 18, e vão até o dia 31. O valor médio do benefício este mês é de R$ 678,35. O pagamento é feito de acordo com o último dígito do número de identificação social, o NIS, que cada família tem no cartão do programa. Recebem primeiro famílias com o NIS terminado em 1 e assim sucessivamente até o NIS final 0, no dia 31 de agosto. Para receber o benefício, as famílias devem atender aos critérios do programa, manter o cadastro único atualizado e cumprir as condicionalidades nas áreas de saúde e educação. Para verificar a situação do benefício, extratos e valores, o beneficiário pode consultar os aplicativos do Bolsa Família e Caixa Tem. O Disque Social, pelo número 121, também está disponível para atendimento ao público. A ligação é gratuita de todo o Brasil. Reportagem Érica Brás.
0: Lembrando que o pagamento é unificado às famílias que vivem em locais em situação de emergência ou calamidade pública decretada pelo governo federal.
8: partir de hoje já podem ser atualizadas as informações do indicador de capacidade municipal.
0: As informações são utilizadas para acompanhar diferentes aspectos da capacidade do município na área de proteção e defesa civil.
8: Os municípios têm até o dia 31 de outubro para preencher o formulário em defesacivil-icm.com.br.
0: E essas foram as notícias do governo federal.
8: Uma realização da Secretaria de Comunicação Social da Presidência da República.
0: Com produção da empresa Brasil de Comunicação.
8: Fique agora com as notícias do Poder Judiciário e do Congresso Nacional. Uma boa noite.
0: Boa noite para você e até amanhã.
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16: CNJ lança a cartilha Remuneração de Magistrados e Magistradas.
17: TSE esclarece que é falso que a urna eletrônica exibe a mensagem confirma o seu voto.
16: STJ valida a eliminação de candidato a policial penal com histórico social incompatível.
17: Boa noite, eu sou Leandro Bezerra.
16: E eu sou Walter Lima.
17: O Conselho Nacional de Justiça lançou nesta terça-feira a cartilha Remuneração de Magistrados e Magistradas. Dúvidas frequentes?
16: O material detalha a decisão do Supremo Tribunal Federal sobre o tema e as medidas do CNJ para fiscalizar e dar mais transparência aos pagamentos da magistratura. Repórter Carolina Chaves.
18: A publicação reúne o histórico de normas e traz um formato prático de perguntas e respostas com links diretos para a legislação. A cartilha está disponível no site do CNJ para acesso de toda a sociedade. Durante a reunião, o presidente do CNJ e do STF, ministro Edson Fachin, fez um pronunciamento.
19: Criamos o Observatório Nacional de Integridade e Transparência. Ampliamos os mecanismos de controles. Disponibilizamos dados em volume sem precedentes. E temos agora um contra-cheque único a caminho e todas as rubricas conhecidas e uniformizadas.
18: O ministro Fachin destacou que o judiciário está aberto ao controle social, mas ressaltou que questionamentos legítimos não podem ser confundidos com campanhas de descredibilização.
17: STJ considera válida a eliminação de candidato em concurso público para o cargo de policial penal.
16: Mesmo sem condenação criminal definitiva, havia registros policiais, processos arquivados e o inquérito em andamento. Fátima Uchoa.
20: Após ser eliminado do certame, o candidato impetrou o mandado de segurança. O juízo concedeu liminar para que ele participasse do curso de formação, mas o Tribunal de Justiça do Rio Grande do Sul revogou a medida, o que o levou a interpor recurso no STJ. E a segunda turma decidiu que foi legal a exclusão. Para o relator ministro Marco Aurélio Belize, o histórico comportamental do candidato é incompatível com o padrão ético e funcional exigido para o cargo pretendido e quanto a funções ligadas à segurança pública, que exigem padrões éticos mais rigorosos, a análise da vida pregressa deve ir além dos antecedentes criminais, abrangendo também a conduta moral e social do candidato.
17: É falso que a urna eletrônica exibe a mensagem confirma o seu voto.
16: Eleitor não precisa esperar essa frase para apertar a tecla verde na hora de votar. Fábio Ruas.
21: A frase confirma o seu voto não aparece na tela da urna eletrônica. A mensagem que afirma isso e está circulando pelas redes sociais é falsa. A mensagem enganosa diz que se a eleitora ou eleitor apertar a tecla confirma antes da suposta frase aparecer na tela, o voto será anulado. Isso não acontece. A Justiça Eleitoral informa que a urna não tem qualquer mecanismo que anule o voto por esse motivo. É importante não confundir. A mensagem que aparece na tela antes de concluir cada voto é confira seu voto e não confirma o seu voto, como alegam as publicações falsas.
17: Advogado da Caixa consegue restabelecer salário que foi reduzido após ação trabalhista contra o banco.
16: Para a Justiça Trabalhista, houve indícios de retaliação. Repórter Rafael Silva.
4: O advogado entrou com ação na Justiça do Trabalho pedindo redução de jornada para 4 horas por dia, conforme prevê o Estatuto da Advocacia. A Caixa concordou, mas reduziu o salário do empregado. Ele alegou retaliação por parte do banco e pediu a manutenção do salário em nova ação judicial. O Tribunal Superior do Trabalho reconheceu a represália e manteve a decisão de restabelecer o salário do advogado. Para os ministros, a Caixa agiu de forma abusiva ao alterar a jornada e diminuir a remuneração sem respaldo legal. A decisão foi unânime.
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17: A você, uma boa noite.
16: E até amanhã.
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0: sou Paula Groba.
1: E eu sou Humberto Pinheiro.
0: E estes são os destaques de hoje do Jornal do Senado, que começa agora.
1: Política de combate à violência contra a mulher pode ser votada no próximo esforço concentrado.
0: Projeto que proíbe cotas em residências médicas divide opiniões no Senado.
1: Eleições 2026. Candidaturas femininas ao Senado crescem e chegam a todos os estados.
0: Boa noite.
1: Boa noite.
0: O combate à violência contra a mulher pode ganhar uma nova estrutura nacional, com mais integração entre os serviços públicos e garantia de continuidade das políticas de proteção.
1: É o que prevê um projeto do senador Paulo Paim, do PT do Rio Grande do Sul, que está em regime de urgência para votação no plenário. A proposta deve ser votada no próximo esforço concentrado. As informações com o repórter César Mendes.
2: O projeto do senador Paulo Paim, do PT gaúcho, que cria a Política Nacional de Enfrentamento à Violência contra a Mulher, busca respostas mais efetivas para as vítimas, continuidade nas políticas e um maior controle social para a proteção dos direitos das mulheres. Relatora, a senadora Damaris Alves, do Republicanos do Distrito Federal, explicou por que é tão importante transformar em lei as ações destinadas ao combate da violência de gênero no país.
3: Para que haja continuidade, que ninguém interrompa a política pública de enfrentamento à violência contra a mulher.
2: Damaris se comprometeu com Paim a encaminhar a votação do projeto na CDH no próximo esforço concentrado, no início de setembro, e diz que vai levar ao presidente do Senado, Davi Alcolumbre, o pedido de urgência com a sugestão de que o texto seja votado em plenário durante os 21 dias de ativismo pelo fim da violência contra a mulher, de 20 de novembro a 10 de dezembro.
0: E pequenos criadores terão mais opções para alimentar os rebanhos por meio do programa de venda em balcão. Além do milho, a Conab poderá adquirir sorgo, caroço de algodão, farelo de soja e farelo de milho.
1: Após a aprovação pelos senadores, foi sancionada pelo presidente da República a lei que amplia o programa de venda em balcão para alimentação animal. Um dos objetivos é facilitar o acesso de pequenos criadores e cooperativas aos estoques públicos de ração. Repórter Pedro Pincer.
4: O Poder Executivo sancionou a lei que altera o programa de venda em balcão e a Lei de Política Agrícola de 1991. A proposta foi aprovada pelo Senado antes de virar lei. A nova regra amplia a lista de produtos que podem ser adquiridos pela Companhia Nacional de Abastecimento, a Conab, para a alimentação animal. Entram nessa lista milho, sorgo, farelo de soja, farelo de milho e outros produtos, com preço de até 25% acima do mínimo vigente no estado onde ocorrer a compra. A relatora no Senado, senadora Tereza Leitão, do PT de Pernambuco, explicou a importância da medida para o setor.
5: É muito importante para o momento atual que nós vivemos com a ameaça dos impactos climáticos provocados pelo El Niño. Ele faz uma adaptação dos instrumentos consolidados a esses novos desafios climáticos e de mercado, quando o acesso à alimentação animal é decisiva para mitigar perdas. Ele fortalece a produção e a renda rural, amplia a capacidade de resposta do Estado e contribui para a segurança alimentar do Brasil.
4: A lei estabelece limites mensais de compra de 27 toneladas para pequenos criadores cadastrados no Sistema de Cadastro Nacional de Produtores Rurais e demais agentes e de 80 toneladas para cooperativas e associações de agricultores familiares.
0: E virou lei a medida provisória aprovada pelo Congresso que socorreu regiões afetadas por desastres naturais.
1: Os recursos destinados somam 350 milhões de reais. A reportagem é de Herman Kulitz.
6: O crédito extraordinário de 350 milhões de reais cobrirá ações emergenciais de proteção e defesa civil em regiões

0: milhões de reais, porque responsabilidade fiscal, antes de ser controle de despesa, é também sensibilidade com quem perdeu a casa, a lavoura e o meio de vida.
1: Os recursos poderão ser usados para assistência humanitária e restabelecimento de serviços essenciais.
2: E o presidente do Senado, Davi Alcolumbre, acompanhou o presidente Lula nesta segunda-feira em uma visita a um navio sonda da Petrobras em Oiapoque, no Amapá. A agenda ocorreu após a Petrobras anunciar a presença de petróleo em um poço exploratório na bacia da Foz do Amazonas.
3: Alcolumbre destacou o potencial de geração de riquezas para o país e defendeu que os brasileiros decidam sobre o futuro da exploração de petróleo na região. Segundo ele, os recursos do petróleo podem contribuir para a educação e a saúde públicas, além de gerar emprego e renda.
4: Nós sabemos o que a riqueza do petróleo é transformada para a vida das pessoas, sobretudo com os recursos do Fundo Social que vão para a educação pública brasileira e para a saúde pública brasileira.
2: O projeto de lei que proíbe a adoção do sistema de cotas no ingresso dos programas de residência médica foi alvo de debate na Comissão de Direitos Humanos.
3: Na audiência pública interativa, senadores, representantes de ministérios e de conselhos discutiram se as regras de acesso à formação acadêmica devem valer também para a seleção da especialização. Repórter Douglas Castilho.
5: O autor do requerimento para a reunião, senador Paulo Paim, do PT do Rio Grande do Sul, se manifestou contra o avanço da proposta, lembrando que é um defensor histórico das ações afirmativas no Senado Federal.
6: A política de cotas não é um privilégio, é simplesmente um instrumento de correção de desigualdades históricas e de ampliação de oportunidades. Não estamos discutindo apenas uma regra de seleção para programas de residência. Estamos discutindo que país queremos.
5: O autor do texto, o senador doutor Irã, do PP de Roraima, também se afirmou partidário das medidas de equidade, mas acredita que a existência desse tipo de política na graduação já cumpre a função de reduzir desigualdades, devendo prevalecer a partir dessa etapa a pura avaliação de competência.
7: Quando a gente entra na faculdade, a gente tem as mesmas oportunidades, os mesmos professores, e hoje com a internet, com a democratização do conhecimento, depois disso tudo, a gente ainda tem cota para fazer residência? Não.
5: O projeto já recebeu relatório favorável do senador Márcio Bittar, do PL do Acre, e encontra-se pronto para a votação na comissão.
8: Eleições 2026.
2: O número de mulheres na disputa por uma vaga no Senado cresceu nas eleições de 2026. São 69 candidatas, o maior número das três últimas eleições.
3: Mas mesmo com o avanço, elas ainda são minoria entre os concorrentes. Neste ano, as mulheres representam 22% das candidaturas ao Senado. O repórter Alexandre Campos mostra como está a participação feminina nessa disputa.
9: O número de candidatas representa 22% do total de candidaturas registradas neste ano. Para mudar esse cenário, o Senado, além de analisar projetos que visam aumentar a participação feminina na política e combater a chamada violência política de gênero, também lançou o Guia da Candidata. O manual, com linguagem clara e prática, traz orientações sobre diversos pontos durante o processo eleitoral e sobre o caminho para ocupar espaços de poder com segurança, informação e autonomia. Em sessão especial em março deste ano, a então senadora e procuradora da mulher no Senado, Augusta Brito, lamentou a necessidade de uma publicação como essa.
10: A política não é neutra. Mulheres enfrentam dificuldades maiores de acesso a financiamentos, às redes de apoio, à visibilidade, bem como são alvos mais frequentes de ataques, de desinformação e de violência política.
9: Dos atuais 54 senadores em final de mandato, 32 vão tentar a reeleição. Quanto à idade, três candidatos têm mais de 90 anos e 20 têm menos de 40. No critério cor-raça, dois afirmaram que são amarelos, 192 brancos, 4 indígenas, 88 pardos e 29 pretos.
3: Trabalhos técnicos de João Lira. O Jornal do Senado fica por aqui. Acompanhe agora as notícias da Câmara dos Deputados. Boa noite.
2: Boa noite e até amanhã.
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0: conscientizar a população sobre doenças raras.
1: Avança a proposta que institui Dia Nacional sobre Climatério e Menopausa.
0: Deputados devem regulamentar a produção celular de proteínas animais.
1: O projeto prevê verba específica da primeira infância no orçamento público.
0: Boa noite. Já está pronto para entrar na pauta de votações do plenário da Câmara, projeto que prevê detalhamento de recursos da primeira infância no orçamento público. A repórter Paula Bittar traz mais informações sobre a proposta.
2: A Comissão de Constituição e Justiça da Câmara aprovou um projeto que torna obrigatória a inclusão de quadros específicos no orçamento público para detalhar os recursos destinados à primeira infância, ou seja, a crianças de 0 a 6 anos de idade. De acordo com o projeto, os quadros deverão ser anexos à lei orçamentária anual e ao relatório resumido da execução orçamentária e discriminar as despesas em educação, saúde, assistência social e ações intersetoriais que tenham como beneficiárias diretas crianças de até 6 anos e suas famílias. A autora da proposta, a deputada Laura Carneiro, do PSD do Rio de Janeiro, afirma que a criação do quadro Orçamento Criança é mais um passo no sentido de garantir políticas públicas para essa faixa etária.
3: Sem recursos, sem garantia de orçamento, dificilmente as políticas públicas podem ser levadas a cabo. Então não adianta a gente criar legislação, a gente ter a vontade política se a gente não tiver os recursos necessários para implementá-las. E a fiscalização dessas políticas se faz através do orçamento. Então, garantir a existência desses recursos, o levantamento desses recursos, os dados, são absolutamente necessários à política de proteção à infância e adolescência brasileiras.
2: A proposta que torna obrigatória a inclusão de quadros específicos no orçamento público para detalhar os recursos destinados à primeira infância ainda precisa ser analisada pelo plenário antes de seguir ao Senado. Da Rádio Câmara, de Brasília, Paula Bittar.
4: Educação.
1: Ayrton Faleiro, do PT, celebra a expansão do ensino superior no Pará. O congressista registra a criação de novas unidades federais no estado e o envio de verbas para apoiar a cultura e o esporte amador na região.
0: O legislador defende as políticas e programas como o Pé de Meia para garantir a conclusão da educação escolar e o ingresso no ensino superior. Ayrton Faleiro cumprimenta os mais de 100 líderes juvenis com quem se reuniu para traçar ações de apoio à educação e ao esporte.
1: Santim Roveda, do União, comemora a liderança do Paraná no IDEB, mantida nos resultados de 2025. O deputado atribui o desempenho aos investimentos do governo estadual na estrutura das escolas, na alimentação dos estudantes e na qualificação dos profissionais da educação.
0: Santim Roveda também cita a climatização das salas de aula e a oferta diária de proteína animal na merenda entre as medidas adotadas pela rede estadual. O parlamentar ainda destaca a seleção técnica de profissionais para as chefias dos núcleos regionais de educação.
1: Inácio Arruda, do PCdoB, comemora os resultados da educação pública no Ceará. Segundo o parlamentar, 80 das 100 melhores escolas públicas de ensino fundamental do país estão no estado, conquista que ele atribui a políticas de educação e ao trabalho de professores e municípios.
0: Inácio Arruda também ressalta iniciativas como a ampliação das escolas de tempo integral e a formação e valorização dos professores. Ele cita municípios como Sobral, Coreaú, Cruz, Pires Ferreira e Pedra Branca, entre os que possuem escolas de destaque.
1: General Girão, do PL, critica a política de aprovação de alunos adotada no Rio Grande do Norte. Ele conta que estudantes do ensino médio podem avançar de ano, mesmo reprovados em até 6 disciplinas, o que, na avaliação do parlamentar, engana os resultados da educação no estado.
0: General Girão questiona os resultados divulgados pelo IDEB para o Rio Grande do Norte, afirmando que os indicadores de matemática e português pouco avançaram. Para ele, a política adotada pelo governo do estado não representa uma melhoria efetiva na qualidade do ensino.
4: Saúde.
1: A criação de um Dia Nacional de Conscientização sobre o Climatério e a Menopausa avançou na Câmara, com a aprovação da proposta pela Comissão de Saúde. Quem informa é a repórter Júlia Lopes.
5: A Comissão de Saúde da Câmara dos Deputados aprovou um projeto que cria o Dia Nacional de Conscientização sobre o Climatério e a Menopausa, a ser celebrado em 18 de outubro. A proposta da deputada Ana Paula Lima, do PT de Santa Catarina, busca ampliar a informação sobre os sintomas, impactos e tratamentos desse período, além de incentivar as mulheres a procurarem acompanhamento médico. O climatério é uma fase de transição que antecede e inclui a menopausa. Com a queda hormonal, podem surgir sintomas como ondas de calor, insônia, alterações de humor e dores nas articulações. Especialistas destacam que o tratamento deve ser individualizado de acordo com a necessidade de cada paciente. Para a deputada Ana Paula Lima, muitas mulheres passam por essa fase sem identificar os sintomas e sem receber orientação adequada.
4: É que muitas mulheres passam por essa etapa e elas não são identificadas e elas precisam fazer a reposição hormonal, se assim desejarem e se assim forem orientadas pelo médico que faz a assistência.
5: O projeto também prevê ações de conscientização, como palestras, seminários, campanhas nos meios de comunicação e redes sociais, além da distribuição de materiais informativos. Além da proposta, a Comissão de Saúde também aprovou a criação da Subcomissão Especial de Climatério e Menopausa, para aprofundar o debate sobre o tema. O projeto que institui o Dia Nacional de Conscientização sobre o Climatério e a Menopausa segue agora para análise na Comissão da Mulher. Da Rádio Câmara de Brasília, Júlia Lopes.
0: O projeto prevê a instalação de bebedouros e pontos de água potável em locais públicos de grande circulação, como praças, parques e áreas de lazer. O autor da proposta, Paulo Teixeira, do PT de São Paulo, afirma que a medida amplia o acesso gratuito à água e estimula hábitos saudáveis de hidratação.
1: Paulo Teixeira acrescenta que a iniciativa ajuda as cidades a enfrentar os efeitos das ondas de calor, priorizando áreas vulneráveis e locais com grande exposição a altas temperaturas. O texto ainda incentiva o uso de garrafas reutilizáveis para reduzir o consumo de embalagens plásticas descartáveis.
6: Segurança Pública.
0: Aloysio Mendes, do Republicanos do Maranhão, foi indicado para presidir a comissão especial que vai discutir a redução da maioridade penal para 16 anos. Apesar de ser favorável à proposta, o deputado afirma que guiará os trabalhos com isenção e responsabilidade.
1: Aloysio Mendes informa que o colegiado ouvirá autoridades e especialistas antes de votar a proposta. Segundo ele, mais de 80% da população apoia a redução da maioridade penal, rejeita a impunidade e cobra medidas mais duras contra crimes cometidos por jovens.
0: Juliana Cardoso, do PT de São Paulo, cobra a votação de projeto que criminaliza a misoginia, já aprovado pelo Senado e com regime de urgência na Câmara. Ela afirma que a proposta busca responsabilizar condutas de ódio, ameaça e humilhação dirigidas às mulheres por sua condição de gênero.
1: Juliana Cardoso alerta que a violência contra a mulher também se manifesta por ataques e intimidações, inclusive no ambiente digital. A parlamentar pede ao presidente da Câmara e aos líderes partidários que incluam a matéria na pauta do plenário.
0: Carol D'Artora, do PT do Paraná, defende a criminalização da misoginia para ampliar a proteção das mulheres contra discursos de ódio, ameaças e perseguições. A deputada apresentou proposta para punir práticas machistas no ambiente digital em complemento à matéria já em tramitação.
1: Carol D'Artora argumenta que a violência contra as mulheres muitas vezes começa antes da agressão física, com manifestações de ódio e intimidação. A parlamentar avalia que o combate a essas práticas nas redes sociais ajuda a prevenir formas mais graves de violência de gênero.
6: Justiça.
0: Fernanda Melchiona, do PSOL do Rio Grande do Sul, defende a revogação da lei da alienação parental. A congressista acredita que a legislação pode ser usada para revitimizar mulheres que denunciam violência ou buscam o pagamento de pensão alimentícia.
1: Por isso, Fernanda Melchiona cobra a votação do projeto que revoga a lei e critica um recurso apresentado na Câmara que impede o texto de seguir para o Senado. A deputada também defende a aprovação de uma proposta que criminaliza a misoginia.
0: Soraya Santos, do PL do Rio de Janeiro, celebra o papel dos advogados na defesa de direitos e na reparação de injustiças. A parlamentar ressalta iniciativas para ampliar o acesso à justiça e garantir proteção a grupos vulneráveis.
1: Soraya Santos também destaca a chamada Lei Júlia, que assegura a suspensão de processos por 30 dias para advogadas após o nascimento de filhos. Ela cita ainda uma iniciativa da OAB para oferecer assistência jurídica a vítimas de violência, idosos e filhos de vítima de feminicídio.
0: Rui Falcão, do PT de São Paulo, apresentou o projeto para permitir que advogados públicos federais aposentados votem e sejam candidatos no conselho que administra os honorários da categoria. Hoje, esses profissionais não participam da escolha dos representantes do colegiado.
1: Rui Falcão argumenta que os aposentados também são afetados pelas decisões sobre a distribuição dos honorários. O deputado afirma que a mudança amplia a participação de mais de 4 mil profissionais nas decisões do conselho.
6: Agricultura.
0: Câmara analisa um projeto de lei para regulamentar a produção celular de proteína animal. A ideia é incentivar a pesquisa na área apontada como uma alternativa ambientalmente mais sustentável para a produção de alimentos. Quem informa é a repórter Maria Neves.
7: A Comissão de Defesa do Consumidor da Câmara analisa projeto do deputado Jorge Goten, do Republicanos de Santa Catarina, que prevê a criação de regras para pesquisa, produção e comercialização de alimentos por meio de cultivo celular. As normas devem valer também para os derivados e subprodutos desses alimentos, assim como para o incentivo à pesquisa no setor. Jorge Goten explica que a produção celular de alimentos envolve a multiplicação e a maturação de células-tronco em laboratório, resultando em produto com as mesmas características de carnes convencionais de origem animal. Pelo texto aprovado, o Executivo Federal deve criar as regras para cultivo celular de alimentos por meio de regulamentação da nova lei. Essas normas devem garantir a sanidade, inocuidade e sustentabilidade dos produtos, assim como a saúde do consumidor. A regulamentação também deverá garantir que a produção minimize os riscos de contaminação ambiental. O texto já foi aprovado na Comissão de Ciência, Tecnologia e Inovação, onde o relator, deputado doutor Zacarias Calil, do MDB de Goiás, ressaltou que o Brasil é o maior exportador mundial de proteína animal. Segundo ele, o país responde por cerca de 28% das exportações de carne bovina no mundo e por aproximadamente 31% das carnes de aves.
8: Ao combinar rigor técnico com flexibilidade regulatória, o texto garante que o país esteja preparado para competir também no nascente mercado de alimentos cultivados com qualidade, segurança e credibilidade internacional.
7: Zacarias Calil argumenta ainda que o projeto responde a uma demanda global crescente por fontes alternativas de proteína que conciliem eficiência produtiva, segurança alimentar e responsabilidade ecológica. Segundo ele, o impacto ambiental causado pelo sistema alimentar vigente responde por 34% do total de emissões globais de gases do efeito estufa. O deputado cita ainda um estudo internacional que compara os impactos ambientais da produção tradicional de carnes e de proteína cultivada a partir de células. O levantamento apontaria redução de até 92% no aquecimento global e gasto de água 78% menor. De acordo com o autor, deputado Jorge Goten, no Brasil, a indústria de fontes alternativas de proteínas conta atualmente com pouco mais de 100 startups. Ainda segundo o parlamentar, esse mercado já atraiu cerca de US$ 600 milhões em investimentos. Pela cotação atual, esse valor corresponde a quase R$ 3 bilhões. Da Rádio Câmara de Brasília, Maria Neves.
1: Dilceu Esperafico, do PP, destaca a importância da produção de suínos para a economia de Toledo, município localizado no oeste do Paraná. O deputado afirma que a cidade lidera o PIB agropecuário do estado há 13 anos, impulsionado pela suinocultura.
0: Dilceu Esperafico ressalta que a força da atividade também se reflete na tradicional festa do porco assado no Rolete, marcada para 13 de setembro. O parlamentar aponta que o evento divulga Toledo e valoriza a produção agropecuária da região.
6: Direitos Humanos.
1: A Câmara aprovou a criação de um símbolo nacional para conscientização sobre doenças raras. A repórter Paula Bittar acompanhou a votação.
2: A Comissão de Constituição e Justiça da Câmara aprovou uma proposta que reconhece o laço multicolorido como símbolo nacional da luta pelos direitos das pessoas com doenças raras no Brasil. O símbolo terá 5 cores: rosa, lilás, azul, verde e amarelo. Segundo o texto, as pontas começam em rosa e passam gradualmente pelo lilás, azul e verde até chegar ao amarelo no centro do laço. O uso do símbolo será opcional e sua ausência não prejudica o exercício de direitos e garantias previstos em lei. As doenças raras, embora individualmente pouco prevalentes, afetam milhões de brasileiros, conforme destaca a relatora na comissão, deputada Silvia Cristina, do PP de Rondônia.
9: Mais do que um símbolo, esse laço representa milhões de brasileiros que convivem diariamente com o desafio do diagnóstico tardio, da dificuldade de acesso ao tratamento e muitas vezes da invisibilidade. Segundo o Ministério da Saúde, cerca de 13 milhões de brasileiros vivem com alguma doença rara. São mais de 7 mil doenças raras descritas, das quais aproximadamente 80% tem origem genética e 20% decorrem de causas infecciosas, imunológicas, ambientais ou degenerativas.
2: Segundo Silvia Cristina, as doenças raras são um relevante desafio para o sistema público de saúde. Ela afirma que iniciativas legislativas de conscientização e visibilidade social são legítimas e adequadas ao interesse público. O Brasil já conta com o Dia Nacional das Doenças Raras e o Dia Nacional da Informação, Capacitação e Pesquisa sobre Doenças Raras, mas ainda não possui um símbolo oficial para a causa. O projeto que reconhece o laço multicolorido como símbolo nacional da luta pelos direitos das pessoas com doenças raras no Brasil segue para o Senado, a menos que haja recurso para análise pelo plenário. Da Rádio Câmara de Brasília, Paula Bittar.
6: Transportes.
0: Fausto Júnior, do União, cobra do governo federal a recuperação da BR-230, a Transamazônica, para garantir o escoamento agrícola e o transporte no sul do Amazonas. De acordo com o parlamentar, trechos entre Sucunduri e Apuí estão quase intrafegáveis.
1: Fausto Júnior argumenta que a falta de asfalto isola comunidades, impede o acesso a serviços especiais e gera pobreza. O parlamentar cobra a União da bancada amazonense por melhorias na Transamazônica, assim como ocorreu na mobilização pela BR-319, que liga Manaus a Porto Velho.
0: Projeto de doutor Ismael Alexandrino, do PSD de Goiás, obriga postos de combustíveis com 3 ou mais bicos de gasolina a disponibilizar uma bomba com gasolina E10, que tem até 10% de etanol. O parlamentar explica que o objetivo é oferecer uma alternativa aos veículos antigos.
1: Doutor Ismael Alexandrino também inclui no texto que o preço da gasolina E10 não seja superior ao da gasolina comum, com diferença máxima de 5%. Ele argumenta que muitas motocicletas e automóveis no Brasil ainda não são adaptados a combustíveis com maior concentração de etanol.
6: Economia.
0: Relator do projeto do Simples Nacional e um dos principais articuladores do MEI, Luiz Carlos Rauli, do Podemos do Paraná, critica o baixo desenvolvimento do Brasil, atribuindo desempenho a falhas de gestão e as políticas econômicas de governos de centro-esquerda.
1: Ao protestar contra os indicadores sociais, Luiz Carlos Rauli ressalta que, apesar de ser a 10ª economia mundial, o Brasil ocupa a posição 84 no Índice de Desenvolvimento Humano. Para ele, é preciso diversificar o setor produtivo e desburocratizar tributos para gerar emprego e renda.
0: Adriana Ventura, do Novo de São Paulo, critica o pagamento de salários acima do teto constitucional no serviço público. A congressista afirma que benefícios adicionais e outras vantagens elevam a remuneração de integrantes do Judiciário, do Ministério Público e de órgãos de controle.
1: Adriana Ventura cobra do Congresso medidas para limitar os chamados supersalários e reduzir privilégios no funcionalismo. A parlamentar argumenta que esses gastos comprometem recursos públicos que deveriam atender às necessidades da população.
0: Termina agora o Jornal Câmara dos Deputados, produzido pela Rádio Câmara, com trabalhos técnicos de Eberson Urani e apresentação de Márcio Aquiles Sardi.
6: 8 horas. 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

0: Muito bem, estamos chegando para mais uma edição do nosso programa. Hoje é terça-feira, dia 18 do mês de agosto, ano 2026. É um prazer, como sempre, estar aqui com você. Você aí do outro lado, meu amigo ouvinte, muito obrigado pelo carinho da sua audiência. Você não tem noção da alegria que você nos proporciona. Aliás, a gente sabe que você aí do outro lado é o nosso maior patrimônio, sem sombra de dúvida. Então, tudo de bom pra você. Nosso muito obrigado pelo carinho, viu? Da audiência aqui à nossa programação.
1: Boa noite, Marcos Coimbra.
0: Boa noite, linda.
1: Boa noite, Marcos Coimbra.
0: Com todo o prazer do mundo. Boas noites. Olha, zap da nossa... Da nossa...

0: Vitória, Cidade Paz, o resto a gente corre atrás.
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0: Eu falando com você, batendo aquele papo, né? Ouvindo a melhor música, pra você que é bom de orelha. Nosso muito obrigado pelo carinho da sua audiência aqui na nossa rádio, na nossa emissora, a emissora do povo, a mais popular das populares. 104,9 Rádio Cidade FM. A você acompanhando a gente na tvguanabi.com.br. O nosso muito obrigado. Por lá agora só tem áudio, né, produção? Olha, você pode acompanhar também nas rádios NES, na rede mundial de computadores. Estamos incisos. A gente faz o programa à noite porque à noite tem aquela música que faz bem pra minha alma, faz bem pra sua, né? Faz bem pro nosso enlevo, né? Espiritual. Porque a gente quer música de qualidade na sua noite light, nesse clima. O clima é gostoso, né? Hoje, hoje tá tranquilo, não dá, produção? Tá um clima bacana, apesar de nós estarmos no mês de agosto. Ontem fez um friozinho à noite, né? Interessante, pleno mês de agosto, 18. Fazendo um friozinho à noite, mas em determinados momentos desse mês, à tarde, durante a manhã, às 11 horas, por exemplo, 10, fez um calorzinho, né? É uma mescla de tudo, né? De vento, muita ventania, vento, calor, frio, tudo junto e misturado. 20h14. Hora oficial do Brasil, hora oficial de Brasília, aqui na cidade dos bons gentos que gera energia.

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1: Boa noite, Marcos Coimbra.
2: Esse é o nosso programa Show de Bola, levado a você com muita seriedade. Programa que passa melhor música nas suas noites. Você pode contar comigo e pode ter certeza que você vai ouvir o melhor da música romântica nacional, internacional, pop rock, né? Tudo que é romântico. Se é romântico, a gente passa. Não tem restrição, não, viu? Ah, e não adianta restringir, né? Porque a gente vai na linha romântica, seja qualquer ritmo. Olha, nós temos uma notícia, né, que pegou todo mundo assim, não de surpresa, mas que foi impactante de qualquer forma, né? Morre aos 91 anos de idade, no Rio de Janeiro, Glória Menezes, uma das maiores atrizes do país. Viúva do Tarcísio Meira, marcou a televisão brasileira em mais de 6 décadas de carreira, 60 anos, e participou de mais de 40 novelas da Globo, além de trabalhos no teatro e também no cinema. A atriz Glória Menezes, um dos grandes nomes da história da dramaturgia brasileira, morreu nesta terça-feira, dia 18, em seu apartamento no Rio de Janeiro, aos 91 anos. Glória construiu uma carreira de mais de 6 décadas no teatro, no cinema e na televisão, e atuou em mais de 40 novelas da Globo. Glória Menezes nasceu em Pelotas, no Rio Grande do Sul, em 19 de outubro de 1934. Seu nome de batismo era Nilcedes Soares de Magalhães. Ela iniciou a carreira artística no teatro e posteriormente se destacou na televisão e no cinema. Ela que já contracenou com o próprio marido, né? O Tarcísio Meira, tem o Tarcísio Filho, né? Tudo mais. Na Globo estreou em 1967, na novela Sangue e Areia, como a heroína Dona Sol. Na trama fez par romântico com o próprio marido Tarcísio Meira, morto de Covid-19 em 2021, com quem manteve uma das uniões mais conhecidas da televisão e longivas, né? Brasileira, e quer dizer, da televisão brasileira, pronto, esqueceram do ponto aqui, né? Os dois foram casados por quase 6 décadas, quase 60 anos, né? Até a morte do ator em 2021. Existe um respeito muito mútuo, né, no trabalho de cada um. E uma colaboração amiga, porque não existe amigo maior do que o Tarcísio. Eu me considero a melhor amiga dele também. Trocamos críticas construtivas para que estejamos sempre melhorando, disse Glória Menezes em entrevista ao Memória Globo. Essas foram as palavras dela, né? Abre e fecha aspas. Rapaz, que pena, né? Mas ela teve 91 anos bem vividos, né? Ao lado de Tarcísio, Glória protagonizou outras produções marcantes e também estrelou o seriado Tarcísio e Glória, exibido em 1988. Ai, ai, ai. Quem conhece as novelas da Globo sabe do que eu tô falando, né? Muita gente tem partido nesses últimos anos de artistas que o Brasil conhece. Bom, vamos seguindo com o programa. São 20 horas e 24 minutos agora, 20h24. Parece que tem gente falar com a gente. Pronto, boa noite. Fala, Luia.
3: Boa noite, Marcos Coimbra. Por aqui na comunicação, locutor jovem, dinâmico. Franklin Pereira Santana, da Fazenda Beira Rio. Estou passando nessa noite para lhe pedir uma música e parabenizar pela programação musical. Você está de parabéns. A programação musical está nota 10, nota 1000, Marcos Coimbra. Valeu então, meu querido. Eu gostaria de pedir a próxima música. Ofereço para o meu filho Davi, para minha filha Maria Lívia, para meu filho Samuel Franklin, para minha filha Vitória no bairro Monte Pascoal, para minha filha Rebeca lá em Carianha, para Vavá do Sacola Cheia, para Rony Santos e para todos que estão sintonizados no seu maravilhoso programa. Valeu então, Marcos Coimbra e Roberto Fernandes, no Romance na Cidade, no...
2: Ele não completou a frase, né? Ai, esse cara é engraçado demais. Esse meu amigo, o Franklin, lá da Fazenda Beira Rio, aquela região ali de Morrinhos. Bom, Morre também, né? Volta a trilha aí, produção. Morre também, porque vamos falar da Laura Cardoso agora, né? A Laura Cardoso também faleceu, né? No dia 17, no dia de ontem, foi isso? Então vamos lá, vamos ler aqui a matéria. A atriz Laura Cardoso morreu aos 98 anos, na noite de segunda-feira, 17 de agosto de 2026. Pois ontem, né? Ontem. Por volta das 23 horas e 20 minutos, após se sentir mal em sua casa no bairro Sumaré, na zona oeste de São Paulo. A confirmação foi divulgada pelo G1 e em seu perfil oficial no Instagram. A Laura Cardoso dispensa comentário, né? Ela também foi uma grande atriz da TV Globo. E assim como a Glória Menezes, fez filmes, fez teatro, fez história, fez novelas, né? A idade de carreira, morreu aos 98 anos, com mais de 8 décadas dedicadas ao rádio, teatro, cinema e televisão. O velório foi realizado nesta terça-feira, dia 18 de agosto de 2026, no funeral Homer, no funeral Homer, no bairro da Bela Vista, em São Paulo. O governo federal decretou luto oficial de 3 dias pelo falecimento da artista e também da Glória Menezes, que faleceu no mesmo período. Que coisa, né, rapaz? Não é brinquedo, não. É a Glória Menezes e a Laura Cardoso. Quem é que não lembra da Laura Cardoso, né, gente? Assim como a outra atriz citada por nós aqui, né, nessa leitura da matéria, um outro ícone da música, da dramaturgia brasileira, né? Da telenovela. Uma pena. 20h27 agora, 20 horas e 27 minutos.

0: Reginaldo Rossi, A Volta. Essa música foi regravada por Roberto Carlos, é dos VIPs, né? É dos VIPs, produção. 20 horas e 30 minutos. Olha, 99-29-1049 para você realmente participar do nosso programa. Caprichando aí na sua mensagem de áudio. Se você for tímido ou tímida, mande mensagem de texto, por favor. Vai, produção.
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0: A gente volta já com o melhor da música para você. Boa noite para você que está chegando agora.
2: 8 horas e 30 minutos.
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1: Muito bem, estamos de volta, 20h43, Romance na Cidade, sequenciando com a melhor sequência romântica, com as músicas que você ouviu um tempo atrás e não ouve mais. A gente faz questão de abrir o baú da 104 FM e levar para você a melhor música do mundo, selecionada a dedo, viu? Com muito esmero. Ivan Lins, Vitoriosa.

0: Caio Gonzaguinha, Lindo Lago do Amor. Amigos ouvindo o nosso programa em toda a região, mas muito obrigado, viu, pelo carinho da audiência. Você caminhoneiro que está passando por nossa cidade, na boleia ouvindo o nosso programa, continue na sintonia, não saia daí não.
1: Boa noite, Márcio Coimbra.
0: Boa noite para todo mundo, boa noite, querido, boas, aliás, uma boa noite aos nossos queridos. Eu tô invertendo a coisa aqui, botando os pés pelas mãos, hein?
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0: Robertão tá ouvindo a gente, né? Obrigado, Roberto, pelo carinho da audiência. Nosso parceiro Roberto Fernandes ouvindo o nosso programa. E olha, lá da Noruega, fazenda da Noruega, Negão?
3: Amigo Marcos Coimbra, boa noite, Negão.
0: Boa noite, irmão.
3: Boa noite, Robertão.
0: Tá aqui,
3: toda
0: não.
3: Toda a galera que tá te ouvindo. O programa aí tá beleza.
0: Tá show, não tá?
3: Quero ouvir uma música aí do Chitãozinho e do Chororó, se for possível, né? Toca aí Evidência, se for possível.
0: Música do Roberto.
3: Um abraço, Marcos Coimbra. Tô aqui sintonizado, não perco seu programa por nada. Você é um cara maravilhoso. Boa noite pra você aí,
0: obrigado,
3: amigo.
0: Obrigado, meu irmão, pelo carinho. As pessoas não sabem, né? Muitas pessoas não sabem que essa música Evidências, que o Chitãozinho e Chororó regravou, é do Roberto Carlos, né? Mas fez sucesso na voz da dupla, né? A dupla fez um sucessão com essa música Evidências, entre outras aí, né? Eita! Sabia que você vai andar com fé? O Gilberto Gil andava com fé, né? Andar com fé eu vou, viu? Vamos lá, são 20h53. Boa noite, viu? Bem-vindos à sintonia, você que chegou agora.
1: Boa noite, Marcos Coimbra.
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0: Ai, música linda do Vando, cantando pra gente. São 21 horas, gente boa. 21 horas, a gente vai um breve apoio cultural. Na sequência, a gente volta com muito mais músicas lindas pra você, como essa que você ouviu agora.
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2: 9 horas.
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